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1: 9:04, né? Eu ia 19:03, mas aí já 10 segundos, né? É isso aí, pronto. Agora virou para 9:04. Essa é a típica, o tempo não para, né? Já dizia a Cazuza, né? É isso mesmo. 9:04 da noite desta quarta, paz e bem. Para quem chegou há pouco, bem-vindo, bem-vinda. Muito obrigado aí pela companhia aqui na Rede Tua Rádio.

Duran Duran, aqui na seleção musical da tua rádio. Agora 9:19. Obrigado pela companhia. Dom Paulinho.

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0: Ainda é cedo, Legião Urbana, aqui na seleção musical da tua rádio. Nove e 25, eleições 2026. Olha, hoje foi divulgada uma nova pesquisa do Instituto Quest, que mostra o presidente Lula à frente no primeiro turno com 39% das intenções de voto, seguido pelo senador Flávio Bolsonaro, que tem 29%. E aí, na sequência, Renan Santos e Ronaldo Caiado com 3%, Aécio Neves e Romeu Zema com 2%, Augusto Cury, Joaquim Barbosa e Samara Martins com 1%. Os demais candidatos, Cabo Daciolo, Edmilson Costa e Heró Bezerra, não pontuaram. Indecisos, 10%, branco, nulo, não vai votar, 9%. Estes os números para o primeiro turno. Deixa eu trazer aqui agora os cenários pesquisados aí para o segundo turno. Mostra então Lula com 44%. Neste cenário, Lula e Flávio Bolsonaro. Então, Lula com 44%, Flávio Bolsonaro com 38%. Não há mais empate técnico entre eles. Na pesquisa anterior, divulgada lá em maio, Lula tinha 42% e Flávio 41%. Então, neste cenário, né, com Lula e Flávio, 40%, repetindo aqui, 44% para Lula e 38% para o Flávio. Isso, exatamente. Agora vamos ver outros cenários aqui, né? Outros cenários com outros candidatos, neste caso, né? Ou pré-candidatos. Deixa eu ver aqui qual é o próximo cenário. Já falei então Lula e Flávio, agora Lula e Renan Santos. Lula teria 45% e Renan Santos 4%. Vamos ver aqui outros cenários. Tá meio confuso aqui, né? Porque são muitos dados. Deixa eu pegar aqui pelo gráfico, que eu acho que fica melhor, né? Senão vai confundir aqui. Então, retomando aqui, Lula e Renan Santos neste cenário. Segundo cenário de segundo turno pesquisado aí pelo Instituto Quest. Então, ficaria Lula 45% e Renan Santos 31%. Isso, exatamente. Indecisos 4%. Branco, nulo, não vai votar 20%. Agora, cenário Lula e Romeu Zema. Neste caso, Lula 45%, Romeu Zema 35%. Indecisos 3%, branco, nulo, não vai votar 17%. E um terceiro cenário, Lula e Caiado. Neste caso, então, Lula 45% e Caiado 44%. Indecisos 4%, branco, nulo, não vai votar 16%. Deixa eu trazer aqui agora para encerrar a ficha técnica, né, da pesquisa. O levantamento foi encomendado pela Genial Investimentos, ouviu 2.004 pessoas com 16 anos ou mais, entre os dias 5 e 8 de junho, a margem de erro é de 2 pontos percentuais para mais ou para menos, e o nível de confiança é de 95%. O registro é no TSE BR 07661/2026.
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Grupo Rodeio, Herança de Tropeiro. Em mais uma edição do Te Aproxega, aqui no Tua Essência desta quarta-feira. Paz e bem, bem-vindo, bem-vinda para você com a gente nessa noite. Obrigado aí pela companhia. 24 para as 10, Guilherme Arantes. Amanhã.

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Sossego, Tim Maia. Agora 13 para as 10, para você com a gente aqui na Rede Tua Rádio. Daqui a pouquinho a previsão do tempo para amanhã, quinta-feira. Na sequência de sucessos, The Cars.

0: Lobão, aqui na seleção musical desta quarta-feira.
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0: Pois olha, meus amigos, amanhã quinta marca uma mudança no tempo aqui no estado. A chuva retorna com muitas nuvens ao longo do dia e poucas aberturas em alguns pontos. A precipitação já atinge o oeste, o noroeste e o norte do estado entre a madrugada e amanhã. No decorrer do dia, a instabilidade se intensifica e avança pelo estado, levando chuva para a maior parte das regiões. Apenas setores do litoral sul e do extremo sul, próximos ao Chuí, podem escapar da precipitação. A temperatura varia pouco em razão da nebulosidade, com frio pela manhã e marcas amenas ao longo do dia. Por exemplo, em Vacaria, mínima 10, máxima 16. Em Caxias, mínima 12, máxima 17. Passo Fundo, mínima 13, máxima 17. Porto Alegre, mínima 11, máxima 19. E Pelotas, mínima 10, máxima 17. Portanto, quinta-feira com chuva avançando aqui no estado.
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1: Agora 10:02, seguimos aqui na tua rádio noite da quarta, para quem chegou há pouco aí, bem-vindo, bem-vinda, muito obrigado pela companhia aqui em uma das emissoras da Rede Tua Rádio. Tá no trabalho, te desejo aí um bom serviço, um bom plantão nessa noite. Para quem nos dá carona, muito obrigado, boa viagem. Para quem tá em casa, tá dando conta aí das atividades domésticas, ou já foi até para cama, quem sabe, né? Já tá descansando, bom descanso. Muito obrigado aí pela audiência, pela companhia. No final do Tua Essência desta quarta, nossa prece, a bênção hoje com o Frei Evaldo Valdir de Freitas. Frei Evaldo é conselheiro provincial dos Freis Capuchinhos do Rio Grande do Sul e, além de outras funções, é o diretor da Tua Rádio Fátima 90.5, a tua rádio a partir de Vacaria. 10:03, vamos ao nosso texto, a mensagem dessa noite, cenouras, ovos e café.
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1: Uma filha se queixou ao seu pai sobre a sua vida e de como as coisas estavam difíceis para ela. Ela já não sabia mais o que fazer e queria desistir. Estava cansada de lutar e combater. Parecia que assim que um problema estava resolvido, um outro surgia. Seu pai, um chefe, levou ela até a cozinha dele. Encheu 3 panelas com água e colocou cada uma delas em fogo alto. Logo, as panelas começaram a ferver. Numa, ele colocou cenouras. Em outra, colocou ovos. E na última, pó de café. Deixou que tudo fervesse sem dizer uma palavra. A filha deu um suspiro e esperou impacientemente, imaginando o que ele estaria fazendo. Cerca de 20 minutos depois, ele apagou as bocas de gás, pescou as cenouras e colocou-as numa tigela. Retirou os ovos e colocou-os em outra tigela. Então, pegou o café com uma concha e colocou-o numa xícara. Virando-se para ela, perguntou: "Querida, o que você está vendo?" "Cenouras, ovos e café", ela respondeu. Ele a trouxe para mais perto e pediu-lhe para experimentar as cenouras. Ela obedeceu e notou que as cenouras estavam macias. Então, pediu-lhe que pegasse um ovo e o quebrasse. Ela obedeceu e, depois de retirar a casca, verificou que o ovo endurecera com a fervura. Finalmente, ele lhe pediu que tomasse um gole de café. Ela sorriu ao provar o seu aroma delicioso. Ela perguntou humildemente: "O que isso significa, pai?" Ele explicou que cada um deles havia enfrentado a mesma adversidade, água fervendo, mas que cada um reagira de modo diferente. A cenoura entrara forte, firme e inflexível, mas depois de ter sido submetida à água fervendo, ela amolecera e se tornara frágil. Os ovos eram frágeis. Sua casca fina havia protegido o líquido interior. Mas depois de terem sido colocados na água fervendo, seu interior se tornou mais rijo. O pó de café, contudo, era incomparável. Depois que fora colocado na água fervente, ele havia mudado a água. Qual deles é você? Ele perguntou à sua filha. Quando a adversidade bate à sua porta, como você responde? Você é uma cenoura, um ovo ou um pó de café? Não existe melhor ensino do que a adversidade. Aqui na Rádio do Teu Tempo, a mensagem que inspira o bem dessa noite: cenouras, ovos e

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esse é o Jorge. Quem não quer sou eu. Uma boa noite pra você, ligado, ligada aqui na tua. 10h23, Mariah Carey.

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9: Agora 10h30. Seguimos juntos aqui na Rede Tua Rádio. Vamos levar mais um mate. Desta feita, o Luiz Carlos Borges, Baile de Fronteira.

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1: 10 de junho, Dia Mundial dos Alcoólicos Anônimos. Os aniversariantes do dia, a jornalista Renata Vasconcelos e o político gaúcho Olívio Dutra. Os fatos do dia. Em 1580 morreu Luiz Vaz de Camões, que é considerado um dos maiores poetas da língua portuguesa. Hoje em dia, o Prêmio Luiz de Camões, instituído em 1988 pelos governos do Brasil e Portugal, é o mais importante em língua portuguesa. 1931.

nasceu em Juazeiro, na Bahia, João Gilberto, cantor, compositor e violista brasileiro. Ele morreu em julho de 2019, aos 88 anos.

0: em 1935, nos Estados Unidos, dois alcoólatras em recuperação, um corretor e um médico, fundaram os Alcoólicos Anônimos, o AA, um programa de reabilitação de 12 passos, que até hoje tem ajudado muitas pessoas no mundo inteiro a superar o alcoolismo. 2004. Morreu aos 73 anos o cantor e pianista norte-americano Ray Charles. Mário Vivan, para a tua rádio.
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Agora faltando 22 para as 11, tá aí Hoje na História. Valeu, Mário. Agora seguimos. A sequência de sucessos, Fernando Mendes. A Desconhecida.

0: O som de Ira, Flashback, aqui na seleção musical da tua rádio, fechando mais uma hora, né? Já na noite desta quarta-feira. Paz e bem aí pra você. Muito obrigado pela companhia. Deixa eu trazer aqui destaques do site tuaradio.com.br, especialmente as informações da tua região. Olha, em Caxias do Sul, Secretaria da Saúde faz parceria com Círculo Saúde para investimentos de quase R$500 mil em serviços especializados. Contrapartida social da instituição será utilizada para diagnósticos de imagem, além de uma emenda parlamentar para procedimentos cirúrgicos. A informação completa em tuaradio.com.br.
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1: E voltamos para a última hora já do Tua Essência, nesta quarta. Paz e bem aí para você. Mais uma vez, eu agradeço a sua companhia, né, do outro lado do rádio. Seja no trabalho, no trânsito, seja já na cama, em casa. Muito obrigado por estar com a gente. Vamos colocando no ar, então, a última hora de sucessos, começando com RPM, Rádio Pirata.

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0: Village People, fechando mais um bloco de sucessos aqui na Rede Tua Rádio. Olha só, o agro gaúcho amplia em mais de 32% as exportações em maio. Resultado, no comparativo ao mesmo mês do ano passado, representou 72% dos embarques totais aqui do Rio Grande do Sul. Intervalo e eu volto já já.
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1: Voltamos para a parte final aqui do Tua Essência. Obrigado pela companhia. Já já tem a prece, a bênção. Hoje com o Frei Evaldo Freitas. Frei Evaldo é conselheiro provincial. É, além de outras funções, é o diretor da tua Rádio Fátima, a Fátima em Vacaria, né? A tua Rádio em Vacaria 90.5 e também a mais nova, Vacaria 101.5. E claro, como sacerdote, né? Atua na pastoral da paróquia dos Capuchinhos em Vacaria, a paróquia de Fátima. Já já então o Frei Evaldo. Último Tia Pro chega, Os Serranos, Doutrina de Gaúcho.
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Ok, fechamos então o programa de hoje. Muito obrigado aí pela sua companhia e mais uma noite, né? Juntos aqui na Rede Tua Rádio. E tradicionalmente encerramos a programação com a prece e a bênção final. Hoje, este momento será conduzido pelo Frei Evaldo Freitas. Frei Evaldo é conselheiro provincial e, entre outras funções, é o diretor da Tua Rádio Fátima e também da Mais Nova de Vacaria. Frei Evaldo.

0: Paz e bem, queridos amigos e amigas, ouvintes da rede Tua Rádio. Que bênção ter você conosco nesta noite. É o final de mais uma jornada, mais um dia de nossas vidas. Nosso sentimento é de gratidão por tudo aquilo que o bom Deus nos proporcionou experienciar e aprender, com todos os acertos, conquistas, vitórias, alegrias, desafios. E talvez porque nem tudo aconteceu como foi planejado, imaginado por mim, mas pela fé e confiança no Senhor, temos a certeza que tudo foi de acordo com a vontade divina e para o nosso crescimento. Por outro lado, já estou pedindo a Tua graça e a Tua presença, Senhor, pelo dia que em breve iniciará. Que eu possa ser um instrumento de Tua paz, levando amor e esperança, alegria e otimismo, perseverança e fé, por onde eu for. Afastai de mim toda a influência negativa e que a Tua vontade se cumpra em minha vida. Senhor, olhai com misericórdia a todos os que passam por dificuldades, sofrimentos físicos, emocionais, psicológicos e espirituais. Dai, Senhor, saúde ao corpo e paz ao coração dos deprimidos, tristes e desanimados. A paz de Jesus e o amor de Maria estejam em nossas vidas, em nossos corações. Deus os abençoe hoje e sempre, a todos nós, as nossas famílias, a todos e a todas os ouvintes e amigos da rede Tua Rádio. Na abundância da fé, do amor, da saúde, da alegria, da paz e de todo o bem. Em nome do Pai, do Filho e do Espírito Santo. Amém.
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Olá, muito bom dia. Seja bem-vindo à madrugada da Rede Tua Rádio nesta quinta-feira. Depois do Tua Essência chegando por aqui para te fazer companhia até às 5 horas da manhã. Muitas atrações, você já sabe, você já conhece, que nós vamos juntos com muita música, o espaço da informação e, é claro, aquele momento de reflexão, as mensagens dos Freis Capuchinhos, da CNBB, enfim, dos mais diversos órgãos aí que envolvem religião e espiritualidade, você vai conferir a partir de agora. Que você tenha uma excelente quinta pela frente é o desejo de toda a equipe de profissionais aqui da Rede Tua Rádio. Bom dia!

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1: Olá, pessoal. Nesta quinta-feira, as instabilidades voltam a ganhar força aqui na região serrana. Temos muita nebulosidade, muita umidade. Volta e meia pode ter pancadas de chuva. Não se descarta também possibilidade de algumas trovoadas, ou seja, uma quinta-feira bem instável. As temperaturas ao longo da tarde de hoje não devem passar dos 17 graus, entre 16 e 17 graus. Na sexta-feira, as instabilidades seguem predominando aqui na região da Serra e Campos de Cima da Serra. Seguimos com muita nebulosidade, pancadas de chuva que ocorrem a qualquer momento e eventualmente algumas pancadas entre moderada até às vezes com forte intensidade. Com relação às temperaturas, essas de novo não conseguem oscilar ao longo do dia por causa da grande quantidade de nuvens e de umidade. As mínimas oscilam entre 7 e 9 graus e as máximas entre 13 e 14 graus. E o final de semana promete também ser frio por aqui. Com a previsão do tempo, Kátia Valente.
0: Previsão do tempo. Meia-noite e 13 minutos.

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Tá aí a boa música, aqui da Rede Tua Rádio. Você que está nessa madrugada, muito obrigado pela companhia, muito obrigado pela audiência. Nós vamos juntos até às 5 horas da manhã, com os nossos quadros, com as nossas mensagens, os momentos de reflexão, né? Que a gente dá aquela respirada mais funda, faz aquele momento de espiritualidade sempre presente aqui na Rede Tua Rádio. Bom dia!

momento, uma intensidade de luz em nosso coração. Obrigado por disponibilizar desse espaço de tempo para

0: Passa um dia sem que se tenha que fazer alguma escolha. Viver é escolher. Não só escolher, é preciso também dar conta das consequências. Interessante, na hora de avaliar as consequências, vamos atrás de culpados. Mas quem fez a escolha? Escolher é questão de liberdade. Absorver as consequências é questão de responsabilidade. Essa busca de equilíbrio entre as escolhas e as consequências torna a vida maravilhosa. Essa dinâmica elimina acomodação, abre caminhos, renova a esperança. Viver é escolher. Quem tem Deus no coração terá boas chances de escolher o melhor. Mostra-me, Senhor, teus caminhos. Eu quero em teus caminhos andar. Por isso, guardemos conosco. Viver é isto, ficar se equilibrando o tempo todo entre as escolhas e as consequências. E, sobretudo, a bênção de Deus, Pai, Filho e Espírito Santo. Amém.
1: Meia-noite e 34 minutos.

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0: Essa é a boa música nessa madrugada de quinta-feira, nessa madrugada de um novo dia que se inicia, né, a partir de agora. Vamos juntos até às 5 horas da manhã. Trazendo, além da boa música, o espaço da informação. Daqui a pouco tem os destaques nacionais e internacionais das últimas horas. Daqui a pouco também tem mais mensagens. Fique conosco. Bom dia.
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1: O Papa Leão XIV encontrou-se com a comunidade diocesana de Madrid no estádio Santiago Bernabéu na tarde desta segunda-feira, no âmbito de sua viagem apostólica à Espanha. O estádio Santiago Bernabéu, propriedade do Real Madrid Futebol Clube, deve seu nome ao histórico jogador e presidente do Real Madrid, que presidiu o clube de 1943 a 1978. O estádio, inaugurado em 1947 e reformado diversas vezes, pode atualmente acomodar mais de 80 mil espectadores e possui mais de 200 camarotes VIP.
2: Eu supongo que para um jogador de futebol, hacer un gol en este estadio es algo que les marca poco la vida. Pero don José, hoy la Iglesia de Madrid ha hecho un golazo para siempre.
1: Imagino que para um jogador de futebol, marcar um gol neste estádio seja algo que marca sua vida. Mas, Dom José, hoje a Igreja em Madrid marcou um golaço para sempre. Assim, Leão XIV iniciou seu discurso à comunidade diocesana de Madrid. A seguir, disse que este encontro é um grande hino de fé e manifestou satisfação de estar ali e unir sua voz à da comunidade diocesana de Madrid para louvar a Deus e fortalecer os laços desta bela família eclesial que está aprendendo a arte da polifonia, ou seja, da diversidade na unidade.
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aí a boa música da Rede Tua Rádio nessa madrugada, madrugada de um novo dia, né? De um novo dia, que você tenha um excelente dia pela frente. É o desejo de toda a nossa equipe, de todos os profissionais que fazem parte da Rede Tua Rádio. Para você que está nos acompanhando em casa, para você que está trabalhando, fazendo um plantão nessa madrugada, muito obrigado pela companhia, muito obrigado pela audiência. Lembrando que você está sintonizado em uma das emissoras da Rede Tua Rádio. Bom dia! Música.

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1: Por onde você andou por todo esse tempo? Tanto que eu te procurei, em tantas bocas, por meio de tantos abraços, por trás de tantos olhos, dentre tantos cheiros e nada de você. Bem que você poderia ter aparecido há mais tempo. Talvez esse meu castelo já estivesse pronto. Mas já que chegou, sente-se, aconchegue-se. É tudo bem simples, mas é quentinho, bom de viver. Mas me conte, por que se escondeu tanto tempo? O que andou fazendo fora de casa por todo esse tempo? Alguma tempestade lhe iludiu e o tragou para longe de mim, sabia? Eu sei que doeu a queda quando a tempestade te soltou. Deve ter sido difícil, e foi. E ainda acho que às vezes ela volta para te machucar. Mas deixa eu te contar a melhor coisa nisso tudo. Eu estou aqui, apesar dessa demora toda, eu posso te proteger e vou lhe proteger. Você acredita no que eu sinto? Então aperta bem forte a minha mão e libera essas correntes que aprisionam o teu coração. Pode vir a tempestade que for, a maré pode subir e descer, o céu vai escurecer por várias vezes, eu sei disso. Mas eu sempre vou estar aqui. Você crê? Então, vamos deitar. Já está tarde e a noite é longa. Tem muitos sonhos para viver e hoje pode ser o melhor deles. Basta acreditar. E agora de manhã, quero acordar para o dia que nasce, mas jamais acordar deste sonho, que é você. Na Rede Tua Rádio, hoje falando de romantismo, falando de amor. Um coração sem correntes.
2: Uma hora e 33 minutos.

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1: 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Em 1865 ocorreu a Batalha do Riachuelo. É considerada uma das mais importantes da Guerra do Paraguai, que ocorreu entre 1864 e 1870, por historiadores e militares. O confronto ocorreu às margens do Riachuelo, um afluente do Rio Paraguai, na província de Corrientes, na Argentina. De um lado estavam as tropas do Paraguai, e do outro, as do Império do Brasil. Em 1910, nasceu o oficial da Marinha Francesa, documentarista, cineasta, oceanógrafo e inventor francês, Jacques Cousteau, mundialmente conhecido por suas viagens de pesquisa a bordo do navio Calypso. Ele morreu em 1997, aos 87 anos. Em 1974, morreu Eurico Gaspar Dutra, que foi um militar brasileiro, 16º presidente do Brasil, entre 1946 e 1951. 2010. Começou na África do Sul a primeira Copa do Mundo em um continente africano. Mário Vivan, para a tua rádio.
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1: Olá, pessoal. Nesta quinta-feira, as instabilidades voltam a ganhar força aqui na região serrana. Temos muita nebulosidade, muita umidade. Volta e meia pode ter pancadas de chuva. Não se descarta também possibilidade de algumas trovoadas, ou seja, uma quinta-feira bem instável. As temperaturas ao longo da tarde de hoje não devem passar dos 17 graus, entre 16 e 17 graus. Na sexta-feira, as instabilidades seguem predominando aqui na região da Serra e Campos de Cima da Serra. Seguimos com muita nebulosidade, pancadas de chuva que ocorrem a qualquer momento e eventualmente algumas pancadas entre moderada até às vezes com forte intensidade. Com relação às temperaturas, essas de novo não conseguem oscilar ao longo do dia por causa da grande quantidade de nuvens e de umidade. As mínimas oscilam entre 7 e 9 graus e as máximas entre 13 e 14 graus. E o final de semana promete também ser frio por aqui. Com a previsão do tempo, Kátia Valente.
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2: 2 horas e 14 minutos.

Nessa madrugada de quinta-feira, nessa madrugada de um novo dia, eu, Daniel Rodrigues, vou ficando por aqui. Na sequência, quem chega é o Gilmar Ferreira, te fazendo companhia até às 5 horas da manhã. Permaneça conosco. Muito obrigado pela tua companhia, muito obrigado pela tua audiência. Uma excelente quinta-feira a todos. Paz e bem e santa alegria. Bom dia!

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1: Dia 11 de junho, São Barnabé Apóstolo. A única notícia que temos de Barnabé nos é dada pelos Atos dos Apóstolos. Lucas fala que os primeiros cristãos tinham tudo em comum. Ninguém dizia que as coisas que possuíam eram suas. Não havia entre eles necessitados, pois vendiam suas terras e entregavam o dinheiro aos apóstolos. Assim, José, chamado de Barnabé, vendeu um terreno que possuía e entregou o dinheiro aos apóstolos. Barnabé era levita, nascido na ilha de Chipre. Barnabé quer dizer aquele que dá coragem. Mais tarde, os apóstolos mandaram Barnabé para fundar a igreja na Antioquia. Vendo os frutos, foi procurar Paulo em Tarso e com ele foi mais tarde fazer a primeira viagem à ilha de Chipre, iniciando assim as viagens apostólicas de Paulo. Voltaram para Jerusalém quando, em assembleia, defenderam que para os convertidos do paganismo não havia necessidade de se sujeitar à lei judaica. Foi para Chipre, morrendo mártir. 11 de junho, São Barnabé, apóstolo.
0: Duas horas e 40 minutos.

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E seguimos aqui na madrugada, a gente segue contigo, né? No caso agora eu, Gilmar Ferreira, depois do Daniel Rodrigues. Eu sigo fazendo companhia para você aqui na Rede Tua Rádio, na madrugada desta quinta, é isso mesmo, né? Já estamos na quinta-feira, hoje dia 11 de junho, véspera aí, né, do Dia dos Namorados. Para você no plantão, para você na madrugada, para você com a gente, muito obrigado aí, viu, pela companhia. Desejo uma boa quinta-feira, tudo de bom para você.

0: busca da qualidade de vida. A busca da qualidade de vida, na época dos nossos avós, se restringia a ter um bom emprego e uma boa casa. O restante vinha por conta dos amigos, das pescarias, das confraternizações de família. Isto já era suficiente. O que aconteceu com o mundo? A evolução do capitalismo gerou novas necessidades. O marketing agressivo sobre as pessoas foi desenvolvido para manter a máquina funcionando, ou seja, o capitalismo necessita de lucros para continuar existindo, e isso faz com que a simplicidade de antigamente seja substituída por uma necessidade sem fim, uma necessidade de estar sempre consumindo alguma coisa, que pode ser um vestuário, pode ser um carro novo, uma casa nova, ou tudo isso e mais quantidade enorme de alimentos de todos os tipos. Tudo isso acaba gerando um vazio interior imenso, uma insatisfação, uma angústia incontrolável, que faz com que as pessoas busquem desesperadamente algo que melhore a sua vida atual. Na esteira de todo esse desequilíbrio emocional, vem o excesso de trabalho, a falta crônica de tempo e uma ansiedade sem fim, levando ao desequilíbrio físico e ao adoecimento. É interessante como a descoberta das teorias da física quântica vem de encontro com essas questões, pois os cientistas desta área estão chegando a conclusões como a de que o mundo exterior, ou a nossa realidade, ela é fabricada a partir do nosso interior, ou pela nossa imaginação, ou seja, tenha bons pensamentos e você terá uma vida bem-sucedida. Isso quer dizer que, para que tenhamos uma vida com qualidade, em primeiro lugar, precisamos estar com a mente tranquila. A partir daí, é possível planejar o que se quer da vida, que realmente seja verdadeiro, ou seja, vínculos verdadeiros com pessoas que temos afinidades, pessoas que temos amizades verdadeiras, cuidados com o asseio pessoal, físico, por exemplo, através da prática de exercícios saudáveis, de uma boa alimentação com tempo suficiente para degustarmos aquilo que vai fazer parte de nós, ou seja, a incorporação do alimento. Tudo isto em um ambiente de paz, em um ambiente de tranquilidade, sem correria e sem pressa. E também temos que cuidar do asseio psíquico, fazendo uma limpeza periódica naquelas emoções que estão guardadas na nossa memória, que, segundo a teoria da medicina chinesa, não fica no cérebro, mas sim no corpo energético que nutre o físico, fazendo com que uma raiva ou uma mágoa que esteja reprimida lá em você se aloje no fígado, que funcionaria para esta emoção como o disco rígido do computador. Logo, se tem algo não muito bom guardado no fígado energético, posteriormente isto pode afetar o fígado físico, levando o indivíduo a apresentar uma predisposição para doenças neste órgão. Portanto, para se ter qualidade de vida, primeiro cuide da mente. Medite, tenha bons pensamentos, seja alegre, otimista. Não guarde emoções de nenhum tipo e não ligue muito para as coisas, pois você faz o seu mundo bom ou ruim com o seu pensamento. E em segundo lugar, cuide bem do seu veículo físico, o corpo, esse templo maravilhoso do Espírito Santo que nos foi emprestado para cumprir a nossa missão. E em terceiro lugar, cuide da sua alimentação, pois é ela que vai fazer você ter uma força energética para o trabalho e para o lazer. Assim, você vai ter qualidade de vida. Até amanhã.
1: Três horas e 13 minutos.

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Che Barbaridade, a boa música do Rio Grande, aqui na madrugada da tua rádio, para você com a gente nesta quinta-feira. Boa quinta-feira, viu, neste 11 de junho, paz e bem. Muito obrigado aí pela companhia. Olha, o agro gaúcho amplia em 32,5% as exportações em maio. Resultado, no comparativo ao mesmo mês do ano passado, representou 72% dos embarques totais aqui do Rio Grande do Sul. E o governo do estado anuncia a aprovação de 612 novos leitos federais para reforçar a rede hospitalar durante o inverno. A ampliação dos leitos de suporte ventilatório e terapia intensiva é uma das ações do programa Inverno Gaúcho com Saúde. Por aqui agora segue a boa música da nossa madrugada de quinta-feira. O que temos agora? Tim Maia, gostava tanto de você.

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0: Olá, amigo, olá, amiga ouvinte. Momento despertar para o amor. Somos convidados a diariamente nos tornar melhores, despertando para o amor. Por isso, a reflexão e a bênção para a sua vida. Gostaria de falar hoje sobre a importância da reconciliação e do perdão. O que é reconciliar-se? Indica que eu posso novamente tornar possível a relação que eu tinha com tal pessoa. A reconciliação é primeiro uma atitude que acontece dentro de mim, ou seja, eu me reconcilio interiormente com aquela situação e com aquela ferida e não desejo nenhum mal a outra pessoa. Estou reconciliado com aquilo que ela me fez e agora eu já passei por uma transformação. A dor já não me fere. É a ideia de que a ferida se tornou em mim uma pérola. Na verdade, a ostra, quando ela é machucada, aonde ela fica machucada, ela faz surgir dali uma pérola. Então nós podemos transformar aquilo que nos machuca em pérolas, que é diferente. O perdão, por sua vez, está ligado à reconciliação. No perdão eu me liberto da energia negativa que ainda restou em mim devido ao ferimento. Quando a gente não perdoa, a gente fica como que com aquela faca fincada em nós. E essa faca continua nos ferindo. Por isso que o perdão é libertador. Uma pessoa que consegue perdoar se liberta. Ele se liberta também do poder da outra pessoa. Então, eu, no perdão, eu entrego a ferida e eu deixo para outra pessoa. Eu me livro disso. Eu solto a amarra que eu tinha com aquela outra pessoa, pensando que ela devia pagar, pensando que eu poderia me vingar. Não, eu perdoei, por isso estou livre daquela pessoa, daquela situação. E é isso que, de fato, traz uma força interior muito grande. Por isso eu desejo a você capacidade de se reconciliar e perdoar, porque isso é de Deus. Quando a gente olha para Jesus, a gente percebe a força positiva do perdão. O perdão, de fato, liberta e renova. Vamos rezar. Senhor Jesus, em tuas mãos confiamos a nossa vida, confiamos o nosso trabalho, confiamos as preocupações. Dai-nos sempre saúde do corpo e do espírito, serenidade e paz interior. Que possamos caminhar fazendo a tua obra no mundo acontecer. E nisso encontremos sempre mais felicidade e realização. O Deus amor te cure, o Deus amor te transforme, o Deus amor te sustente e ele te abençoe em nome do Pai, do Filho e do Espírito Santo. Amém. Muito obrigado. Segue as nossas redes sociais e um abraço do Padre Ezequiel.
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2: Três horas e 42 minutos.
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amigo, amiga, sintonizado aqui na Rede Tua Rádio, pense um pouquinho. Nunca teremos tempo para nos despedir direito. Portanto, capriche nos encontros imperfeitos.

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1: A civilização grega, uma das mais sábias da antiguidade, estabeleceu como ponto de partida da sabedoria o seguinte princípio: conhece-te a ti mesmo. Este princípio foi debatido e assumido por grandes sábios. Agostinho de Hipona comentava que os homens viajavam para conhecer países, ilhas, cidades, mas não conheciam a si mesmos. A apressada e barulhenta civilização de hoje também não tem tempo para responder a este desafio. Assim, não há chance para uma resposta efetiva. Jesus Cristo veio revelar nossa grandeza e nosso destino. A pessoa humana é sagrada, e ainda que pratique algo errado, nada a fará perder sua dignidade. Para percebermos nossa grandeza, basta nos lembrarmos de que o Filho de Deus morreu para nos salvar. Sócrates, assim, um dia nos disse: conhecer a si mesmo é a mais difícil das artes. Pensemos, neste novo dia, o Senhor te abençoe e te guarde. O Senhor faça brilhar sobre ti sua face e se compadeça de ti. O Senhor volte para ti o seu rosto e te dê a paz. O Senhor te abençoe, Pai, Filho e Espírito Santo. Amém. Música.

João de Almeida Neto. A boa música do Rio Grande aqui na madrugada para você com a gente, para quem acorda cedo, né? Pessoal que faz aquele mate, prepara aquele mate, bueno, uma barbaridade, cedito no mas, né? Muita gente, inclusive, na lida de campo, né? O pessoal que acorda cedo, os amigos que nos acompanham aqui na área rural, né? Aquele quebra-costela bem chinchado, uma boa quinta-feira. Muito obrigado aí pela companhia. Destaques que você confere no site tuaradio.com.br. Em Caxias do Sul, a Secretaria da Saúde faz parceria com o Círculo Saúde para investimentos de quase R$500 mil em serviços especializados. Em Marau, o Colégio Cristo Rei promove Arraiá. Festa acontece neste sábado, dia 13 de junho. A programação inicia às 14 horas no ginásio do colégio. Mais informações, essas e outras aqui das regiões de cobertura da Tua Rádio, você confere acessando tuaradio.com.br. Meus amigos, está na hora agora do terço, né? Na madrugada desta quinta, mais um momento, mais um dia, né? Que rezamos juntos, com muita fé, com muita esperança. E a canção que abre o nosso terço neste 11 de junho, Jorge Trevisol, Histórias de Amor.

0: Iniciamos este novo dia com as bênçãos de Deus e proteção de Nossa Senhora, Virgem Maria. Em nome do Pai, do Filho e do Espírito Santo. Amém. Creio
1: em Deus Pai Todo-Poderoso, Criador do céu e da terra, em Jesus Cristo, seu único Filho, nosso Senhor, que foi concebido pelo poder do Espírito Santo, nasceu da Virgem Maria, padeceu sobre Pôncio Pilatos, foi crucificado, morto e sepultado, desceu à mansão dos mortos, ressuscitou o terceiro dia, subiu ao céu, está sentada à direita de Deus Pai Todo-Poderoso, onde há de vir julgar os vivos e os mortos. Creio no Espírito Santo, na Santa Igreja Católica, na comunhão dos santos, na remissão dos pecados, na ressurreição da carne, na vida eterna. Amém.
0: Pai nosso que estais no céu, santificado seja vosso nome. Venha a nós o vosso reino. Seja feita a vossa vontade, assim na terra como no céu.
1: O pão nosso de cada dia nos dai hoje, perdoai as nossas ofensas, assim como nós perdoamos a quem nos tem ofendido. E não nos deixeis cair em tentação, mas livrai-nos do mal. Amém.
0: O anjo do Senhor anunciou a Maria.
1: E ela concebeu do Espírito Santo.
0: Ave Maria, cheia de graça, o Senhor é convosco. Bendita sois vós entre as mulheres, e bendito o fruto do vosso ventre, Jesus.
1: Santa Maria, Mãe de Deus, rogai por nós, pecadores, agora e na hora de nossa morte. Amém.
0: Eis aqui a serva do Senhor.
1: Faça-se em mim segundo a vossa palavra.
0: Ave Maria, cheia de graça, o Senhor é convosco. Bendita sois vós entre as mulheres, e bendito o fruto do vosso ventre, Jesus.
1: Santa Maria, Mãe de Deus, rogai por nós, pecadores, agora e na hora de nossa morte. Amém.
0: O Verbo Divino se fez carne
1: e habitou entre nós.
0: Ave Maria, cheia de graça, o Senhor é convosco. Bendita sois vós entre as mulheres, e bendito o fruto do vosso ventre, Jesus.
1: Santa Maria, Mãe de Deus, rogai por nós, pecadores, agora e na hora de nossa morte. Amém.
0: Glória ao Pai, ao Filho e ao Espírito Santo.
1: Como era no princípio, agora e sempre. Amém.
0: Ó meu bom Jesus,
1: perdoai-nos, livrai-nos do fogo do inferno, e levai as almas todas para o céu, e socorrei principalmente as que mais precisarem.
0: Nossa Senhora de Fátima e São Francisco,
1: rogai por nós.
0: E nesta quinta-feira, meditamos os mistérios luminosos. E neste primeiro mistério luminoso, contemplamos
1: o batismo de Jesus no Jordão. Pai nosso que estais no céu, santificado seja o vosso nome. Venha a nós o vosso reino, seja feita a vossa vontade, assim na terra como no céu.
0: O pão nosso de cada dia nos dai hoje, perdoai as nossas ofensas, assim como nós perdoamos a quem nos tem ofendido. E não nos deixeis cair em tentação, mas livrai-nos do mal. Amém.
1: Ave Maria, cheia de graça, o Senhor é convosco. Bendita sois vós entre as mulheres, e bendito é o fruto do vosso ventre, Jesus.
0: Santa Maria, Mãe de Deus, rogai por nós, pecadores, agora e na hora da nossa morte. Amém.
1: Ave Maria, cheia de graça, o Senhor é convosco. Bendita sois vós entre as mulheres, e bendito é o fruto do vosso ventre, Jesus.
0: Santa Maria, Mãe de Deus, rogai por nós, pecadores, agora e na hora da nossa morte. Amém.
1: Ave Maria, cheia de graça, o Senhor é convosco. Bendita sois vós entre as mulheres, e bendito é o fruto do vosso ventre, Jesus.
0: Santa Maria, Mãe de Deus, rogai por nós, pecadores, agora e na hora da nossa morte. Amém.
1: Ave Maria, cheia de graça, o Senhor é convosco. Bendita sois vós entre as mulheres, e bendito é o fruto do vosso ventre, Jesus.
0: Santa Maria, Mãe de Deus, rogai por nós, pecadores, agora e na hora da nossa morte. Amém.
1: Ave Maria, cheia de graça, o Senhor é convosco. Bendita sois vós entre as mulheres, e bendito é o fruto do vosso ventre, Jesus.
0: Santa Maria, Mãe de Deus, rogai por nós, pecadores, agora agora e na hora da nossa morte. Amém.
1: Ave Maria, cheia de graça, o Senhor é convosco. Bendita sois vós entre as mulheres e bendito é o fruto do vosso ventre, Jesus.
0: Santa Maria, Mãe de Deus, rogai por nós, pecadores, agora e na hora de nossa morte. Amém.
1: Ave Maria, cheia de graça, o Senhor é convosco. Bendita sois vós entre as mulheres e bendito é o fruto do vosso ventre, Jesus.
0: Santa Maria, Mãe de Deus, rogai por nós, pecadores, agora e na hora da nossa morte. Amém.
1: Ave Maria, cheia de graça, o Senhor é convosco. Bendita sois vós entre as mulheres e bendito é o fruto do vosso ventre, Jesus.
0: Santa Maria, Mãe de Deus, rogai por nós, pecadores, agora e na hora da nossa morte. Amém.
1: Ave Maria, cheia de graça, o Senhor é convosco. Bendita sois vós entre as mulheres e bendito é o fruto do vosso ventre, Jesus.
0: Santa Maria, Mãe de Deus, rogai por nós, pecadores, agora e na hora da nossa morte. Amém.
1: Ave Maria, cheia de graça, o Senhor é convosco. Bendita sois vós entre as mulheres e bendito é o fruto do vosso ventre, Jesus.
0: Santa Maria, Mãe de Deus, rogai por nós, pecadores, agora e na hora da nossa morte. Amém.
1: Glória ao Pai, ao Filho e ao Espírito Santo.
0: Como era no princípio, agora e sempre. Amém.
1: Ó meu bom Jesus, perdoai-nos, livrai-nos do fogo do inferno, e levai as almas todas para o céu, e socorrei principalmente as que mais precisarem. Nossa Senhora de Fátima e São Francisco,
0: rogai por nós. Segundo mistério luminoso, contemplamos
1: o milagre de Jesus nas bodas de Caná.
0: Pai nosso que estais no céu, santificado seja vosso nome. Venha a nós o vosso reino. Seja feita a vossa vontade, assim na terra como no céu.
1: O pão nosso de cada dia nos dai hoje. Perdoai as nossas ofensas, assim como nós perdoamos a quem nos tem ofendido. E não nos deixeis cair em tentação, mas livrai-nos do mal. Amém.
0: Ave Maria, cheia de graça, o Senhor é convosco. Bendita sois vós entre as mulheres e bendito o fruto do vosso ventre, Jesus.
1: Santa Maria, Mãe de Deus, rogai por nós, pecadores, agora e na hora de nossa morte. Amém.
0: Ave Maria, cheia de graça, o Senhor é convosco. Bendita sois vós entre as mulheres e bendito o fruto do vosso ventre, Jesus.
1: Santa Maria, Mãe de Deus, rogai por nós, pecadores, agora e na hora de nossa morte. Amém.
0: Ave Maria, cheia de graça, o Senhor é convosco. Bendita sois vós entre as mulheres e bendito o fruto do vosso ventre, Jesus.
1: Santa Maria, Mãe de Deus, rogai por nós, pecadores, agora e na hora de nossa morte. Amém.
0: Ave Maria, cheia de graça, o Senhor é convosco. Bendita sois vós entre as mulheres e bendito o fruto do vosso ventre, Jesus.
1: Santa Maria, Mãe de Deus, rogai por nós, pecadores, agora e na hora de nossa morte. Amém.
0: Ave Maria, cheia de graça, o Senhor é convosco. Bendita sois vós entre as mulheres e bendito o fruto do vosso ventre, Jesus.
1: Santa Maria, Mãe de Deus, rogai por nós, pecadores, agora e na hora de nossa morte. Amém.
0: Ave Maria, cheia de graça, o Senhor é convosco. Bendita sois vós entre as mulheres e bendito o fruto do vosso ventre, Jesus.
1: Santa Maria, Mãe de Deus, rogai por nós, pecadores, agora e na hora de nossa morte. Amém.
0: Ave Maria, cheia de graça, o Senhor é convosco. Bendita sois vós entre as mulheres e bendito o fruto do vosso ventre, Jesus.
1: Santa Maria, Mãe de Deus, rogai por nós, pecadores, agora e na hora de nossa morte. Amém.
0: Ave Maria, cheia de graça, o Senhor é convosco. Bendita sois vós entre as mulheres e bendito o fruto do vosso ventre, Jesus.
1: Santa Maria, Mãe de Deus, rogai por nós, pecadores, agora e na hora de nossa morte. Amém.
0: Ave Maria, cheia de graça, o Senhor é convosco. Bendita sois vós entre as mulheres e bendito o fruto do vosso ventre, Jesus.
1: Santa Maria, Mãe de Deus, rogai por nós, pecadores, agora e na hora de nossa morte. Amém.
0: Ave Maria, cheia de graça, o Senhor é convosco. Bendita sois vós entre as mulheres e bendito o fruto do vosso ventre, Jesus.
1: Santa Maria, Mãe de Deus, rogai por nós, pecadores, agora e na hora de nossa morte. Amém.
0: Glória ao Pai, o Filho e ao Espírito Santo,
1: como era no princípio, agora e sempre. Amém.
0: Ó meu bom Jesus,
1: perdoai-nos, livrai-nos do fogo do inferno, e levai as almas todas para o céu, e socorrei principalmente as que mais precisarem.
0: Nossa Senhora de Fátima e São Francisco,
1: rogai por nós.
0: No terceiro mistério luminoso, contemplamos
1: o anúncio do reino de Deus com o convite à conversão. Pai nosso que estais no céu, santificado seja o vosso nome. Venha a nós o vosso reino, seja feita a vossa vontade, assim na terra como no céu.
0: O pão nosso de cada dia nos dai hoje, perdoai as nossas ofensas, assim como nós perdoamos a quem nos tem ofendido. E não nos deixeis cair em tentação, mas livrai-nos do mal. Amém.
1: Ave Maria, cheia de graça, o Senhor é convosco. Bendita sois vós entre as mulheres, e bendito é o fruto do vosso ventre, Jesus.
0: Santa Maria, Mãe de Deus, rogai por nós, pecadores, agora e na hora da nossa morte. Amém.
1: Ave Maria, cheia de graça, o Senhor é convosco. Bendita sois vós entre as mulheres, e bendito é o fruto do vosso ventre, Jesus.
0: Santa Maria, Mãe de Deus, rogai por nós, pecadores, agora e na hora da nossa morte. Amém.
1: Ave Maria, cheia de graça, o Senhor é convosco. Bendita sois vós entre as mulheres, e bendito é o fruto do vosso ventre, Jesus.
0: Santa Maria, Mãe de Deus, rogai por nós, pecadores, agora e na hora da nossa morte. Amém.
1: Ave Maria, cheia de graça, o Senhor é convosco. Bendita sois vós entre as mulheres, e bendito é o fruto do vosso ventre, Jesus.
0: Santa Maria, Mãe de Deus, rogai por nós, pecadores, agora e na hora da nossa morte. Amém.
1: Ave Maria, cheia de graça, o Senhor é convosco. Bendita sois vós entre as mulheres, e bendito é o fruto do vosso ventre, Jesus.
0: Santa Maria, Mãe de Deus, rogai por nós, pecadores, agora e na hora da nossa morte. Amém.
1: Ave Maria, cheia de graça, o Senhor é convosco. Bendita sois vós entre as mulheres, e bendito é o fruto do vosso ventre, Jesus.
0: Santa Maria, Mãe de Deus, rogai por nós, pecadores, agora e na hora de nossa morte. Amém.
1: Ave Maria, cheia de graça, o Senhor é convosco. Bendita sois vós entre as mulheres, e bendito é o fruto do vosso ventre, Jesus.
0: Santa Maria, Mãe de Deus, rogai por nós, pecadores, agora e na hora da nossa morte. Amém.
1: Ave Maria, cheia de graça, o Senhor é convosco. Bendita sois vós entre as mulheres, e bendito é o fruto do vosso ventre, Jesus.
0: Santa Maria, Mãe de Deus, rogai por nós, pecadores, agora e na hora da nossa morte. Amém.
1: Ave Maria, cheia de graça, o Senhor é convosco. Bendita sois vós entre as mulheres, e bendito é o fruto do vosso ventre, Jesus.
0: Santa Maria, Mãe de Deus, rogai por nós, pecadores, agora e na hora da nossa morte. Amém.
1: Ave Maria, cheia de graça, o Senhor é convosco. Bendita sois vós entre as mulheres, e bendito é o fruto do vosso ventre, Jesus.
0: Santa Maria, Mãe de Deus, rogai por nós, pecadores, agora e na hora da nossa morte. Amém.
1: Glória ao Pai, ao Filho e ao Espírito Santo.
0: Como era no princípio, agora e sempre. Amém.
1: Ó meu bom Jesus, perdoai-nos, livrai-nos do fogo do inferno, e levai as almas todas para o céu, e socorrei principalmente as que

0: Ave Maria, cheia de graça, o Senhor é convosco. Bendita sois vós entre as mulheres. E bendito o fruto do vosso ventre, Jesus.
1: Santa Maria, Mãe de Deus, rogai por nós, pecadores, agora e na hora de nossa morte. Amém.
0: Ave Maria, cheia de graça, o Senhor é convosco. Bendita sois vós entre as mulheres. E bendito o fruto do vosso ventre, Jesus.
1: Santa Maria, Mãe de Deus, rogai por nós, pecadores, agora e na hora de nossa morte. Amém.
0: Ave Maria, cheia de graça, o Senhor é convosco. Bendita sois vós entre as mulheres. E bendito o fruto do vosso ventre, Jesus.
1: Santa Maria, Mãe de Deus, rogai por nós, pecadores, agora e na hora de nossa morte. Amém.
0: Ave Maria, cheia de graça, o Senhor é convosco. Bendita sois vós entre as mulheres. E bendito o fruto do vosso ventre, Jesus.
1: Santa Maria, Mãe de Deus, rogai por nós, pecadores, agora e na hora de nossa morte. Amém.
0: Ave Maria, cheia de graça, o Senhor é convosco. Bendita sois vós entre as mulheres. E bendito o fruto do vosso ventre, Jesus.
1: Santa Maria, Mãe de Deus, rogai por nós, pecadores, agora e na hora de nossa morte. Amém.
0: Ave Maria, cheia de graça, o Senhor é convosco. Bendita sois vós entre as mulheres. E bendito o fruto do vosso ventre, Jesus.
1: Santa Maria, Mãe de Deus, rogai por nós, pecadores, agora e na hora de nossa morte. Amém.
0: Ave Maria, cheia de graça, o Senhor é convosco. Bendita sois vós entre as mulheres. E bendito o fruto do vosso ventre, Jesus.
1: Santa Maria, Mãe de Deus, rogai por nós, pecadores, agora e na hora de nossa morte. Amém.
0: Ave Maria, cheia de graça, o Senhor é convosco. Bendita sois vós entre as mulheres. E bendito o fruto do vosso ventre, Jesus.
1: Santa Maria, Mãe de Deus, rogai por nós, pecadores, agora e na hora de nossa morte. Amém.
0: Ave Maria, cheia de graça, o Senhor é convosco. Bendita sois vós entre as mulheres. E bendito o fruto do vosso ventre, Jesus.
1: Santa Maria, Mãe de Deus, rogai por nós, pecadores, agora e na hora de nossa morte. Amém.
0: Ave Maria, cheia de graça, o Senhor é convosco. Bendita sois vós entre as mulheres. E bendito o fruto do vosso ventre, Jesus.
1: Santa Maria, Mãe de Deus, rogai por nós, pecadores, agora e na hora de nossa morte. Amém.
0: Glória ao Pai, o Filho e ao Espírito Santo,
1: como era no princípio, agora e sempre. Amém.
0: Ó meu bom Jesus,
1: perdoai-nos, livrai-nos do fogo do inferno, e levai as almas todas para o céu, e socorrei principalmente as que mais precisarem.
0: Nossa Senhora de Fátima e São Francisco,
1: rogai por nós.
0: No quinto mistério luminoso, contemplamos
1: a instituição da Eucaristia. Pai nosso, que estais no céu, santificado seja o vosso nome. Venha a nós o vosso reino, seja feita a vossa vontade, assim na terra como no céu.
0: O pão nosso de cada dia nos dai hoje. Perdoai as nossas ofensas, assim como nós perdoamos a quem nos tem ofendido. E não nos deixeis cair em tentação, mas livrai-nos do mal. Amém.
1: Ave Maria, cheia de graça, o Senhor é convosco. Bendita sois vós entre as mulheres, e bendito é o fruto do vosso ventre, Jesus.
0: Santa Maria, Mãe de Deus, rogai por nós, pecadores, agora e na hora da nossa morte. Amém.
1: Ave Maria, cheia de graça, o Senhor é convosco. Bendita sois vós entre as mulheres, e bendito é o fruto do vosso ventre, Jesus.
0: Santa Maria, Mãe de Deus, rogai por nós, pecadores, agora e na hora da nossa morte. Amém.
1: Ave Maria, cheia de graça, o Senhor é convosco. Bendita sois vós entre as mulheres, e bendito é o fruto do vosso ventre, Jesus.
0: Santa Maria, Mãe de Deus, rogai por nós, pecadores, agora e na hora da nossa morte. Amém.
1: Ave Maria, cheia de graça, o Senhor é convosco. Bendita sois vós entre as mulheres, e bendito é o fruto do vosso ventre, Jesus.
0: Santa Maria, Mãe de Deus, rogai por nós, pecadores, agora e na hora da nossa morte. Amém.
1: Ave Maria, cheia de graça, o Senhor é convosco. Bendita sois vós entre as mulheres, e bendito é o fruto do vosso ventre, Jesus.
0: Santa Maria, Mãe de Deus, rogai por nós, pecadores, agora e na hora da nossa morte. Amém.
1: Ave Maria, cheia de graça, o Senhor é convosco. Bendita sois vós entre as mulheres, e bendito é o fruto do vosso ventre, Jesus.
0: Santa Maria, Mãe de Deus, rogai por nós, pecadores, agora e na hora de nossa morte. Amém.
1: Ave Maria, cheia de graça, o Senhor é convosco. Bendita sois vós entre as mulheres,

0: e bendito é o fruto do vosso ventre, Jesus.
1: Santa Maria, Mãe de Deus, rogai por nós, pecadores, agora e na hora da nossa morte. Amém.
0: Ave Maria, cheia de graça, o Senhor é convosco. Bendita sois vós entre as mulheres e bendito é o fruto do vosso ventre, Jesus.
1: Santa Maria, Mãe de Deus, rogai por nós, pecadores, agora e na hora da nossa morte. Amém.
0: Ave Maria, cheia de graça, o Senhor é convosco. Bendita sois vós entre as mulheres e bendito é o fruto do vosso ventre, Jesus.
1: Santa Maria, Mãe de Deus, rogai por nós, pecadores, agora e na hora da nossa morte. Amém.
0: Ave Maria, cheia de graça, o Senhor é convosco. Bendita sois vós entre as mulheres e bendito é o fruto do vosso ventre, Jesus.
1: Santa Maria, Mãe de Deus, rogai por nós, pecadores, agora e na hora da nossa morte. Amém.
0: Glória ao Pai, ao Filho e ao Espírito Santo.
1: Como era no princípio, agora e sempre. Amém.
0: Ó meu bom Jesus, perdoai-nos, livrai-nos do fogo do inferno, e levai as almas todas para o céu, e socorrei principalmente as que mais precisarem. Nossa Senhora de Fátima e São Francisco,
1: rogai por nós. Infinitas graças vos damos, soberana rainha, pelos benefícios que todos os dias recebemos de vossas mãos liberais. Dignai-vos, agora e para sempre, tomar-nos debaixo de vosso poderoso amparo. E para mais nos obrigar-nos, vos saudamos com uma salve, rainha.
0: Salve, rainha, mãe de misericórdia, vida, doçura, esperança, nossa salve. A vós bradamos, degredados filhos de Eva. A vós suspirando, gemendo e chorando neste vale de lágrimas. Eia, pois, advogada nossa, estes vossos olhos misericordiosos a nós volveis. E depois deste desterro, mostrai-nos Jesus, bendito o fruto do vosso ventre. Ó clemente, ó piedosa, ó doce sempre Virgem Maria,
1: rogai por nós, Santa Mãe de Deus,
0: para que sejamos dignos das promessas de Cristo.
1: Juntos rezamos o Santo Terço, que possamos ficar com as bênçãos de Deus e proteção de Nossa Senhora. Em nome do Pai, do Filho e do Espírito Santo. Amém. Paz e bem.
0: Santa alegria.
1: Louvado seja o nosso Senhor Jesus Cristo.
0: Para sempre seja louvado.
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9: 5:04.
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9: 13 graus.
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1: Está na hora de começarmos mais uma jornada, mais um dia junto com você. Obrigado pela tua companhia, pela tua audiência. O tempo deve mudar no dia de hoje. Vamos trazer mais informações com ela, Kátia Valente.
2: Pessoal, vamos ter uma quinta-feira de muita umidade aqui na região de Soledade, vamos ter muitas nuvens, tem umidade presente por todo o estado, as instabilidades voltam a ganhar força alimentadas por essa umidade, né? Então, a expectativa é de pancadas de chuva por aqui ao longo desta quinta-feira. Por causa da nebulosidade, da umidade presente aqui na região, as temperaturas também não sobem muito, máximas na faixa dos 17 graus. Na sexta-feira, seguimos com essa condição também de nebulosidade, pancadas de chuva, eventualmente podendo vir até com algumas trovoadas. As temperaturas seguem baixas sem maiores oscilações. Pela manhã 7, 8 graus, à tarde 14, 15 graus no máximo. E aí para o final de semana os prognósticos indicam que a umidade diminui e com isso voltamos a ter uma amplitude térmica maior, ou seja, temperaturas mais baixas pela manhã e também não subindo muito à tarde, mas de qualquer forma o frio ganha intensidade. Cidade, principalmente no domingo. As mínimas podem cair para 2 graus aqui na nossa região no domingo, já com previsão, inclusive, de geadas. Com a previsão do tempo, Kátia Valente.
1: Muito bem, vai mudar o tempo então, né, Kátia? Deveremos ter chuvas, ao menos agora não aparenta chuva. Está o céu azul, limpinho, ventinho calmo, mas a Kátia é que tem os livrinhos aí, que sabe tudo, né? Medite antes de entregar ao sono. Em alguns minutos você fará uma viagem ao mundo interior, corrigirá equívocos e aprimorará acertos, se conhecendo melhor. O silêncio da noite proporciona isso, lá de um momento de reflexão, para que o mesmo seja mais tranquilo. A cada amanhecer, cada jornada que você começa agora, você perceberá que aconteceu, que acordou com mais disposição, sinal que você dormiu bem, em paz com a sua alma, suas ideias, seu vigiar físico, mental e emocional foram, por assim dizer, recarregados. Estamos aí com as baterias recarregadas, né? E vamos trazer a nossa jornada desta manhã, deste novo dia, que estamos começando na sua sempre bem-vinda e agradável companhia. Já vamos de imediato trazendo a nossa primeira atração musical da manhã de hoje, que nos vem com Palmeira e Biá. São 5 horas e 9 minutos agora, 5 e 9, 13 graus a temperatura.

Muito bem, do Palmeiras, do Biá, com eles mesmo cantando, boneca cobiçada, beleza de canção aí na madrugada, né? É, na madrugada, vocês se amarrando em paz, ouvindo a gente, tomando contato aí com o bom da nossa música de raiz. Vamos trazer mais uma música bonita aqui, Paulo César, não, Paulo Cruz e Zé Eduardo, cantando pra gente, Doutor Andarilho.

0: Bonito, né? Bonita canção, beleza de música aí, aqui na Cristal. Nós estamos agora com 5 horas e 15 minutos, vamos trazendo aqui também os dizimistas da Matriz e das Capelas, que no dia de hoje estão aí completando mais um ano de vida, mais um ano de existência, mais um ano de vida. Parabéns para Iraci, Pompermaier, Tafarel, nossa amiga Iraci, Dalmir Pinto, Cleusa da Rocha, a Ciara Paranhos Peter, Nair dos Santos, Jacinta Pérez, Marilete Ferreira da Silva, Sônia Maria Santos Azevedo, também está de aniversário no dia de hoje. Ainda a Joana Elisete dos Santos, também completa mais um ano de vida, mais um ano de existência no dia de hoje. E ainda a Gabriela Vidalete Loureiro, também está de aniversário. Parabéns a todo esse pessoal aí, votos de muita saúde, muita harmonia, muita paz. E vamos trazer os nossos amigos que estão sempre nos acompanhando aqui. O Aldomiro já está ligado com a gente aí na manhã. Também, quem é mais que está conosco aí?
1: Bom dia, seu Cláudio, a todos da Rádio Cristal aí. É Jocelyn Dornelis, o açougueiro. Gostaria de ouvir aí com... E eu com o João Carrilho e Capataz, eu e a Viola. Um abração a todos e uma ótima quinta-feira. Valeu, abraço.
0: Vamos trazer mais um amigo aí, pessoal, tá chegando, né?
2: Bom dia, seu Cláudio Jair, do bairro Expedicionário. Temos na escuta do programa, seu Cláudio. Deixa um abraço a todos os ouvintes, um abraço pro senhor, meu tio Pedro França também. Vamos preparar um verde aí, um chimarrão aí, vamos batear um pouco. E depois vamos pro pega de novo, né? Com Deus Nosso Senhor aí na frente aí, vamos lá. E com Deus todos os ouvintes aí, um abraço. Bom dia para todos.
0: Bom dia também pro Valdir, que tá ligado com a gente aí, nos acompanhando. Chicão também tá junto com a gente aí.
3: Dia, seu Cláudio Schmidt, Rádio Cristal. São Francisco, tô escutando a Rádio Cristal, tá bom, programação. É, no mais, tá frio, vai chover, né, seu Cláudio? É, isso aí, seu Cláudio. Tudo bom pro senhor? Música sertaneja pra nós aí, boa. Zé de Camargo, Amado Batista, música de velho apaixonado por a vida e mais alguma coisa aí, né, que... E que a casa caia.
0: É, apaixonado pela vida, né? Isso é importante. Não, homem velho, Chicão aí também ligado com a gente. Obrigado a você que está conosco aí, nos dando o prazer da sintonia. Paiozinho e Zé Tapera.

0: Exatamente, era o próprio pai, né? É a lei da vida, fazer o quê? Não é fácil. 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
6: 13 graus.
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0: Gritou na tua rádio, estamos da manhã, né? Meu amigo Lourinho também lá no Paredão, tá nos acompanhando, né, Lourinho? Obrigado pela sintonia, obrigado pela audiência. E agora vamos trazer aí a música do Jocelei, né? Eu e a Viola, João Carreiro e Capataz cantando conosco aqui na manhã.

Ouvimos aí com o saudoso João Carreiro, juntamente com o Capataz, trazendo essa música bonita aí pra gente, né? Meu amigo Jocelei, lá no bairro Ipiranga, pediu e ouviu, né? João Carreiro e Capataz aqui na programação. E agora quem é que vem? É ele, o Tião Carreiro e o Pardinho.

0: Beleza, Aran, beleza de ouvir aí essa canção aí na interpretação dessa dupla consagrada. Tem mais gente aqui na estrada conosco aqui, caminhando na jornada de hoje. Vamos trazer em seguida aí o pessoal que está participando conosco aí, né? 992-22-9878 é o nosso WhatsApp para você ligar aqui na Cristal e dar o teu recado, deixar a tua informação. É o caso do seu Chico, que está ligado com a gente. Seu Chico, muito obrigado pela audiência que nos oferece, que nos dá. Seu Ademar também está aí com a gente.
1: Muito bom dia, Cláudio. Aqui é o Ademar Malaquias. Já estou tomando meu chimarrão. Quero pedir a música Loira do Carro Branco oferecer para os nossos ouvintes. E também para o meu cunhado lá na Raia da Pedra. Um abração, o Ronei. Também lá no Marau. O Bastião, no nosso Lori. Um abraço, Cláudio. Foi atendido, muito obrigado.
0: Muito bem, seu Ademar aí com a gente, né? Seu Ademar com a gente aí pediu a Loira do Carro Branco, que é que interpreta João Mineiro Marciano. Bom, daqui a pouquinho a gente acha aí, roda lá, em seguida aí nós vamos trazer aí a Loira do Carro Branco, João Paulo e Daniel, me parece que é, né? É bem conhecida a música, tanta música que a gente às vezes esquece até as canções. Mas vamos lá então, trazendo mais música bonita aqui na madrugada, mais música gostosa, música agradável para a gente ouvir no começo do dia.

0: Beleza, Nacional Demar. 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
3: 5 horas e 39 minutos.
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5: 13 graus. 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
0: Cristal na tua rádio, na manhã, levando o melhor do nosso som sertanejo. Obrigado pela tua audiência. Quero mandar um bom dia pro Edel, que tá ligado conosco aí. Também o Luiz Carlos, obrigado pela companhia, o Tocaio aí está nos acompanhando também, né? O Luciene também, obrigado pela audiência, também ao Felipe e ao Wagner, né? O pessoal todo está ligado com a Cristal, acompanhando e valorizando a boa música sertaneja de raiz, que nos traz agora Tião Carreiro e Pardinho mais uma vez nesta manhã.

Bonito, né? Bonito aí, Canção da Madrugada, Tião Carreiro e Pardinho. Sempre é bom ouvir o Tião Carreiro e o Pardinho. Mauri Bueno também tá ligado com a gente aí, de Mormaço, rumo à capital do Planalto. O Aurélio também tá nos sintonizando. Cueca Suja, a dona Dorilde lá no bairro Botucaraí. O Jorge, Rafaela, Beatriz, família Bertieri lá no Mormaço. Muito obrigado por nos honrarem também com a sua audiência. Seu Euclides Vivian, ô seu Euclides, ontem tive a oportunidade de conhecer pessoalmente seu Vivian lá no Pontão da Boa União. Bom dia para ele, bom dia lá para a família toda, né? Todo o pessoal lá no Pontão da Boa União estão nos ouvindo. Seu Vivian, sempre aí acompanhando a família tradicional lá daquela comunidade, está sempre ligado na Cristal. O Tadeu e a Tere também no bairro Ipiranga. O Emílio e a Lourdes lá em Porto Alegre, na capital do estado, acompanham sempre a Cristal, sempre estão ligados com a gente. E a você que está nos ouvindo, obrigado pela companhia, boa viagem para quem está viajando, boa audiência para quem está nos escutando. João Paulo e Daniel.

na madrugada da Cristal, você acompanha o melhor do nosso som sertanejo. 13 graus a temperatura, 5 horas e 49 minutos, 11 minutinhos aí faltando para 6 horas da manhã.

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1: Bonita canção lá, Pedro Bento, Zé da Estrada, com a gente também aí na manhã. Vamos mandar um bom dia para a Lila, para o Percival, que estão nos acompanhando. Também está ligado com a gente aí, a Etelvina, João Luiz Carlos, obrigado também. Ao São Sebastião dos Santos, a dona Silvana, a dona Macieira, que estão aí acompanhando. O Lourinho ali no Paredão também, né, Lourinho? A ele, a esposa, a família, obrigado pela companhia que nos dão. O Marlon Muniz, radialista aí. Também está sempre ligado com a gente aí, dona Maria Isabel. Obrigado por estarem nos ouvindo. Seu Delcio Herbert também, a dona Lourdes, a família. Toda nos acompanham lá na linha Machado, Barros Cassal. Nosso bom dia para aquela comunidade que nos ouve aí na manhã, né, Teusvina? Escolha o que te faz bem e não se explique para ninguém. É o pensamento da Teusvina para amanhã de hoje. Mandar um bom dia para o Sérgio também, para a dona Janete, estão nos acompanhando, né? Dona Ione Pereira também, lá na Foz do Iguaçu, pessoal ali do sítio Realidade, no Pontão da Boa União, sempre ligados com a Cristal. Seu Arthur e a dona Sheila Cunha também. Quero mandar um bom dia para a professora Tidone, professora Maristela, ali na Marechal Floriano, próximo ao CTG Marciano Brum, também sempre estão ligados com a Cristal. Encerrando o nosso horário sertanejo desta manhã, vamos trazer o João Paulo e o Eduardo.

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8: Vamos dar um bom dia pro João Antônio, né? Lá no bairro Ipiranga, que tá ligado com a gente. O Antônio Borges da Silva, obrigado pela audiência também. Pessoal lá no Sítio Realidade, lá no Pontão da Boa União, mais uma vez, obrigado aí por nos acompanhar. O Alemão Kaufmann, também a dona Isa e a família, lá na margem São Bento, obrigado por estarem com a gente. Juraci, a Terezinha, Casagrande também, né? Nossos amigos ali na Pinheiro Machado, obrigado pela audiência que nos dão. E agora vamos trazer ela, Kátia Valente, com a previsão do tempo.
9: Pessoal, vamos ter uma quinta-feira de muita umidade aqui na região de Soledade, vamos ter muitas nuvens, tem umidade presente por todo o estado, as instabilidades voltam a ganhar força alimentadas por essa umidade, né? Então, a expectativa é de pancadas de chuva por aqui ao longo desta quinta-feira. Por causa da nebulosidade, da umidade presente aqui na região, as temperaturas também não sobem muito, máximas na faixa dos 17 graus. Na sexta-feira, seguimos com essa condição também de nebulosidade, pancadas de chuva, eventualmente podendo vir até com algumas trovoadas. As temperaturas seguem baixas sem maiores oscilações. Pela manhã 7, 8 graus, à tarde 14, 15 graus no máximo. E aí para o final de semana os prognósticos indicam que a umidade diminui e com isso voltamos a ter uma amplitude térmica maior, ou seja, temperaturas mais baixas pela manhã e também não subindo muito à tarde, mas de qualquer forma o frio ganha intensidade. cidade, principalmente no domingo. As mínimas podem cair para 2 graus aqui na nossa região no domingo, já com previsão, inclusive, de geadas. Com a previsão do tempo, Kátia Valente.
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8: Cristal, a tua rádio. Vamos retomando a partir de agora, né? A partir de agora, vamos trazer aqui o melhor da nossa música. Melhor da nossa música regional. Melhor da música gaúcha. Aqui na programação da madrugada da Cristal. Vamos ver quem é que está com a gente.
10: Bom dia, meu amigo Cláudio Alvalier da Prefeitura, estou te escutando aí, amigo velho. Uma boa quinta-feira, um bom trabalho.
8: Obrigado, obrigado aí, tem mais gente também nos ouvindo aí.
11: Bom dia, seu Cláudio, tudo bom,
8: dia.
11: Bem, seu Cláudio?
8: Bom dia, Carlinhos.
11: Seu Cláudio, vamos oferecer uma música lá para a gurizada do Parque de Máquina lá.
8: Parque de Máquinas.
11: Ah, principalmente lá tem o Mulitinha, o Merendinha lá, os Piabon lá. E para que não manda nada aqui em casa, né, seu Cláudio? Do Gildo de Freitas, pedido do gaúcho. Oi, seu Cláudio. Tchau, tchau, tchau.
8: Hoje nós não temos o Gildo, mas fica para amanhã, tá, Carlinhos? Carlinhos, a dona Air, estão nos acompanhando, estão nos ouvindo, estão nos sintonizando. Vamos trazer o Gabriel Hortácio aí. Ah, só todo Pedro Hortácio.

0: nossa chucra tradição.
1: Era uma seita mistura na nossa chuca tradição, Galo Preto, lá da cria da Barros Cassal, não, Galo Preto aí trazendo pra gente, pra que o Rio Grande não mude.
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1: 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Vamos lembrando a hora, 6:18, 6:18, 14 graus é a temperatura. Hoje, 11 de junho, os fatos ligados à história.
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4: 11 de junho, dia da Marinha Brasileira. Os aniversariantes do dia... Cantor e compositor baiano, Ricardo Chaves.

0: Os fatos do dia. Em 1865 ocorreu a Batalha do Riachuelo. É considerada uma das mais importantes da Guerra do Paraguai, que ocorreu entre 1864 e 1870 por historiadores e militares. O confronto ocorreu às margens do Riachuelo, um afluente do Rio Paraguai, na província de Corrientes, na Argentina. De um lado estavam as tropas do Paraguai e do outro as do Império do Brasil. Em 1910, nasceu o oficial da Marinha Francesa, documentarista, cineasta, oceanógrafo e inventor francês, Jacques Cousteau, mundialmente conhecido por suas viagens de pesquisa a bordo do navio Calypso. Ele morreu em 1997, aos 87 anos. Em 1974, morreu Eurico Gaspar Dutra, que foi um militar brasileiro, 16º presidente do Brasil, entre 1946 e 1951. 2010. Começou na África do Sul a primeira Copa do Mundo em um continente africano. Mário Vivan, para a tua rádio.
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2: Meus votos ligados à história do dia de hoje. Mário Vivan com a gente sempre na manhã. Vamos lembrando a hora, a temperatura. 6 horas 21 minutos, 14 graus neste momento aqui no centro.
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3: 6 horas e 22 minutos.
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3: 14 graus.
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2: 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Como está na tua rádio? Vamos mandar um bom dia aqui pro César e pra Nara, que também estão acompanhando a gente. Tomando um bom chimarrão também, o nosso amigo Cassiano Bernstein. Obrigado, Cassiano, também pela audiência e pela companhia. Mandar um bom dia para o seu Arthur e a dona Sheila Cunha também, ali no edifício Pierezan, muito obrigado também ao seu Alvandino, que está nos acompanhando lá no passo dos Ladrões. Mais uma vez, um bom dia para o seu Getúlio Moraes também, para a dona Elizabeth, para o seu Adalmiro, para a dona Ivete, o Jefferson, família toda lá na linha Curuçu, pessoal que nos acompanha. Vamos trazer o resultado da loteria?
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2: Tivemos a Loto Fácil, as demais todas acumularam. A Loto Fácil teve 2 apostas ganhadoras. Vamos ver de onde são, uma de Brasília e outra de Cornélio Procópio, no Paraná. Cada uma levou R$ 722.439,68. Atenção aí para as dezenas da Loto Fácil. 1, 2, 3, 7, 8, 9, 10. 13, 14, 18, 20, 21, 22, 23 e 24. Portanto, 2 apostas ganhadoras aí. Ganharam uma nota mais ou menos, né? Mas um bom dinheiro. R$ 722.439. A estimativa de prêmio para o sorteio agora de hoje é de R$ 2 milhões. Aí, portanto, resultado da loteria. Gaúcho Pachola, quando são 6 horas e 28 minutos, 6:28, 14 graus.

Muito bem, Gaúcho Pachola, mandar um bom dia para dona Rosa Maria e para o Guto, que estão nos acompanhando, seu Velci, a dona Rita também, filhos e familiares, o Sidney também, a filha Débora e a família lá em Birubá, né, pessoal de Birubá, seu Gilberto Malaquias, a dona Deise, também o David, Pastor Loureiro, o Tomides, ali próximo ao restaurante Dona Adélia, nos acompanha também. Dá um bom dia para o Jorge Silva, lá no bairro Ipiranga. Dá o seu Elpídio, a dona Cleci, na comunidade Santo Expedito, ali no bairro Farroupilha. Na manhã estão ligados com a Cristal. Dona Maria, seu Pelego, também muito obrigado pela companhia que nos faz. Sérgio Perim, professora Sandra, também estão ligados com a gente. A Jane e o Sérgio, lá no bairro Ipiranga. Seu Saul Serino e a família também lá em Arvorezinha, também ligado com a gente. Bom dia para o Carlinhos Gaiteiro, bom dia para o Léo Rosa lá no Araçá, pessoal aí dos gaúchos paisanos que estão com a gente.

0: É, gurizada medonha aí, né? Cantando bonito pra gente na manhã. O Osmaldo Schroeder também tá nos acompanhando aí, né, Osmaldo? Obrigado pela companhia, obrigado pela audiência. Estamos agora com 6 horas 38 minutos. Temperatura neste momento é de 13 graus aqui no centro.
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0: 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Temperatura, neste momento aqui no centro, é de 13 graus.
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4: 6:44.
5: 13 graus.
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2: Vamos então aí com os clientes da Rosemary que estão aniversariando no dia de hoje. Hoje dia 11. 11, né? 11. Amanda Nop. A Célia. A Cecília, Cecília Valendorf de Oliveira, Evandir Emire, Emerson Batista, lá em São Sebastião, Gregory Casagrande, Leandro Portela, Luiz Antônio Schener, Maria Rames, a Terezinha Lemes, lá no Mormaço, Terezinha Nunes Piana, dona Terezinha, também o nosso amigo Wilson Bicudo, está de aniversário no dia de hoje. Parabéns a todos. Também dona Anaíra da Dona de Paula, Anderson Paixão, Anderson Santos de Oliveira Paz, Antônia Marques Rodrigues, Bárbara Cíntia da Rosa Oliveira, lá em Fontoura, Ciara Paranhos da Silva Peter, Cleusa Cipione da Rocha, Débora da Silva Piccoli, Edilaine Bergman da Silva, Eva dos Santos Batista, Gabriela Oliveira Almeida, Grace Labs, Everton da Silva Bilico, Inês Terezinha da Silva, Airacita Farel, também Irena Assunção de Melo, Ivanir de Fátima Miri, Jardela Aparecido Espeixo, da Tio Hugo, Giovana Cunha Pimentel Pereira, Lidiane Vieira da Silva, em Barros Cassal, Loreni Tatim Dalmoro, Lúcia de Fátima de Lima Sense, Marilise da Silveira Borges, Maria Dalva Rodrigues dos Santos, Marilete Ferreira da Silva, Nair dos Santos, Paulo César Borges, em Fontoura, Sinara Maciel de Quevedo e Sônia dos Santos Viega, no Mormaço, Suelen Portela Laurine e Terezinha Celi Vaz de Oliveira, Soledade, Tiago Valendorf de Moraes, Verônica de Moraes Knopf e o Wilson Ferreira Bicudo. 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Votos de muita saúde, de muita harmonia e de muita paz.
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1: Muito bem, a dona Lete Nazário está ligada conosco aí. Senhor, derrama sobre nós a sua paz nesse dia e que todos os passos de nossas vidas sejam conduzidos pelas suas próprias mãos. Dona Lete Nazário aí. Também a dona Regina, bom dia, feliz quinta-feira, dona Regina, o seu João. Estão ligados na Cristal, sempre nos acompanhando também, nos honrando com a sua audiência. Agora 6:53. A temperatura neste momento está agradável, a temperatura 13 graus aqui no centro da cidade. Vamos trazer a música do Rio Grande, Gerson e Betinho.

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2: Muito bem, a partir de agora você está ligado na informação, está ligado nos fatos que movimentam a nossa região. Vamos lembrando, o sol nesta manhã, seu nascimento às 7:19, seu poente às 17:39, temperatura mínima de 12. Nesse momento nós estamos com 13 graus aqui no centro. A máxima não deverá passar dos 18 graus durante o transcorrer do período. Umidade relativa do ar, 88%. Vento do quadrante este, 9 km por hora em média. Pressão atmosférica, 1014 hectopascais. Visibilidade à distância, 12 km. A lua está na fase quarto minguante. Sol com nuvens, bastante umidade no ar, podendo haver a instabilidade em alguns pontos isolados aqui da nossa região durante o transcorrer do período. Estamos iniciando mais um Conectado, você ligado na informação, você ligado nos fatos que movimentam a nossa região. Vamos trazer as primeiras manchetes da manhã.
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2: Projeto Varal Solidário é encerrado em Soledade e tem avaliação positiva por parte da organização. Loto Fácil teve duas apostas ganhadoras aí na Loto Fácil. Concurso 3.707, uma de Brasília e outra de Cornélio Procópio, no Paraná. Não está acumulada, paga hoje R$2 milhões em média. 16º Grenal da Canastra será lançado na noite desta quinta-feira em Soledade. Atendimento do CAS de Acore de Soledade ganha destaque na região norte do estado. Bairro Farroupilha recebe recolhimento de entulhos esta semana. Governo vai propor aumento de etanol na gasolina para tentar reduzir o preço do combustível. Daqui a pouquinho vamos trazer mais detalhes sobre esse assunto aí, né? Mais etanol na gasolina para tentar reduzir o preço do combustível. Aí, portanto, alguns dos assuntos que estão em evidência, que são destaque nesta manhã. Agora, 7:04, é o nosso momento de reflexão.
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2: E agora, Frei Eudes Ângelo Capelari, como sempre, trazendo o seu momento de reflexão na manhã. Bom dia, Frei.
6: Meu irmão, minha irmã, bom dia, paz e bem. Obrigado, Senhor, pela morte e ressurreição de Jesus Cristo, que doou sua vida por amor a cada um de nós. Agora também, por Jesus, nós podemos ter vida e vida eterna. Na vida, nós acabamos fazendo aquilo que vamos colocando, alimentando no nosso coração. Acabamos fazendo aquilo que pensamos constantemente. Daí a necessidade de pensar coisas boas, positivas, que nos fazem bem e aos outros também. O ser humano sábio é aquele que, mesmo nas dificuldades, escolhe enxergar o lado bom da vida. E há quem só olha e escolhe o lado ruim, o lado negativo. O ser humano sabe que cada situação tem um propósito e transforma desafios em aprendizado. Sentimentos nobres geram ações nobres. Daí cultivar pensamentos nobres e positivos. Eles abrem espaço para a esperança e a reconciliação consigo e toda a criatura. A verdadeira sabedoria não é fugir das tempestades, mas aprender a florescer mesmo sob a chuva e os ventos. Alimentemos, portanto, bons pensamentos, bons sentimentos. A vida, no mínimo, se torna mais leve, mais suportável. O dia é seu. Vivê-lo cultivando e alimentando a vida com positividade é graça, é bênção de Deus. Mas também consciência, querer, determinação de nossa parte. Ó Senhor, fazei de mim um instrumento de vossa paz, onde há ódio que eu leve o amor, onde há ofensa que eu leve o perdão, onde há discórdia que eu leve a união, e onde há dúvida que eu leve a fé, onde há erro que eu leve a verdade, e onde há desespero, que eu leve a esperança. Onde há tristeza, que eu leve a alegria. E onde há trevas, que eu leve a luz. Ó Mestre, fazei que eu busque mais consolar que ser consolado. Compreender que ser compreendido. Amar que ser amado. Porque é dando que se recebe. Perdoando que se está perdoado. E é morrendo que se vive para a vida eterna. Amém. Minha irmã, minha irmã, Deus abençoe você. Deus abençoe a mim. Deus abençoe a todos nós. O Pai, o Filho e o Espírito Santo. Amém! Bom dia, paz e bem!

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3: Muito bem, o Senado aprovou o projeto de lei que cria uma linha especial de financiamento para a renegociação de dívidas de produtores rurais afetados por eventos climáticos adversos e dificuldades econômicas. A proposta, apelidada de Refis do Agro, foi construída após meses de negociações entre parlamentares, representantes do agronegócio e integrantes do governo federal. O texto busca oferecer condições especiais para produtores que enfrentam prejuízos causados por secas, enchentes, geadas, quebras de safra registradas em diferentes regiões do país nos últimos anos. A medida beneficia agricultores que acumularam dificuldades financeiras entre 2019 e 2025 em decorrência de perdas climáticas e econômicas. Durante a votação, senadores defenderam a iniciativa como uma forma de preservar a capacidade produtiva do setor agropecuário e evitar o agravamento do endividamento rural. A proposta, inclusive, recebeu amplo apoio da bancada ruralista, que argumenta que os eventos climáticos extremos têm comprometido a renda dos produtores e dificultado o cumprimento do financiamento contratado nos últimos anos junto ao governo federal. Segundo estimativas preliminares da equipe econômica, o universo de operações que poderá ser contemplado pelo programa chega a aproximadamente 200 bilhões de reais. Aí é informação para você. Portanto, projeto bomba, né? Projeto bom, o Senado aprova a renegociação de dívidas de produtores rurais. E o governo é contra e vê como sendo um projeto pauta bomba. Agora, 7:12, 7:12, 13 graus a temperatura.
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3: Vamos trazer agora a Cátia Valente com a previsão do tempo para hoje, projetando também o final de semana. Olá, Cátia.
6: Olá, pessoal. Vamos ter uma quinta-feira de muita umidade aqui na região de Soledade. Vamos ter muitas nuvens, tem umidade presente por todo o estado. As instabilidades voltam a ganhar força alimentadas por essa umidade, né? Então, a expectativa é de pancadas de chuva por aqui ao longo desta quinta-feira. Por causa da nebulosidade, da umidade presente aqui na região, as temperaturas também não sobem muito, máximas na faixa dos 17 graus. Na sexta-feira, seguimos com essa condição também de nebulosidade, pancadas de chuva, eventualmente podendo vir até com algumas trovoadas. As temperaturas seguem baixas, sem maiores oscilações. Pela manhã, 7, 8 graus, à tarde, 14, 15 graus no máximo. E aí, para o final de semana, os prognósticos indicam que a umidade diminui e, com isso, voltamos a ter uma amplitude térmica maior, ou seja, temperaturas mais baixas pela manhã e também não subindo muito à tarde, mas, de qualquer forma, o frio ganha intensidade, principalmente no domingo. As mínimas podem cair para 2 graus aqui na nossa região no domingo, já com previsão, inclusive, de geadas. com a previsão do tempo, Kátia Valente.
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3: Muito bem, vamos ver aí, dar uma passagem nas estações meteorológicas da nossa região. No DIC Santa Luzia, temperatura neste momento 10,1. Bem menos, né? Temperatura sempre mais baixa lá no DIC Santa Luzia. No Passo da Taipa, estamos com 10,4. Nos Pimentel, 11,2. Ainda no Camping Beira Rio, 11,3. No bairro Expedicionário, Dona Laura e o Alemão, 11,5. Na Santa Terezinha, na Granja Santa Rita, 12 graus. E aqui no centro, na Maurício Cardoso, ponto mais alto da cidade, temperatura está neste momento em 13 graus aqui no centro de Soledade. Agora, 7 horas 16 minutos. Repito, a hora 7:16, portanto, temperatura de 13 graus neste momento. Projeto Varal Solidário é encerrado em Soledade e tem avaliação positiva por parte da organização. A Catherine Gox é quem vai trazer mais detalhes.
7: O projeto Varal Solidário, realizado em uma parceria da Assistência Social de Soledade, juntamente com a Defesa Civil e demais frentes do município do Poder Executivo, teve sua finalização no perímetro urbano de Soledade. E para nos falar um pouco mais sobre isso, já fazer uma avaliação do que foi esse projeto aqui no município, nós conversamos nesse momento com Leandro Pazin, ele que é coordenador da Defesa Civil. Bom dia, Leandro.
8: A gente pode dizer que foi muito positiva essa campanha. A Defesa Civil participou, o que a gente solicita para a Defesa Civil do Estado, e eles mandam para nós muitos materiais de qualidade também. E também quero fazer um agradecimento especial a toda a equipe que sempre esteve junto, as meninas que estão ali. Estão lá no fundo, não quiseram participar, mas sempre estão presentes, a Grazi e a Josi. E passar a palavra para a nossa primeira-dama.
7: Vamos falar então com a Gisele também falando por aqui. Gisele, esse trabalho, né, que envolveu diversas frentes aí do município, não só a Defesa Civil, não só a Assistência Social, foi uma campanha em conjunto, podemos dizer assim.
9: Sim, foi uma campanha que uniu várias forças, várias mãos unidas, né, juntas, formaram uma corrente do bem, né? Que muitas pessoas às vezes têm pouquinha coisa ou esperam a campanha do agasalho para vir buscar mais um cobertor, mais uma roupinha quente, e a gente conseguiu atingir esse objetivo, que era várias pessoas saírem bem satisfeitas com a nossa campanha do agasalho.
7: Podemos citar aí, eu sei que você tem em mãos também os locais por onde passou essa campanha, né? O Varal Solidário e, claro, essa avaliação já positiva também.
9: Sim, com certeza. A gente teve início no dia 1º, né? No PPV de Primavera. Depois a gente foi para o Bom Jesus, depois para o Pavilhão do Expedicionário, depois para o Ginásio do Farroupilha, depois para o Ginásio do Ipiranga, depois no Ginásio do Fontes e acabamos aqui na Dona Mocinha.
7: E falando em Dona Mocinha, eu vou pedir licença pro Daniel, já vou conversar com ele também, mas eu vou me abaixar aqui para conversar com Dona Mocinha, a senhora mais uma vez também participando de outra ação solidária, agora recebendo o Varal Solidário em sua casa, abrindo as portas, os portões aqui para o pessoal também que necessita mais uma vez vir até aqui.
10: É com muito prazer, com muita alegria que eu abri as portas novamente para as pessoas virem aqui a receberem as doações. Os agasalhos, que é doado pela Prefeitura Municipal de Soledade. E eu fico muito obrigada, fico muito feliz deles acharem competente a minha simples morada para fazer esta solidariedade para as pessoas que precisam se aquecerem. Eu quero agradecer a Deus pela essa bondade, pelo coração solitário das pessoas que doaram as roupas para as pessoas que precisam. E muito obrigado. E aqui estão as ordens, quando quiserem fazer qualquer coisas assim para as pessoas. A morada está às ordens, aqui a minha casa está às ordens, sempre com as portas abertas.
11: E isso mostra, né, dona mocinha, mais uma vez a confiança que a comunidade solidariedense como um todo tem na senhora, nesse trabalho social que a senhora faz.
10: É, eu agradeço muito pela confiança que eles têm e graças a Deus a gente é bem vista e eu quero sempre fazer o que eu puder, eu vou fazer sempre. Tenho meu filho agora, o Daniel, que eu entreguei para ele a responsabilidade das festinhas das crianças, porque eles estão acostumados, né? Daí esse eu não tenho mais aquele pique que eu tinha antes de trabalhar e fazer as coisas, né? Organizar, e aí entreguei para ele a responsabilidade e agora é ele que assume, mas eu vou estar sempre aqui às ordens das pessoas, vou estar sempre dando meu carinho, o meu apoio para ajudar as pessoas que precisam.
11: Tá certo, obrigada, dona mocinha. Também vou falar aqui com o Daniel. Daniel, mais uma vez, a família de vocês, né, dando sequência nessas atividades, auxiliando, como falava com a dona mocinha, essas atividades para colaborar com a comunidade, não só do bairro, mas de toda a cidade.
12: Ah, sim, a gente fica muito contente, muito agradecido por vocês também, senão vocês a gente também não é nada, né? Então, a gente precisa de todo o apoio, né, que a gente tem aqui na cidade. Eu, como eu disse para a mãe, assim, a gente não pode parar com essa festinha, porque eu citei uma Páscoa que ela não estava, que ela estava em Porto Alegre, a gente não estava preparado, e daí eu falei com o Pablo e o grupo de Molê, e eles começaram, eles vieram, vamos fazer o que der, Dante. Mas chegaram aqui, chegou na hora da festinha, encheu, veio tudo, então não tem como parar, né? Então eu disse para a mãe, vamos continuar, eu continuo, não tem problema nenhum, né? Então graças a Deus ela confiou em mim, porque eu sou aposentado e moro aqui no lado, fica mais fácil também, né? Meus irmãos tudo ajudam, minha família em geral, como você já esteve aqui várias vezes, né? E viu que graças a Deus nossa família é unida. E a gente vai continuar com a cestinha e muito obrigado hoje, é muito um orgulho para nós ter vindo o pessoal se fiar, como vocês dizem, ter confiança na mãe, ter confiança na gente, né? Que isso aí a gente quer continuar tão bem, que quando quiser fazer alguma coisa aqui, um evento, tá às ordens. E eu também sempre vou estar disponível para vocês.
11: E, Leandro, é importante que a gente fale, né, sobre essa escolha da casa da dona mocinha, esse ponto específico para fazer uma ação solidária como essa.
8: Isso, Ketel, bem lembrado. E também exaltar aqui a pessoa da dona mocinha, que ela é um exemplo, né? Ela tem aí 90 anos e é uma garota. Tava até antes, ela estava mandando mensagem, dando WhatsApp ali no Face, a gente fica impressionado com a sabedoria dela e todo esse acolhimento dela aí na casa dela. Agora, como o Daniel falou, e a dona mocinha que passaram para ele essas ações aí. E também queria ressaltar que esse é um trabalho que vai perpetuar o ano inteiro. Não é somente nesse período nos bairros, nós estamos também com a ideia de fazer em todo o interior, junto com a Defesa Civil, vai fazer esse serviço do interior, junto com o pessoal da assistência social também.
11: Importante que a gente fale, está sendo planejado ainda um cronograma para o interior, já existe alguma coisa, como está sendo feito esse trabalho, até mesmo para quem está nos acompanhando, poder já se organizar para participar.
8: Isso, a gente está fazendo então esse cronograma e também foi mandado outros ofícios para Porto Alegre, porque eles também nesse período, é o período que eles estão recebendo doações lá. E daí, na sequência, eles distribuem para os municípios que fizeram essa solicitação. Então, mais em breve, a gente vai ter mais materiais e também todos os materiais são de qualidade. A gente pode ver que tem até materiais ali com etiqueta, nunca de descarte. E também a gente fala para o pessoal ter um bom senso, pegar as roupas, não descartar, porque se não serve para um, pode servir para outro que não tem, né?
11: Sem dúvidas. Gisele, é importante que a gente fale também dessa questão, né, da campanha que vai durar aí o ano todo. Quem tiver o interesse e tiver roupas para doação também pode levar lá no PPV, levar na assistência social também, para essa campanha ter seguimento durante todo o ano.
13: Com certeza. A gente estará sempre recebendo, separando as peças, juntando e a gente vai distribuindo para o pessoal, assim, conforme eles vão precisando, a gente já vai entregando.
7: Muito obrigada a Gisele Bordignon. Com as informações para a tua Rádio Cristal, Kathleen Gox.
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3: A Ketrin, em seguidinho, estará de volta, né, Ketrin? Trazendo aí as informações do trânsito, da segurança, as primeiras informações desta manhã. Agora, 7h28 e meio, 13 graus é a temperatura.
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19: 7:30.
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19: 13 graus.
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3: Cristal na tua rádio, estamos transmitindo do mais alto da Serra do Botucaraí. A temperatura neste momento é de 13 graus aqui no centro da cidade. A hora certa, 7:33 e meio, hora brasileira.
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28: 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Agora é a vez de Soledade. Esperamos você.
3: É, estamos esperando por você, Soledade. Agora, repito mais uma vez a hora, 7:34. 7:34, conosco a Kathleen Gox, agora trazendo as informações na área do trânsito e da segurança, Kathleen.
11: Isso mesmo, seu Cláudio, ouvintes da tua Rádio Cristal, um bom dia novamente a vocês, chegando na programação desta quinta-feira, trazendo informações na área do trânsito e da segurança. E tudo calmo nas últimas horas, seu Cláudio. Não tivemos nada de maior relevância por parte da Polícia Civil, também Brigada Militar de Soledade, tampouco pela Corporação de Bombeiros. No entanto, por parte do SAMU, tivemos 5 atendimentos nas últimas horas. Às 9:06, um respiratório no bairro Missões. Às 16:25, uma queda no centro. Às 17:34, outra queda aqui no centro da cidade. Às 19:17, um psiquiátrico no centro. E, por fim, à 00:44, um respiratório no bairro Botucaraí. Os plantonistas de hoje são Ezequiel e Gilberto. Também trazendo a nível regional, um ônibus desgovernado derrubou um poste em Passo Fundo na noite desta quarta-feira. Segundo as informações aí divulgadas, né, nas últimas horas, esse ônibus é um ônibus de linha que passa por toda a cidade aí de Passo Fundo e desceu desgovernado na rua Machado de Assis, no trecho entre a rua Tarpejara, e acabou colidindo contra um poste. O impacto derrubou a estrutura e deixou cabos de energia espalhados pela via. A Guarda de Trânsito e a RGE foram acionadas para ir até o local e isolar a área, orientar os motoristas e também realizar os trabalhos de rede elétrica. Como havia fios energizados na pista, o risco era muito alto, por isso todo esse cuidado e aí a movimentação de motoristas e pedestres foi bloqueada até que tudo fosse resolvido. Também vamos trazer informações aí sobre uma caminhonete Hilux que foi furtada no centro da cidade de Passo Fundo. Também falando em Passo Fundo, uma idosa foi resgatada em situação de vulnerabilidade e esse caso segue sendo investigado pela Polícia Civil. Assim como a Polícia Civil realizou a prisão de um homem investigado por diversos furtos na cidade de Carazinho. E nós também vamos trazer aí um trabalho da Brigada Militar no Comando Ambiental que foi realizado em Marau. Brigada Militar que flagrou aí um desmatamento na cidade de Marau. Estas e outras informações nós estaremos trazendo aqui no programa.
3: Muito bem, Kathleen, é isso aí, atualizando com os assuntos ligados à área do trânsito e da segurança, ela amplia mais a partir das 8:00 da manhã, esses e outros assuntos de interesse ligado a esta área, né, dona Kathleen?
11: Do programa estaremos trazendo outras informações aqui na programação.
3: Muito bem, agora 7:37. 13 graus é a temperatura neste momento aqui no centro.
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28: 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Esperamos você.
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3: É, chegou a hora de trazer também as informações do esporte. Depois de todas as informações na área da segurança, com a Kathleen, agora é o Paulinho Paes que está conosco. Vamos começando falando aí sobre o campeonato aí, Soledade, representando nossa cidade a nível estadual, né, Paulinho? Muito bom dia.
0: Bom dia, Cláudio. Ouvintes da tua Rádio Cristal. E hoje o Soledade Futsal estreia em casa na Liga Gaúcha da Série C contra o Saudade de Putinga. O jogo está marcado para as 20h30 da noite no Zecão Martins e terá transmissão da tua Rádio Cristal. A expectativa é positiva para a estreia em casa. O Soledade que deverá ter reforços para essa partida, pelo menos mais 3 jogadores em relação àquela equipe que jogou no sábado contra Sobradinho, Pitty, Vini Silva e também Betinho devem reforçar a equipe em busca da primeira vitória nesta competição, enfrentando uma equipe aqui da nossa região, Putinga, que pela primeira vez também disputa a Liga Gaúcha da Série C. Todo o trabalho foi feito, a preparação para esta estreia em casa. E é claro, a direção, a comissão técnica e os jogadores acreditam que o torcedor possa prestigiar, possa incentivar na busca pela primeira vitória. Hoje, então, 20h30 da noite, esta partida, Soledade Futsal contra o Saudade de Putinga pela Liga Gaúcha da Série C, com transmissão da tua Rádio Cristal, que abrirá a sua jornada esportiva às 8 horas da noite.
3: A Cristal sempre acompanhando, né, todos os eventos que acontecem ligados à comunidade regional. Mais algum assunto, Paulinho?
0: É no esporte local, Cláudio, as inscrições estão abertas para o futsal do interior, junto à Secretaria de Esporte, Lazer e Juventude. As inscrições até o dia 19 de junho para as equipes interessadas em participar nas categorias principal, veterano e também feminino. Já existe a mobilização aí das equipes do meio rural nas categorias veterano e principal para a disputa desse campeonato que possivelmente, Cláudio, deverá ter início ainda neste mês de junho, na última semana do mês de junho, competição que teve o seu cronograma, o seu calendário antecipado em relação aos anos anteriores e diga-se de passagem de forma acertada aí pela Secretaria de Esporte da Juventude para evitar a concorrência com outros campeonatos no mesmo período. Então, inscrições estão abertas junto à Secretaria de Esporte, Lazer e Juventude para o futsal do interior, Taça Sicredi, 45 anos.
3: Muito bem, e a dupla Grenal está meio parada agora, né, Paulinho?
0: É, a dupla Grenal, nesse recesso de Copa do Mundo, os dirigentes trabalham, Cláudio, no sentido de buscar reforçar os elencos para a sequência da temporada. Tanto o Grêmio como o Internacional devem se reforçar, inclusive devem vender também. O Grêmio está muito perto aí de uma negociação com o Vieri. Enfim, jogadores que deverão ser negociados neste meio de temporada.
3: Muito bem, mas o assunto principal hoje, sem sombra de dúvidas, a maior Copa do Mundo da história, estão dizendo, será que é mesmo, Paulinho?
0: É, pelo menos em termos de quantidade de seleções, é. 48 seleções. Imagina, né? Geralmente eram 32 seleções. Neste Mundial, 48 seleções.
3: Três países.
0: E por incrível que pareça, Cláudio, três países, a Itália ficou de fora da Copa do Mundo.
3: Incrível.
0: Talvez a FIFA tenha aumentado o número de participantes para que a Itália pudesse participar e a Itália novamente ficou fora da Copa do Mundo. É claro que tem toda uma cerimônia prevista para a abertura, mas a expectativa maior do torcedor brasileiro é para a estreia da seleção brasileira no sábado, 7 horas da noite, contra Marrocos.
3: É, Marrocos, vamos ver como é que vai a seleção brasileira neste primeiro jogo. Mais alguma informação esportiva aí, Paulinho?
0: 1h15 da tarde, na torcida, com os convidados que estarão aqui para falar, projetar a estreia da seleção brasileira, mas principalmente para projetarmos o jogo de hoje à noite do Soledade Futsal contra a equipe do O Saudade de Putinga pela Liga Gaúcha da Série C. Repito, Cláudio, com transmissão da Cristal a partir das 8 horas da noite.
3: Você vai acompanhar aqui pela Cristal e vamos todos torcer, né, para a equipe de Soledade começar bem essa fase aí no campeonato da futsal da Série C, campeonato estadual, né, Paulinho? Estadual da Série C de futsal. Mais esporte, portanto, a 1h15 aqui na Cristal.
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3: Vamos então com os nossos indicadores econômicos desta manhã. Começamos com A Ibovespa, que fechou em queda de 0,7% aos 168.619 pontos. Moeda, o dólar também teve uma queda de 0,10%, cotado a 5,17. O peso, valorização de 0,57%, 4 centavos de real. O euro, queda de 0,1, fechou a 5,96. Lembrando, a taxa Selic está em 14,50. O IGPDI, que é o da construção civil, está negativo em 1,30%. E o IGPM, da Fundação Getúlio Vargas, está positivo em 1,83%. São os nossos indicadores econômicos desta manhã.
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5: 7:50.
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5: 13 graus.
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4: Cristal na tua rádio, estamos aí, né? Faltam 5 minutos agora para as 8 horas da manhã. A temperatura está em 13 graus neste momento. Seguindo, você acompanha notícias da hora.

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5: 8 horas. 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O trabalhador que sofreu ferimentos graves durante serviços de manutenção no parque temático Snowland em Gramado não resistiu e faleceu. Ele foi identificado como Kelvin Tavares da Silva. A informação foi confirmada pelo gerente regional do Ministério do Trabalho e Emprego, Vânios Corte, e pela delegada da Polícia Civil, Fernanda Aranha. O acidente aconteceu por volta das 8h30 da manhã desta quarta, enquanto Silva fazia a manutenção em uma esteira localizada na área técnica do parque. A atração estava fechada para manutenção, como ocorre nas quartas-feiras, segundo a comunicação oficial do parque. Durante a intervenção, a roupa do trabalhador foi puxada pelo equipamento, causando uma laceração na região da axila. Ele sofreu uma intensa perda de sangue e teve parte das roupas arrancadas, o que contribuiu para um quadro de hipotermia e uma posterior parada cardiorrespiratória. Silva chegou a ser socorrido em estado grave e encaminhado ao Hospital de Gramado. Conforme o Ministério do Trabalho e Emprego, a parada cardiorrespiratória foi revertida, mas ele também apresentava traumatismo crânioencefálico, o que indica a possibilidade de uma queda no momento do acidente. Ser feliz sem motivo é a mais autêntica forma de felicidade. 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O Irã anunciou nesta quinta-feira que o Estreito de Hormuz está completamente fechado até novo aviso. A decisão foi tomada após os Estados Unidos realizarem uma nova onda de bombardeios contra o território iraniano na noite de ontem.

0: atacou dois navios. 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
10: Muito bem, estamos retomando Conectado, você ligado na informação. Lembrando a hora certa, a temperatura. Neste momento estamos com 13 graus aqui no centro da cidade, 8 horas 4 minutos. A partir de agora você tem sequência aí com as informações. Vamos trazer em seguidinha a Kathleen Gux. Já está conosco a Kathleen aí para trazer as informações, as primeiras informações nessa segunda hora na área da segurança, né, Kathleen?
11: Exatamente, seu Cláudio, ouvintes da tua Rádio Cristal, nós retornamos na programação agora para trazer as informações na área do trânsito e também aqui do SAMU na nossa região. 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

no Cláudio Ouvintes, não tivemos nada sendo registrado nas últimas horas no que diz respeito à Polícia Rodoviária Federal, também Polícia Rodoviária Estadual aqui na nossa região. Mas lembrando sempre que a CCR Via Sul confirmou a continuação das obras de duplicação da BR-386 aqui em Soledade e na nossa região. Segundo o diretor da concessionária, o Fernando Demarque, as obras não serão paralisadas, como era uma história aí que estava sendo falada, debatida também na nossa região. Segundo ele, as obras irão seguir normalmente. Ainda segundo ele, a CCR está trabalhando aí para liberar a estrutura mais breve possível do túnel, que também é muito pedido pela comunidade, especialmente do bairro Botucaraí, aqui em Soledade. Segundo ainda as informações, foram debatidas em uma reunião com o prefeito municipal Paulo Ricardo Catânio e Jonas Moraes, aqui do município de Soledade, o vice-prefeito Jonas Moraes, foram debatidas melhorias nos acessos ao bairro Botucaraí e algumas propostas, inclusive, já foram encaminhadas para análise da NTT. Lembrando, como mencionei, por parte da Polícia Rodoviária Federal, nada de maior relevância foi registrado nas últimas horas, tudo calmo, tanto aqui em Soledade quanto na região, assim como está tudo calmo por parte da Polícia Rodoviária Estadual na nossa região aqui de Soledade. Falando de SAMU, tivemos 5 atendimentos nas últimas horas. Às 9h06, um respiratório no Missões. Às 16h25, uma queda no centro. Às 17h34, uma queda também aqui no centro. Às 19h17, um psiquiátrico no centro. E, por fim, à 00h44 desta madrugada, tivemos o registro de um atendimento a um respiratório no bairro Botucaraí. Os plantonistas de hoje são Ezequiel e Gilberto. 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Na sequência, retornamos aqui na nossa programação para trazer as informações da Brigada Militar. Música.

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1: Cláudio Schmidt, ouvintes da tua Rádio Cristal. Bom dia, estamos ao vivo no rádio, estamos ao vivo no Facebook e também no YouTube da tua Rádio Cristal para uma entrevista muito especial com Cláudia Ribeiro, a Cacau Ribeiro, que nos atende nesta manhã, ela que faz parte aí do trabalho que tem sido feito aí pelo MTG, o Movimento Tradicionalista Gaúcho, ela que é vice-coordenadora do Colegiado Setorial do Folclore e da Tradição Gaúcha. E vamos falar sobre os festejos da Semana Farroupilha. Cacau Ribeiro, seja bem-vindo aqui na tua Rádio Cristal. Bom dia.
2: Bom dia, bom dia, povo soledadense, região aí, e a tua Rádio Cristal de Soledade. Então, hoje vamos conversar um pouquinho, né, sobre este ano de 2026 e os festejos Farroupilhas.
1: O Movimento Tradicionalista Gaúcho, juntamente com a Secretaria da Cultura, definiram os temas, a música, enfim, um momento importante de preparação para a Semana Farroupilha 2026?
2: Exato, é assim, ó, existe uma comissão, né, que ela foi instituída por decreto, ela é instituída por decreto pelo governo do estado e que reúne várias instituições, entre elas, né, o Movimento Tradicionalista Gaúcho, mas aí fazem parte também outras instituições que compõem esta comissão, né, entre elas o Colegiado, né, Setorial do Folclore e da Tradição Gaúcha. E aí nós temos vários, aí, inclusive forças, né, de segurança que fazem parte dessa comissão estadual. Nós temos aí outros órgãos do governo estadual também. E é lançado, então, a cada ano um tema, né, diferente para que se possa trabalhar, né, o pessoal ligado ao movimento tradicionalista ou não, né, é um tema estadual, o estado, né, define esse tema. E este ano, este tema surgiu, né, tem três autores, ele surgiu, na verdade, num congresso tradicionalista, né, é bem verdade. E foi levado, o governo do estado, então, através da SEDAC, né, se interessou, né, até pela data histórica que estamos vivendo, né, dos 400 anos, né, e então a Márcia, o Tomazini e o Chiro Antônio foram quem apresentaram primeiramente esse tema num congresso nacionalista, e depois ele foi adotado, né, por unanimidade, né, foi votado e adotado por unanimidade numa reunião da comissão estadual, que aconteceu lá no início do ano, né, então ficou a herança jesuítica e guarani, né, as suas influências, né, os 400 anos e as suas, o que trouxe isso para a nossa cultura e para a nossa tradição. A formação, na verdade, do gaúcho, né, a partir daí se fala no termo gaúcho e toda a formação do povo gaúcho, né, e desde então se tem começado a trabalhar, né, este tema nos CTGs, nos piquetes, né, o sistema também estadual de ensino, né, também faz parte da comissão e também começa a trabalhar este tema, para que seja, então, pesquisado, né, e estudado essa nossa região ali do estado, que na verdade ela se estende, né, via Argentina, Uruguai, né, e nós temos aqui as nossas missões, né, que este ano tem vários eventos lá, já tiveram, terão outros, né, exaltando aquela região com investimentos, inclusive, né, na região, em matéria de aporte do governo do estado, a questão do turismo, né, a questão dos indígenas, né, do povo indígena que ainda, né, é muito forte lá na região. Nós temos a nossa patrona estadual, que é, né, Maria Anita Hortaça, que representa muito bem, né, esta mescla herdada, né, do povo guarani, né, e do povo das missões, que é um povo com muitas características próprias na música, na gastronomia, enfim, né, N características. Então, Marianita Hortaça foi escolhida, né? Também, ela já era embaixadora do turismo, né, deste ano, né? Também referente à questão dos 400 anos. Então, Maria Anita Hortaça vem como patrona estadual, né, dos festejos, né? E ela desenvolve um trabalho muito interessante junto lá com os indígenas ainda, né? E toda a questão da música, toda a questão do próprio pai dela, recentemente falecido, né? O Pedro Hortaça, que sempre trabalhou essa questão do povo, né? Indígena, a questão de terra, a questão de autonomia, a questão de responsabilidade governamental em relação aos indígenas. Então, e também a importância, né, dos jesuítas nesse processo todo, né, que foi uma mescla, né, e que resultou nesse povo, né, que hoje a gente tem, o povo gaúcho, que resulta de toda essa mistura, né, junto depois, mais tarde, com os imigrantes, mas nós somos resultado dessa mescla, né.
1: E sempre buscando valorizar a cultura gaúcha como forma de buscar mais conhecimentos em relação ao próprio tema que foi definido.
2: É, o tema ele é muito amplo, né? Quem começa a pesquisar, quem começa a se informar, buscar, tem muitas coisas no YouTube, né? A gente tem que trabalhar a tradição, mas sempre com o pé no dia de hoje, né? E hoje nós temos várias ferramentas, né, para poder buscar informações, sobre pesquisa, sobre documentários, sobre filmes, sobre esse tema. Né? Então, eu creio que os CTGs, né, são instituições já organizadas, né, e a maioria deles já são, né, são filiados ao Movimento Tradicionalista Gaúcho, né, já estão fazendo, né, essas pesquisas, porque alguns municípios eu não sei, eu não posso falar por todos. Por exemplo, Porto Alegre, né, onde eu resido e onde eu faço parte também da Comissão Municipal dos Festejos. Né? Nós temos um acampamento Farroupilha de Porto Alegre, né, que eu ouso dizer que é o maior acampamento, né, do mundo, né, em termos de números, em termos de espaços e enfim. E nós temos dentro do acampamento Farroupilha, né, um projeto que cada acampado lá no Parque do Harmonia, que aqui funciona assim, né, em Porto Alegre, ele tem que desenvolver um projeto cultural baseado no tema escolhido, né, o tema anual. E ele apresenta esse piquete, no caso, a gente chama lá os piquetes, né, os galpões que acampam. E hoje nós temos quase 300, né, piquetes dentro do Parque da Harmonia, acampados. Agora em agosto começam, inclusive, as construções. Então, cada um tem que apresentar, escolhe um tema dentro desse, né, escolhe ali, faz a sua pesquisa e apresenta esse projeto, né, que ele é avaliado, né, ele recebe nota dentro do acampamento. E eu receio, eu julgo, assim, não posso dizer com certeza, que cada município tem a sua forma, né, de trabalhar esses acampamentos, né, dentro dos festejos Farroupilhas. Né? E os CTGs, enfim, têm a sua forma de trabalhar e apresentar para os seus associados ou no seu município, né, esta pesquisa, que é importante, né, e que não fique somente neste ano, né, que se trabalhe sempre. Isso é importante nas escolas municipais, nas escolas estaduais, conhecer a nossa história, né, e não só no ano que se trabalha o tema, né, se levar isso para sempre.
1: E isso é importante, a valorização da cultura gaúcha. Vem uma semana Farroupilha que certamente será muito forte, porque nós temos essa cultura, esse costume de valorizar as nossas tradições. Qual a expectativa do MTG para a semana Farroupilha com o tema? Já já nós vamos falar sobre a canção oficial também, Cacau.
2: É, assim, eu não falo em nome do movimento, né? Embora eu seja uma tradicionalista, eu sou patroa de CTG aqui em Porto Alegre, CTG que é filiado, né? Mas eu não posso falar em nome
1: Sim.
2: do movimento, né? Eu falo em nome da comissão, posso falar em nome da comissão, mas, enfim, tenho conhecimento, mas é sempre uma expectativa muito grande de todos os gaúchos, né? O mês de setembro, né? Que nós começamos aí a nossa história, né, com a semana Farroupilha, né? E hoje a gente vive no estado o mês Farroupilha, né? Muitos municípios vivem o mês inteiro, né? Com programações, com acampamentos que se estendem além daquela semana, né? Até o dia 20. E a expectativa é muito importante, porque nós trabalhamos muito, estamos trabalhando nos últimos anos, né? O pessoal que faz cultura tradicional gaúcha, né? E os governos estadual e municipais, né, do nosso estado, vem trabalhando muito a questão do turismo, né? Nós estamos começando a desenvolver aí uma consciência que nós podemos, né, fazer também a questão do turismo junto com a cultura e fazer com que os municípios apareçam, né, no mapa turístico do Brasil, né? Nós também podemos ter, né, também, além da importância que temos ali, a questão da nossa rota, Porto Alegre, Gramado, né, Canela, enfim, a gente pode ter outros roteiros, e entre eles as missões, né? As missões que lá hoje ela tem várias opções turísticas, a questão hoteleira, a questão viária, que agora recebeu o recurso, né, verbas, né, públicas para serem usadas, e isso desperta, inclusive, nos CTGs, é importante que desperte isso nos CTGs, para eles se verem também como pontos turísticos, e não só como pontos culturais, porque também eles podem fazer turismo, eles podem ajudar os municípios a trazerem os turistas, né, dentro, Soledade é a questão toda das pedras, né, que é conhecido internacionalmente, né, então e a questão também da tradição, que é muito forte aí, né, então é importante que os CTGs, né, que os administradores de CTGs, que a gente chama de patrões e patroas, eles entendam a importância que eles têm junto aos seus municípios de fomentar isso, né, e este ano aproveitar toda essa questão aí dos 400 anos, né, e bem pesquisado a gente vê que muitos municípios além dos que a gente já conhece, São Nicolau, São Miguel, enfim, Santo Ângelo, tiveram alguma importância, alguma passagem, né, por esse cenário aí de jesuítas e de guaranis e indígenas no nosso estado.
1: Agregando valor ao tradicionalismo junto com o turismo. Para fechar, também conhecida a canção oficial dos festejos Farroupilha?
2: Exato. Vamos explicar como é que funciona, né, essa questão do tema aqui. Primeiro, o tema para ser pesquisado, para ser trabalhado, né, que foi escolhido os 400 anos, né, da herança jesuítica e guarani. E depois a gente tem um processo, o segundo processo foi da identidade visual, né? A identidade visual é o que se leva, por exemplo, em todos os... Se vai se colocar, por exemplo, em todos os banners oficiais, os CTGs vão usar, né? Que representa a identidade visual do tema. Há um selo também foi escolhido, né? E traz, então, aí a questão, né, do indígena, do jesuíta, as missões, as reduções, a questão da erva mate, né? Que é a herança mais conhecida no Brasil, né, dessa mescla aí. Então, é importante trabalhar essa identidade visual, né, durante este ano, né, e depois nós tivemos aí um terceiro momento, que foi a escolha da música, né, tema, que vai ser usada em todas as aberturas de eventos, por exemplo, oficiais, né, sobre os festejos Farroupilhas. A gente encaminha para as rádios, já encaminhei para vocês. E nós tivemos 17 composições, né? Foi aberto um prazo para que os compositores, músicos, né, se interessassem e encaminhassem as suas composições. E neste prazo, então, a comissão estadual recebeu 17 composições. Como é que é feito, Cacau, essa escolha? Essa escolha é feita às cegas, que se chama. Né? Nós, após o término do prazo, né, de recebimento das músicas, a comissão se reuniu, né, e foram analisadas as 17 composições, né, levando em conta alguns critérios, como né, se ater ao tema, né, a questão da musicalidade. Nós tivemos junto conosco também uma equipe do setorial da música do Estado do Rio Grande do Sul, né, porque são os técnicos que avaliaram, né. Eu, por exemplo, sou leiga, né, não teria, assim, uma opinião técnica para dar, então foram chamados, né, a questão do setorial da música. E depois de analisadas essas 17, e inclusive foi, assim, um recorde, né, porque nos outros anos a gente não teve tantas composições, assim, então, e também demonstra a questão do tema, né, o tema interessou para os compositores, certo, né, tem um prêmio, né, de R$5.000 da música vencedora, como forma de incentivo. Essa música já está rolando aí pelo Spotify, né, provavelmente nos nossos próximos dias terá clipes, né, um clipe gravado, que daí vai ser também, né, distribuído, mas, assim, após que se chegou, passamos uma tarde analisando, na verdade, né, se analisa a questão da letra, se a letra não fugiu ao tema, né, se a letra, ela atende aos requisitos, né, do edital, que foi lançado no edital, depois a questão do ritmo musical, né, se é o ritmo que comporta, né, a questão dos festejos, e chegamos ao denominador de duas, né?
1: Quais foram?
2: É bem difícil, mas foram, assim, ó, é bem difícil porque tu analisar, são todas obras, assim, ó, maravilhosas, letras que realmente a gente viu, o pessoal pesquisou para poder escrever.
1: Vamos lá, é, então, Cacá.
2: Então, assim,
1: porque para que a gente possa encerrar aqui, estamos com o nosso tempo estourado. Qual a música, então, que foi escolhida?
2: Então tá, então nós chegamos aqui à vencedora, que foi o de autoria, no caso, né, da Flávia Nogueira, e a música do Leandro Berlese, que foi Patrimônio desta Terra, né? Então, essa música passou, já passa a fazer parte, né, oficial aí dos festejos Farroupilhas, como a música oficial dos festejos, né, e já pode ser usada aí em todos os eventos, né, e pelas rádios do Estado do Rio Grande do Sul, né, para divulgar esses nossos festejos Farroupilhas de 2026.
1: Cacau, quero te agradecer, nosso tempo estourou aqui, obrigado por nos atender, obrigado ao Igor Binotto, que fez esta mediação, e para que você pudesse participar aqui conosco e trazer essas informações. Grande abraço, obrigado por nos conceder essa entrevista na tua Rádio Cristal.
2: Muito obrigado, estamos sempre à disposição.
1: Cacau Ribeiro, ela que é vice-coordenadora, então, do colegiado setorial do folclore e da tradição gaúcha, trazendo essas definições sobre a questão do tema, da música, dos festejos Farroupilha 2026. Obrigado mais uma vez ao Igor, que fez esta intermediação para que a gente pudesse trazer esta informação aqui na tua Rádio Cristal, ao vivo no rádio, ao vivo no Facebook e também pelo YouTube da tua Rádio Cristal, Cláudio Moacir Schmidt.
0: Muito bem, povo que não tem história, não faz a sua memória. Essa é a história verdadeira do folclore, das tradições do Rio Grande do Sul, né? Turismo, aliado aí às excursões, valorizando cada vez mais os eventos ligados à comunidade. Vamos aos nossos patrocinadores em seguidinha.
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2: Ok, estamos à disposição.
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1: 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Já então, mais informações aqui no programa Conectado.
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0: Vamos agora trazer aí a previsão do tempo, né, para a nossa região, não somente hoje, mas já projetando também a semana. Ela está conosco, Kátia Valente.
12: Olá, pessoal. Vamos ter uma quinta-feira de muita umidade aqui na região de Soledade. Vamos ter muitas nuvens, tem umidade presente por todo o estado. As instabilidades voltam a ganhar força, alimentadas por essa umidade, né? Então, a expectativa é de pancadas de chuva por aqui ao longo desta quinta-feira. Por causa da nebulosidade, da umidade presente aqui na região, as temperaturas também não sobem muito, máximas na faixa dos 17 graus. Na sexta-feira, seguimos com essa condição também de nebulosidade, pancadas de chuva, eventualmente podendo vir até com algumas trovoadas. As temperaturas seguem baixas, sem maiores oscilações. Pela manhã, 7, 8 graus, à tarde, 14, 15 graus no máximo. E aí, para o final de semana, os prognósticos indicam que a umidade diminui e, com isso, voltamos a ter uma amplitude térmica maior, ou seja, temperaturas mais baixas pela manhã e também não subindo muito à tarde, mas, de qualquer forma, o frio ganha intensidade, principalmente no domingo. As mínimas podem cair para 2 graus aqui na nossa região no domingo, já com previsão, inclusive, de geadas. Com a previsão do tempo, Kátia Valente.
0: Obrigado, Kátia Valente, atualizando aí a previsão do tempo para a nossa região. Vamos lembrando, 8h38, 13 graus neste momento.
9: Destaque para as últimas ocorrências na Brigada Militar.
0: Vamos saber agora o que aconteceu na área da Brigada Militar e Corporação de Bombeiros. Está de volta, Catherine Cox.
13: Isso mesmo, nós retornamos por aqui para trazer essas informações da Brigada Militar e nas últimas horas aqui em Soledade, nenhuma ocorrência de maior relevância sendo registrada. 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Pois bem, por parte da Brigada Militar, nós não tivemos nada de maior relevância sendo registrado aqui em Soledade nas últimas horas. No entanto, uma caminhonete Hilux foi furtada no centro de Passo Fundo. Esta caminhonete foi furtada na área central da cidade e o crime ocorreu na rua Capitão Bernardo, atrás da feira do produtor. Segundo as informações, o veículo estava estacionado na via pública quando o indivíduo se aproximou e conseguiu abrir a caminhonete, fugindo em seguida com o veículo. A caminhonete furtada possuía a placa seguinte: PJX4E50. Imagens de monitoramento poderão ajudar na identificação do suspeito e no esclarecimento do caso. Qualquer informação sobre a localização do veículo ou então sobre o autor do furto poderão ser repassadas à Brigada Militar pelo telefone 190. Brigada que atendeu essa ocorrência e juntamente com a Polícia Civil vem trabalhando na busca por esse veículo furtado no centro de Passo Fundo. Esta é a informação de maior destaque nas últimas horas por parte da Brigada Militar a nível regional também. 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Na sequência, seu Cláudio, nós retornamos aqui na nossa programação com as últimas informações de segurança e as informações também por parte da Polícia Civil.
0: Muito bem, Catherine. Catherine Cox aqui conosco na manhã, trazendo todas as informações. Agora vamos conferir rapidamente a loteria.
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0: Loteria, tivemos aí a Loto Fácil. Só na Loto Fácil tivemos ganhadores no concurso 3.707. Duas apostas ganhadoras, R$ 722.739 o prêmio para cada uma. Uma de Brasília e outra de Coronel Procópio no Paraná. As dezenas da Loto Fácil, 1, 2, 3, 7, 8, 9, 10, 13, 14, 18, 20, 21, 22, 23 e 24. A estimativa de prêmio para hoje na Loto Fácil é de mais ou menos R$2 milhões. Aí está o resultado da loteria.
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0: 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Vamos repetindo a hora, agora são 8h46, 13 graus a temperatura.
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20: 8 horas e 47 minutos.

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9: Muito bem, Cristiano, a tua rádio. Estamos aí na manhã levando a informação, levando os fatos que movimentam toda a nossa região.
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9: Vamos fechando o nosso giro na área da segurança. Vamos até a Polícia Civil. Ela está de volta, Catherine Cox.
11: Muito bem, seu Cláudio, ouvintes da Tua Rádio Cristal, nós retornamos aqui na nossa programação para trazer as informações da área da Polícia Civil nas últimas horas em Soledade na região. 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Pois bem, nas últimas horas aqui em Soledade, tudo tranquilo, sem ocorrências de maior relevância por parte da Polícia Civil. Quando falamos a nível de região,

0: investigado por diversos furtos, foi preso pela Polícia Civil em Carazinho. Esse fato foi registrado através do cumprimento de mandado de prisão preventiva contra esse homem, investigado pela prática de diversos furtos ocorridos no município de Arvorezinha. Município de Carazinho. As investigações tiveram início após o registro da ocorrência envolvendo furtos em estabelecimentos comerciais e de uma instituição de ensino da cidade. Durante os trabalhos investigativos, os policiais civis analisaram imagens e vídeo monitoramento que registraram a ação do criminoso, sendo possível identificar o investigado praticando os furtos apurados. Entre os fatos investigados estão o furto de mercadorias em um supermercado e o furto qualificado mediante arrombamento em uma escola estadual, ocasião em que foram subtraídos equipamentos utilizados pela instituição. Diante de todos os elementos reunidos durante a investigação e após troca de informações com o setor de inteligência da Brigada Militar, a Polícia Civil representou pela prisão preventiva do investigado. A medida foi deferida pelo Poder Judiciário em razão dos fortes indícios de autoria e da reiteração criminosa demonstrada ao longo das apurações. Esse então o destaque por parte da Polícia Civil aqui na manhã desta quinta-feira. 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E 6. Encerro assim a minha participação na manhã de hoje com as informações para a tua Rádio Cristal, Kathleen Gox.
1: Muito bem, Kathleen, belo trabalho aí como sempre, né? Cobertura total na área da segurança, trazendo todas as informações para a gente. Faltam agora 4 minutos para as 9 horas da manhã. Temperatura neste momento é de 13 graus aqui no centro da cidade. Trabalharam no programa de hoje, na apresentação, esse que vos falo. Hoje o Igor não está, mas jamais estará de volta junto com a gente. Equipe de jornalismo, Miguel Pereira e Kathleen Gox. Gerência-geral do Paulinho Paz, diretor-geral para Eudes Ângelo Capelari. Vem aí notícias da hora, depois programa temática com o Paulinho e com todo o pessoal de jornalismo da Cristal. Nós voltamos amanhã, um bom dia.
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5: 9 horas, notícias da hora. 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Vamos conferir o giro da reportagem da Rede Tua Rádio.
6: Em Veranópolis, a Brigada Militar prendeu um homem em flagrante suspeito de praticar furto em um estabelecimento comercial. O fato ocorreu na tarde de ontem, quarta-feira. O proprietário informou o crime e repassou as características do suspeito, que foi localizado próximo ao local informado. Durante a abordagem, foi encontrado com ele o produto subtraído, uma garrafa de bebida. O homem foi preso em flagrante e apresentado na Delegacia de Polícia de Veranópolis. Conforme apurado, o mesmo indivíduo já havia sido identificado como autor de outro furto ocorrido horas antes. Da tua rádio veranense de Veranópolis, Daniela Afonso.
7: A Polícia Civil de Vacaria deflagrou a Operação Aridade contra uma organização criminosa especializada em fraudes eletrônicas com atuação nacional. A ação mobilizou cerca de 60 agentes e cumpriu mandados de prisão e busca e apreensão, além do bloqueio de aproximadamente R$8 milhões em contas bancárias. Segundo as investigações, o grupo atuava há pelo menos 3 anos aplicando golpes financeiros, clonagem de cartões e compras fraudulentas. A polícia também apura o envolvimento do principal suspeito, de 26 anos, com tráfico de drogas e comércio ilegal de armas. As investigações continuam. Da tua Rádio Fátima de Vacaria, Luiz Barreto.
8: Em Soledade, o Varal Solidário concluiu a etapa de distribuição de roupas nos bairros do município, dentro das ações da campanha do Agasalho 2026. A iniciativa, realizada pela Secretaria da Assistência Social, em uma parceria com a Defesa Civil Municipal, atendeu famílias em diferentes regiões da cidade. Agora, o projeto deverá ser levado para comunidades do interior. Da tua Rádio Cristal de Soledade, Kathleen Gox.
9: O município de Ibiraiaras se prepara para a maior e mais tradicional festa do ano, a 38ª Noite Italiana. Considerado um dos principais eventos turísticos e culturais da região, a festa começou há quase 4 décadas por iniciativa da comunidade escolar e hoje é realizada em parceria entre o município e o Rotary Club, mantendo viva a herança dos imigrantes italianos. O evento será realizado no dia 11 de julho. Da tua Rádio Cacique de Lagoa Vermelha, Rudimar Galvão.
10: Em Marau, destaque para o andamento das obras de ampliação do sistema de abastecimento de água realizadas pela Corsan. O investimento é de R$4 milhões e integra um conjunto de ações desenvolvidas pela companhia durante o mês do meio ambiente em diferentes regiões do estado. No município marauense, as intervenções incluem a implantação de novas adutoras, ligando a estação de tratamento de água aos bairros Jardim do Sol, Metaz e Borges, além da instalação de dispositivos para monitoramento da pressão e da vazão das redes. A previsão é de que os trabalhos sejam concluídos em até 60 dias, beneficiando aproximadamente 25% da população de Marau. Da tua Rádio Alvorada de Marau, Ana Lúcia Jacomini.
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3: 9:07, temperatura em 13 graus no estúdio da tua Rádio Cristal. Ouça e reflita. Use o dia de hoje para agarrar sua felicidade como quem segura um sonho que acabou de florescer. Bom dia, estamos iniciando nesta manhã de quinta-feira, 11 de junho de 2026, o programa Temática. O que se passa é notícia. Até o meio-dia com muitas informações.
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3: Nova diretoria do Léo Clube trabalha para fortalecer projetos sociais em Soledade. Sicredi Botucaraí lança mais uma edição da Tacinha Sicredi. Vibra oferece vagas de trabalho na função de operador de produção em Soledade. Conhecida a canção oficial dos festejos Farroupilha de 2026. Castra Fácil realiza mais uma etapa de castrações em cães e gatos em Soledade. As informações do trânsito, da segurança, o esporte, a unidade móvel circulando pelas ruas da cidade, o espaço cristal na sua casa, serão alguns dos assuntos do programa. Você poderá interagir conosco através do sistema interativo. Mande seu WhatsApp 99222-9878. 99222-9878. 9:08, temperatura no estúdio da tua Rádio Cristal em 13 graus.
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3: É, e o destaque na entrevista da hora é para o Léo Clube de Soledade, que tem nova diretoria já empossada. Vitor Vieira como presidente, Luiz Eduardo Lirque como tesoureiro estão aqui para falar desta missão que assumem diante de um clube que tem o trabalho social em Soledade. Vitor, seja bem-vindo aqui no programa. Bom dia.
7: Bom dia, Paulinho, tudo bom? Bom dia, audiência da tua Rádio Cristal.
3: Luiz Eduardo, seja bem-vindo aqui na tua Rádio Cristal, bom dia.
8: Bom dia, Paulinho, bom dia a todos os ouvintes da rádio, vamos que vamos.
3: Vitor, e esta missão, assumida a responsabilidade em comandar o Léo Clube de Soledade?
7: É isso aí, né? Nós somos um clube de serviço, como tu bem disse, aqui na cidade, pertencente também, patrocinado pelo Lions Clube Soledade. E hoje nós somos um clube com mais de 42 associados e jovens que têm desde 12 a 31 anos. E a nossa missão, como tu bem disse também, é estar à disposição da sociedade soledadense para servirmos em projetos sociais, em tudo que for preciso, que a comunidade também necessita, né? Estamos há mais de 32 anos na cidade, então é uma longa história, são muitos muitos legados a serem carregados agora como presidente também, e é uma honra e satisfação, né, poder estar à frente do Léo Clube agora.
3: Além de projetos sociais, o trabalho também pela formação de novas lideranças?
7: Com certeza, né? O próprio nome do nosso clube já diz, né? O Léo Clube significa então a liderança, experiência e oportunidade. Então nós temos jovens que, além de estarem dispostos pela sociedade, estão ali para desenvolver o seu espírito de liderança, né? Construindo novos líderes para a sociedade, desde a sua juventude, adolescência até a fase adulta, né?
3: Como foi formada a diretoria, Luiz Eduardo, no sentido de trabalhar de forma conjunta em prol das ações do Léo Clube?
8: Hoje a gente tem o prazer de estar junto numa diretoria, né? Eu estou há menos de um ano no Léo, mas já estou numa diretoria, isso é muito importante. A gente tem 5 pessoas juntos, sou eu, o Vitor, a Rai como primeira vice, tem também a Emily. A gente trabalha bem, o Eduardo como segundo, a Joana e a Valentina, mas fora isso, o Léo Clube é a união. O Léo Clube é feito de junções, então a gente como executiva só tem que organizar todo mundo que está lá para a gente conseguir fazer cada vez mais trabalhos bonitos e campanhas para a sociedade.
3: Jovens envolvidos, integrados em prol do bem social?
8: Perfeitamente, é o que a gente busca, né? A gente busca sempre todo mundo integrado, todo mundo junto e todo mundo com força de trabalho para a gente conseguir fazer uma sociedade melhor, né? É o que a gente busca.
3: Vitor, ações planejadas para esta gestão?
7: Com certeza, né? Nós temos algumas ações que são já tradicionais na história do Léo Clube, né? Começando com o jantar italiano, que já tem data, inclusive, se eu posso, né, já também aproveitar para divulgar. No dia 22 de agosto, no CTG Marciano Brum, o nosso tradicional, agora 15º jantar italiano esse ano, né? Já estamos com uma coordenação toda interna do clube preparada para sediar mais uma vez esse jantar, que é muito especial para nós como clube e também para a sociedade, né? Momento onde os parceiros do comércio nos ajudam para montar então esse evento que é o nosso carro-chefe, onde todas as outras campanhas e demais atividades são, né, os fundos são engariados nesse jantar. Seguido também, com certeza, temos com participação do Lions, né? Participando junto com o Lions, o Grenal da Canastra, que será também lançado bem brevemente. Seguido disso, a nossa tradicional campanha de Natal. O último ano nós conseguimos aí mais de 4 mil brinquedos para passar em todos os bairros da cidade, né? Deixando o Natal das crianças mais felizes. E com certeza, para o próximo ano também, muitos projetos, além dos tradicionais já, projetos inovadores com essa nova diretoria, essa nova energia que um novo início traz, né, para o clube. Com certeza a gente quer muito trazer novidades e tudo um projetos diferenciados também para a comunidade.
3: Campanha de Natal, Luiz, que tem consolidado o trabalho do Léo Clube em Soledade.
8: É uma campanha maravilhosa, né, Paulinho? Eu tive a experiência de ter ela ano passado. Foi lindo, foram todos os bairros da cidade, foram mais de 2 mil crianças atendidas. É um projeto que tu olha assim e tu realmente tu entende o porquê que tu tá dentro do Léo Clube e o porquê que tu faz parte de um clube de serviço, sabe? É o que a gente busca dentro da nossa gestão e passa pro pessoal, é isso. A gente tá aqui para servir, a gente tá aqui para fazer o melhor, a gente tá aqui para passar essa mensagem pro próximo. De tipo, às vezes tu tem pouco para fazer, mas esse pouco para fazer já pode mudar a vida de uma pessoa que tá ali do teu lado, sabe? Então, de pouquinho em pouquinho, a galinha enche o papo, como a galera fala. Então, é isso. A gente tenta juntar todo mundo e fazer da união a nossa força.
3: E é a oportunidade que todos têm de conviver em sociedade, de inclusão social. Essa também é a missão do Léo Clube, Vitor?
7: Com certeza, com certeza. Como eu disse antes, né, nós somos jovens que temos um propósito em comum, que é tornar a nossa sociedade o lugar onde a gente tanto ama, onde a gente vive, né, num lugar melhor. Não só para nós mesmos, não só para as nossas famílias, mas para todos que a gente pode e consegue alcançar, né? Então, além de toda a experiência de estar podendo servir o próximo, o Léo Clube, como um clube de serviço, internamente nós também estamos dispostos a ajudar o próprio companheiro que está do lado, né? As pessoas que acompanham toda essa jornada conosco. Então, isso também, com certeza, faz parte de ser do Léo Clube. Né?
3: Primeira atividade, então, jantar italiano, com data definida, o trabalho já está sendo organizado?
7: Exatamente. Temos alguns eventos antes, menores, e também com a mesma importância, né? Mas, de fato, o jantar italiano é o nosso carro-chefe, é onde nós colocamos essa energia inicial com todo o peso. E é isso aí, dia 22 de agosto, no Marciano Brum.
3: Quem quiser fazer parte do Léo Clube, tem possibilidade, procura os diretores, porque trata-se de um momento importante também de aprendizagem na sociedade.
7: Com certeza, como eu disse antes, né, são jovens de 12 a 31 anos. Hoje, como nós estamos com um clube com mais de 42 associados e mais uma categoria que nós temos que é Amigos Léos, onde são pessoas que estão conhecendo o movimento, então quem tem interesse em conhecer o movimento, participar de algumas coisas ou vir de fato conhecer o que a gente faz perante a sociedade, todas as escolas da cidade praticamente têm um associado ao Léo Clube, então vocês podem procurar, procurem também nós, podem, né, procurar no Instagram, Léo Clube Soli, mandar uma DM ali, a gente vai passar todas as informações necessárias. Existe um período de experiência onde a pessoa não precisa, né, ter o comprometimento de estar junto, mas também para conhecer. Então, a gente está sempre de portas abertas para receber todos os jovens solidarienses que querem, né, fazer a diferença na nossa sociedade.
3: O que eu percebo nessa entrevista é um entusiasmo de ambos os nossos convidados, tanto do presidente como do tesoureiro. O entusiasmo de trabalhar em prol da comunidade, Luiz Eduardo?
8: É isso que nos move, né? A gente está aqui assumindo, a gente está novo nessa executiva. O Vitor já vem de executivas anteriores, eu é a minha primeira. Mas eu acho que o que faz a gente trabalhar em conjunto nessa executiva e que todo mundo tem esse foco é realmente ter esse entusiasmo para ajudar o próximo. É realmente a gente conseguir fazer projetos novos, a gente pensar diferente, mas sempre com o mesmo objetivo, ajudar o próximo. Eu acho que depois que tu passa por campanhas como é a do Natal, campanhas como é a do Agasalho, depois que tu vê diferentes realidades e tu encara o mundo de uma maneira diferente, eu acho que tu consegue olhar e pensar, bom, eu acho que a gente consegue fazer mais. E o pouco, às vezes, que a gente faz, a gente consegue transformar a vida de alguém e é isso que a gente busca. O Léo Clube é isso e eu acho que é isso que a gente tem que passar para as próximas gerações.
3: Há quantos anos faz parte do Léo Clube, Vitor?
7: Eu tenho de voluntariado, eu tenho mais de 10 anos, e então eu estive uma fase da minha vida fora de Solidariedade, mas agora fazem 3 anos que estou de novo e estou fazendo parte do Léo Clube desde que eu voltei. Então já fazem 3 ALs, né, que a gente chama, que é o nosso ano leoístico, que eu faço parte de diretorias, já tive outros cargos dentro do Léo Clube e agora assumindo então como presidente.
3: E a gente percebe o seu entusiasmo também nesta missão.
7: Com certeza, é isso que eu, que tudo que o Luiz Eduardo falou, para mim também é o mesmo, um dos maiores motivadores, né? Nós somos, como eu disse, um grupo grande, então nós temos muitas realidades, muitas personalidades, e eu acho que como ter essa oportunidade que o clube me deu de estar à frente, né, como presidente do CL, nada mais justo do que eu traga essa energia renovada, esse entusiasmo para estar à frente do clube e para perante a sociedade também, né?
3: Sucesso nessa caminhada, é importante que a gente possa ressaltar e valorizar os jovens que trabalham de forma voluntária em prol da nossa comunidade, como são os casos dos integrantes do Léo Clube, que tem esse trabalho social. Sucesso, Luiz Eduardo.
8: Muito obrigado, Paulinho, obrigado a todo mundo aí que escutou a gente na rádio e, igual o Vitor falou, se você tem interesse, seja bem-vindo. Mande ali a sua mensagem no nosso Instagram ali, que a gente com certeza vai te abraçar e vamos juntos nessa caminhada.
3: Sucesso, Vitor.
7: Muito obrigado, obrigado pela oportunidade de nós estarmos divulgando aqui a nova diretoria. Para perante a sociedade, também gostaríamos de colocar o Léo Clube à disposição, né? Como o Lirk falou, podem nos chamar ali no Instagram. A gente está à disposição de não só receber jovens, mas também as famílias que queiram saber mais sobre o movimento, conhecer o que a gente faz, né, na sociedade, e com certeza contem conosco pelos próximos aí 12 meses.
3: Reuniões semanais, mensais, como funciona?
7: São reuniões quinzenais, né? Nós mandamos informações também ali pelo Instagram, pelos grupos do WhatsApp, que são de uso interno, mas sempre também perante um planejamento prévio, a gente sempre tem as datas certinhas para passar.
3: Local dos encontros?
7: Na Galeria Gemini, na sede do Lions Clubs.
3: Na sede do Lions. Parabéns, sucesso a vocês que estão nessa caminhada e nessa responsabilidade de comandar o Léo Clube, que tem a missão de trabalhar em prol da comunidade, mas também de formar novas lideranças. A gente percebe a desenvoltura de ambos aqui neste espaço que a tua Rádio Cristal concede ao Léo Clube de Solidariedade nessa entrevista ao vivo no rádio e também pelas nossas redes sociais.
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3: 9 horas 20 minutos, é a tua Rádio Cristal que você acompanha e que agora dá destaque para o clima. Vamos trazer informações do tempo. A Kátia Valente já está conosco nesta manhã de quinta-feira, com céu encoberto na capital nacional das Pedras Preciosas.
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10: Olá pessoal, vamos ter uma quinta-feira de muita umidade aqui na região de Soledade, vamos ter muitas nuvens, tem umidade presente por todo o estado, as instabilidades voltam a ganhar força alimentadas por essa umidade, né? Então a expectativa é de pancadas de chuva por aqui ao longo desta quinta-feira. Por causa da nebulosidade, da umidade presente aqui na região, as temperaturas também não sobem muito, máximas na faixa dos 17 graus. Na sexta-feira seguimos com essa condição também de nebulosidade, pancadas de chuva, eventualmente podendo vir até com algumas trovoadas. As temperaturas seguem baixas, sem maiores oscilações. Pela manhã, 7, 8 graus, à tarde, 14, 15 graus no máximo. E aí, para o final de semana, os prognósticos indicam que a umidade diminui e, com isso, voltamos a ter uma amplitude térmica maior, ou seja, temperaturas mais baixas pela manhã e também não subindo muito à tarde, mas, de qualquer forma, o frio ganha intensidade, principalmente no domingo. As mínimas podem cair para 2 graus aqui na nossa região no domingo, já com previsão, inclusive, de geadas. Com a previsão do tempo, Kátia Valente.
3: Vamos atualizar as mínimas que foram registradas na região de Soledade. Fontoura Xavier, 11 graus e 5 décimos. Santa Luzia, Zéida Lourdes, 9 graus e 6 décimos. Passo da Taipa, Toniolo, 8 graus e 8 décimos. Expedicionário aqui na cidade, 10 graus e 3 décimos. Tivemos também lá em Ibirapuitã, 11 graus e 7 décimos lá no Bom Sossego. Tio Hugo, 11 graus e 4 décimos. E Mormaço, 12 graus e 4 décimos. Mínimas registradas em Soledade e na região.
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3: 9h23, que bom saber que você está conosco na audiência do programa Temática, que faz o intervalo. Já já tem mais atrações, tem mais informações. Vamos dar destaque aí para a participação da nossa reportagem, sempre atenta aos fatos. Tem o lançamento da Tacinha Sicredi, tem também informações aí sobre a nossa unidade móvel que estará no Espaço Cristal na sua casa, visitando a nossa comunidade. Tem muitas informações para você aqui no programa. Fique ligado e bem informado.
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3: 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A tua Rádio Cristal já já traz mais informações.
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21: 9h29.
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23: 14 graus.
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0: 9h34, alegria em saber que você está conosco, nos dando a honra da sua audiência sempre qualificada na programação da tua Rádio Cristal e que dá destaque agora para as informações na área da saúde com o Miguel Pereira.
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3: Atualizações do Hospital Frei Clemente nas últimas 24 horas. Total de atendimentos, 65, consultas básicas, 30, urgências, 30 e emergências, 5. No mesmo período, aconteceram 12 internações. Alice de Miranda Souza, Edília Moraes, Fábio Matheus Wecker, Ivanir Terezinha Vaz Moraes, Jussamara Vieira da Cunha, Karen dos Santos Miranda, Luiz Miller, Maiara da Silveira dos Santos, Marinelise Borges Meneghetti, Pedro Campos da Veiga, Rosimar Claudiomir de Souza e Thaís Batista da Silva. No mesmo período, aconteceram 10 altas. Bruna Meaza Coradi, Daltro Borges dos Santos, Edelvira Keller Portela, Edília Moraes Geraldo, Genici Fruhautz, Jair Fernandes Facneto, Jalva Avani Costa Nielsen, Luiz Miller, Maria Eli Loureiro e Terezinha de Lourdes.
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3: O Hospital Frei Clemente de Soledade registrou 4 novos nascimentos nas últimas 24 horas. Thaís Batista da Silva deu à luz a um menino que pesou 2,770 kg de arvorezinha. Karen dos Santos Miran deu à luz a um menino que pesou 3,515 kg de soledade. Alice Miranda de Souza deu à luz a um menino que pesou 3,115 kg de Ibirapuitã. E Maiara da Silveira dos Santos também deu à luz ao menino, que pesou 2,650 kg de Fontoura Xavier.
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3: O Serviço de Atendimento Móvel de Urgência, o SAMU de Soledade, registrou 5 atendimentos nas últimas 24 horas. Às 9h06, respiratório no bairro Missões. Às 16h25, queda no centro. Às 17h34, queda no centro. Às 19h17, psiquiátrico no centro. E à meia-noite 44, respiratório no bairro Botucaraí. Plantonistas de hoje, Ezequiel e Gilberto.
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0: 9h39, fique ligado, você está na audiência do programa Temática, o que se passa é notícia, que agora dá destaque para os eventos da comunidade. Já está conosco a Kathleen Gox para atualizar as informações.
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8: Olá, mais uma vez a você que está nos acompanhando aqui na tua Rádio Cristal. Retornamos na nossa programação da manhã desta quinta-feira para trazer informações importantes sobre o nosso Agenda Cristal com os eventos da nossa comunidade. E hoje, quinta-feira, tem mais uma edição dele, o Ecopila, projeto desenvolvido pelo Núcleo de Jovens Empreendedores da Assis, no palco Jesus Marodim, aqui no Centro de Soledade. O projeto vai até às 11 horas e 30 minutos da manhã de hoje e visa recolher materiais que possivelmente seriam descartados de forma irregular no meio ambiente. Materiais esses como papelão, plástico, latinhas, entre outros. Também na manhã de hoje está acontecendo o lançamento oficial da Tacinha Sicredi 2026. Esse lançamento da competição está acontecendo no auditório da agência Missões aqui em Soledade. Nesta quinta ainda acontece o lançamento da 16ª edição do Grenal de Canastra aqui em Soledade. O lançamento organizado pelo Lions Clube aqui do município em uma parceria com a Sicredi Botucaraí. Esse lançamento acontecerá na sede da ABB aqui no município a partir das 19 horas e 30 minutos. E nesse sábado, dia 13 de junho, haverá mais uma edição do Cachorro Quente Beneficente da Acessol, a Associação de Cegos aqui do município de Soledade. A retirada poderá ser realizada no Salão Paroquial da Igreja Matriz, das 9 da manhã até as 3 horas da tarde. O valor do Cachorro Quente será de R$ 18,00. Para você que tem interesse, pode entrar em contato no 549-9910-9389 ou no 549-9234-3063. E esse final de semana também será marcado por um grandioso evento aqui na nossa região. Estamos falando da festa de Santo Antônio na comunidade do Pontão da Boa União. Será nesse domingo, dia 14 de junho, com a seguinte programação. Às 10h30 tem Santa Missa, ao meio-dia aquele suculento churrasco com saladas e bebidas, mas atenção, levar pratos e talheres. Às 14 horas tem reunião dançante com banda Luz do Luar. Às 17h30, o sorteio da rifa. Participe desse momento de fé, alegria e confraternização na comunidade do Pontão da Boa União. E falando em festa também, a comunidade de Santo Antônio do Jacuí convida todos para a sua tradicional festa também nesse domingo, dia 14 de junho. A programação já iniciou com o trido hoje. Dia 11 acontece segunda noite do trido, lembrando que ele é celebrado sempre às 19 horas na igreja da comunidade. No domingo, dia 14, a programação será a seguinte. Às 10h30 será celebrada a missa com bênção dos pãezinhos. Ao meio-dia será servido um delicioso churrasco com saladas e bebidas. Às 14 horas, reunião dançante com a banda Porto do Som. E por fim, às 18 horas, o sorteio da rifa. Encerramos assim o nosso Agenda Cristal de hoje, com as informações para a tua Rádio Cristal, Kathleen Gox.
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0: 9h43, ainda a partir de hoje queremos fazer uma referência aqui no programa para a festa do colono e motorista na comunidade de São Cristóvão, Tio Hugo, que convida para a festa do colono e motorista no dia 12 de julho. 12 de julho, então, a festa do colono e motorista em Tio Hugo. A programação inicia às 8h30. Com a procissão saindo de Ernestina, reunindo carros, caminhões e máquinas agrícolas. Às 10 horas, missa e bênção. Ao meio-dia, churrascada. 14 horas, reunião dançante. Aí com várias atrações que serão disponibilizadas aí na comunidade do Tio Hugo. E você é convidado à reunião dançante que começa com a banda Sedução Fatal. 5 horas tem o sorteio da rifa, mais de 23 mil reais em prêmios. E logo após, show com a banda Terceira Dimensão. Participe. Informações com o Márcio Moura aí pelo telefone 99984-4470. Festa do Colono e Motorista em Tio Hugo, na comunidade do São Cristóvão, dia 12 de julho. 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
0: 9 horas 47 minutos. Temperatura no estúdio da tua Rádio Cristal em 14 graus. Agora aquele espaço especial, maravilhoso de todas as manhãs.
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0: 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Quero te dizer, Miguel Pereira, que você está muito bem acompanhado.
16: Isso mesmo, Paulinho, e você não precisa me dizer isso, porque eu já sei que estou muito bem acompanhado ao lado da Adria Brundia Zambuja. Ela vem abrindo as portas da sua casa para mais uma edição do quadro Cristal na Sua Casa desta quinta-feira. E hoje a gente vai conversar com uma pessoa muito especial, com uma pessoa muito querida, não somente aqui no bairro Ipiranga, né, mas em toda a comunidade soledadense. Ela vem nos falando primeiramente quem que é a Adria. Muito bom dia, Adria. Seja muito bem-vinda à tua Rádio Cristal.

0: casada, tem quantos filhos, qual que é a idade? É uma coisa que a gente não costuma perguntar para mulheres, né? Qual que é a idade, natural de qual cidade?
1: Então, eu sou a Adria Brum de Azambuja, sou filha do Adroaldo Brum em memória e da Ivanida Silva Brum. Sou casada com o João Dácio de Azambuja Filho. Temos um casal de filhos, a Camila e o Gabriel. A Camila, que é minha vizinha aqui, quando falta açúcar eu bato na vizinha, porque é do próximo, né? E o Gabriel, que mora em Passo Fundo, ambos são casados, constituindo suas famílias. Então, o Wagner é o meu genro, né? Casado com a Camila. Temos a Martina, que é a nossa netinha. E em Passo Fundo temos mais os netos também, a Ana Carolina, a Júlia e o Giuseppe, que nasceu há pouco, uma linda surpresa, que eu achei você avó só de meninos. E aí vem um gurizinho para encantar ainda mais as nossas famílias, né? Tenho aí as minhas irmãs, a Karen, a Aline, um irmão, o Kaiser. E gosto muito da família, sou muito família, assim, sempre que posso eu tô lá na mãe. Lá é o ponto de encontro, onde a gente toma o café da tarde, depois do trabalho, né? E tô sempre, ou em casa, que também gosto muito dessa minha morada aqui, deste lugar onde eu já moro há 38 anos.
0: Falando em trabalho, qual que é a profissão? A gente já sabe, né? Mas a gente tem que falar para os nossos ouvintes.
1: Eu tenho duas atividades, assim, que faço com amor, com gosto, com estudo e qualificação, que é o exercício da profissão docente, sou professora, e gosto muito da agropecuária, da lida no campo, né? Então, sempre que eu posso, eu também me envolvo lá no sítio, na Fazenda 660, que é da minha mãe, são dos meus pais, né? Meu irmão que trabalha lá, e na Morada das Araucárias, que é o sítio que nós temos, eu e meu esposo, em Fontoura Xavier. Então, gosto muito dessas duas atividades, faço com gosto.
0: Gosta da vida do campo, então, também?
1: Demais, gosto muito, tenho uma raiz muito profunda, uma ligação profunda com o campo. Eu nasci no interior de Soledade, na Fazenda 660, morei até os 5 anos, né? Vim para a cidade para estudar. E quando estava no sítio, na fazenda, né? Eu vivia muito junto com o pai. Então fazia muitas lidas de campo, gosto de andar a cavalo, sei um pouco do ofício de manejo de gado, tirava leite, andava correndo mangueira dentro junto. Então gosto muito, tenho uma ligação muito profunda com a terra, com o campo, com essa parte assim, com o gado. Gosto muito, assim como o ofício do magistério, a quem trabalho já há 33 anos. E gosto muito, me renovo a cada dia no espaço chamado escola.
0: Esse é um hobby, é uma atividade no campo. E um hobby, uma atividade que tu gosta de exercer dentro de casa.
1: Leitura, gosto de ler, gosto de escutar música, gosto de tomar um chimarrão, né, e ficar refletindo sobre o dia a dia, mas eu gosto muito de leitura. Faço leitura, gosto de estar em casa, arrumar a casa, organizar. Esperar quem chega, normalmente são os filhos, o esposo e as crianças, né? Então, essa ligação com os meus netos, as minhas netas, é forte. A gente está sempre se falando, sempre junto. E eu, nessas horas vagas, eu preparo esses ambientes para acolhê-los, para recebê-los e faço as minhas leituras, que é o que também nos mantém revigorada, né? Sempre ciente de tudo o que acontece, além do que tu tá escutando no fundo, que é a Rádio Cristal, né?
0: Verdade. Adri, também esse ano de 2026 foi um ano marcado porque tu ficou de responsável aí da patronese, né? Da Feira do Livro aqui de Soledade. Como que foi essa responsabilidade? Como que foi receber essa notícia?
1: Hoje é um fato memorável. Eu tenho assim muitas memórias e memórias muito boas assim que me trazem muitos afetos, né? Estar sendo, ter sido a patrona da Feira do Livro, né? Ela me trouxe assim um aconchego para a alma, né? No sentido de dizer que aquela experiência coletiva de leitura, aquela experiência coletiva envolvida com a educação por alguns anos, deu frutos, né? Se espalhou pela cidade. E naquele momento da feira eu pude perceber, não é, o envolvimento das pessoas com essa causa chamada leitura por dentro de um processo educativo. Isso deixa muito feliz, porque é ver assim que todo aquele esforço, todo aquele movimento se derramou na cidade, né? Foi mais longe do que a própria Secretaria de Educação. E é um modo de vida, eu gosto muito desse encontro com as pessoas. A educação é o espaço, ou é o elemento que pode mediar esses encontros, né? E a Feira do Livro foi isso, foi um momento potente de encontros, de celebração do livro, de indicação de

0: leituras de aprendizado. Eu aprendi muito no contato, especialmente com os meus confrades e confreiras da Academia Soledadense de Letras. Então, foi um momento assim muito marcante na minha vida, realmente memorável. Deixa saudades. 2 e 3 eu vou ali, abro aquela caixa que eu ganhei do Centro Cultural, que é tão linda. Leio o livro que me entregaram com os escritos, né? E só agradeço, agradeço pela oportunidade de estar vivendo, não é? Uma vida intensa, com a bênção sempre de Deus, com muita saúde, graças a Ele, e que tenho, assim, muitas pessoas, muitos amigos, muitos conhecidos, muitos colegas de profissão com os quais eu faço as minhas aprendizagens de vida.
1: Adri, tu sabe que faz pouco tempo que eu assumi o quadro cristal na sua casa e já tenho conversado com alguns professores, né? E um questionamento que eu sempre gosto de fazer é o que que tu sente ali quando tu vê, bah, eu dei aula para aquela criancinha lá na primeira série. Hoje essa criança já se formou, já é pai de família, já tem uma profissão e exerce uma profissão de importância aí. Como que tu se sente?
0: Eu fico muito feliz, assim, é uma felicidade e uma alegria crítica para dizer que o processo escolar, educativo, ele tem frutos bons, né? E a gente, quando encontra as crianças que hoje são adultos, eu estou na Escola Capistrano de Abreu, fiquei um grande tempo ali, daí fui para a secretaria e retornei para a escola. E hoje eu encontro os pequeninhos que são filhos daqueles que foram meus alunos, né? Os quais eu fui professor. E as pessoas hoje adultas, né? Eles entram ali e dizem: Oi, prof, tu tá aqui? Tu lembra que eu fui teu aluno? Eu digo: Lembro. Então, é isso. Acho que a escola, esses processos fazem isso. As gerações vão passando, né? E quando há essa relação de afetividade, de amorosidade, do ensino consistente, as pessoas depois olham e se lembram, assim como eu lembro da minha professora alfabetizadora. Então é uma grande alegria, eu fico alegre, contente, sempre pensando assim: olha, a gente tem que sempre se responder. Eu me faço essa pergunta sempre: qual é a minha responsabilidade perante o mundo? O que que eu quero deixar de contribuição para o mundo em se tratando da escola? Quando eu entro ali e vejo aqueles pequenininhos, aqueles adolescentes, sempre penso com muita responsabilidade. O que é possível fazer para que todos nós tenhamos aí um percurso ascendente, um percurso que nos faça ter um bem viver?
1: Já falamos em casa, já falamos em sítio, já falamos em fazenda, já falamos em escola. Dá para se dizer que qual desses locais aí é a tua segunda casa?
0: A fazenda, os sítios. Os lugares que eu mais gosto assim de estar, tenho uma conexão grande quando estou lá com o pai, por exemplo, é muito interessante assim, porque sinto muito a presença dele. O pai está no plano espiritual, assim como outras pessoas que também são tão importantes na minha vida, né? Então eu me sinto bem lá. Mas eu tenho também assim um afeto e um amor muito grande pela escola. Eu me sinto muito bem na escola. Eu tenho vários lugares, eu acho, Miguel, que eu posso dizer assim, não é uma segunda casa, mas é lugares que conversam com você, te fazem melhor. Então a escola, o espaço de cultura na cidade, a própria Academia Soledadense de Letras, em que a gente participa, né? Eu acho que onde há encontro com pessoas, né? E aí você vai organizar esses lugares que você quer ir para encontrar com essas pessoas, isso te faz bem. Ir na minha mãe quase todos os dias, né? Tomar o um chimarrão com ela tardinho me faz muito bem. Então, são vários lugares. Eu acho que a gente vai construindo os lugares, mas eu tenho conexão muito grande com os lugares no sítio, tanto em Fontoura Xavier, quanto na linha Curuçu, lá na Fazenda 660, meu segundo lugar.
1: Adria, como o nome do quadro é Cristal na sua casa, infelizmente a gente já tem que estar encerrando, né? Porque já vem chegando a notícia da hora. Mas fale um pouco mais para os nossos ouvintes, qual que é o cantinho da Adria aqui na tua casa?
0: Eu tenho dois lugares que eu gosto muito, um é esse, né, que eu tenho o privilégio de olhar lá para aquela janela e ver o pôr do sol aqui de casa com o um mate na mão e escutando o Te Aproxega, que eu escuto sempre sentadinha aqui. Então esse lugar é muito bom, e a minha sala de estudo, que eu gosto muito de estar ali. Esses são os espaços do inverno, e no verão a gente ocupa o pátio, o quiosque, o lugar ali onde a criançada daí também brinca, onde a gente às vezes recebe algumas pessoas para um piquenique ao redor da piscina. São lugares que mas eu gosto muito da minha casa. Eu fiquei tempo andando muito rápido, né? Entrava e saía, e eu não curtia muito a minha casa. Então agora eu posso estar em casa e posso curtir um pouco mais esse ambiente. 20 horas, porque as outras 20 eu trabalho na escola. E dele papo, né, Miguel? Costumo ficar aqui, nós vamos conversar a manhã inteira.
1: Adriana, muito obrigado pela receptividade. E foi uma honra te receber aí no quadro que está na sua casa.
0: Eu que agradeço, desejo que a rádio tenha uma longevidade, informando, trazendo sempre a notícia importante, aquela de credibilidade. Eu escuto sempre a rádio, acordo de manhã, já ligo no seu Cláudio. Depois que eu estou em casa, eu fico escutando como você está ouvindo hoje. Gosto muito do Na Torcida. Escuto sempre, agora mais ligada vou ficar para saber as notícias da Copa, que eu não entendo muito, mas eu gosto do bate-papo, eu gosto de ouvir aquele bate-papo e gosto de futebol, e sou uma colorada.
1: Show de bola, então, olha, descolorada é das minhas. Paulinho, infelizmente, vamos encerrando mais um quadro Cristal na sua casa, hoje aqui juntamente tá com a Adria, a Bruno de Azambuja. Paulinho, tu pode ficar me esperando aí que eu vou ficar tomando um chimarrão, daqui a pouquinho mais eu chego na rádio, beleza?
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4: 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A Polícia Civil do Rio Grande do Sul deflagrou operação coordenada pela Delegacia de Repressão às Ações Criminosas Organizadas de Vacaria. A ação mobilizou cerca de 60 agentes, entre policiais civis da 25ª Região Policial, efetivos da Delegacia de Lagoa Vermelha e integrantes da Força Tática do 10º Batalhão de Polícia Militar, além de 20 viaturas. As investigações tiveram início em outubro do ano passado e apontam a atuação de uma organização criminosa especializada em fraudes eletrônicas com atuação em nível nacional. Durante a operação, foram cumpridos mandados de prisão e de busca e apreensão em diversos endereços, além do sequestro de um veículo de luxo e de um imóvel. A justiça também determinou o bloqueio de aproximadamente 8 milhões de reais em contas bancárias ligadas aos investigados. De acordo com a investigação, o grupo criminoso atuava há pelo menos 3 anos e era liderado por um hacker profissional. Os demais integrantes desempenhavam funções específicas dentro da estrutura da organização, auxiliando na execução das fraudes e na movimentação dos recursos obtidos ilegalmente. Entre os principais golpes identificados está a criação de limites fictícios em contas bancárias para burlar sistemas financeiros e retirar valores indevidamente. As investigações revelaram ainda que a organização adquiria dados de cartões de crédito em grupos de fraudadores na internet. Com essas informações, realizava compras de produtos de alto valor. Tudo parece impossível até que seja feito. 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A Copa do Mundo 2026 começa oficialmente nesta quinta-feira, trazendo diversas novidades. Entre novas regras, formato diferente e número maior de equipes, este Mundial entra para a história como o primeiro disputado em 3 países, Estados Unidos, México e Canadá, e, consequentemente, com 3 cerimônias de abertura. A primeira cerimônia está marcada para as 2:30 da tarde de hoje, horário de Brasília, 1:30 antes da partida de abertura da Copa, entre México e África do Sul. O evento será realizado no estádio Azteca, na Cidade do México. Amanhã, sexta, também haverá uma cerimônia de abertura no Canadá e outra nos Estados Unidos. 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

0: 10:04.
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2: 14 graus.
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4: E se acontece é assunto, você fica sabendo. Aqui, na tua Rádio Cristal, presente na comunidade, 74 anos e no dia 18 de outubro, 75 anos. E no dia 17 de outubro, para comemorar essa data, tem o aniversário da tua Rádio Cristal em grande evento no CTG. Marciano Brum. 10 e 12, que bom saber que você está conosco na programação da tua Rádio Cristal. 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Agora 10 horas 13 minutos é o programa Temática que você acompanha pela tua Rádio Cristal e que dá destaque para as informações agrícolas aqui no programa.
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4: Vamos lá então com as informações agrícolas. Os preços praticados pela Cotrijal na manhã desta quinta-feira, 11 de junho, até o meio-dia. Soja R$ 115,00, milho R$ 58,00 e o trigo PH 78 a 100 a R$ 69,00. Vamos repetir? Soja R$ 115,00, milho R$ 58,00 e o trigo PH 78 a 100 a R$ 69,00. São preços praticados pela Cotrijal na manhã desta quinta-feira. Mais informações a 13h no programa da Cotrijal, aqui mesmo na tua Rádio Cristal.
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4: 10 e 15, 14 graus a temperatura, destaque para o clima.
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7: Olá, pessoal. Vamos ter uma quinta-feira de muita umidade aqui na região de Soledade. Vamos ter muitas nuvens, tem umidade presente por todo o estado. As instabilidades voltam a ganhar força, alimentadas por essa umidade, né? Então, a expectativa é de pancadas de chuva por aqui ao longo desta quinta-feira. Por causa da nebulosidade, da umidade presente aqui na região, as temperaturas também não sobem muito, máximas na faixa dos 17 graus. Na sexta-feira, seguimos com essa condição também de nebulosidade, pancadas de chuva, eventualmente podendo vir até com algumas trovoadas. As temperaturas seguem baixas, sem maiores oscilações. Pela manhã, 7, 8 graus, à tarde, 14, 15 graus no máximo. E aí, para o final de semana, os prognósticos indicam que a umidade diminui e, com isso, voltamos a ter uma amplitude térmica maior, ou seja, temperaturas mais baixas pela manhã e também não subindo muito à tarde, mas de qualquer forma o frio ganha intensidade, principalmente no domingo. As mínimas podem cair para 2 graus aqui na nossa região no domingo, já com previsão inclusive de geadas. Com a previsão do tempo, Kátia Valente.
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4: 10h17, agora aquele momento especial.
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9: Bom dia, Paulinho Paz. Bom dia, ouvintes. Não pense em ter um futuro ruim. Nunca afirme. Eu não tenho condições de ser feliz. Não me é possível a felicidade. Nada de bom pode me acontecer. O ruim sempre me aparece. Assim por diante, tantas frases negativas que só levam à realização de coisas negativas. O mundo atrai a si mesmo através dos pensamentos, bons ou ruins. Você é que os escolhe. Na mente presa ao negativo, predominam as imagens de dificuldades, sombras de progresso e de alegria. Então afirme: tenho força para tudo vencer e nada me prejudicará. E é fácil as coisas virem até mim. Tenho toda a condição de vencer. Nada, absolutamente nada no mundo me prejudica. Quando voltada para a confiança, a calma, a esperança, a mente faz surgir o bem que se quer ver. Pense positivamente sempre. O grande segredo, o maior segredo da existência é pensar positivamente e pôr em ação o seu pensamento. O bom futuro é fruto do bom agir no hoje, no agora. Pequenos momentos de reflexão. Seja sempre alegre, contente e feliz. Cláudio Schmidt com uma mensagem para o dia de hoje.
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4: 10h20, temperatura em 14 graus. Se liga no programa Temática para esta informação. A nossa reportagem circula pelas ruas da cidade e flagra algo que está acontecendo na área central da cidade. Miguel Pereira.
10: Paulinho, ouvintes da tua Rádio Cristal. A gente circulando pelas ruas da cidade, a gente alerta todos os motoristas que circulam na Avenida Marechal Floriano Peixoto, muita atenção nas proximidades do Cine Getaz, né? Muitas atenções aí para você que vai circular em direção ao bairro Ipiranga, né? Sentido centro Ipiranga, pois o Departamento de Trânsito está fazendo alguns reparos no asfalto. Então a gente destaca para os nossos ouvintes muita atenção aí nas proximidades do Cine Getaz, logo após o quebra-mola, Departamento de Trânsito fazendo alguns reparos no trânsito. Você então aí que está circulando sentido centro, bairro Ipiranga, pela Avenida Marechal Floriano Peixoto, destacamos aí essa obra que acontece, esse reparo que acontece aí no asfalto, na descida, nas proximidades aí do Cine Getaz aqui em Soledade. Tem o quebra-mola e logo em seguida você vai encontrar aí esses trabalhadores na pista refazendo aí, ou melhor, fazendo aí esses reparos na Avenida Marechal Floriano Peixoto. Com informações do trânsito aqui de Soledade para a tua Rádio Cristal.
4: Ok, obrigado Miguel Pereira com essa informação importante do trabalho do Departamento de Trânsito aí na Avenida Marechal Floriano em relação à sinalização e outros trabalhos que estão sendo realizados. Agora 10h22, em seguida tem mais atrações, tem a nossa unidade móvel, vamos falar da Tacinha Sicredi, vamos falar diretamente da Escola Júlia Lopes de Almeida. Hoje é o dia da língua portuguesa. Gente, língua portuguesa importante, fundamental, o aprendizado na nossa caminhada. Já nós vamos trazer este assunto. Fique ligado e bem informado com a tua Rádio Cristal.
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4: 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Agora, 10h25, temperatura em 14 graus.

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9: 10h29.
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11: 14 graus.
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17: Hoje, o registro no programa Temática O Que Se Passa é Notícia, com o ex-prefeito e ex-presidente do Hospital Santa Terezinha de Fontoura Xavier, Ilo Finato. Ele que participou da homenagem dos 40 anos da Casa de Saúde e falou um pouco também da sua trajetória como presidente, os incentivos do poder público municipal em Fontoura Xavier. Vamos ouvir Ilo Finato.
21: Eu vi ali os pronunciamentos, mas eu sou testemunha viva dos 40 anos atrás. Eu, na época, era vereador, morava no interior. Eu saí bem do dia da inauguração, um dia frio que nem hoje. Chegamos no hospital, naquela época, o saudoso Dionísio Taffarel, o ex-prefeito, conseguiu um feito inédito. Já pensou, Paulinho, dois hospitais no município, porque já tinha um hospital em São José do Herval, que pertencia à Fontoura, e conseguiu um hospital para a Fontoura, aqui na sede, foi uma obra difícil, mas ele tinha habilidade, tinha competência e conseguiu. Para nós, na época, foi assim, um fato histórico. Muito importante. Eu me lembro que eu era vereador e ajudei a aprovar os recursos e até me lembro num valor de 150 mil que ele repassou para o hospital na época. Então, para nós, assim, foi uma coisa muito importantíssima e até hoje. Depois eu tive a honra de presidir também, né? Eu fiquei 4 anos, a minha companheira ficou 8 anos, ficou um pouco a mais. E aí, assim, quando eu era prefeito, também nós repassávamos recursos, eu corria atrás de recursos muitas vezes. Eu tenho algumas histórias importantes. Por exemplo, na época havia assim, o pessoal era condenado aqui, pagava uma cesta básica. E eu fui à Soledade, falei com o promotor na época, disse que só manda para a Fontoura essa cesta. Mas ele achou uma boa ideia. Então é o seguinte, ajudava na alimentação do hospital, coisinhas pequenas. A minha patroa, ela fazia pão no hospital, fazia bolacha, fazia muita coisa que ajudava também. Naquela época era difícil, não tem essas emendas que tem hoje. Mas a gente levou adiante as coisas. E está aí essa obra bonita aí que tem hoje, que está sendo inaugurada também, né? Isso aí faz bem para a nossa comunidade. Um hospital onde as pessoas vão lá com dor e saem curadas muitas vezes. E eu tenho também que agradecer muito os meus funcionários na época ajudaram, e principalmente os doutores na época. E o doutor Joel, que está aí até hoje, um homem que tem que ser... A gente tem que fazer uma estátua para esse homem aqui no Cefontoro. É um patrimônio do nosso município, do Dr. Juarez. E vários funcionários que ajudaram e tal, ninguém faz nada sozinho. Mas de maneiras que está aí hoje, estamos alegres, contentes, 40 anos. E 40 anos próximos, quem sabe, vamos inaugurar mais alguma obra, se Deus quiser, ou antes.
17: Hospital que passou por várias mãos e todos se dedicaram da melhor forma possível para o seu fortalecimento.
21: Mas com certeza, Paulinho, isso aí é difícil, porque um hospital... Ele tem gastos, tu não sabe a receita nunca que tu tem. Então, de maneira que tu tem que ter muita cautela, muito trabalho, muito... Mas a nossa comunidade aqui ajuda muito. A gente fazia, assim, campanhas para ajuda. Só ajudava com aroma de fumo, saco de feijão, ajudava todo mundo colaborando. Então, isso está aí porque tem muitas mãos aí, muitas mãos com certeza. Então, isso aí já é um orgulho para a gente, o Fantor, o hospital sendo ampliado. E que vai ter algumas melhorias, com certeza, aí, alguns equipamentos a mais, que vai nos ajudar muito, né? E ninguém pode dizer que dessa casa não precisa, porque todo mundo, do jeito do outro, familiar, precisa. Então, isso estando bem equipado, todo mundo vai usufruir disso.
17: Especialmente nos últimos anos, a gente tem acompanhado o trabalho do Thiago Zanotelli, a evolução, a aquisição de novos equipamentos, a evolução tecnológica que o hospital conseguiu acompanhar, Ilo.
21: Mas, com certeza, Paulinho. Hoje, por exemplo, a medicina avançou muito, mas depende de equipamentos. Eu vejo outros hospitais grandes, por exemplo, as Suíças grandes sempre, eles têm, por exemplo, cada dia tem uma máquina lá para detectar doenças. E os hospitais não é diferente. Então aqui nós avançamos muito. O Thiago tem feito um belo trabalho. Ele está lá em Brasília, onde tem um recurso. Então, de maneiras que ele também soube aproveitar bem e trazer esse recurso. E também quero deixar aqui, Paulinho, hoje fiquei representando o nosso senador Luiz Carlos. Nesse hospital, tenho certeza que tem 4, 5 milhões que esse Luiz Carlos destinou para esse cidadão fontorense, que ele me disse lá atrás, no passado, vou adotar a Fontoura Xavier. Então, assim, está passando por maus momentos, mais dificuldade por causa da doença da dona Sandra, a mulher dele. Então, a gente está preocupado com isso, né? Mas Deus é bom, se Deus quiser, vai voltar ao normal a saúde dela. Mas, numa hora dessa, a gente também, né? Mas, graças a Deus, o Luiz Carlos nos ajudou muito, mas muito mesmo, aqui nesse Fontoura, os recursos, né?
17: Feliz por fazer parte desse momento, dessa história, Ilo?
21: Mas com certeza, né? A gente, dá numa altura, a gente trabalhou, foi de áreas. Hoje eu estou recebendo algum reconhecimento importantíssimo. Isso aqui vai ficar para a gente, meus filhos, meus netos, meus bisnetos, que já tem, de maneiras, tá, fulano de tal, fiz alguma coisa na vida. Não é que a gente quer se engrandecer, quer orgulhar. Eu tenho prazer, hoje encontro algumas vezes, mas tu me ajudou, eu não me lembro, mas isso é importante. Faça o bem e não olhe a quem, que um dia tu pode ter, ser reconhecido, né, por bem que tu fez. O mal não prospera, mas o bem é importante. A verdade cabe em qualquer lugar, isso que é importante, a gente está com a verdade sempre, né?
17: Abraço.
21: E, obrigado, Paulinho. Nossa, Paulinho, obrigado, pessoa importante, sabe que tu é meu amigo, e aquela rádio está muito importante, bem, faz bem, mas também O teu mérito, o teu trabalho que tu faz na Rádio Cristal, na nossa Rádio Cristal, é muito importante. Parabéns, Paulinho. Você é uma pessoa muito importante para todo mundo, na região. Eu vi você narrando jogo por aí, tu vem seguindo para Fontoura, nossos movimentos aqui em Fontoura, com os futebol, essas inaugurações, Fontoura está progredindo. Então isso é importante para todos nós.
17: Ilo Finato, ex-prefeito de Fontoura Xavier, também comandou o Hospital Santa Terezinha, dando destaque para a importância desta Casa de Saúde para a Fontoura e também para a nossa região.
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17: 10h41, a informação não para aqui na tua Rádio Cristal. Agora vamos acionar a nossa reportagem.
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17: Vamos até a Escola Júlia Lopes de Almeida, no bairro Expedicionário. São vários assuntos em pauta. Miguel Pereira.
23: Isso mesmo, Paulinho. Estamos de volta na programação do Temática na manhã desta quinta-feira. Agora direto aqui da Escola Júlia Lopes de Almeida, juntamente com a diretora Simone Assunção, também com a professora de português, a Cristiane Maier, né? E hoje é o dia da língua portuguesa, né? Primeiramente, vamos falar com a professora, né? Nos falando um pouco mais sobre essa data tão especial, Cristiane. Bom dia, seja muito bem-vinda à tua Rádio Cristal.
24: Obrigada, obrigada a todos os ouvintes. Sim, uma data que deve ser muito bem valorizada, né? Pela importância que tem a disciplina de língua portuguesa, né? No todo. Não é por menos que ela tem uma carga horária bem extensa nas escolas, né, e a gente sempre busca dentro da disciplina, né, valorizar, né, tentar colocar isso para os alunos, né, da importância da disciplina, né, da questão da leitura, da questão de escrever o correto, né, o quanto isso vai ser importante para o futuro deles, né, que isso aí é a questão da língua, às vezes é um destaque, né, para eles, assim, na questão da carreira deles, né, o falar bem, o se expressar, o se escrever, o escrever bem, então, assim, a disciplina no todo é muito importante, e a gente tenta muito passar isso para eles, né.
23: Cristiane, me fale um pouco mais aí, em quais as turmas que tu atua, quais os turnos que tu atua e quais que são as principais dificuldades dos alunos de cada turma?
24: Bom, eu sou da rede estadual e municipal, né? Então, eu atuo no turno da tarde de sexto ao nono na Escola Dr. José Tílio Vera, na disciplina de língua portuguesa. E aqui no Júlia Lopes eu atuo no turno da manhã com ensino médio e no turno da noite também, né, com ensino médio. Dentro das dificuldades maiores é justamente a gente enfrentar as mudanças do currículo, né? E a gente sabe que cada vez fica mais complexo, né? E eles, assim, e preparar eles para isso. Então, a complexidade está assim. E eu disse assim, eu sou apaixonada pela língua portuguesa, né? Não tem como. Então, às vezes a gente até exige deles algo assim que a gente quer que, como a gente é, a gente exige que eles fossem, né? Então, a gente tenta passar, assim, que a língua portuguesa é importante, né? Que o aprender a sintaxe, que eles não gostam, que eu sou apaixonada, é importante para depois aprender a escrever. Eles, né, eles nos questionam, mas vou usar isso para quê? Né? Uhum. Vamos usar na escrita, né? Tudo é uma corrente, né? Tudo é um segmento. Então, na verdade, hoje a nossa maior dificuldade é justamente vencer, né? De todas as demandas que temos, né, nas escolas e inserir em nossa disciplina tudo isso que é necessário, que é importante, que é preciso realmente o aluno aprender, né?
23: A gente sempre gosta de destacar, né, que muitas matérias vêm tendo muitas alterações e principalmente a questão do português. Às vezes tira trema, às vezes coloca o K, agora é ok e tudo mais, né?
24: Isso. Houve uma mudança, né, em 2009, né, do novo acordo ortográfico, mas eles, assim, a princípio, esses alunos que vêm agora já estão todos inseridos nesse novo acordo, né? Tanto que eu brinco com eles, não, acho que não precisa mais ensinar, vocês já foram alfabetizados, né, dentro dessa norma. E a questão também justamente da exigência, assim, nós como professores, tanto da matemática como da língua portuguesa, a gente tem uma exigência maior com eles, né, porque nós temos provas externas em que, né, que os alunos fazem, tanto o SAERS como o SAEB a cada 2 anos, e a exigência dessas provas é em cima da disciplina de língua portuguesa, né, e da disciplina de matemática. Então, a gente tem que estar a todo momento lembrando eles disso, né, e às vezes até eu sinto assim que eles ficam um pouco assim sufocados, né, porque a fala é sempre a mesma, né.
23: Como sempre falo, né, existem atualizações não somente na linguagem, mas também para os professores, porque sempre tem que estar em constante desenvolvimento, em constante atualização, até mesmo para passar para os alunos.
24: Isso, é importante. A gente não para de estudar nunca. É, né? É todo dia, toda hora. Até às vezes eles brincam, prof, a senhora lê? Alguns me questionam. Leio? Leio. Só que ultimamente a gente não consegue mais ler a literatura em si. A gente lê para estudar, a gente lê livros técnicos, lê sobre a disciplina em si. Então a gente está eternamente, constantemente estudando, né, para se atualizar, né, para cumprir as exigências das provas, né? Apesar que, penso eu, que a nossa finalidade é em cima de tudo é aprendizado, né? Se lá ele vai cumprir ou não o que a prova externa, né? Se vai, mas eu vendo que ele aprendeu realmente, eu acho que isso me deixa bem satisfeita, né?
23: Questão de satisfação com o desempenho dos alunos.
24: Olha, é muito assim. Às vezes a gente se frustra um pouco, né? Porque assim, a gente quer que eles se dediquem mais, né? Mas a gente sabe que a gente está lidando com uma geração diferente. Né? Não é mais aquela geração, né, tradicional. Eles vêm com muita demanda tecnológica e a gente tem que, dentro da escola, dentro da sala de aula, também inserir isso, né? Porque eles não têm o mesmo pensamento que nós. Né? Se nós entramos, nascemos num mundo analógico e agora estamos para o digital, a gente passou por um processo. E eles não, né? Eles já estão no mundo digital. Então, a gente também tem que se adaptar com eles também. É uma troca de conhecimento.
23: Essa questão do mundo digital, muito bem destacado por ti, ela é uma questão que soma ou ela acaba prejudicando dentro da sala de aula, principalmente na linguagem portuguesa?
24: Olha, eu gosto muito de trabalhar com o digital, né? Tanto que eu trago muitas vezes slides para eles, né? Se o conteúdo aborda, né, que eu possa trabalhar com eles slides, a parte da informática, né, a parte de games, né? Eu gosto muito de trabalhar isso com eles. Claro que agora nós temos uma lei, né? Então a gente tem que ter um certo controle na questão do celular, né? Aqui, por exemplo, nós na rede estadual a gente tem, né, acesso aos Chromes, né? A rede municipal já não. Então a gente tem que mediar essa questão do aprendizado com o digital, né? Para que a coisa fique uma coisa mais organizada e que vá para o conhecimento. Porque às vezes passa a conversa em nós, né? Então a gente tem que estar sempre conscientizando eles, né?

0: absolutamente tudo no nosso futuro, por isso que eu me dedico bastante.
1: Diz uma coisa, e a questão de dedicação? Existe muita dedicação tanto na sala de aula quanto dentro de casa?
0: É mais na sala de aula. Para falar bem a verdade, como eu fico o dia inteiro aqui, acabo me dedicando mais dentro de sala de aula.
1: Questão de digitalização. Tem aquela colinha no celular às vezes?
0: Quando é muito difícil, pode ser que sim, mas normalmente não.
1: Questão de avaliar a professora agora. Olha, agora vou pegar pesado, né? Agora vou pegar pesado. Prof. Cris aí, 100%.
0: 100%. Uma pessoa muito inteligente e eu aprendo muito com ela.
1: Muito obrigado, então, meninas. Agora deixa eu conversar com a diretora Simone Assunção. Simone vem nos falando um pouquinho mais agora sobre o famoso turno integral. É outro assunto aí que vem gerando bastante polêmica, outro assunto aí que vem gerando bastante debates, né? E já implantado aqui no Gê Lopes de Almeida.
2: Bom dia, ouvintes. Pois é, eu sou meio suspeita para falar do turno integral, né? Porque eu gosto muito do jeito do projeto do turno integral, né? E já falei outras vezes assim que pena que a nossa comunidade escolar ainda não apoia tanto essa metodologia, porque nossa escola é uma das únicas escolas da 25ª que este ano forma a primeira turma, o terceiro ano do turno integral. A Anabel é uma nossa, das nossas alunas, né, que está se formando. E a gente vê assim, ó, o quanto eles evoluem, né? Perto do outro ensino médio regular, o terceiro ano do turno integral, eles estão bem mais à frente, eles estão bem mais evoluídos. Então, é um projeto muito bom. As crianças estão entendendo melhor, os alunos estão entendendo melhor, as nossas turmas já estão ficando maiores, né? Porque nosso primeira turma é pequena, o segundo ano já é maior, o primeiro ano é maior também de quantidade de alunos, e eles se engajam junto com a gente nesse projeto, tanto os professores quanto os alunos. Então a gente tem assim, ó, uma harmonia diferente, né, com o turno integral.
1: Me diz uma coisa, e a questão de frequência? A gente sabe que a frequência é um caso que vem assustando muito, e não somente aqui do Julia Lopes, mas em todas as escolas do município, questão de frequência, destacando aí que os pais devem abrir um pouco o olho sobre a questão de frequência dos alunos.
2: É, na nossa escola, esse problema de frequência a gente tem mais que o turno da noite, né, o noturno. Nosso turno integral a gente não tem muito problema de frequência, por isso que eu digo assim, eles se comprometem mais, eles entendem que eles têm que estudar, porque eles têm disciplinas relacionadas a isso, a profissionalismo, né? Então eles muito pouco faltam. Nosso turno da noite e o noturno é a maior dificuldade por questão de trabalho, por questão, né, que fica mais difícil para eles vir, a gente entende também, mas a gente está sempre pedindo e fazendo campanha para os pais para que nos ajudem, né, que os alunos venham, por mais que eles já estão quase completando a maioridade, isso também, né, eles acham que eles, ficando maior de idade, eles não precisam mais estudar, né? Então, e os pais também, daí já não se comprometem tanto. Então, a gente está sempre pedindo, sempre fazendo trabalhos para conscientizar a importância da frequência na escola, né?
1: Questão de turno integral, quais que são as turmas que já fazem parte?
2: Nós temos as três turmas do ensino médio, primeiro, segundo e terceiro ano do ensino médio.
1: Como tu bem destacaste, agora haverá a formatura do terceiro ano.
2: É, a nossa primeira turma do turno integral, que está se formando esse ano.
1: Simone, mais algum recado que tu gostaria de deixar aí para os ouvintes da tua Rádio Cristal?
2: Ah, a gente faz um convite, né, para os alunos, quem nos ouvir aí, que quiserem fazer parte do nosso turno integral, podem vir conhecer como é que funciona, podem conversar com nós, podem nos chamar nas escolas, as pessoas que tiverem interesse, os diretores, que a gente vai e coloca como que funciona, porque geralmente é eles, os alunos que fazem esse trabalho, é eles que vão até a escola e colocam o que eles fazem, o porquê que eles gostam, porquê que eles participam. Essa parte a gente sempre deixa para eles, porque eles são protagonistas da vida deles, vamos dizer assim, não só da escola. Então, quem quiser, a gente está disponível para ir e destacar mais esse

0: projeto que é muito bom para o futuro dos nossos adolescentes, né?
1: E com certeza, se a gente tivesse mais tempo, a gente poderia elaborar mais outros assuntos, falar sobre outros assuntos aqui do Julia Lopes, né, Simone?
0: É isso aí. Mas agora eu quero parabenizar os professores de português, língua portuguesa, né? Que, como a Prof. Cris destacou, é uma das disciplinas ou a mais importante, porque tudo que você for fazer, você tem que ler, escrever e interpretar, né? Então, parabéns a todos os professores de língua portuguesa.
1: Ler, escrever, interpretar e entender também. Paulinha, é isso aí. Então, volto contigo nos estúdios depois desse papo bacana aqui da Escola Júlia Lopes de Almeida, no bairro Expedicionário, onde eu falei com a Simone Assunção, ela é diretora, também com a Cristiane Maier, ela é professora de português, e também com a aluna Anabel, do terceiro ano. Eles vêm falando aí sobre o Dia Nacional, o Dia Nacional, né? Dia Nacional da Língua Portuguesa, e também sobre a questão do turno integral que já é implantado aqui na Escola Júlia Lopes de Almeida, do bairro Expedicionário. Volto contigo nos estúdios, Paulinho.
2: Ok, obrigado, Miguel Pereira. Parabéns aí pelo trabalho. Obrigado aí pelas professoras nos atender nesta manhã de quinta-feira. O assunto importante: Dia da Língua Portuguesa. Foi a nossa unidade móvel.
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2: 10h59, 15 graus a temperatura, já tem mais atrações, tem mais informações. Inclusive vamos falar sobre o lançamento da tacinha Sicredi. Lançamento da tacinha Sicredi, projeto de inclusão social em Soledade. Mas agora, notícia da hora é a atração.
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9: 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Keiko Fujimori assumiu novamente a dianteira na apuração dos votos do segundo turno das eleições presidenciais do Peru nesta quinta-feira. Após 3 dias atrás de Roberto Sánchez, a candidata conservadora está com o maior número de votos, 50,002%, contra 49,998% do deputado de esquerda. A diferença é de apenas 651 votos. A votação foi no último domingo e o resultado deve seguir indefinido até o fim. No Peru, 98,32% das urnas já foram apuradas. O Ministério da Gestão e da Inovação em Serviços Públicos publicou uma portaria com orientações sobre o expediente nos dias de jogos da seleção brasileira na Copa do Mundo. As regras valem para servidores públicos, empregados públicos, contratados temporários e estagiários de órgãos e entidades da Administração Pública Federal, direta, autárquica e fundacional. De forma excepcional, os órgãos poderão flexibilizar o horário de trabalho nos dias das partidas. A autorização prevê saída antecipada dos agentes públicos conforme o horário do jogo. Segundo a portaria, as horas não trabalhadas deverão ser compensadas entre os dias 3 de agosto e 30 de setembro deste ano. 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O presidente dos Estados Unidos, Donald Trump, afirmou que o país vai atacar o Irã com muita força na noite desta quinta-feira. Em rede social, Trump afirmou que pretende assumir o controle de toda a infraestrutura de petróleo e gás do país do Oriente Médio. Trump ainda revelou que pretende fazer com o Irã o mesmo que fez com a Venezuela, após a prisão de Nicolás Maduro. A tensão cresce no dia de abertura da Copa do Mundo, que tem os Estados Unidos como uma das 3 sedes e recebe, inclusive, jogos da seleção do Irã na primeira fase. 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
15: 11 horas e 4 minutos.

0: 15 graus.
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16: 11:12. Que alegria saber que você está conosco acompanhando o programa Temática. 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
16: 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Hoje ela está motivada, ela está empolgada também. São tantas as promoções e vem aí o aniversário da loja Belo Passo. 11h17, Lise, quero te dizer o seguinte, presta atenção, mandar um abraço aos nossos amigos lá da Margem São Bento.
18: Nossos amigos também.
16: Fizeram ontem à noite um jantar, receberam lá as comunidades da Santa Luzia, Santa Terezinha, enfim, uma confraternização. O pessoal da União Operária foi jogar bocha, teve jogo de futsal, mas também teve, sabe o que, Lise? Adivinha?
18: Churrasco.
16: Churrasco. Ah, da melhor qualidade. Lise, aquela carne deliciosa, suculenta. Eles quiseram fazer algo com este locutor lá, que foi uma coisa impressionante, eu não sabia para onde me virar, né? Abraço aí ao Bigodinho, a toda a galera, o Alisson, o Juninho, né? O Tiagão, o pessoal lá que nos receberam bem, o Raí, enfim, o Everton, as mulheres lá. Impressionante, a gente fica feliz, Lise, quando você vai numa família, comunidade, e as mulheres trabalhando, se dedicando, fritando pastel, atendendo as pessoas que lá estavam. As comunidades precisam disso, Lise, precisam disso, e elas estão fortalecidas por isso, pelo envolvimento das pessoas, da comunidade e de todas as gerações, das pessoas mais, de mais idade, até os netos, filhos que estavam lá, recebendo bem, com alegria. A gente fica muito feliz quando a gente vai nas comunidades e vê esse tipo de trabalho que está sendo feito. Parabéns à comunidade da Margem São Bento. O Adriano, que acabou aí tendo outros compromissos e não compareceu. Mas eu fiquei sabendo de tudo, viu, senhor Adriano Knopp? Abraço, parabéns à comunidade da Margem São Bento, que recebeu muito bem as pessoas, com muito carinho, as pessoas conversando, se divertindo. Isto é muito bom, a gente fica feliz. E o interior tem essa característica de receber bem todas as comunidades. Aliás, por falar no interior, teremos no próximo domingo a festa da comunidade do Santo Antônio, do Pontão da Bonião. Inclusive o pessoal lá, Bigodinho e toda a galera, já estavam se organizando para participar da festa da comunidade do Pontão da Bonião. Inclusive eles irão levar a carne para o churrasco no domingo lá no Pontão da Bonião, evento que está sendo organizado aí pela comunidade através do Júnior e da Rejane, que coordenam. E o pessoal se organizando também para ir na festa do Santo Antônio do Jacuí, no Mormaço. Então, essa troca de visitas faz com que as comunidades e as festas sejam fortes. Então, a gente quer fazer esta referência especial. 11h19, 16 graus a temperatura.
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20: Olá pessoal, vamos ter uma quinta-feira de muita umidade aqui na região de Soledade, vamos ter muitas nuvens, tem umidade presente por todo o estado, as instabilidades voltam a ganhar força alimentadas por essa umidade, né? Então a expectativa é de pancadas de chuva por aqui ao longo desta quinta-feira. Por causa da nebulosidade, da umidade presente aqui na região, as temperaturas também não sobem muito, máximas na faixa dos 17 graus. Na sexta-feira seguimos com essa condição também de nebulosidade, pancadas de chuva, eventualmente podendo vir até com algumas trovoadas. As temperaturas seguem baixas, sem maiores oscilações. Pela manhã, 7, 8 graus, à tarde, 14, 15 graus no máximo. E aí, para o final de semana, os prognósticos indicam que a umidade diminui e, com isso, voltamos a ter uma amplitude térmica maior, ou seja, temperaturas mais baixas pela manhã e também não subindo muito à tarde, mas, de qualquer forma, o frio ganha intensidade, principalmente no domingo. As mínimas podem cair para 2 graus aqui na nossa região no domingo, já com previsão, inclusive, de geadas. Com a previsão do tempo, Kátia Valente.
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16: E 21, já vamos falar sobre a tacinha Sicredi. 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
2: 11:23.
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4: 16 graus.
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9: Miguel Pereira, e os assuntos esportivos, tem jogo da Liga Gaúcha de Futsal hoje à noite em Soledade?
0: Muito bem, ouvintes da tua Rádio Cristal, voltando na programação do Temática desta quinta-feira, hoje 11 de junho de 2026. Isso mesmo, e a seleção brasileira continua a sua fase de preparatória para a estreia da Copa do Mundo. Isso mesmo, é neste sábado, dia 13, a partir das 19 horas, tem Brasil e Marrocos na primeira partida da Copa do Mundo de 2026. A partida será nos Estados Unidos e a seleção brasileira deve ir com a força máxima. Carlo Ancelotti está fazendo uma análise muito boa aí dos seus atletas para estrear na Copa do Mundo de 2026. Também trazendo informações do futsal soledadense. O Soledade Futsal entra em quadra na noite desta quinta-feira. Isso mesmo, hoje, a partir das 20h30, no ginásio Zecão, tem Soledade Futsal versus O Saudade, equipe de Putinga, destacando, né, que a equipe de soledadense foi derrotada na primeira rodada pelo placar de 5-3 no município de Sobradinho para a forte equipe da AES, e hoje busca a recuperação na competição diante da equipe do município de Putinga. Nesta quinta-feira, então, 11 de junho, a partir das 20h30, no ginásio Zecão, aqui em Soledade. Também trazendo informações do futsal, a bola vai rolar no interior de Soledade. Estão abertas as inscrições para o Campeonato Municipal de Futsal do Interior Taça Sicredi, de 45 anos. Categorias feminino, veterano e também principal. Inscrições até o dia 19 de junho de 2027. Lembrando que você deve fazer aí a entrega das suas fichas até o dia 19. Venha participar desta grande competição aí, reunindo as comunidades do interior de Soledade. Venha aí então mais um Campeonato Municipal de Futsal do Interior aqui de Soledade. Com informações para a tua Rádio Cristal, Miguel Pereira.
9: Esportes. 11h31, nosso contato agora é com a Mari Ortiz Lucas, ela que representa a Atitus aqui em Soledade, o trabalho que está sendo feito em toda a nossa região. Ela traz uma informação de uma ação que a Atitus está realizando em Passo Fundo e compreendendo todos os municípios da região. Alô, Mari, bom dia!
10: Bom dia, Paulinho Paz. 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Esse dia, ele surge como uma oportunidade para compreender como o local em que você conquista o seu diploma, ele pode se tornar um diferencial competitivo para o seu futuro. Aqui na Atitus, o aluno poderá decidir o seu futuro com base nos nossos diferenciais, uma educação inovadora e a nossa forte conexão com o mercado de trabalho. 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
9: Obrigado a Mari Ortiz Lucas, ela que representa a Atitudes Educação aqui em Soledade, com esse trabalho especial que estamos divulgando aqui na tua Rádio Cristal. Agora são 11 horas 34 minutos, você está na tua Rádio Cristal. 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Agora 11 horas 35 minutos.
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9: Lançada mais uma edição da tacinha Sicredi Kathleen Gox.
14: Okay. Para você que está nos acompanhando aqui na tua Rádio Cristal, na manhã desta quinta-feira, falamos diretamente do auditório da agência Missões aqui do Sicredi, onde aconteceu há poucos instantes o lançamento oficial dessa nona edição da tacinha Sicredi. Estamos aqui com o presidente da Sicredi Botucaraí, de Soledade, Rogério Matuella, para nos falar, Rogério, sobre essa edição. Claro, nona edição é especial, mas esse ano tem um especial a mais, podemos dizer assim, pelos 45 anos do Sicredi. Bom dia.
15: Bom dia, Kathleen. Bom dia aos nossos internautas, ouvintes da Rádio Cristal. Um ano especial, sim, a cooperativa completando 45 anos. E também a nona edição da Tacinha, ela vem crescendo a cada ano. Na última edição, mais de 4 mil alunos participaram, várias modalidades. Todos os 12 municípios da área de atuação da cooperativa, né? E quis o destino que fosse hoje, né? No dia 11 de junho, dia, né, da abertura da Copa do Mundo, né? De mais uma Copa do Mundo que tem com certeza 48 países disputando, 48 seleções, o esporte, o futebol. E no mesmo dia nós lançamos a tacinha aqui em Soledade, que tem várias modalidades, mas o propósito é o mesmo, né? A integração, a geração de talentos, né? Oportunizar as crianças, né, mostrar através de cada modalidade, né, a sua participação, gerando também na escola um ambiente positivo, integrando a educação à sociedade, né? E para isso a gente conta aí com o apoio de uma equipe do Sicredi muito especial, liderados aí pela área do João Alberto, que tem na coordenação do evento o Cledir, o professor Jaedre e toda a sua equipe, que eu tenho que lembrar do Dedé aqui. Mas também eu preciso citar aqui os nossos gerentes das agências, a nossa equipe e a equipe das escolas, né, os diretores, as secretarias de educação, as secretarias de esportes, né, os prefeitos, né, diretores, pais, enfim, todos, porque a estrela é o aluno. Mas para que isso aconteça tem que ter a participação de todos e a gente está muito feliz de organizar esse evento e entregar esse evento para a nossa região aqui do Rio Grande do Sul.
14: E é algo que especialmente as crianças, os pais já ficam naquele aguardo, naquela expectativa para que chegue o momento da tacinha, ou se reunir com a família, todo mundo assistir. Existe já virou tradição, podemos dizer assim, nas escolas.
15: Perfeitamente, Kathleen. Os pais nos perguntam, os alunos na rua nos perguntam, quando é que tem tacinha de novo? Quem é que vai vir? Qual é a novidade? Né, os professores também dão um testemunho que já no início do ano, os alunos já perguntam que época vai ser a tacinha, eu quero participar, quando é que vai ser as inscrições. Realmente a tacinha se tornou já uma realidade, né? Já faz parte do ano letivo das escolas, de eventos aqui da nossa região. Mostra que tem assertividade na sua construção, na sua realização, porque ela mobiliza muitos municípios. Afinal, aqui é uma integração de municípios uma aula também de respeito, de carinho pelo semelhante. A gente vê a disputa, crianças que choram quando perdem, crianças que choram, adolescentes, né? Porque tem idade de criança para adolescência, porque ganharam, alguns porque perderam, né? Mas no esporte é isso, nem todo mundo ganha, mas acima de tudo, o que fica, o legado que fica é a importância que eventos como esse têm, né? Para a formação das pessoas, né? E ver aqui depoimentos de alunos que participaram, de atletas que trouxeram aqui, né, a sua visão e a importância que os professores tiveram na sua vida, né? Então a Tacinha, ela tem esse propósito, o Sicredi tem esse papel, e poder gerar eventos como esse, oportunizar eventos como esse para nós é uma alegria. Isso me resta agradecer aqui a toda a família Sicredi, a toda a sociedade, por participarem, por estarem juntos, os pais que vão lá, levam seus filhos, os professores, os treinadores, enfim, a todos que de uma forma ou de outra se envolvem com o evento.
14: Presidente, para nós finalizarmos, o senhor mencionou, né, hoje, dia 11, acontece o lançamento, o início, na verdade, da Copa do Mundo, o lançamento da Tacinha, que é algo que fomenta o esporte nas crianças. Tivemos aqui o depoimento já de atletas, inclusive, que saíram aqui da região, estão pelo mundo através do esporte. É uma forma de fomentar e instigar também cada vez mais essas crianças a se dedicarem e ali na frente terem um futuro através do esporte.
15: Sem dúvida. Quando a gente participa aqui, o Sicredi tem um papel importante, até está no nosso DNA, né? O envolvimento, o interesse pela comunidade, nos princípios e valores do cooperativismo. Nós procuramos estar sempre presente na vida das pessoas, em qual for a atividade, no esporte, na cultura, no lazer, na educação, com nossos programas, né? Em eventos que traz desenvolvimento para a região. E nesse caso do esporte, a gente tem, né, uma participação muito forte aí nos campeonatos municipais, do interior e da cidade, várias modalidades esportivas. E a Tacinha tem tudo a ver com isso, né? Onde a gente, apoiando muitos eventos na Tacinha, a gente é organizador e conta com o apoio de muitas entidades. E está aí a Copa do Mundo se realizando, atletas que do anonimato se tornaram referências mundiais, né? Mbappé, da França, nós temos aí o Vini Júnior do Brasil, podendo citar atletas de várias modalidades, né? De times da Espanha, times da Holanda, né? Equipes, jogadores do mundo todo hoje, né? O Messi, Cristiano Ronaldo, né? Que são exemplos, né? Para todo mundo. E a Tacinha tem também esse papel da revelação de talentos. Mas, acima de tudo, eu acredito que a Tacinha coloca escolas da região todas juntas, né? Atletas que se conhecem, que nunca teriam oportunidade, um menino de Turnas conhecer alguém lá de Arvorezinha, alguém de Pouso Novo conhecer alguém do Mormaço, né? Escolas que se integram através dessa integração também da disputa, que tem ali uma disputa respeitosa, ela possa também gerar oportunidades em outros segmentos. E esses atletas pequenos, né? Tudo começa aí, o esporte que tu tem hoje, as equipes principais hoje nos torneios de futebol, seja de campo, de salão, de municipal, seja do Rotary, seja da piscina, né? Eles começam lá com as escolinhas de futebol aqui da nossa cidade, quando você faz eventos como esse. E a Tacinha também se propõe a isso. Ela não compete com outros eventos, ela apoia, ela divulga, ela é quase que um fermento para isso também.
14: Tá certo, então eu agradeço ao presidente do Sicredi Botucaraí, Rogério Matuella. A gente vai circulando. Obrigada, presidente, mais uma.
9: Ok, obrigado, Catherine Gox, com esta informação aí, o lançamento oficial da Tacinha Sicredi aqui em Soledade.
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9: 11h44, você está acompanhando o programa temática O Que Se Passa é Notícia, que agora movimenta a nossa reportagem lá no bairro Botucaraí, comunidade São Bom Jesus. Teve atividade realizada aí pelo Cantinho da Fraternidade, Miguel Pereira.
16: O Cantinho da Fraternidade de Soledade é uma instituição que realiza um trabalho fundamental de cuidado e assistência a pessoas que necessitam de apoio. Com dedicação e espírito solidário, a entidade desenvolve ações voltadas para várias pessoas. E na manhã desta quinta-feira, as membras do Cantinho da Fraternidade realizaram entrega de 15 enxovais para gestantes na unidade básica do bairro Botucaraí. E quem fala com nossa reportagem sobre o assunto é Neiva Scherer.
17: Bom dia, Miguel. Hoje nós estamos aqui no bairro Botucaraí, na unidade de saúde Bom Jesus, para entregar 15 enxovais para as gestantes que têm reunião hoje neste bairro. Nós, do Cantinho da Fraternidade, confeccionamos os enxovais, as peças, e viemos entregar para cada gestante. O nosso cantinho tem 15 mulheres que participam na segunda e na terça-feira, e nós temos mais 4, 5, até 6 mulheres que fazem o trabalho em casa. E quando tem pronto, nos avisam e nos entregam. Então, nós formamos uma família. E é tão bom poder trabalhar e é muito bom poder ajudar a quem precisa, já que nós podemos fazer isso. O cantinho precisa receber doação de material para poder confeccionar. Nós recebemos da prefeitura, dos vereadores, da emenda impositiva dos vereadores. E como está um pouco difícil no sentido de conseguir colocar todas as peças que nós gostaríamos de colocar, tipo fralda descartável, lencinho umedecido, mas as roupas todas que a gente faz. Então, nós precisamos de doação. E essas doações nós recebemos de pessoas

0: e fazer o bem sem olhar a quem.
1: Neiva, e como que é ver o rosto dessas gestantes ao receber esses enxovais?
0: Ver o rosto dessas gestantes quando recebem esse enxoval. E hoje, quando elas abriram a sacola e foram ver as peças que tinha. Uma delas chegou a beijar um par de meia, uma meia pequenininha para bebê recém-nascido. Diz ela que não tinha nenhum par de meia no enxoval e que agora ela estava começando. Então, elas recebem aquilo que a gente oferece com muita gratidão. E hoje foi junto duas das participantes do grupo, a irmã Lourdes e a Glaci. E a Glaci, como já foi professora há muito tempo aqui em Soledade, sempre ela encontra alunas nos grupos. Hoje foram duas alunas da professora Glaci, que hoje estão gestantes. Nós ficamos muito agradecidas a Deus, que nos proporciona esse tipo de atividade, que nós possamos fazer para poder alcançar aos outros. É muito

0: Essa do crochê, ela já tem a habilidade, ela sabe fazer, então ela só quer aprender a fazer o crochê, o sapatinho e o casaquinho. E gostaram muito de ter vindo aqui. Eu, particularmente, não dou o endereço do cantinho. Eu só passo o telefone. Daí, quem quiser fazer contato pelo telefone, daí eu converso com as pessoas. Porque se eu der o endereço, aí eu não vou poder trabalhar, vou ter que ficar só no portão, né? Mas assim, o telefone meu é 999-1609-10. E as outras companheiras que participam, também elas moram aqui e são, muitas vezes são elas que trazem outras pessoas para o cantinho. Eu posso repetir o telefone, 999-1609-10. Para nós, tudo que é ofertado, nós transformamos em material para colocar no enxoval. Tudo. Seja até restos de lã, pouca quantidade, bem colorida. Tem uma das participantes que faz os quadrinhos para fazer as mantilhas. Então, nós do cantinho da Associação Cantinho da Fraternidade aceitamos qualquer doação. E continuamos trabalhando e fazendo. E eu agradeço a você, Miguel, que participou desta entrega nesses enxovais. Muito obrigada.
1: Muito bem, falei com Neiva Scherer, ela é uma das responsáveis, uma das coordenadoras do grupo Cantinho da Fraternidade aqui de Soledade, que a realizou a entrega de 15 enxovais para gestantes na manhã desta quinta-feira, na unidade básica do bairro Botucaraí, aqui de Soledade. Com informações para a tua Rádio Cristal, Miguel Pereira.
2: Obrigado, Miguel. Agora 11 horas e 52 minutos. Já já as últimas do programa.
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2: Horas e 55 minutos.
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4: 16 graus.
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11: 11h58, Cristal, a tua rádio. Antes do Miguel, que já está aqui com todas as informações na área do trânsito e segurança, nós vamos, sabe aonde? 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A Ana Zanini tem um recado especial aí para os nossos ouvintes. Alô, Ana, bom dia.
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11: Abraço a Ana Zanini, diretamente da Ottoni Empréstimos e Delavia Alves Assessoria. A Kelly me passou aqui documentos que foram deixados ali na Casa Batista. Documentos de identidade em nome de Volmir Antônio Castoldi e de Maria Ivone Ferreira Castoldi. É, até acredito que o pessoal seja morador aí da comunidade Posse Godói, seu Volmir. Então, esses documentos estão ali na Casa Batista. Recado aqui que nós queremos trazer aí para os nossos ouvintes. 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
11: Miguel Pereira no trânsito, que informações podemos passar aos nossos ouvintes? BR-386, rodovias estaduais, federais, tem trânsito na área urbana também?
13: Paulinho, muito bem, ouvintes da tua Rádio Cristal, destacando, né, que a gente já fez o levantamento juntamente com a Polícia Rodoviária Federal, BR-386, rodovias aqui da nossa região, tudo tranquilo. A gente acabou de entrar em contato, falamos nesse momento, então, com o Felipe Von Helden, ele é responsável pelo Departamento de Trânsito aqui de Soledade. O Departamento de Trânsito está realizando aí um grande trabalho, né, na questão tapa-buracos, principalmente nos asfaltos aqui, principalmente na região central de Soledade, na Avenida Marechal Floriano Peixoto. Você, então, motorista, você que vai circular na região da Avenida Marechal Floriano Peixoto, pela parte da manhã já foi elaborado alguns serviços e pela tarde e pela parte da tarde também os serviços terão continuidade. Então a gente destaca muita atenção aos motoristas aí que estarão trafegando na área central da cidade, pois provavelmente vão encontrar aí muitos trabalhadores na pista fazendo esses reparos no asfalto da área central de cidade, principalmente aí no asfalto da Avenida Marechal Floriano Peixoto. Também destacando, né, Paulinho, que a gente já entrou em contato com a Polícia Civil, estivemos na Brigada Militar, nenhum fato de maior relevância nas últimas horas aqui em Soledade.
11: E que assim siga, Miguel Pereira, sem maiores informações, sem maiores registros aí na área do trânsito e também segurança pública. Agora, meio-dia, 3 minutos, está pronta, preparado para transmitir o jogo hoje à noite, tem Soledade Futsal e o Saudade de Putinga. Tudo pela tua Rádio Cristal.
13: Hoje, com certeza, muitas emoções a partir das 20h30, né? Rola a bola, mas a transmissão inicia às 20 horas aqui na tua Rádio Cristal, tanto no FM 100.5 quanto nas nossas redes sociais, Facebook e YouTube da 100.5.
11: Ok, obrigado, Miguel Pereira. 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Na sequência, conversa na mesa. Igreja em saída. Bom dia, paz e bem.
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Ouvintes da tua Rádio Cristal e do programa Conversa na Mesa, paz e bem. Abençoai, Senhor, as nossas pessoas e a comida que a vossa bondade nos concede. Abençoai, Senhor, nossa casa e tudo que temos e somos. E abençoai esse alimento para que fortifique e fortaleça a nossa vida. Tenhamos força para cumprir os nossos deveres e ganharmos o pão nosso de cada dia com favorabilidade. Hoje, dia 11 de junho de 2026, uma quinta-feira, no calendário litúrgico da Igreja Católica, nós celebramos a festa de São Barnabé Apóstolo. E o evangelho de hoje nos vem por Mateus, no capítulo 10, versículo 7 a 13. Naquele tempo, disse Jesus aos seus discípulos: em vosso caminho anunciai, o reino dos céus está próximo. Curai os doentes, ressuscitai os mortos, purificai os leprosos, expulsai os demônios. De graça recebestes, de graça deveis dar. Não leveis ouro, nem prata, nem dinheiro nos vossos cintos, nem sacola para o caminho, nem duas túnicas, nem sandálias, nem bastão, porque o operário tem o direito ao seu sustento. Em qualquer cidade ou povoado onde entrardes, informai-vos para saber que ali seja digno a vossa hospedagem, e dai graças ao partirdes daquela casa. Ao entrardes numa casa, saudai-a. Se a casa for digna, desça sobre ela a vossa paz, e se ela não for digna, volte para vós a vossa paz. Este é o evangelho, meu irmão, minha irmã, do dia de hoje, no dia da festa da lembrança de São Barnabé, grande apóstolo. Barnabé, seu apelativo dado pelos apóstolos de Jerusalém, significa filho da consolação ou do encorajamento. Aquilo que nós precisamos muito hoje, consolação e encorajamento. Esse é o nome apelativo de Barnabé. Ele era originário da tribo sacerdotal de Levi, nascido no Chipre. Era um hebreu da diáspora. Era primo de João Marcos. E foi ele que tornou Paulo um grande apresentador do evangelho. Grande amigo de Paulo. Na Síria, onde Paulo se converte e fora também iniciado ao cristianismo. Paulo e Barnabé teriam tomado a decisão de trabalharem em suas próprias mãos, apesar de suas famílias disporem de recursos financeiros para não serem de peso a ninguém. Tomarem o pão como fruto do próprio suor. Paulo e Barnabé, também grandes amigos, fizeram a primeira viagem evangelizadora juntos no chamado Concílio de Jerusalém. Eles defenderam a liberdade dos cristãos proveniente do paganismo em relação à lei de Moisés. E os Atos dos Apóstolos falam também ainda que Barnabé era um homem virtuoso, cheio do Espírito Santo, um homem cheio de fé. Portanto, nesse dia, recordamos um dos grandes pilares da nossa igreja, o apóstolo São Barnabé. Irmãos e irmãs, a missão dos discípulos, dos apóstolos, é anunciar o reino de Deus, fazendo do bem, atuando com gratuidade, fazendo com o essencial, deixando-se acolher por pessoas de boa vontade, levando todos e a todas o amor e a paz. Irmãos e irmãs, rezemos então para que o Senhor mantenha viva a sua missão apostólica, como a viveu o apóstolo São Barnabé,
homem bom e livre, cheio de fé e do Espírito Santo. Pai de toda a consolação, fazei que a nossa igreja seja capaz de ler os sinais dos tempos, de responder aos desafios do mundo de hoje e de ir ao encontro de todos, como fizeram Paulo e Barnabé. Pai nosso que estais no céu, santificado seja o vosso nome, venha a nós o vosso reino, seja feita a vossa vontade, assim na terra como no céu. O pão nosso de cada dia nos dai hoje, perdoai as nossas ofensas, assim como nós perdoamos a quem nos tem ofendido. E não nos deixeis cair em tentação, mas livrai-nos do mal. Amém. Bem, irmão, minha irmã, nossos avisos e recados para a Paróquia da Soledade, para esse nosso dia de hoje, quinta-feira, 11 de junho de 2026, às 17h30, haverá celebração no Hospital Frei Clemente, 18h30, celebração eucarística na Igreja Matriz, 19h30, segunda noite do tríduo preparatório para a festa, em homenagem a Santo Antônio no Pontão da Boa União. Início do tríduo ontem à noite, boa participação, inclusive das comunidades convidadas. Esta noite também, então, às 19h30, segunda noite do tríduo preparatório no Pontão da Boa União, Comunidade Santo Antônio. Amanhã, sexta-feira, dia 12, 14 horas, celebração eucarística na comunidade São Sebastião, da linha Curuçu, 18h30, celebração eucarística na Igreja Matriz, e 19h30, terceira noite do tríduo preparatório para a festa, em homenagem a Santo Antônio do Pontão da Boa União. E no sábado, 14h30, celebração eucarística na comunidade Nossa Senhora das Graças, do Rio Brilhante, 14h30 também na comunidade Santa Bárbara, do Rincão dos Coelhos, 16 horas haverá confissões e às 16h30 missa com primeira eucaristia para os catequizandos na comunidade de Nossa Senhora da Salete do Passo dos Loureiros. 18 horas de sábado, celebração eucarística na comunidade Nossa Senhora de Fátima do bairro Missões, 19 horas na comunidade São Judas do bairro Ipiranga e 19 horas na comunidade da Igreja Matriz. E no domingo, dia 14, 9 horas, celebração eucarística na Igreja Matriz, 9 horas também, eucaristia na Comunidade Sagrada Família, do bairro Expedicionário, 10 horas na Comunidade Nossa Senhora das Graças, do bairro Missões, 10h30, missa festiva em honra a Santo Antônio, na Comunidade do Pontão da Boa União, grande festa aí na Comunidade Santo Antônio, se preparando bem para esta festa. Às 15 horas de domingo haverá a realização do sacramento da Crisma para os catequizandos das comunidades do interior da nossa paróquia. Então, uma programação especial, próximo domingo, 15 horas, haverá celebração missa do sacramento da Crisma para os catequizandos das comunidades do interior da nossa paróquia. E às 18 horas haverá, então, a segunda missa do sacramento do Crisma para os catequizandos das comunidades da cidade da nossa paróquia. Uma programação especial, então, para a realização do sacramento da Crisma aqui em nossa paróquia. Lembramos, então, com isso, que não haverá missa das 19 horas de domingo. Haverá missa, sim, às 15 horas e 18 horas. Então são esses nossos avisos e recados, meus irmãos e minhas irmãs, para esse nosso dia de hoje. E nós queremos desejar então a todos e a todas uma bela caminhada de fé, de confiança, de amor, sempre orientados pela palavra de Deus. Que a palavra de Deus ilumine o chão do nosso viver e existir. O Senhor vos abençoe e guarde, mostre a sua face misericordiosa, tenha compaixão de vós, volva para vós o seu rosto e nos dê sempre a saúde, o amor e a paz. Que o Senhor nos abençoe, o Pai, o Filho
e o Espírito Santo. Amém. Meu irmão, minha irmã, muito boa tarde, paz e bem.

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10: Meio-dia e 27 minutos.
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12: 16 graus.
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15: Muito bem, 12 horas com 29 minutos, 12h29, você ligadaço na tua Rádio Cristal, 100.5, tarde de quinta-feira, hoje 11 de junho de 2026. Eu sou Miguel Pereira e te faço companhia até a uma hora, isso mesmo, até uma hora, com programação na Hora do Recado para você. 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Interessados podem entrar em contato pelos telefones 999-39-3748 ou 996-21-6107. 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Atenção, Sindicato dos Trabalhadores Rurais de Soledade de Mormaço informa, estamos no período de pré-plano safra e para não atrasar os projetos de custeio de inverno para a próxima safra, os agricultores devem ficar atentos as seguintes orientações. Agricultor, você tem o CAF, a antiga DAP? Sabe se ela está atualizada? O sindicato presta este serviço de forma gratuita para os seus associados. Se necessário, ter a análise de solo. Observe se elas estão vigentes ou é necessário encaminhar uma nova. Toda segunda-feira o sindicato faz o envio de amostras ao laboratório. Também é necessário estar com a declaração do ITR e CCIR quitadas. Venha até o sindicato, atualize todos os seus dados. Quinta-feira, dia 11, hoje, no turno da tarde, não haverá atendimento no setor técnico, visto que o profissional estará em uma reunião do Sicred. Atenção para documentos perdidos que estão aqui na portaria da tua Rádio Cristal. Tem CNH de Michael Barbosa, RG de Genilson Tavares Silva, RG de Almiro Vitor Peterle Wolf e também CNH de Franciele dos Santos Garcia, além de RG de Adão Adalberto da Rosa Ferreira. Você está à procura de uma oportunidade de emprego ou querendo uma nova oportunidade? Venha hoje, isso mesmo, hoje, às 13 horas até às 16 horas, na Prefeitura Municipal de Soledade, no Salão Nobre, a empresa Vibra Futs de Soledade tem uma proposta para você. São vagas de operador de produção com salário inicial de R$ 1.896, mais vale alimentação de R$ 590, com transporte todos os dias para sua casa ou outros benefícios. Aguardamos por você na Prefeitura Municipal de Soledade. Atenção, vem chegando a previsão do tempo para você.
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17: Olá pessoal da Rádio Cristal aqui de Soledade, temos uma quarta-feira em que mistura bastante nebulosidade e eventualmente alguns chuviscos, mas assim de forma bastante isolada mesmo. A parte em que temos algumas pancadas de chuva fica mais restrita ao norte, nordeste, algumas áreas também do sul e litoral. Por aqui então é mais nebulosidade, mas como a atmosfera está bastante úmida, né, não se descarta algum chuvisco de forma bem isolada aqui pela nossa região. As temperaturas ao longo do dia de hoje não deve passar dos 18 graus. Amanhã, quinta-feira, a umidade aumenta bastante, vamos ter um aporte de umidade sobre o estado e voltamos a ter pancadas de chuva. Eventualmente até tem possibilidade de algumas pancadas mais expressivas em áreas, né, da metade norte do Rio Grande do Sul, inclusive, né, possibilidade também de trovoadas. Então, essa condição persiste ao longo da quinta-feira em grande parte do estado, inclusive por aqui. Temperaturas não oscilam muito, segue essa condição de sensação, né, de frio, tanto porque as temperaturas não conseguem subir muito e também porque não temos aqueles dias de sol e ainda tem muita umidade presente na atmosfera. As temperaturas oscilam na faixa de 7 a 9 graus pela manhã e na casa dos 15 a 17 graus no período da tarde. A sexta-feira vai seguir também com bastante instabilidade. A instabilidade deve perder força no final de semana e aí vamos ter uma queda mais acentuada das temperaturas, principalmente no domingo. Com a previsão do tempo, Kátia Valente.
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15: 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Agora 12 horas com mais 37 minutos. Muito boa tarde para você.
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24: Meio-dia e 39 minutos.
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26: 16 graus.
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7: Meio-dia e 42 minutos.
8: Cristal 17 graus.
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0: 12:46, 12:46, você acompanha a Hora do Recado aqui na tua Rádio Cristal 100.5, tarde de quinta-feira, hoje 11 de junho de 2026. Atenção, você procura um emprego ou querendo uma nova oportunidade? Venha nessa quinta-feira, dia 11, às 13 horas, na Prefeitura Municipal, no Salão Nobre, pois a empresa Vibra Foods de Soledade tem uma proposta para vocês. São vagas de operador de produção com salário inicial de R$ 1.896 e vale alimentação de R$ 590,00 com transporte todos os dias para ir e voltar para casa, entre outros benefícios. Aguardamos vocês na Prefeitura. Atenção para documentos encontrados. CNH de Genilson Tavares Silva. Também RG de Vitor Peterli Vou e CNH de Franciele dos Santos Garcia, além de RG de Adão Adalberto Rosa. 12:47, 12:47, vem chegando para você agora o Hoje na História.
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16: 11 de junho, Dia da Marinha Brasileira. Os aniversariantes do dia. O cantor e compositor baiano, Ricardo Chaves.

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1: Os fatos do dia. Em 1865 ocorreu a Batalha do Riachuelo. É considerada uma das mais importantes da Guerra do Paraguai, que ocorreu entre 1864 e 1870, por historiadores e militares. O confronto ocorreu às margens do Riachuelo, um afluente do Rio Paraguai, na província de Corrientes, na Argentina. De um lado estavam as tropas do Paraguai, e do outro, as do Império do Brasil. Em 1910, nasceu o oficial da Marinha Francesa, documentarista, cineasta, oceanógrafo e inventor francês, Jacques Cousteau, mundialmente conhecido por suas viagens de pesquisa a bordo do navio Calypso. Ele morreu em 1997, aos 87 anos. Em 1974, morreu Eurico Gaspar Dutra, que foi um militar brasileiro, 16º presidente do Brasil, entre 1946 e 1951. 2010. Começou na África do Sul a primeira Copa do Mundo em um continente africano. Mário Vivan, para a tua rádio.
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1: Muito bem, estamos no ar com o nosso informativo da Serfox, atualizando você com as nossas informações. E aqui comigo está o presidente da Serfox, Jorge Slasty, e também o vice-presidente da Serfox, Darli dos Santos Landim, para trazer as informações referentes à cooperativa. Vamos com as informações. Bom dia, presidente.
2: Bom dia, Darli, nosso vice-presidente, J. Júnior, o Zeca Noato, secretário, conselho da administração, conselho fiscal, aos nossos colaboradores, associados e os nossos representantes das comunidades, os delegados. Como é importante, né, nós estarmos aqui reunidos, conversando, né, sobre assuntos importantíssimos da nossa cooperativa, seja de trabalho, seja de organização, planejamento, não importa. Nós estamos sempre se reunindo justamente para ouvir as demandas, ouvir os desafios e fazer dentro do nosso planejamento aquilo que nós precisamos. E o nosso associado, eu tenho certeza, da mesma forma lá no trabalho, contando com o apoio da nossa cooperativa. Então, como é importante todo esse planejamento e essa organização.
1: Bom dia aqui pro vice-presidente da Serfox, Darli dos Santos Landim. Bom dia, Landim.
3: Bom dia, Jota. Aproveitando as ondas amigas desta emissora para cumprimentar o presidente Jorge, o nosso secretário Noato. Presidente, com permissão dos nossos conselheiros, eu quero me dirigir aos delegados representativos. Principalmente, viu, de Fontoura Xavier, Barros Cassal, Arvorezinha e São Domingos do Sul. Dá para sair, Jota. Tá chegando o pessoal que vão fazer a pesquisa de satisfação da Agência Nacional nesses quatro municípios. E ontem, presidente, se pegamos de surpresa. Barros Cassal, um acidente no centro da cidade com um caminhão caçamba, deixou todo o nosso pessoal, não só da cidade, como nossos associados da regional de Barros Cassal, sem energia. São Domingos do Sul, a mesma forma. Um trator, né, de agrícola, trabalhando, quebra um poste, mas o pessoal de São Domingos do Sul sem energia. Então eu me dirijo a esses dois municípios que muitas vezes, viu, o sentimento deles ficar sem energia não é responsabilidade da Serfox. Analise. E por isso que eu peço que quando o pessoal da Agência Nacional que vão fazer

0: fazer a pesquisa, recebo, né? Informe, né? Todas as perguntas que ele fizer, é importante ver vocês responderem. Mas o que eu sinalizei no início, Jota, porque muitas vezes, Sr. Fox, falta muita energia. Não é muitas vezes de responsabilidade nossa, tá? Então ontem aconteceu, e eles estão chegando, presidente, estão chegando até agosto, eles vão fazer a pesquisa nesses 4 municípios. E é muito importante, Jota Júnior, a participação dos nossos associados.
1: Interessante, presidente, essa questão que o Darley levantou, até porque às vezes a pessoa está lá no interior, tá sem luz, o que aconteceu? Fica 2, 3 horas sem luz, 4 horas talvez, não sabe que às vezes aconteceu um acidente, né? Isso é muito comum. Infelizmente, acidentes acontecem.
2: Com certeza, esses acidentes são até de uma forma normal acontecer, mas como o nosso vice está colocando, é justamente na véspera de uma pesquisa do IASC que vai acontecer nesses 4 municípios e que nós precisamos, né, divulgar para que o nosso associado receba esse pessoal que vem fazer a entrevista. Por quê? Porque é importante a avaliação, a análise. Agora, quando existem essas situações, nós temos que ter cuidado para nós não se prejudicar nós mesmos. A gente fica baseado num acidente e fica falando da cooperativa em geral. Então isso nós temos que separar. Quando é um incidente causado por um associado, muitas vezes, claro que ele não faz de propósito. Em primeiro lugar, ninguém faz de propósito criar um acidente. Mas quando acontece, nós temos que ser hábil e com certeza defender a cooperativa. Por quê? Porque a cooperativa, a parte que cabe à cooperativa é feita imediatamente. Agora, quando envolve a RGE, já muda tudo. Nós ficamos horas sem energia por causa da RGE. Então essa avaliação o nosso associado tem que fazer e sempre valorizar para ser valorizado. Não é chutando ou criticando que nós vamos ser as pessoas que, com certeza, amanhã, se a gente precisa de uma melhoria de energia, se a gente precisa um aumento de carga, que tenhamos dificuldade. Esse trabalho, ele é para todos nós associados. É a direção, é o conselho, é o colaborador fazendo a sua parte, atendendo o melhor possível. Mas esses incidentes, quando acontecem, nós temos que separar da realidade.
0: Outra coisa que é importante, não é, presidente? Que os nossos associados analisem, né? Analise. Não é ver a Sr. Fox quando falta energia. É importante, num contexto geral, a participação do pessoal da Sr. Fox nas comunidades. O programa Primeiro Ano na Escola, que é muito importante também, é uma ação nossa, liderado pelo presidente. O dia C de doações de sangue, salvando vida. Então é importante que o associado analise, num contexto geral, todas as ações da cooperativa. Né? Analise, não só pela falta de energia ou só pela energia, num contexto geral, o que nós estamos fazendo na matriz e nas regionais.
2: Com certeza, esse trabalho que nós estamos colocando aqui no nosso programa é porque a cooperativa se preocupa não só com energia, se preocupa com a educação, se preocupa com a saúde, se preocupa com a comunidade. Esse trabalho é um conjunto de ações e importante para nós, colaboradores da cooperativa, marcar presença, estar presente. Se temos alguma dúvida, alguma questão, né? O próprio eletricista lá no campo, né? Solicita informações dele, por quê, qual motivo. Tudo isso nós temos que falar a mesma língua, a mesma linguagem. Nós não podemos, no momento de falta de energia, dizer que a nossa cooperativa não presta para nada. E existe gente que faz isso, não adianta esconder. Existem pessoas que quanto pior, melhor. Agora nós não. Nós da cooperativa é cooperar, já fala tudo. Olham a diferença nas regiões que tem as cooperativas, seja de eletrificação, seja de agronegócio, seja o que for, né, de saúde, não importa. Aonde existe cooperativa, existe mais força, mais união, o pessoal se ajudando, contribuindo para justamente se servir. Quando tu faz um trabalho para alguém, com certeza esse trabalho ele vai servir para a própria gente. E isso é a cooperação. Esse é o trabalho nosso no dia a dia. Não podemos só ter inveja, só ter ódio. Não, vamos ter amor. O amor, essa semana é a semana dos namorados. Como é importante a gente, não só no momento de dizer o meu namorado, a minha namorada, mas o amor da família, o amor da comunidade, ele tem que refletir em todos os sentidos. Mesma coisa é o nosso trabalho. Analisando e avaliando o que é o amor, é o nosso trabalho. Aquilo que nós fizemos para os nossos amigos, para os nossos familiares, para as pessoas que querem o bem. Então, tudo isso eu tenho certeza. Santo Antônio, um santo forte, dizem os gringos que é o santo casamenteiro, mas ele é o santo que sabe também avaliar a situação de cada um. Não é só pensar no casamento, é pensar que todos nós temos vida, temos trabalho, temos amor, mas acima de tudo temos família. E a família é que engrandece nós. Os nossos pais, os nossos avós deixaram muito claro para nós, netos, bisnetos, que o amor da família ele tem que se estender em todo o trabalho no nosso dia a dia. E assim seja para todos. E assim seja com a bênção de Deus Todo-Poderoso, do nosso Pai lá do céu, da nossa mãe, enfim, a família em primeiro lugar.
0: Saúde e paz no coração de todos.
3: Muito bem, saúde e paz no coração de todos. Nós vamos ficando por aqui com o nosso informativo da Serfox. Voltamos a semana que vem, se Deus assim nos permitir. Até mais, tchau, tchau.

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1: Olá! Está começando o Informativo Cotrijal desta quinta-feira, dia 11 de junho. Aqui é a Bruna Scheifler com as principais novidades da nossa cooperativa. A entrevista do programa de hoje irá abordar as principais recomendações para a semeadura do trigo. Confira também a previsão do tempo e a cotação de grãos. Continue ligado com a gente no Informativo Cotrijal.
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1: Ludmila Camparotto, agrometeorologista da Rural Clima, traz as informações para a gente. Boa tarde, Ludmila.
3: Boa tarde a todos os ouvintes do Informativo Cotrijal. Vamos para as nossas atualizações climáticas de hoje, falando sobre as áreas de atuação da cooperativa. Bom, o tempo segue com muita instabilidade. Nós temos um segundo, né, sistema de baixa pressão avançando pela região entre hoje e amanhã, o que pode provocar condições de tempestades em algumas áreas. De maneira localizada, sim, mas pontualmente a gente pode ter entre hoje e amanhã algumas tempestades pontuais. Existe, inclusive, o risco para ocorrência de granizo no extremo norte do Rio Grande do Sul, na faixa mais noroeste do estado, mas que pode pegar algumas áreas ali próxima à região de Nome Toque, Soledade, claro, de maneira muito localizada. Mas o tempo segue instável com chuvas pelo menos até o final da sexta-feira. Durante o final de semana, a tendência é de tempo mais firme na região e nós teremos o avanço de uma massa de ar frio que deve manter as temperaturas baixas, em torno de 8 graus, e no início da próxima semana essas temperaturas deverão cair um pouco mais, podendo ficar próximas aos 2 graus no início ali da semana, entre segunda e terça-feira. Qualquer dúvida, entre em contato aqui com a gente. Lembrando, eu sou a Ludmila Camparotto e essas são as informações da Rural Clima em parceria com a Cotrijal.
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1: Na entrevista de hoje, vamos falar sobre a semeadura do trigo com o difusor técnico agronômico da Cotrijal, Bruno Schneider. Seja muito bem-vindo, Bruno. Obrigada por conversar conosco.
4: Olá, Bruno. Olá, ouvintes.
1: Bruno, já começou então um período de plantio do trigo. Como que está o andamento desse processo na nossa área de atuação da Cotrijal?
4: Bom, então na nossa área de atuação, com dados de sexta-feira passada, a gente tem em torno de 5% do andamento da semeadura já realizado, né? Faltando aí uma boa parte para ser semeada, né? Justamente porque a gente está recém no início aí do zoneamento, digamos assim, que se é estabelecido para essa cultura.
1: Bruno, considerando que a gente ainda tem 95% da área para ser semeada, quais são as principais recomendações, então, antes do plantio, né? Quais são os principais cuidados com a lavoura antes de realizar a semeadura do trigo?
4: Bom, antes de realizar a semeadura, a gente sempre prioriza para fazer essa semeadura no limpo, né? Ou seja, ter um bom controle aí das plantas daninhas, seja ela folhas largas ou folhas estreitas. E aí, o produtor precisa levar em consideração o quanto tempo esses produtos precisam para agir bem nessa planta, né, que vai ser controlada, ou se ele tiver algum produto que precisa de carência na cultura do trigo, né, entender essa carência, né, e realizar os manejos aí adequadamente conforme cada produto precisa. E aí, na sequência, sim, a lavoura estabelecida no limpo, né, a gente começa a fazer essa semeadura do trigo, como todo mundo conhece.
1: E quais são as principais recomendações para definir, né? Para fazer essa definição de qual é o momento mais adequado, mais propício para o plantio do trigo?
4: A gente vai estar sempre olhando principalmente para a questão de solo, né? A sua umidade, se tem umidade em excesso, se está na condição de campo ideal, que a gente fala que é o solo friável, né? Ou se ela possui, né, condições aí abaixo de umidade. Quando a gente leva em consideração aí para um ano de El Niño, a semeadura ela é extremamente relevante devido às condições de chuva que a gente vai ter na sequência. Então, levar em considerações uma semeadura de, né, no máximo a 3 centímetros de profundidade dessa semente, para que a gente não tenha aí problemas com esse excesso de umidade pós-semeadura da cultura.
1: E além disso, quais cuidados devem ser adotados para um plantio mais eficiente?
4: Também deve ser levado em consideração a velocidade do equipamento, né? Principalmente em semeadoras que são mecânicas, uma velocidade aí de 4 a 6 km por hora. E nas semeadoras que são consideradas aí as semeadoras a vácuo, né? Ela pode ser numa velocidade até 8 km por hora, dependendo do equipamento, mas sempre buscar trazer essa velocidade para um valor um pouco mais baixo para garantir uniformidade, né, de distribuição dessa semente, para que não fique sementes nem muito fundas, nem muito rasas, e que a gente tenha aí uma distribuição de quantidade de sementes uniforme durante todo o talhão.
1: E após a semeadura, quais são as principais recomendações, então, para um bom estabelecimento da lavoura?
4: Bom, após a semeadura, a gente continua com os tratos normais da cultura, né? Cuidando sempre com o período aí de controle de plantas daninhas após a cultura estabelecida, aplicação de N nos estágios corretos da cultura para que a gente tenha sucesso até o final da safra e, logicamente, levando em consideração os controles fitossanitários. É um ano de El Niño, então o controle fitossanitário ele tem que ser um pouco mais rigoroso em alguns momentos da cultura para que a gente tenha efetividade no controle.
1: Bruno, teria mais algum ponto, alguma informação, uma recomendação para destacar, né, para a semeadura do trigo?
4: Essa é uma cultura que todo o nosso departamento técnico está preparado para ajudar junto ao produtor. Sabemos que é um ano difícil para a cultura do trigo, mas com conhecimento técnico, embasamento técnico, o produtor junto com a cooperativa consegue ter sucesso nessa cultura. Então conte com a sua unidade mais próxima da cooperativa e que tenhamos uma excelente safra de trigo.
1: É isso aí, uma cultura essencial do inverno e também do plantio direto. Este foi Bruno Schneider, difusor técnico agronômico da Cotrijal, para recomendações para o plantio do trigo. Muito obrigada, Bruno.
4: Eu que agradeço e um excelente ano para nós.
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1: A Cotrijal praticou os seguintes preços na manhã de hoje, dia 11 de junho, na região sede: soja, R$ 115,00. Milho, R$ 58,00. Trigo, PH 78, R$ 69,00. Para conferir os preços da tarde ou da sua região, acesse o portal do produtor. Ficou com alguma dúvida? Entre em contato com a sua unidade de negócios.
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1: 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Muito obrigada a todos e até o próximo programa. 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
1: Treze horas, 18 minutos, temperatura em 17 graus. Alô, amigos, boa tarde. O Na Torcida no ar, pelo rádio, pelo Face e pelo YouTube, nesta quinta-feira, 11 de junho de 2026. Com a nossa bancada, de peso, é isso mesmo, de peso, é aquilo mesmo que você está pensando aí, de peso. Para falarmos de muitos assuntos do esporte, e é claro, a sua melhor companhia. 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Na bancada, Jax Moraes, ele disse que veio com um panorama completo do esporte em Soledade na região. Ele vai dissecar tudo que tem acontecido. O Inácio que veio aqui para dizer como os jogadores do Soledade Futsal estão preparados para o jogo, como foram os treinamentos e principalmente a parte física. E o Kleber Rigo vem aqui trazer a palavra da direção, porque o Soledade Futsal terá reforços na noite de hoje para o jogo diante da equipe do Ô Saudade. São os nossos convidados do programa.
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1: A bola vai rolar hoje para a Copa do Mundo 2026, a maior Copa de todos os tempos, pelo menos em número de equipes. Inscrições abertas para o futsal do interior mobiliza as equipes do meio rural. O Soledade Futsal só pensa na vitória hoje à noite diante do Ô Saudade de Putinga. Esses e outros assuntos estaremos girando a partir de agora aqui na tua Rádio Cristal. Jacques Moraes, tudo bem? Tudo certo? Boa tarde.
2: Boa tarde para você, Paulinho, para o Inácio e também para o Rigo, nossos companheiros de bancada hoje. E para todos que estão nos acompanhando aí em qualquer lugar, no seu rádio ou no YouTube, no Facebook, por esse Brasil afora. Estamos aí para falar sobre muitos assuntos. Estamos aí em dia que começa a Copa do Mundo, mais uma Copa em que há esperança por parte do torcedor brasileiro de que a nossa seleção possa surpreender. E a garantia é do Hexa este ano, Paulinho. Quer seja Hexa com o título ou quer seja Hexa sem o título. Será a sexta vez pela conquista do título e a sexta vez que nós não iremos levar o caneco, porque a última foi em 2002.
1: Tá aí o Jacques já com um panorama geral da Copa do Mundo. Inácio, seja bem-vindo aqui no programa, boa tarde.
3: Boa tarde, amigos da mesa, obrigado pelo convite. E aí, Paulinho, vamos falar um pouco do esporte também local, né?
1: Temos muitos assuntos. Boa tarde, seu Kleber Rigo.
4: Boa tarde aos amigos da mesa. Com certeza, vamos falar desse início de Copa hoje, né? Começando hoje já, né? O Brasil amanhã, no sábado, né? A esperança do brasileiro, né? Que o futebol é o esporte mais apaixonante que ainda nos move, né? Apesar que o brasileiro está um pouquinho não acreditando muito, né? Mas quando chega perto, né? A gente já nota que uma mudança de espírito, né? Todo mundo quer que o Brasil chegue o mais longe possível e, com certeza, se puder, que nos traga novamente aí esse título da Copa do Mundo.
1: Qual a sua expectativa para a Copa do Mundo e principalmente pela seleção brasileira?
4: Óbvio. A gente tem que ser franco, né? O Brasil, todo mundo sabe, a gente acompanha os programas aí, todo mundo já ontem, o Rogério mesmo pontuou que o nosso maior problema é as laterais, né? Inclusive vai ter que improvisar, né? Eu tenho um pouquinho de desconfiança no gol, né? Porque não por eu ser gremista e dizer que tem que ser o Everton o titular ou não, mas eu nunca vi o Alisson fazer uma defesa difícil em todo esse tempo de seleção brasileira. É um baita de um goleiro, não se discute. Eu acho que tem que ter a hierarquia dentro do grupo, né? Ele como titular, até penso assim, mas está na hora de provar o porquê dessa hierarquia, né? Porque dentro da seleção eu não via fazer uma grande defesa, salvar o Brasil, né? Fazer aquilo, algo diferente de um bom goleiro igual ele é. E na frente, Vini Júnior tem que jogar, né? Na seleção também não joga, né? Então, eu acredito que o Endrick vai ter que ser titular, na minha opinião, se o Brasil quiser ganhar alguma coisa. É o guri, ele quebra linhas, ele é um guri diferenciado que está pedindo passagem. Né? Eu acho que o Ancelotti já viu isso. E aí Neymar é aquela incógnita, né? Mas eu com certeza levaria, né? Ele tem que estar lá, tem que seja para jogar 20 minutos, se o Brasil precisar, ele tem que estar lá.
1: Sua expectativa em relação à Copa do Mundo e à seleção brasileira, Inácio?
3: Ah, como todo bom brasileiro, as melhores, né? Concordo com boa parte do que o Rigo falou ali. Também acho que a gente tem uma desconfiança no gol, querendo ou não, principalmente de um goleiro que não atuava desde fevereiro, né? Também acho que tem que ter algumas mudanças ali na seleção, principalmente no ataque, usar, que nem eu ouço vários caras falar ali, o time reserva, que é o time dos cachorro magro, que nem eles falam, que estão sedentos por jogar e louco de fome, então tem que usar esses caras, tem que botar os caras jogar, que os caras estão querendo. O Endrick já se provou, todos os jogos que entrou de seleção, mudou o patamar, o estilo de jogo da seleção, o próprio Rayan, o Luiz Henrique, quando entra no jogo também, entra muito bem, melhor do que sai jogando. Então, algumas mudanças vão ter que acontecer, mas ou vai ser durante a Copa, ou vai ser agora. Mas a seleção tem que ter algumas mudanças para poder ir longe, porque tem favoritismo a ser campeã.
1: Brasil tem elenco, tem condições, tem qualidade para chegar e conquistar o título, Jacques? Porque se analisarmos o contexto, hoje ela não está entre as seleções favoritas para conquistar a Copa.
2: Mas tem muita qualidade, só que o conjunto que não funciona. E a qualidade é indiscutível, né, dos jogadores que tem lá. E eu há muito tempo, eu disse, não é de hoje que eu falo, já falo de Copa anterior, de que o nosso goleiro, ele pega a que tem que pegar. Aqui eu pego, aqui o outro pega, que o goleiro, qualquer goleiro vai pegar. E goleiro de seleção, não, tem que ser diferenciado. Excelente. Ele precisa ser diferente. Então, nós temos esse problema que começa no gol. Mas o Brasil, ele vai jogar a primeira fase, eu já falei isso, vai jogar a primeira fase para ganhar de 1-0, para ganhar de 2-0, para especular, cuidar para não tomar gol, etc. e tal. Eu acho que ele vai ter esse cuidado, o nosso técnico. Agora, tem muitas seleções aí que elas estão redondinhas, disputando essa competição. Eu acho que pode surpreender aí a Holanda, pode surpreender o Portugal, Espanha, que são equipes, Inglaterra, França, que são cotadas para estarem lá na final, no dia D da Copa do Mundo. Então, o Brasil, nesses primeiros momentos, ele vai passar, eu acredito que ele passa sem grandes problemas, mas o alerta depois vem quando começa as eliminatórias, a fase de eliminação. Mas a expectativa é que a gente consiga chegar a bom termo e o Brasil apresentar um bom futebol, porque nós precisamos mudar essa imagem que tem a nível mundial. Isso aí tudo vai refletir logo ali na frente, porque o ano que vem nós temos também a Copa do Mundo do Futebol Feminino, que vai ser realizado aqui no Brasil, Paulinho.
1: 1:27, temperatura em 17 graus hoje. O jogo de abertura é México e África do Sul. O jogo de abertura hoje da Copa do Mundo, e o Brasil joga no sábado, 7 horas da noite, contra Marrocos. 1:27 é o Na Torcida, que você acompanha e que tem a parceria do Canguru Restaurante e Pizzaria. 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Marcelinho Boles, inclusive, me mandou uma mensagem: semana que vem eu estarei aí. Vamos fazer uma resenha sobre o esporte. Marcelinho Boles, que jogou, inclusive, aqui no, na Associação Soledade de Futsal, a Série Ouro. É, é bom jogador, né? Na época do Marquinhos Xavier. Abraço ao Marcelinho Boles, toda a equipe aí do, da Rede de Postos Cavalinho. Aqui pelo Sistema Interativo, ô Rigo, senti tua falta ontem. Né? Até o Raí comenta aqui, ó. Boa tarde, meu amigo. Tá melhor sim, hoje tô bem melhor do que ontem. Mas ontem tava bom também, né? Eu quero mandar um abraço, Jacques, lá para a comunidade da Mar de São Bento. Fiz a referência hoje pela manhã. Eles têm todas as quartas-feiras, através do grupo lá, que eles coordenam a comunidade, também o grupo Debochas. Eles se reúnem, eles fazem uma janta todas as quartas-feiras lá no ginásio de esportes. Abrem o ginásio. Ontem tivemos lá o pessoal da Santa Luzia, eu vi o pessoal de Santa Terezinha lá participando. Falei com o Douglas Sebem, o pessoal tava lá, o Portela, o pessoal estão organizando a equipe da Santa Luzia aí para a disputa do campeonato. Velho Bondenar estava lá, estava lá. Depois não foi fácil segurar o rapaz também, né? Numa grande confraternização, daí foi o pessoal da Bocha jogar, tava o pessoal da Santa Bárbara, o Paulinho tava lá também, né? O pessoal da União Operária foi jogar aquela bocha, né? De integração. Abraço ao Josir, Áustria. Enfim, Jacques, foi servido um churrasco, o seu Kleber Rigo. Meu Deus do céu, aquela ponta de peito que o senhor sabe, que tem alguém que gosta muito, tava no capricho, né? Daí vinha do lado o Juninho, vinha do lado o Thiago, vinha de outro. O Alisson, então, trouxe uma ponta de peito comandado pelo Bigodinho. E daí o Raí e o Everton ficavam só cuidando lá, ver se a coisa estava sendo bem servida. Maravilhoso o jantar ontem lá na comunidade da Mar de São Bento. Abraço a toda a comunidade que está nos acompanhando. E todas as quartas-feiras, quem quiser, é convidado para ir lá, se integrar, conversar, bater um papo legal com toda a galera. O Adriano Knopp não estava presente ontem, deixou aí a responsabilidade do Bigodinho.
4: Mas domingo ele estava na Santa Bárbara coordenando, ele e o Bigodinho coordenando a chapa lá.
1: É, e vão estar domingo lá na comunidade do Pontão, né? Vão levar a carne lá para a festa do Pontão da Bonião. Estavam se organizando também para ir na festa do Santo Antônio do Jacuí no próximo domingo. Então, abraço a toda a galera aí da comunidade da Margem São Bento. O Leandro tá mandando um abraço a todos da bancada. O José Elias Massabi, que... Boa tarde, Paulinho. Convidados. O Brasil vai ser hexa, não tem pra ninguém. É, e este ano... Soledade, Brasil e Palmeiras. Então tá aí. É. É. Grande José Elias Massabi, né?
4: Tipo Palmeiras.
1: Universidade do Chile também. Abraço. Bom, Jacques... Vai contar as emoções hoje da final da Taça Farroupilha entre Guarani e Passo Fundo?
2: Hoje tem primeiro jogo de ida em Espumoso. O Guarani pega o Passo Fundo na região Planalto, a decisão, depois de passar pelo Russo Preto. A equipe vai, diante do seu torcedor, tentar levar vantagem para Passo Fundo. Domingo, 17h, a decisão lá em Passo Fundo. A equipe de Passo Fundo também fazendo investimentos. Tem jogador novo, mas que não pode atuar agora. O Guarani também tem peças que não vão poder atuar, mas o Guarani está aí, está participando. Começou sábado a série principal da Liga Gaúcha, onde empatou em casa, placar de 3-3, queria um resultado melhor, mas não levou diante do Cerca, vencia por 3-1 e acabou com o goleiro Linha. O Denilson, que vestiu ano passado a camiseta do Guarani, acabou fazendo 2 gols quando a equipe se utilizou do goleiro Linha e chegaram a um empate, então final 3-3 em Espumoso, e agora tem a decisão. O torcedor do Guarani certamente vai lotar o módulo hoje para arrancar com uma vitória diante da equipe de Passo Fundo. Jogo encardido, jogo difícil, jogo complicado, mas você sabe que o Guarani tem muita garra, muita determinação, principalmente quando joga diante do seu torcedor.
1: Essa é uma diferença, né, Rigo Inácio? A força do torcedor do Guarani dentro do módulo esportivo. Ele faz a diferença, né, Jacques?
2: Ah, não tem menor dúvida, né? O time vai com a torcida, né? E quando tá feia a coisa, o torcedor começa na arquibancada e o time começa a responder dentro das quatro linhas. Embora o Guarani tenha ainda 2 peças ou 3 peças que ter à disposição o técnico, muda o técnico também do Guarani, ele vai fazer o último jogo agora domingo, depois ele não estará mais participando lá em Espumoso, vem técnico novo, vem gente nova, vai mudar, então não sei até onde o novo técnico vai poder aproveitar tudo que foi feito até o presente momento, então é um período de transição que também tem a equipe de Espumoso, mas ele está precisando de peças para que a equipe responda mais, está precisando de alguém que segure a bola na frente, um pivô que fique mais fincado na frente, e o Guarani tem essa dificuldade de retenção de bola, e que o tempo vai fazer com que a equipe possa se ajustar, mas já trabalha um bom tempo e precisa, hoje precisaria ter um resultado melhor a equipe do Guarani, pelo que fez até o presente momento de todos os jogos que participou. O torcedor continua acreditando, continua confiando e sabe que essa chegada de jogadores vai ajustar essa equipe.
1: Quem deverá assumir o comando técnico do Guarani?
2: Tem um rapaz que vem de Santa Catarina, o pessoal estava em contato com ele aí para que ele venha, ele já teve em Espumoso ali, eu não me recordo agora o nome dele, Paulinho, mas ele já teve dando uma conferida aí, assistindo a equipe do Guarani, e deve ele vir a assumir a representação espumosense.
1: Hoje então a final, primeira partida final da Taça Farroupilha entre Guarani de Espumoso e Passo Fundo Futsal. 1h34, 17 graus a temperatura, é conosco o supermercado da Cotrijal, hoje tem a quinta do atacado, com muitas promoções em todos os setores, passe lá e confira. 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Bom, vamos falar da Liga Gaúcha da Série C. Nós tivemos rodada no final de semana, eu até estava dando uma passada aqui na tabela de classificação, nos jogos. A Chave C tem a Associação Caçapava na liderança com 3 pontos, Sobradinho com 3, Saudade e Audax que empataram em 3-3 aí com 1 ponto ganho, Soledade Futsal e Arsenal com 0 ponto ganho. Bom, ô Inácio, como foi o trabalho de sábado até esta quinta-feira do Soledade Futsal para o jogo diante do O Saudade, hoje, 8h30 da noite, no Zecão Martins?
3: É, tivemos muitas conversas ali, graças a Deus não tivemos nenhuma lesão, nenhuma baixa na equipe. Trabalhamos bastante em bastidores, fizemos o treino terça-feira por conta dessa mudança de data de jogo e tudo. Mas estamos confiantes, pegamos os pontos positivos do jogo, tiramos vários pontos positivos da partida ali. Dá para brigar, tem pontos a melhorar, tem vários pontos a melhorar. Já foi trabalhado uma parte desses pontos no treino. Conversamos bastante com o Kiko até no treino terça-feira. E aproveitamos bem ali. Uma equipe muito forte, se eu não me engano, vice-campeã no passado da Série C, Sobradinho. Continua uma equipe muito entrosada. Muito forte, faltando alguns jogadores também deles, tanto quanto da nossa equipe. Para hoje vamos poder contar com mais gente, então o Kiko teve que ter um trabalho a mais, vai ter que pensar um pouco mais em como vai usar, quem vai usar, como vai ser o time e tudo, mas o trabalho foi bom, trabalhamos bem na semana.
1: Pelo que aconteceu lá no jogo com Sobradinho, a equipe lamentou o resultado?
3: Sim, lamentamos o resultado. Deu para tirar que dava. A gente achou que dava para ter chegado ao empate ou até a vitória mesmo. Ali pecamos em alguns lances bobos, até que teve que pecamos, mas conversamos, trabalhamos na semana para não se repetir mais, né?
1: Bom, para o jogo de hoje, como a direção aí, através do presidente Igor Binotto, do vice-presidente Kleber Rigo, dos demais integrantes, o Thiago, Dorva, o Ariel, como a direção trabalhou a equipe para esta partida, que a gente considera fundamental aí para a sequência do campeonato diante do Saudade, Rigo?
4: Paulinho, já antes mesmo da estreia, a gente tentou levar um time um pouquinho mais coeso, vamos dizer assim, mas a gente sabe que tem início de temporada, jogadores estão ainda naquela fase de não sabe para onde vão, né? Tem proposta de tudo que é lado, ainda mais com essa possibilidade de jogar a liga e jogar também a federação, né? Então, Então, a gente está estudando, né? Está estudando nomes. Agora a gente quer fazer a estreia hoje de três nomes aí, que tenho certeza que, inclusive, um deles já era para ter jogado, né? Então, eu acredito que com o passar dos dias a gente vai ter um grupo mais forte, mais que o Kiko esteja mais peças para trabalhar, né? Então, a gente sabe do grande adversário que enfrentou. A gente tira. Eu não pude estar presente lá, mas acompanhei, e no meu modo de ver, a gente que acompanha futsal há muitos anos, eu acho que foi uma boa estreia, apesar do resultado. Tira lições, né, de erros que teve lá, mas, no modo geral, acho que a Soledade se comportou bem dentro de quadro. Teve momentos ali, com exceção dos primeiros 10 minutos ali, que, com certeza, a equipe de Sobradinho foi amplamente superior, e o Wagner fazendo milagres, né, evitando vários gols aí no começo, mas depois, com o passar do tempo, passou o nervosismo, eu acredito que a gente fez um bom jogo lá, né? Agora é a hora de estrear em casa, tem aquele nervosismo, estrear em casa, a gente convoca todo o pessoal da nossa região que pudesse fazer presente, que vá lá torcer, é um nome da nossa cidade que a gente está tentando levantar, então não é o nome de um time específico, a gente ainda tem pessoas que a gente quer que esteja junto conosco na diretoria. A gente está em formação ainda também da diretoria, de pessoas para nos ajudar, né? A gente vai fazer convites aí no decorrer dos próximos dias aí a mais pessoas, né, para nos integrar, para nos ajudar, porque é muito burocrático, Paulinho, tu participar de um estadual. Tem uns guris ali, alguns sobrecarregados ali. É documentação, é CNPJ, é toda hora, toda uma documentação que devagarinho a gente teve que construir. A gente saiu do zero. Então, o Igor, o Ariel, o Ali, o Thiago, todo mundo de nós da coordenação tentando fazer um pouquinho, né, para isso dar certo, mas a gente sabe que precisa de mais pessoas que possam nos dar uma sustentação, e essas pessoas com certeza vão ser convidadas ainda.
1: E também fazendo a referência ao Matheus Barcelos, o Cervejinho, inclusive.
4: Vários, né?
1: Tava lá em
4: várias pessoas,
1: Sobradinho. Né? Rico, quem são os jogadores que vão fazer, que vão estrear hoje na equipe do Soledade?
4: Assim, ó. Só um segundinho aqui, Paulinho. O Cauã, né? Que é o todo mundo conhece como Betinho, né? É um ala. O Pitch também é outro ala, né? E o Vini Silva, que é um ala pivô, né? Então, o que a gente conhece do Betinho? É um ala rápido, né? Já o Pitch já é um jogador mais da individualidade, né? Um jogador que do X1, vamos dizer assim. E o Vini é um jogador, um pivô, assim, um pivô forte também, que também nós precisamos, né? Porque nós vimos já desde o começo, nós sabíamos ali que o Alisson fez um baita de uma partida lá em Sobradinho. Tá com uma, vamos dizer assim, ó, a parte física também melhorou muito, né? Emagreceu, tá muito bem, jogando direto, né? Mas a gente são carências que a gente sabia que ia ter que ir tendo reposições, né? Então, devagarinho, a gente vai ter cautela. Claro, são 35 fichas, né? Muitos podem dizer no decorrer do campeonato, mas claro que a gente pensa em classificar, e na hora certa a gente sabe que tem que ter bala na agulha.
1: O Pitch é aquele que jogou para o Arsenal, também isso, jogou por Fontoura Xavier, a gente isso, conhece o Ala.
3: O Pitch, não é o que jogou pelo Arsenal, é o que jogou o amistoso com nós.
4: Isso,
3: jogou em Arvorezinha também, mas ele jogou o amistoso já com nós, o Pitch.
1: E jogou Betinho, em Fontoura também, né, se não estou enganado.
3: Fontoura, que eu lembre, não. O Pitch de Fontoura é o outro.
1: É outro?
3: É outro.
1: Uhum. É o mesmo que jogou aqui isso, pelo Arsenal, então.
3: O Betinho é o que veio ano passado jogar pelo Arsenal, o baixinho aquele. Sim. Jogou novamente lá em Arvorezinha também e tudo. Um bom jogador, um jogador bem do salão mesmo, basinhagem e tudo. E o Vini Silva jogou pelo Tapejar. Agora eu só não lembro se foi ano passado ou não que ele estava no Tapejar. Joga de pivô e joga de ala também.
1: Boas referências a gente tem do Vini Silva. Já que isso é um jogo fundamental, mas acredito que o Soledade está tratando como jogo fundamental. Mas o Saudade também entende dessa forma.
2: O Saudade, ele conseguiu um resultado positivo, empatou fora de casa, quer dizer, fez pontos. E o importante também é fazer pontos, né, dentro da competição, até porque você tem 10 jogos e aí você vai brigar pela pontuação ali, já que todo mundo dentro de casa quer fazer o dever de casa, quer fazer a vitória. O Soledad estreou fora de casa e estreou com dificuldade. Primeiro porque não tinha os jogadores todos no grupo, porque é uma dificuldade, não é um time profissional, esse aspecto também pesa. Por quê? Porque a gurizada, quando pode ganhar um extra, eles vão ganhar na noite anterior, no dia anterior, enfim, eles vão fazer isso e daqui a pouco reflete no dia seguinte durante o jogo, e foi o que aconteceu lá também. Nós tivemos esse problema que também foi enfrentado, mas enfim, foram pro jogo, deram o melhor de si, e isso é importante dizer, que precisa dar o melhor de si. Não teve a felicidade que esperava-se ter, poderia, depois o pessoal vê, diz assim, poderia ter acontecido isso, poderia, só que na prática acabou não acontecendo, e agora a equipe tem período para buscar a recuperação. A estreia dentro de casa é sempre um pouco mais complexa. Por quê? Porque a responsabilidade recai sobre a equipe de Soledad, hoje está carregado para isso. Por quê? Porque perdeu fora, agora tem que ganhar dentro de casa, é o primeiro jogo diante do torcedor, que eu espero que o torcedor compareça, que o torcedor prestigie a equipe na noite de hoje, e a equipe vai em busca desse resultado. O Saudade é uma equipe nova, Putinga também entrando no cenário gaúcho do futebol de salão. O pessoal lá é apaixonado por futebol lá em Putinga, tem as escolinhas que funcionam muito também lá em Putinga, enfim, o pessoal está se organizando e ninguém é mais bobo hoje dentro do salonismo, então você tem aquela, entre aspas, obrigação dentro de casa, mas você tem que respeitar, porque do outro lado também tem uma equipe que está louca para fazer mais 3 pontos ou fazer mais um ponto dentro da competição, e todo cuidado é pouco. Às vezes o pessoal, vamos ganhar de qualquer jeito, não. Às vezes até o empate é melhor do que você se atirar e perder.
1: E tem o aspecto também do treinador do Saudade, que conhece muito bem o Soledade, que é o Cadorfa, que é o Felipe Von Helden. Tem o Wesley aqui de Soledade, tem o Toquinho, e até o Manolo coloca aqui a seguinte situação. Boa tarde aos amigos da mesa. Hoje também tem estreia pelo lado do Saudade, o Fabiano da Silva, que está atuando no futsal da Rússia, que é o Fabinho. Mas a gente até comentava, né, Inácio, que tem uma questão contratual que possivelmente vai impedir com que o Fabinho possa atuar. Pelo menos nós recebemos essa informação. O Saudade estava contando com esse jogador, mas parece que tem uma questão contratual aí de um contrato assinado que impede que ele jogue.
3: Vamos abrir bastidores, né? Até o Ariel tentou ter conversas com ele também. O time de Soledad também foi atrás quando ficou sabendo que o Fabinho viria e coisa. E o Fabinho falou pra nós que a princípio não poderia jogar esse ano aqui por causa que ele ia acertar o contrato novamente lá na Rússia e a equipe não liberaria. Até ele também já tinha fechado com uma equipe da federação, que hoje anunciaram até o desligamento dele da equipe. Então, não sei se realmente vai estrear, não vai estrear, por questões contratuais, né?
1: Se assinou o contrato, não vai arriscar, né? Não vai arriscar. Se teve o anúncio por parte do Meninos da Vila, lá de
3: Amaral, né? Meninos da Vila de Amaral teve o anúncio agora pela manhã do desligamento do Fabinho e do irmão dele também. O Fabinho por conta do contrato, a princípio.
1: Mas é um jogador de qualidade, que sabe jogar o futsal. Nossa. Se o Saudade vai fazer de tudo para colocar ele em quadra, né, Jax? Porque é um jogador de qualidade do futsal.
2: Não tem menor dúvida, né, Paulinho? Um menino que está aí a nível internacional se destacando. O irmão dele também é muito bom de bola, é muito driblador, né? O Fabrício é um jogador também que vai fazer muito no futebol de salão. Aí o pessoal pode ter absoluta certeza. São jogadores de qualidade, jogadores que fazem a diferença, quer dizer, mas marca, é que se tu der um pequeno espaço, eles vão fazer na hora H, são jogadores que podem desequilibrar uma partida, então o jogo promete, e é por isso que eu digo, a diferença vai estar na arquibancada.
1: Eu não sei qual a escalação que o Kiko vai colocar em quadra com esses jogadores vindo, mas a que deu mais certo lá em Sobradinho foi o Wagner, o Márcio como fixo, o Ariel pela esquerda, o Diogo na direita,
3: o Alisson
1: na frente. Essa foi a formação que mais chegou perto. O Lipe entrou bem no jogo também, né? Então, mas acredito que possa ser por aí a escalação da equipe do Soledad Futsal. Já foi conversado algo nesse sentido?
3: Não, ainda não foi conversado, até pela questão de saber quem realmente viria ou não viria no jogo, né? Então, vai ser conversado logo mais à tarde ali com o Kiko. Mas imagino que não fuja muito disso a escalação mesmo.
2: Tem mais opção, né, Paulinho? Mais opção, porque daqui a pouco não dá certo um minuto, vai, tira, troca. Tu tem opção para troca. No momento que tu tem opção, aí você pode fazer um mesh maior e pode exigir que a equipe dê resultado em certo momento da partida.
1: Essa é a questão importante, a reposição, com mais três jogadores que estão vindo para serem titulares, teoricamente, mas podem entrar a qualquer momento, dá mais possibilidades para o treinador, Rigo.
4: Com certeza, esse é um papel nosso como direção, né, de darmos essa opção a mais para o Kiko poder trabalhar, poder revezar mais o grupo, porque nem sempre o pessoal de fora está num bom dia. Aquele dia, na minha opinião, o Taylor não fez um bom jogo, né? E até achei que ele poderia ter mexido até mais, né? Mas essa é uma visão de lado de dentro, é uma visão uma, e a gente que fora é outra visão. Então, é por isso que a gente, como direção, tem que dar opções aí para ele trabalhar, e com certeza, com esses nomes que vêm para somar, são jogadores já um percentual conhecidos, né, no cenário do futsal aí em termos regional, com certeza vai crescer.
2: Até o Diogo, ele vai chegar em cima do laço, né? Ele está com compromisso hoje lá em Porto Alegre e ele deve sair lá de Porto Alegre, sei lá, 5 da tarde, né?
4: Ele botou no grupo que vai chegar um pouquinho
2: mais tarde. Ele vai chegar no limite.
1: No limite. Entrou muito bem quando foi jogar de ala, o Diogo, no jogo passado. Teve algumas dificuldades quando entrou de pivô, depois o Kiko conseguiu acertar. Entrou muito bem quando jogou como ala pelo lado. O Diogo, a gente sabe da sua qualidade também. Então, serviço do jogo. Horário do jogo, Inácio?
3: Às 8h30. Isso. Vai ter, a princípio tem outros jogos antes.
4: Tem mais três preliminares aí das categorias de base do Avepan, né? Então, a partir das 6 horas da tarde já tem jogos lá das categorias de base e 8h30 o jogo do Soledade.
1: Tem cobrança de ingresso?
4: R$5, né? R$5, eu acho que é um valor bem acessível, né? Eu acho que você sabe como é difícil de fazer futsal, ainda mais a nível estadual, então eu acho que R$5 não é pesado. Eu acho que a nossa comunidade vai abraçar o nosso projeto que leva o nome da cidade, né? Então tenho certeza que quem puder, faça presente, vá lá tomar aquela Coca-Cola, aquela água mineral, né? E comer um cachorro quente, uma pizza aí, que com certeza vai estar nos ajudando. É um projeto longo, né? E é somente o primeiro ano, somente arrancado. Então a gente conta muito com toda a nossa cidade, com toda a nossa região. Quem puder, a partir das 8 horas, esteja no ginásio nos apoiando.
1: Agora, com essa modalidade tecnológica, não adianta piscar para mim. O pessoal está cuidando aí com a questão de água mineral. né, Jacques? Agora não adianta mais. Né? O pessoal pela live está nos acompanhando. Então, hoje, 8h30 da noite, acredito que seja um grande jogo aí para que a nossa região, né, Jacques, possa participar, possa vir, possa prestigiar. E quem não puder, poderá acompanhar a transmissão da tua Rádio Cristal. A partir das 8 horas, nós estaremos abrindo a nossa jornada esportiva lá.

0: pessoas que vêm, então sim, né? Vai lá e tem o transporte, etc e tal, que acaba fazendo com que isso vai para R$2.000, né? Então o pessoal precisa ter essa contribuição do torcedor que vai lá.
1: R$5 é um valor acessível, né? Para prestigiar um jogo.
2: A gente está fazendo de tudo, vai ter sorteio de brindes, né, para quem pagar ingresso. Então, a gente vai estar fazendo de tudo para mobilizar, né, toda a nossa grande região. Né, a gente sabe que muita gente saía daqui e assistia o Fontoura Futsal. Hoje nós estamos com um time competitivo, tentando mostrar uma compatibilidade aí na nossa sociedade aí, e cobrando R$5. Então, aproveite, nos incentive, leva o nome da nossa cidade, e esse projeto futuramente a gente tem intenções que voe mais alto, né? Então tudo é um começo.
1: E nada melhor do que o apoio do torcedor Soledade Futsal hoje contra o Saudade de Putinga. Duas equipes debutantes aí no campeonato. Soledade, que participa pela primeira vez com o nome Soledade Futsal, e o Saudade, né, Jax? O Jax tem acompanhado os campeonatos lá de Putinga, que também participa pela primeira vez da Liga.
2: Jogadores renomados, né, Paulinho?
1: Bons jogadores.
2: Então é jogão.
1: É, jogão de bola.
0: Inclusive o pessoal lá fez um ginásio novo lá em Putinga, lá é coisa boa, viu, Paulinho? O pessoal lá, tá todo mundo empolgado, né? Aquele ginásio que tem a arquibancada com a cadeirinha, tudo é muito legal.
1: Putinga evoluindo, né, Jax? A gente que acompanha, tivemos a oportunidade de conviver muito tempo lá, jogando os campeonatos de futebol de campo, evoluiu o futebol de campo, evoluiu o futsal lá no município putinguense. 1:53, temperatura em 17 graus, tá na audiência o Thiago Souza. Boa tarde, Paulinha, todos da mesa. Especial nosso físio. Ah, o gordinho educadinho, tá aí. Ah, essa é pra ti, viu? Porque o Rigo não é educadinho nada, né, Rigo?
3: É que tivemos um... tivemos um probleminha lá em Sobradinho, onde primeira vez que eu vi na vida o cara querer entrevistar o treinador enquanto a bola tava rolando no meio do jogo, e eu acabei me passando um pouquinho lá com o cara da entrevista lá. Peço até desculpa aí se ele ouviu o programa, né? Mas acabei tocando ele de lá, porque nunca tinha visto querer entrevistar o treinador no meio da partida, e daí começou a chamar o Kiko pra atrapalhar ele, e daí acabei me passando, e ele foi lá na rádio e me chamou de gordinho do Cadinho.
1: Tá aí, abraço a toda a galera, o pessoal da rádio lá, Sobradinho, nos recebeu muito bem, abraço ao Renan, toda a equipe nos dando suporte, e essa relação a gente tem que ter, né, Jax? Porque quando a gente vai fora, a gente gosta de ser bem recebido. Quando o pessoal de fora vir aqui, a gente também vai receber bem, disponibilizar toda a estrutura para a transmissão esportiva.
2: É, uma coisa que a gente pede pro nosso torcedor, que vá lá, torça, grite, nos apoie, mas assim, ó, é estadual, gente. Qualquer coisa além do torcedor é multa. Qualquer coisa que for arremessada à quadra é multa. Então, assim, ó,
1: perda de mando de quadra.
2: Perda de mando de quadra, como já aconteceu aí na estreia lá com
1: Sobradinho.
2: Então, assim, ó, vão lá tudo dentro. A gente quer vencer, mas dentro de quadra, gente. Vamos lá, vamos fazer a nossa parte, fora de quadra também, mas sabemos que estamos jogando no estadual, né? Temos que ter limites. O ginásio está em perfeitas condições, a prefeitura nos deu um aval. Então, pessoal que vá para torcer por nossa Soledade.
1: 1:55, Natan Pimentel, boa tarde, Paulinho, a todos. Tava meio mal ontem na marcha. É, Natan tava lá também. O pessoal tava com a equipe completa ontem lá na margem de São Bento. Aqui a participação do Natan, já fiz também a referência, o Manolo também. 1:55, Canguru Conveniência conosco, bebida sempre gelada de diversas marcas, ótimos drinks, as melhores caipiras. 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Ô Jax, vem aí o futsal do interior, as equipes já estão mobilizadas para esse campeonato Taça 45 anos do Sicredi.
0: É mais uma competição importante que vem pela frente aí, a organização trabalhando muito, Paulinho, e vamos ver o que vai acontecer esse ano aí dentro do contexto administrativo, futebolístico, para ver se quando chegar o final do campeonato nós não tenhamos nenhum ponto de interrogação aí, nenhum questionamento sobre isso.

0: isso, devia ser assim, devia ser assado. Isso tudo se ajeita agora. Então vamos aguardar, vamos esperar, né, Paulinho?
1: É, e as inscrições abertas, e você que é do meio rural, que é lá da comunidade de Santa Teresinha, sabe da mobilização que as equipes têm para esse campeonato.
2: Ah, com certeza, é o chão do pessoal do interior, né? Os times todos investindo, né? É um campeonato que virou de alto nível, não é mais somente do interior, tem vários jogadores que fizeram o título lá fora, usaram dessa brecha aí, então qualificou muito o campeonato do interior. Aí eu vejo aí, é da pedra sempre, com aquela base de jogadores, né, que eles têm lá, sempre chegam, Santa Bárbara se movimentando muito desde o começo do ano, né? Então, Rincão do Bugre aí, não sei como é que vem, Margem também vem bem, Santa Luzia, então é um campeonato aí com 6, 7 nomes aí que vem para brigar, espraiado também, o Robinho mobilizando lá também, então, campeonato de alto nível.
1: É, a informação que eu obtive ontem à noite é que a equipe do União do Buque, que era coordenada aí pelo Lucas Elavi, vai fazer uma parceria aí com Santa Luzia, pelo menos foi essa a informação que eu recebi. É uma pena se o União do Rincão do Buque não participar do campeonato, é um dos... das comunidades mais vencedoras do futsal do interior. A gente sabe que não está fácil de renovar também, né, Jacques? Porque falta o surgimento de novos jogadores e as comunidades acabam tendo dificuldades de montar os seus elencos. Não é como antigamente que sobravam os jogadores. Agora as equipes estão com dificuldades, inclusive para montar a categoria veterano. Vai participar de alguma equipe, hein, Inácio?
3: Até o momento não. Agora eu estou trabalhando no hospital, então pego o plantão ali também e tudo e... outros afazeres, até tenho compromisso com Soledade, né? Então pode acabar batendo datas e coisas e deixar a equipe na mão, daí prefiro até o momento não. Tu falou da equipe do Bugre, a princípio o Lucas, bem meu amigo, tudo, me passou que a princípio o Bugre não vem. Não como Bugre. Talvez ele participe lá no Santa Luzia, que venha dois times lá.
1: É, foi essa a referência que me fizeram. Bastidores, o Bruno Portela vai jogar lá na equipe do Nacional da Raia da Pedra.
2: Mas é que o Santa Bárbara já tinha os goleiros, né?
1: Cleiton vai jogar, vai atuar novamente Isso. pela equipe da Santa Bárbara, que também fechou com o Edrai. Isso. Paulinho Camargo estava em cima do muro, mas ontem eu consegui tirar essa informação dele. Tá acertado com o Edrai vai jogar o campeonato aí para a equipe da Santa Bárbara. Né? Vai fazer uma equipe forte. Hunter também, mas acredito que esse jogador dificilmente tenha condições de atuar, porque o campeonato vai ser mais cedo neste ano. A tendência com que eu conversei, já que sei que os jogos sejam aos sábados, praticamente todas as equipes que eu conversei vão propor aí para que a Secretaria de Esportes, Lazer e Juventude realize os jogos aos sábados, diferente do ano passado, mas quando foi aos domingos. Não, mas é que começa agora, no final de junho. Né?
2: Até o final de agosto.
1: Até o final de agosto deve o campeonato ser encerrado. Então, por isso que vai existir essa proposta para que os jogos sejam aos sábados. Jacques, dá o teu recado final.
0: Um abraço para o meu presidente Edivaldo da Silva dos Santos, que é um incentivador também do esporte, está aí mobilizado também para auxiliar quem puder aí durante competição e trabalhando em prol do esporte Soledade.
3: Inácio? Deixar um abraço a todos os ouvintes aí, agradecer o convite e convidar o pessoal para ir lá prestigiar nosso jogo hoje à noite.
1: Kleber Rigo.
2: Com certeza, mais uma vez um chamamento, convidar todo mundo para hoje à noite aí no Zecão, se fazer presente e apoiar o Soledade. Um abraço para minha esposa também.
1: O nome dela? Cita o nome
2: Dona
1: dela aí.
2: Ângela.
1: Dona Ângela. E o Gui? Cadê o Gui? Por onde anda?
2: O Gui, inclusive, vai fazer um das preliminares. Um dos times da preliminar ele tá montando.
1: Abraço ao Gui. Obrigado aí, Jacques. Obrigado, Inácio. Obrigado, Rigo. Hoje, então, a partir das 8 horas, um pouquinho antes aí com nossas redes sociais, estaremos aí com a transmissão ao vivo, mais uma vez, de Soledade e Saudade.
4: A abertura do Mundial está programada para ocorrer daqui a pouco, a partir das 14h30 da tarde, no estádio Azteca, na Cidade do México. Uma hora e meia depois, a bola rola para México e África do Sul. A delegação sul-africana desceu a poucos minutos do ônibus, já no estádio Azteca. O México ainda está em deslocamento a caminho do estádio. Grupos de familiares de pessoas sequestradas por cartéis mexicanos realizaram um protesto na Cidade do México, que recebe logo mais a cerimônia de abertura da Copa. Os manifestantes levaram cartazes com fotos de desaparecidos e tentaram marchar em direção ao Estádio Azteca. A polícia, no entanto, bloqueou o acesso com caminhões, barreiras e um forte esquema de segurança, impedindo a aproximação do grupo. Nos últimos dias, a cidade também registrou protestos de professores que reivindicam melhorias salariais e mudanças nas regras de aposentadoria. Não coloque limites em seus sonhos, coloque fé. 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O Pentágono foi fechado por conta de uma ameaça com materiais perigosos nesta quinta-feira, segundo equipes de emergência local. Os diversos andares do edifício, sede do Departamento de Defesa e de Inteligência dos Estados Unidos, também foram esvaziados. Por volta da uma da tarde, no entanto, a rede de TV CNN afirmou que o incidente foi um alarme falso, citando duas fontes familiarizadas com o assunto. Mais cedo, o porta-voz do Pentágono havia afirmado que houve um incidente envolvendo a qualidade do ar, sem dar mais detalhes. O Corpo de Bombeiros chegou a enviar uma equipe especializada em materiais perigosos ao local. 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
11: É, já tamo por aqui. É, a Cristal. Opa, ótima tarde. Tudo de bom aí. Vamos fazendo o melhor clima, o agito, o balanço desta quinta. Tô aqui.
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11: É, vamos juntos! Vamos aqui, né, para fazer aquela sequência que mais agrada, que todo mundo adora. E tá aqui, ó. Sabe o quê?
13: Sei que vai ligar.
11: Então liga.

Já tamo aí dando aquela embaladaça boa na sua tarde em alta. E pode chegar, comparecer, vir. Aí tá. Tu espera o nosso 992229878. Tá só começando aí a nossa tarde, tá bom? Te prepara que vai ter muita coisa boa. Tempo fechadão aí. Tá com risco de chuva aí em qualquer momento, ó. E agora, pra dar aquela relembrada, pra dar aquela aguçada na memória, eles, Black Eyed Peas, lembra dele?

Fine, aqui na tua rádio, com Black Eyed Peas. Ó, tá mandando alô aí, ô André, valeu, Anderezão, tamo junto, valeu, brigadão aí, se liga na charada. Ó, vai valer essa semana, tá bom? Ó, sexta-feira, amanhã então, um moletom maravilhoso, valendo um moletom aí, da Solos Confecções, certo? Aqui, ó, é a nossa charadaça da tarde aí, charadinha, ok? Você desvendando aí o mistério, tá bom? Respondendo e vai faturar um moletom bonitaço, tá ok? É, aqui na nossa programação. Se liga aí, ó. É, que é o que é? Que vai até o fim do mundo sem sair do lugar. E aí, tá bom? Você sabe essa? Manda a tua respostinha aí, maravilhosa, no nosso WhatsApp. O que é, o que é? Vai até o fim do mundo sem sair do lugar. Ok? Tá valendo aí. É só mandar no nosso WhatsApp aqui. Sente aí. Como é que é, Joel? Manda, guri!

0: não tivesse bloqueado. Eduardo Foleto aí, tá com a gente. Valeu, Eduardão. Tamo junto, amigo bom. Esse aí, Eduardo, hein? Tá aqui respondendo a charadinha. Quem mais aqui, ó? Maria Dirlane Ipiranga. A resposta é tal, tá bom? Certo. Ó, amanhã, então, vamos sortear um moletomzão, hein? Bonitaço aí pra você. Aqui o Rodrigão também tá respondendo com a gente. Valeu, Rodrigo! Tamo junto aí, velho. Aqui, ó, boa tarde, a Eni, né? A resposta é tal, tal, é essa aí, tá bom? Maravilha, a Eni aí tá com a gente também, coladona na tua rádio. A Nadir Ottoni também tá por aqui, ó. A nossa amiga, quem é aquela aqui? A Salete também já está respondendo aí. A Sandriele, tá bom, valeu, valeu. Brigadão aí quem está curtindo a gente. Não pode ser diferente, não. Aqui, ó. Boa tarde, Márcio. Opa, resposta é tal. Obrigado aí, abraço. Quem é que está mandando com a gente? A Vera. Brigadão, Vera. Também temos o Sebastião aí. Tá com a gente. Ó, a Marisete. Ô, Marisete, tá respondendo aqui. Tá, ok? Quem mais aqui? Kaique Ferreira da Silva. Ó, a perguntinha da tarde aí, que é o que vai até o fim do mundo sem sair do lugar. Tá, beleza? Quem mais aqui? Oi, boa tarde, boa. Quem é que tá respondendo aqui? Elizabeth. Manda lá, Elizabeth. Tá legal? E daqui a pouquinho a gente volta, ok? Vamos aqui na nossa tarde com, ó, a previsão do tempo. Vamos saber o que, que a Kátia reserva pra gente aí, ok? Isso. Ó, também tem aqui o Fabiano, né? O Fabiano mandando aí pra todo mundo. Valeu! Brigadão! Fica ligado aí que tá chegando. Como é que vai se comportar esse tempo?
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4: Olá, pessoal da Rádio Cristal aqui de Soledade. Temos uma quarta-feira em que mistura bastante nebulosidade e eventualmente alguns chuviscos, mas assim de forma bastante isolada mesmo. A parte em que temos algumas pancadas de chuva fica mais restrita ao norte, nordeste, algumas áreas também do sul e litoral. Por aqui, então, é mais nebulosidade, mas como a atmosfera está bastante úmida, né, não se descarta algum chuvisco de forma bem isolada aqui pela nossa região.
0: Combinado então, amiga. E para hoje, como é que vai ficar, hein?
4: Olá, pessoal. Hã? Vamos ter uma quinta-feira de muita umidade aqui na região de Soledade. Vamos ter muitas nuvens, tem umidade presente por todo o estado. As instabilidades voltam a ganhar força alimentadas por essa umidade, né? Então, a expectativa é de pancadas de chuva por aqui ao longo desta quinta-feira. Por causa da nebulosidade, da umidade presente aqui na região, as temperaturas também não sobem muito, máximas na faixa dos 17 graus. Na sexta-feira, seguimos com essa condição também de nebulosidade, pancadas de chuva, eventualmente podendo vir até com algumas trovoadas. As temperaturas seguem baixas, sem maiores oscilações. Pela manhã, 7, 8 graus, à tarde, 14, 15 graus no máximo. E aí, para o final de semana, os prognósticos indicam que a umidade diminui e, com isso, voltamos a ter uma amplitude térmica maior, ou seja, temperaturas mais baixas pela manhã e também não subindo muito à tarde, mas de qualquer forma o frio ganha intensidade, principalmente no domingo. As mínimas podem cair para 2 graus aqui na nossa região no domingo, já com previsão inclusive de geadas. Com a previsão do tempo, Kátia Valente.
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8: 2:26.
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10: 16 graus.
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0: Já tamo aqui. Brigadão você aí, sempre fazendo aquela sua visita magnífica aqui na tarde. Tamo que tamo aí, ó. O Rafael, alô, Rafa, tá respondendo aí a nossa charadinha, tá certo? Isso, tá no clima aí com a gente. Sempre aqui os melhores ouvintes, hein? Aqueles mais, assim, específicos, aqueles que sabem o que é bom e o que estão sempre, né, fazendo a diferença máxima na nossa programação. Também tem o Gerson. Alô, Gerson, tá curtindo a gente? Tá, pera aí, tudo de bom. Quem é que tá mandando aqui um áudio aqui? Vamos lá. Oi.
17: Tudo bem?
0: Oi.
17: Eu vou te mandar um negócio aqui que nós vamos fazer uma promoção do Dia dos Namorados.
0: Tá bom então, amiga. Daqui a pouquinho eu Vou olhar aqui direitinho e ver o que, que é, tá bom? Ela está mandando aqui um negócio, um esquema aqui com a gente, certo? Aqui, ó, boa tarde. Louco do Alex Ronaldo aí, toca pra gente. Quem é que tá mandando aí? É o Mike. Aí, Mikezão. Abraço. Ó, a Terezinha também tá por aqui. Ô, amigo, a resposta da charadinha é a Terezinha Ivone Silva. Também tá com a gente. A nossa amiga Shirley, né, Silveira, também tá respondendo aí. Valeu, amiga. Tamo junto. Tá bom? Certo? Ai, ai. Aqui na programação, ó, sempre tem o que você adora. Sente esse som aqui, ó. Confere aí. Ó. Chegando ela, Tina Turner.

Nossa veinha! A saudosa Tina Turner! Além de uma voz espetacular, tinha as pernas mais bonitas do rock pop, né? É titia Tina Turner! Por aqui, ó, na tua rádio. Se é tua, então aproveita aí, curta bastantão aí. É, the best. Uma das máximas aí do passado, pra dar aquela relembrada. Daqui a pouquinho nós vamos relembrar essa aqui, ó, pra você ter uma ideia. Daqui a pouquinho tem essa aqui, ó. Anything about my home. 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Elton John. Nikita, I need you so. É daqui a pouco aí na tua tarde em alta. Tá bom? Daqui a pouquinho tem essa. Ó, quem é que tá mandando mais alô aqui? Tô perguntando aqui na charadinha, ó. O que é o que é? Vai até o fim do mundo sem sair do lugar. Tá bom? Que é o que é, que vai até o fim do mundo, sem sair do lugar, sem arredar o pé, tá bom? Então fica ligado aí, enquanto isso, vamos embalando essa, ó! Ó, Raim!

0: Oba! Bailão, hein? É, só pensando em amanhã, já sexta-feira. Daqui a pouquinho já começa pra valer aí a Copa do Mundo. É, o país sede, México e também África do Sul. Daqui a pouquinho tá rolando já aí a abertura, né? Isso, toda aquela parafernália de shows e tal, na abertura da maior Copa do Mundo dos últimos tempos. Tá certo? Ó, tem aqui o Fabiano. Ô, Fabiano, tá mandando aí a resposta da charadinha, tá bom? Aqui, ó, quem que o que é aqui tá respondendo. Deixa eu ver se é ela ou se é ele. A Nedi Ferreira. Valeu, Nedi. Tudo certo, amiga. Já tá concorrendo aí, tá? Ó, um moletom lindão amanhã. Apresentaço aí da Solos Confecções, tá bom? 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Ah, Gessi Gonçalves também tá respondendo aí com a gente. Valeu, Gessi, tá bom? Já tá aqui na listagem, certo? Ó, o nosso amigo Pitol aí também tá encarando mais uma tarde feiosa aí, né? Tarde brava, né? Cinzenta, fechadona. Ah, bem que podia pintar um solzinho assim, daqui a pouco mais, lá por umas 3-4 horas, né? Pra dar uma abrilhantada na nossa quinta aí. Ó, boa tarde, paz e bem, tudo certo. Tudo a mil maravilhas. Estando com você, não tem como não estar bem, né? Aí, ó, a resposta é tal. Obrigada, Clarice Paludo Colombo. Valeu, amiga. Tamo que tamo aqui na nossa programação, ok? Vamos fazer um intervalinho aí e já, já a gente volta. Fica aqui, ó.
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8: 2:48.
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9: 16 graus. 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

E verde e amarelo. É, isso. Vou fazer uma mecha no cabelo de azul e verde. Tá bom? É, vamos lá. Aqui na nossa programação. Vamos entrando no espírito aí da Copa. Sabadão. Vamos começar. Ó, temos que ganhar, hein? Começar já arrebentando a boca do balão. Certo? E aí? Só para perguntar, hein? Dia 11 já. E os boletos? Já tá quase tudo pago aí. É, de acordo com o andar da carroça, tá, né? Tamo indo. Tá certo? E, tá bom? Vamos que vamos aí. Na nossa programação. Ó, a Odila tá com a gente aí. Valeu, Odila. Tudo de bom. Também tem aqui o Renato, né? Alô, Renatão. Tá ouvindo a gente aí em Espumoso, curtindo a programação mais essencial aí, né? Da tua Rádio Cristal. Toca uma banda aí, diz ele. Valeu, já já. Na sequência tem sim. O Edson também tá mandando aí pra Fernanda, pra sua morena, ó. Céu e canto.

0: Aí ouvindo, né? É isso aí, morena misteriosa que também balança as loiras aí no climão da tua Rádio Cristal, que segue e continua nossa tarde aí, cada vez muito mais pra você. Se liga aí, chegando o cara que tá arrebentando nos bailões. Aí!
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0: Aí, magrão!
1: Aí, bebê!
0: Detona, amigo! Esse sai!

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5: 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O futuro da Malha Sul, rede de ferrovias ligando Rio Grande do Sul, Santa Catarina, Paraná e Mato Grosso do Sul, foi discutido em um simpósio realizado nesta quinta-feira na sede da Procuradoria Regional da República, na 4ª Região, em Porto Alegre, reunindo autoridades dos quatro estados a fim de discutir o presente e projeções para o futuro do projeto, hoje administrado pela Rumo Logística. O contrato previsto para expirar no início de 2027, por hora não tem perspectivas de renovação. Somente no Rio Grande do Sul, a malha tinha mais de 3 mil quilômetros de trilhos em 1996, mas que hoje, 20 anos depois, está restrito a um trecho que, no máximo, tem cerca de 920 quilômetros, no eixo entre Cruz Alta e Rio Grande. Há críticas de entidades quanto à falta de manutenção da estrutura, especialmente com a deterioração sendo acelerada após as enchentes de 2024. As investigações do Ministério Público do Estado de São Paulo apontam que Deolane Bezerra teria cometido crimes durante um suposto período de prisão domiciliar quando a influenciadora foi presa em 2024. Este é um dos motivos pelos quais o cumprimento da prisão na casa da influenciadora foi negado desta vez. Nesta quarta-feira, o Ministério Público, a partir do Grupo de Atuação Especial de Combate ao Crime Organizado, Núcleo de Presidente Prudente, denunciou Deolane à Justiça. Quem cultiva gratidão é capaz de realizar sonhos que parecem inalcançáveis. 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Grupos de familiares de pessoas sequestradas por cartéis mexicanos realizaram um protesto na cidade do México, que recebe a cerimônia de abertura da Copa do Mundo nesta quinta. Os manifestantes levaram cartazes com fotos de desaparecidos e tentaram marchar em direção ao Estádio Azteca, onde ocorre o evento. A polícia, no entanto, bloqueou o acesso com caminhões, barreiras e um forte esquema de segurança, impedindo a aproximação do grupo. Nos últimos dias, a cidade também registrou protestos de professores que reivindicam melhorias salariais e mudanças nas regras de aposentadoria. 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
8: É, já tamo por aqui! É a primeira de todas! Estamos aqui, 3:04, tá bom? Brigadão! Vamos que vamos! Depois das informações aí, vamos dar aquela balançada, né? Aquela contribuída para deixar a tua quinta ainda melhor! Ó, a Janice tá respondendo com a gente aí a charadinha, tá bom? Eu tô perguntando essa aqui, ó. O que é? Vai até o fim do mundo sem sair do lugar, tá bom? Essa aí que tá valendo. E vamos matar a saudade, ó! Elton John! Sucessão, hein? Nikita!

Bombado, Nikita, Elton John, pra fechar mais uma aí da nossa tarde. Obrigadão, e vamos que vamos por aqui, porque o sucesso sempre chega antes, primeiro, na tua rádio. Vamos conferir aqui então, ó, mais uma aí, lançamentaço. Sente só, é eles, Destaque Nacional.

fica parado, não. Tirando até a poeira do lugar. É isso aí. Ó, vamos que vamos, nossa tarde aí. Novíssima deles, Leandrinho tá de volta, hein? No destaque nacional aí. Ó, caso perdido. É essa? Deixa eu ver direitinho que se é. Isso aí, ok? Aqui na nossa programação aí, você curtiu? Eles em destaque, dando aquela, é o caso perdido. É o lançamento, chega primeiro, quem sabe toca antes, né? Isso, sempre se aligerando aí, tocando rapidamente. Aquelas que fazem a diferença, toda hora, todo momento. Ô Juliano, tá mandando aí pra todo mundo, certo? Bom, eu tava perguntando aí antes, que é o que é que vai até o fim do mundo sem sair do lugar. Muita gente colocou uma coisa e era bem outra, tá bom? É a letra O, tá bom? Então, o que é que... tá certo? Aqui, ó, a resposta era essa aqui, ó. Tá bom? Deixa eu botar aqui. Muitos acertaram, outros não. A letra O, tá bom? O que sai, que vai até o fim do mundo sem sair do lugar, tá bom? Maravilha! E agora tá valendo essa aqui, ó. Se liga que agora a próxima charadinha tá valendo aí na nossa programação, ok? Ó, fica ligado aí com a gente. Ó, tem aqui também o Fábio, né? Ó, o Fábio tá mandando aí pra todo mundo, valeu! Tá, manda a charadinha aí, tá bom? Ó, o que acabou, presta atenção, o que acabou em 1896, tá bom? Em 1896, o que que acabou, tá bom? Vamos lá então, se liga aqui que tamo ao vivaço. Ó, valendo pra amanhã, vai ter um moletom aí no sorteio das charadinhas. Certo? Moletom lindo, bem quentinho, especial aí da Solos Confecções. Também tem aqui a participação, ó, da Bruna. Valeu, Bruna. Brigadão aí, tá mandando pra dona Neiva, né? A sua vizinha aí, que tá de aniversário hoje à noite, vai ter uma festinha aí especial pra nossa amiga. Oba, vamos comemorar, né? Vamos aproveitar. É, muitas felicidades, largando o play, ó! Oh!

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1: É, uma melhor que a outra. Sempre, né? É do início ao fim aí, pra fazer aquela companhia mais desejável. Quem mais que tá mandando alô aqui, participando com a gente? Ó, da charadinha, a resposta aí, tá bom? A Kaique Ferreira da Silva tá participando com a gente. A Regina Schneider, valeu Regina, já tá concorrendo aí, tá amiga? Tudo de bom. E o tempo, hein, tá lá mesmo, do jeito que começou aí a tarde, tá bom? Fechadaça aí, nesta quinta. Quem mais que tá mandando aqui? Ó, tem a Suzane. Isso, bota uma banda bem boa aí pro meu irmão, o Flávio, que tá de aniversário hoje. Parabéns aí, amigão. Ele adora o Rainha aí, tá bom? Vamos tocar agora. Aqui na 100.5. Você tá afim? E a gente agita! Oh!

0: espaço. É, amanhã nós vamos fazer tchim-tchim com o copo, né? Vamos brindar amanhã a sexta. É que tá vindo aí. Ó, a gente vai fazer um intervalinho e já a gente dá a sequência aqui pra você, ó, na tua rádio, na tarde, em alta. Fica aí.
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14: 3:27.
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16: 16 graus.
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22: Já tamo aqui. É a tua rádio que faz aquele clima, né? É diferenciada, é mais contagiante do seu rádio. Tem muita informação aqui, tem notícias especiais na manhã super movimentadíssima de toda a cidade e região. Ok? Alto da Serra do Botucaraí e também região norte. É, tem muita informação na manhã e à tarde é mais contagiante e vibrante, com sucessos máximos. E a noitinha ali já começa as gaudérias gauchescas e faz o dia inteirinho aí tua rádio, a companhia inseparável. Brigadão, você aí em toda parte e canto, sempre prestigiando a 100.5. E vamos lá, que tem mais aqui, ó. Participação do Ronaldo aí, que tá mandando para todo mundo. Sebastião também tá participando aqui da nossa programação, tá bom? Valeu, amigo! Ó, o Sérgio Perim também tá mandando a resposta aí da nossa charadinha. É o que eu tô perguntando aí. O que é que acabou em 1896? Tá bom? O que, que é que acabou? É, em 1896, tá bom? 1896. Tá legal? Coloca aí na resposta da charadinha. E amanhã vamos sortear aí um lindo moletom pra você. Ó, chegando o Gustavão aí, bebê. Com ele aí, o discípulo do Gustavo Lima, ó. Zé Elias, essa versão inédita.

0: meu patrão apaixonado. Vença, pai. Deus abençoe, meu filho. Obrigado.
1: É na nossa programação.
0: Obrigado,
1: Liares. Aquela, hein? Melhorada e caprichada cada dia mais e mais. No Arrocha de Retrovisor, Zé Elias. É, e ele, bebê embaixador. 24 para as 4. E agora, que tal a gente recordar a cena?

Paradise, Phil Collins, aqui na tua rádio. Alô, Valtuir, tá mandando aí com a gente, amigão. Abraço, dá-lhe som, volume, que é assim.

0: Hoje às 10. Às 10 é o compromissão, hein? Aquele irrecusável. Aquele que vai ser de fortes emoções. Tá bom? Isso. Se liga aí na nossa programação que sempre tem as melhores. Vamos fazer um intervalinho aí. A gente já volta. Tem mais daqui a pouquinho. Certo? Estamos sempre dando aquela avantajada, aquela subida aumentada e crescida aí na audiência, graças ao seu apoio aí, a sua incentivação especial, sempre com 100.5. Aqui, ó, quem é que tá participando com a gente também é a nossa amiga aqui, a Cleci, tá bom, Cleci? Cleci Gonçalves aí, na nossa charadinha da tarde. Amanhã vamos sortear um baita de um moletom, ok? Da Solos Confecções, um lindo moletom. Amanhã não vai dar para perder não, hein? Certo? Claro que sim. Fica aí ligado que a gente já volta. E é rapidão, sem perder tempo, né? Aqui.
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0: 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Fica aí, ó. 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
6: 3:47. 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
7: 16 graus.
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0: É isso mesmo, já estamos de volta por aqui, sempre com você, fazendo aquele climaço envolvente, quente, presente, na tua Rádio Cristal. Vamos lá, nas considerações aqui tem o Fernando. Alô, Fernandão, tá mandando aí pra todo mundo. Ô, Fernando, aí pra sua amada, ó. Ô, Natan, Dia dos Namorados chegando, coração vai acelerando, isso aí.
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0: Vamos conferir então, olha eles aí que encontram, hein? Natan e Eduardo Costa.

Uau, ao vivo, hein? É ele, Natan e o Eduardo Costa, nessa show de versão, um degrau na escada. Quem mais que tá mandando alô aqui? Vamos lá, você, hein? Dando aquela agitada boa na tarde, na 100.5. Aqui, ó, o Walter. Aí, amigão, tamo junto aqui na nossa programação. E que música, hein? Ele ressuscitou essa das antigaças. E já uma das mais tocadas nesse exato momento.

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7: 4 horas. Notícias da hora. A empresa brasileira de infraestrutura aeroportuária, Infraero, passará a administrar, operar e explorar o aeroporto regional Hugo Cantergiani, em Caxias do Sul. A medida foi oficializada por meio de portaria do Ministério de Portos e Aeroportos, publicada no Diário Oficial da União na noite desta quarta-feira. A transição da gestão municipal para a Infraero deverá ser concluída em até 120 dias, contados a partir da publicação da portaria, e ainda depende da formalização dos procedimentos entre as partes envolvidas. Em 2025, terminou. O terminal registrou a passagem de cerca de 344 mil passageiros. O maior movimento da história recente ocorreu em 2024, quando aproximadamente 450 mil pessoas utilizaram o aeroporto. A Metsul Meteorologia alerta que a chegada de uma massa de ar frio de origem polar no fim de semana vai trazer queda acentuada da temperatura e uma sequência de dias com marcas abaixo de zero e formação de geada. A incursão de ar frio se dará gradualmente neste fim de semana, impulsionada por um ciclone extratropical no Atlântico, e a parte mais intensa da massa de ar frio alcança o Rio Grande do Sul e Santa Catarina entre segunda e terça-feira. Os dados não indicam uma massa de ar frio tão abrangente como a segunda registrada em maio, e que chegou a provocar temperaturas baixas até no sul do estado do Amazonas, com o fenômeno da friagem. Não coloque limites em seus sonhos, coloque fé. 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O presidente dos Estados Unidos, Donald Trump, anunciou nesta quinta-feira que cancelou os ataques previstos para o mesmo dia contra o Irã e mencionou um possível acordo com as mais altas autoridades em Teerã. Considerando que as conversas com a República Islâmica do Irã foram vistas e aprovadas pelas mais altas autoridades iranianas, cancelei os ataques e bombardeios que estavam previstos contra o Irã esta noite, escreveu Trump em sua rede social Truth Social. 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
7: Próxima edição às 5 horas.
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13: Já estamos por aqui.
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13: Brigadão aí. Ok. Tamo que tamo nessa tarde maravilhosa aí de quinta, véspera do grande dia. E a partir de agora até às 5 é para relembrar, é para botar pressão aí no coração. É aquelas que mais incentivaram você até hoje. E abrindo aí nosso paixãozão, Arte Sertaneja. Assim, ó.
14: Olha eu aqui, pela décima vez tô passando na

0: valeu aqui.
1: É, estamos sempre aqui na tua rádio 100.5, dando aquela dominada boa aqui nas sertanejaças, mais lembradas, aquelas de alguma época, de algum tempinho aí atrás, que marcou e tá voltando por aqui, sempre nessa hora aí, mágica da tua rádio Cristal. E nós estamos recebendo visita aqui, maravilhosa, hoje à noite vai ter um espetáculo maravilhoso aí no Centro Cultural de Soledade. É isso aí, vem eles aí, hein, na nossa programação aí, Los Calas, que na realidade é um casal, né, o Los Calas, a banda aí da Argentina, que vem abrilhantando com um tributo aí especial, né, a ABBA, e também tributo a Roxette, aqui ó. Vamos bater um papo com eles aí, é a Carol e também o... Oi?
2: Facundo.
1: Ah, Facundo. Isso. Beleza, Carol e Facundo, hoje à noite então promete, hein? Isso. Sejam bem-vindos aí.
3: Obrigado. Boa tarde, um prazer estar aqui, já falamos ontem.
1: Isso,
3: e conversamos. Bom, estamos de volta aqui para fazer esse convite, porque essa noite vai ser muito especial, né?
1: Ah,
3: mas sem vocês não vai ter graça.
1: Isso
3: então,
1: aí.
3: Estamos esperando vocês.
1: Ah, a noite está prometendo, hein?
3: Está prometendo.
1: Estamos já divulgando há um bom tempo aí, né? E a expectativa está muito grande. Para logo mais a noite aí, o casal aí que tem a banda Los Calas.
2: Isso, na verdade a banda somos sete integrantes.
1: Uhum. Sim.
2: Nós vamos começar com um tributo à ABBA. No segundo turno vamos fazer um tributo a Elvis também.
1: Elvis.
2: Uhum. E no final vamos com um tributo a Roxette.
1: Oh, Roxette.
2: No final.
1: E é uma duração mais ou menos de quanto tempo?
2: Duas horas.
1: Uhum. Oh, maravilha. E tá aí. Então o pessoal é chegar hoje a partir das 7 da noite, 19 horas.
2: Isso, a partir das 7 está marcado o começo do show.
1: Isso. Mas está previsto o show lá para mais ou menos que hora?
2: Eu acho que é 7.
1: É, por aí
2: se estende um pouquinho, né?
3: 7:30. Um pouquinho. Às vezes
1: Se
3: o pessoal não entra todo na hora, então esperamos que entrem como ontem passou.
1: Com certeza. E esse espetáculo aí vocês já estão fazendo há quanto tempo?
2: Não, e faz uns 10 anos, mais ou menos.
1: 10 anos?
2: 10 anos.
1: Tributo a ABBA e Roxette.
2: Sim, na verdade, a banda já tem 25 anos de estrada, né? Mais de 25 anos.
1: Sim.
2: Mas fazendo flashback, fazendo música variada, né?
1: Claro, claro.
2: E esses tributos começaram faz uns 10 anos, mais ou menos.
1: 10 anos.
2: Uhum.
1: Tá bom. E vocês já estavam aí anteriormente, aonde? Em qual lugar fazendo shows?
2: Ontem estivemos em Carazinho.
1: Carazinho.
2: Isso, hoje aqui, né? Depois amanhã vamos estar em Concórdia.
1: Sim.
2: Sábado em Blumenau. E domingo, finalizando a turnê, vamos estar em Chapecó.
1: Ó, então tá legal aí. O grupo Los Calas, né? Que tá marcando presença aqui na tua Rádio Cristal, né? Que vai ter tributo especial hoje. ABBA, Roxette e uma pitadinha de Elvis Presley.
2: Isso mesmo.
1: Os maiores sucessos aí do ABBA.
2: Isso.
1: Vão estar presentes.
2: Clássicos de cada banda.
1: Tá certo, então. Obrigado aí, o Facundo.
2: Obrigado
1: a
2: vocês.
1: E também a
3: Carol. Obrigada a vocês por el espaço. Muchas gracias.
1: Daqui mais umas horinhas, então, estão subindo ao palco aí no Centro Cultural
3: de Soledade. E esperamos todos vocês. Esperamos para compartilhar uma noite muito especial. Sempre para vocês, tá bom?
1: Tá bom. Obrigado pela presença.
2: Obrigado.
1: Tá bom? Ao casal aí, Facundo, e também a Carol aqui na nossa programação.
3: Graças.
1: Certo, brigadão.
2: Obrigado.
1: Valeu aí. Los Calas, hein? Hoje é atração especial no Centro Cultural de Soledade. Certo? E você vai ser o convidado maravilhoso aí para esse grande espetáculo. Abraços aí ao grupo, aos Los Calas, da Argentina, certo? Daqui a pouquinho tem mais aí, ó, a participação do Ronaldo, que tá mandando aí para todo mundo. Beleza. Valeu, Ronaldo. Tudo de bom aí com a gente. Também aqui na nossa programação, a Jennifer tá mandando uma bem linda aí pro Edson. Isso, o Edson que tá de aniversário hoje. Parabéns, muitos anos mais. Sempre para dar uma gloriada aí, né? Legal, uma super participação do Fábio também, tá mandando aí para todo mundo. Janete também tá com a gente. Vamos recordando aqui o que melhor já rolou, já emocionou, já deu aquela mexida aqui na nossa programação. Zezé e Luciano! É, hoje à noite então, Los Calas Tributo! Especial aí pra você no Centro Cultural de Soledade. Como é que é, Minusmar?

É, sonho de amor, de love, de coração, aqui na nossa programação, ok? Ó, e o México vai ganhando, hein? Tá vencendo o México aí por 1-0. Os africanos, né? A África do Sul aí na abertura da Copa do Mundo. Ô, sexta estrela, tu não me escapa esse ano, hein? Isso aí. Vamos aguardar, né? Porque o pensamento é de positividade, todos os brasileiros aí, né? Agora temos aí até uma seleção mais convincente, né? Uma seleção mais agarrida e mais de raça e mais coração aí, é, rumo à sexta estrela, o Hexa, ok? O México aí, a seleção do México, vai vencendo por 1-0, igual seu é pouquinho, pouquinhos minutos aí, instantes, foi agorinha, né? Vamos aqui para relembrar, para matar a saudade que sempre insiste em nos, né, chegar aí, quando a gente menos espera, aquela saudade bate, né? E sempre aquelas que, com certeza, todo mundo tá afim de curtir de novo aqui na nossa programação. O Adelar tá mandando aí, né, pra todo mundo, uma bem especial aí do Bruno Marrone, se tiver, diz ele aí. Tá aqui, ó. É, por um gole a mais. Tá certo? Ele quer na versão ao vivo, né? Por um gole a mais. Vamos procurar aqui ao vivo. Tá beleza? Aqui na nossa programação da 100.5. Aqui é do jeito que você prefere, ó. Agora sim! DVDzaço deles aí. 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

É, Bruno Marrone. Esses aí não brincam em serviço, hein? É, só sonsaço aí pra você relembrar momentos alucinantes de paixão aqui na tua rádio. Tem também aqui o alô do Flávio aí, que tá mandando pra todo mundo. Valeu, Flavião! Tamo junto aí, brother! Certo? Também aqui a Josiele, que tá mandando pra todo mundo. E agora, eles, ó, que encontro que foi nessa época, nesse dia, nessa noite. Aqui, ó, Eduardo Costa e Paula Fernandes.

0: os dois, aí casalzão na época, hein? Paula Fernandes e Eduardo Costa. Daqui a pouquinho, tem mais, sim!
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1: 4 horas e 29 minutos.
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8: 16 graus.
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0: É aqui que é bom demais. Tamo direto com você. Ó, manda aí teu alô, teu toque que tá valendo, certo? O Valdir Especial tá mandando aí pra Regiane, né? A grande paixão da sua vida. Mandando uma bem linda aí, Márcio 10. Estamos comemorando amanhã, mas já vamos antecipar hoje, né? Vai que amanhã nós estamos cheios de lida, de compromisso, né? De alguma coisa ou outra. Já vou mandar hoje para minha amada, a Joyce. Nós estamos e amanhã comemorando aí 10 anos juntos, os namorados eternos aí na nossa programação. E ele tá mandando essa aqui, ó.
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0: Paula Fernandes.

0: Maria Fernandes. Essa aí, ela despontou legal aí pro sucesso no Brasil. Pássaro de Fogo. É a canção, né? Especial é aquele ritmo bem do coração. Quem mais que tá mandando alô aqui? Tá na nossa participação aí, Josias. Tá mandando aí pra toda a família Guimarães, curtindo a gente, em Mormaço, aqui na nossa programação. Brigadão aí, amigo. Tamo junto. Ele tá no chimarrãozinho aí com a esposa, né? Hoje largou um pouquinho mais cedo aí, certo? Tão lá, né? No bolinho e um chimarrãozinho com o sucesso da tua rádio Cristal. É, não tem erro, né? Bota aí e deixa. Certíssimo. Também aqui é a Luísa. Ô, Luísa, brigadão aí pelo som turbinado, pelo som bem bonitaço em 100.5. E tem mais por aqui, né? Vamos lá, vamos agilizando aqui aquela sua pedida, sua preferida, entre várias aí que a gente sempre tá tocando quase no finalzinho da tarde, né? Isso aí, aquele instante especial e tantas aí que a gente toca e emociona, né? Dá aquela prestigiada aí no amor, porque tá chegando o dia dos namorados e o amor vai, né, pairar pelo ar aí por toda a região. Tem aqui também o Sávio, né? Alô, amigão! Obrigado aí pela sintonia com a gente aqui na tua Rádio Cristal. Tem mais aqui também o Antônio. Ó, tô participando aí da charadinha, tá bom, amigão? Teu nome já tá valendo aqui, certo? Vamos lá, que foi uma daquelas, hein, mais emplacadas de um tempo aqui, um tempo ali, pra você e os manos aqui chegando, ó. Marlon e Maicon, a dupla catarinense, aqui na tua rádio. Vamos lá! Ó, quem é que tá mandando um áudiozinho aqui? Peraí, vamos dar só um tempinho aqui na música. Chegou um áudio aqui, vamos lá. Oi!
1: Esse é para o meu aniversário de hoje, meu 6.7, bem-vividos.
0: Ô, amiga, valeu! Ó, um bolo bonitaço ali. Como é que é o nome? A Inês? Ó, Inês! Esse bolo foi feito ou foi ganhado? Inês, tá bom? Bonito bolo, hein? Deve estar uma delícia também. Deixa eu dar uma ampliada aqui. Pá, se a tela tivesse sabor, eu ia dar uma dedada ali. Eu ia dar uma dedada no canto do bolo para tirar um pouquinho da cobertura aí. Tá certo? Ó, o nosso amigo aqui. Vamos ver aqui. É hoje? Esse? Não, esse alô aqui não. Ó, quem é que tá mandando aqui? Um bonequinho aqui, né? Um emoji, né? Aqui o Felipe. Alô, Felipe! Obrigado aí pela sintonia, tá bom, Felipe? Agora sim, vamos lá, que primeiro é teu alô, né? Aí depois, aquela linda que marcou por aí. Aí eles, Marlon e

0: Mais uma, hein, das melindrosas, daquelas cintilantes, de algum tempinho aí, quem se apaixonou por essa, hein? Marlon e Maicon, daqui a pouquinho tem mais, fica ligado aí com a gente, certo? É, entre 4 e 5 da tarde, a gente faz aí, ó, uma misturona boa aí, toca aquelas que mais emocionaram e encantaram em algum tempo atrás aqui. É, fica ligado aí com a gente.
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1: 4 horas e 49 minutos.

0: 16 graus.
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1: Tamo aqui, ó. Rede Tua Rádio. Tchau, tchau. Fazendo aquele clima mais bem preparado, te deixando aí bem, ó, no nível, no jeito. É pra sexta amanhã, hein? Ó, aqui o Luciano, que tá mandando aí pra todo mundo. Inês Silva, ela que tá de aniversário. Vai ganhar todos os presentes aí pra Inês hoje. Ô, mulher, é isso aí, hein? Parabéns e muitos anos mais. Toda saúde aí, ok? Vamos, porque não dá pra esperar, que o coração já aperta de vontade. Aqui, ó, nas antigaças, daquelas pra gente relembrar, Zezé e Luciano, e aí?

0: para de eu ir, porque ele tá chegando aí, o Fábio Júnior. É, o homem aí, ó, Fábio Júnior, obrigado. É, Fábio Júnior vem aí nas belíssimas do Rio Grande, as mais bem ajeitadas do nosso estado. Daqui a pouquinho, o nosso amigo aí. Valeu, valeu, até amanhã.
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7: 5 horas, notícias da hora. Vamos às informações da central de conteúdo da tua rádio.
8: O Hospital São Vicente de Paulo de Passo Fundo recebeu na última semana uma visita muito especial. Conhecida pelo sucesso nas redes sociais, a Ovelha Chanel deixou o ambiente virtual para proporcionar momentos de alegria aos pacientes internados durante uma ação do programa Pet Terapia. Chanel é de Lagoa Vermelha e foi até Passo Fundo acompanhada de sua tutora, que juntas somam mais de 9 milhões de seguidores nas redes sociais. Entre os pacientes que receberam a visita estava o pequeno Bento, de 4 anos, e Vitor, de 9 anos, ambos em tratamento no Centro Oncológico Infanto-Juvenil. O programa Pet Terapia reafirma o compromisso do Hospital São Vicente de Paulo e da UPF com uma assistência integral e humanizada. Da tua Rádio Cacique de Lagoa Vermelha, Daniel Carvalho.
9: Em Marau, destaque para a campanha Leitor Viajante, lançada pela Biblioteca Pública Municipal Professor Francisco Jatir Paz. A iniciativa seguirá até 1º de dezembro de 2026 e tem como objetivo incentivar o hábito da leitura e valorizar os atrativos turísticos do município. Durante a campanha, serão contabilizados os empréstimos de livros realizados e devolvidos dentro do prazo. Ao final, o participante com o maior número de empréstimos válidos vai receber uma experiência turística em Marau para aproveitar com um acompanhante. A participação é aberta aos usuários cadastrados na biblioteca. Da tua Rádio Alvorada de Marau, Ana Lúcia Giacomini.
10: O gaiteiro e educador André Bianchini, de 25 anos de idade, iniciou uma jornada de aproximadamente 800 quilômetros a pé, saindo de Maringá, no Paraná, com destino à Vacaria. André conta que a paixão pela cultura gaúcha nasceu ainda na adolescência, após herdar as pilchas de um tio. Desde então, aproximou-se da música e da gaita, instrumento que acompanha na caminhada. O jovem afirma que sempre sonhou em conhecer o rodeio crioulo internacional de Vacaria e visitar a cidade, que considera um símbolo da cultura gaúcha. Durante a jornada, ele percorre entre 25 e 38 quilômetros por dia, enfrentando desafios da estrada, mas mantendo a motivação através da espiritualidade e da expectativa de alcançar o destino final. Da tua Rádio Fátima de Vacaria, Júlia Rodrigues.
11: Os primeiros atendimentos nas UPAs Central e da Zona Norte, sob a nova gestão da Associação Mão Amiga, começaram nos primeiros minutos desta quarta-feira e se estenderam madrugada adentro e também nesta manhã, sem contratempos e sem muitas filas. A contratação da entidade foi anunciada na manhã de terça-feira, pela Secretaria Municipal da Saúde e será em caráter emergencial com duração de 90 dias. Neste período, a Mão Amiga receberá do município cerca de R$3.400.000 para a administração da UPA Central e R$2.500.000 para a UPA Zona Norte. Da tua Rádio São Francisco de Caxias do Sul, Luan Varela.
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Véio cevado, uma barbaridade. Quinta-feira, 11 de junho de 2026. Que honra, mano velho, te encontrar mais uma vez neste final de tarde. Final de tarde de mais um dia de lida, prometendo bater água na terra da soledade e também em toda a nossa grande região. Vai se preparando, te lidando cagadaria, onde quer que tu estejas, no interior, na cidade, nos quatro cantos deste mundo, velho. Um abraço apertado pra ti. Estamos cevando bom mate, de boas amizades, da boa companhia. E também, claro, da boa música do Rio Grande. Eu, Fábio Júnior, faço companhia pra você, abrindo as porteiras da amizade pra chegar até teu rancho. Vamos juntos até 19, contando com a tua participação no 549-9222-9878. Com o compromisso de substituir na ausência aqui do colega Gustavo, que volta na semana que vem. E a gente vai junto, mateando, proseando e ouvindo a boa música. E já que vem chuva, não podemos deixar de começar com esta baita marca do Rio Grande, um hino. É Luiz Marenco, Batendo Água. Chega mais, vem comigo que eu tô contigo. Bom fim de tarde, paz e bem.

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Aí, 17 horas mais 12 minutos. Ouvimos Mano Lima com Deus Engarupado, tchê. É que a gente ande junto com o patrão velho em cada lida, em cada empreitada. Não tenseia, Mano Velho. Aqui, a boa música do Rio Grande, serva teu mate. Vamos juntos. Domingo levanta. E vamos contando também, tchê, com uma boa parceria, a parceria dos nossos parceiros. Encontrei uma loirinha de... 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Gauchada buena e o nosso vocabulário campeiro, Eti. É, esse faz parte do nosso dia a dia, faz parte da nossa programação. Ela me olhava e sorria. Hoje no vocabulário campeiro, te manda recado, manda pra cá o significado do que significa a palavra chasque. Fui com ela. Essa tá fácil, hein? O que significa a palavra chasque? É o vocabulário campeiro pra você participar e concorrer uma linda cuia personalizada da tua rádio Cristal. Essas não dá em toceira, Marcelo. E o nosso WhatsApp campeiro já tá bombando por aqui, o pessoal mandando recado, já vamos atendendo as pedidas. Forte abraço, meu amigo Miguel Gaspareto, tá ligadito, esse não perde uma programação aqui da tua rádio. Rádio já, que se ele tentar botar em outra sintonia, diz que não funciona o rádio. Só funciona a tua rádio Cristal. Tá certo, meu amigo, aquele abraço, aquele quebra-costela pra ti. Já abraço também, meu amigo Felipe. Aô, Felipe. Abraço apertado pra ti, já chega a tua pedida também. E tá no fundo aí, Manotaço, tchê. Grupo Manotaço e a Loira Casada, tchê. Tá tocando excelente final de tarde. Paz

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2: É o Te Aproxega na 100.5, tia o Fábio Júnior contigo até as 19 horas. Que honra poder matear contigo em mais esse final de tarde, em que promete chuva aqui na Soledade e também na região. Vai se aproximando, tia, o tempo de chuva aqui na nossa região. Temperatura neste momento é de 16 graus. 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É o Te Aproxega, tchê. É o momento que o relógio marca 17h23.

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8: Vamos embora, gauchada, ceva teu mate. Não te acanha, não te anseia. Manda teu recado 549-9222-9878. Participa com a gente. Gauchada tá dizendo, tchê, que hoje tá muito fácil o nosso vocabulário campeiro, hein? O que que significa a palavra chasque? Forte abraço pro meu amigo Beto Macedo, ligadito conosco aqui. Já acertou aí, tia, o significado da palavra chasque. Também lá no Pontão da Boa União, companheiro Sandriel e Lúcio.

A boa música, tchê, aqui não para. Marco Aurélio, Repentista, Farrapo de Gente na sequência. Chega a música com... Chega a música com aqui, Volmir Coelho, lá pro Quinto Distrito. Pedida do grande parceiro Miguel Gasparetto. 5:29. Chega mais.

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0: Muito bem, vamos aos aniversariantes do dia. Hoje, dia 11 de junho, os parabéns vai para Amanda Canorf, também Cecília Valendorf Oliveira, lá do bairro Botucaraí, também Evanir Miri, o Emerson Batista, o Gregory Casagrande, também Leandro Guerra Portela, o Luiz Antônio Schener, também Mariana Rames, Terezinha Lemes, lá do Mormaço, tchê. Também Terezinha Nunes Piana e Wilson Bicudo. Também parabéns especial hoje para a Anair, da Artura de Paula, que é dos Pagos da Soledade. Também Anderson Paixão, Anderson Santos de Oliveira Paz, também Antônia Marques Rodrigues. Abraço lá para a Fontoura Xavier, aniversariando. A Bárbara da Rosa Oliveira, também a Ciara Paranhos da Silva, Peter Cleusa, Cipione da Rocha, também Débora da Silva Piccoli, Edilaine Bergan da Silva, parabéns. Parabéns Eva dos Santos Batista, também Gabriela Oliveira Almeida, a Grace Labs do bairro Missões, também o Everton da Silva Bilico, parabéns Ignês Terezinha da Silva, Iraci Tafarel também, Irena Assunção de Melo, a Ivani de Fátima Miri também completando mais um ano de vida, lá nos Pagos do Tio Hugo, Jardel Aparecido, Spect está pagando a festa, também Giovana Pimentel Pereira, Barros Cassal também, grande audiência em Barros Cassal, tá comemorando mais um ano de vida, a Lidiane Vieira da Silva, parabéns para a Loreni Tatim Dal Moro, também Lúcia de Fátima de Lima Sense, também Marilise da Silveira Borges, Maria Dalva Rodrigues dos Santos, Marilete Ferreira da Silva, Nair dos Santos, o Paulo César Borges, o grande amigo, também Sinara Maciel de Quevedo, lá nos Pagos da Fontoura Xavier, Sônia dos Santos Viegas, também Suelen Portela Laurini, parabéns a Terezinha Serli Vaz, também Tiago Valendorf de Moraes. Parabéns para a Verônica de Moraes Canoff e o Wilson Ferreira Bicudo. Essa é, então, os aniversariantes desse dia 11 de junho. Os parabéns, o abraço apertado nesse dia que corre mais uma flor no Jardim da Existência. Que o Patrão Celestial abençoe e a Nossa Senhora da Soledade cubra com seu manto de amor e de bênçãos a todos os aniversariantes desse dia especial.
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1: 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Uma canção bonita. É mais de lá pro quinto distrito. Homer Coelho cantando, uma baita marca. Gratidão, meu amigo, que pediu essa, sempre parceiro aí da programação.
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1: Miguel Gasparetto, te baita pedida.
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1: É hoje marcando 17 horas 41 minutos. Vamos embora, ceva teu mate, não tenseia. Quinta-feira, semana já no arremate.
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1: Uma semana de oportunidades, de conquistas. Que a gente seja grato por cada momento. Na parceria conosco, tia, e aí a gente é muito grato também aos parceiros que sempre aí nas trincheiras conosco. 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
1: Vamos embora, 16 graus a temperatura. Tava tempo mais escuro, tchê, prometendo aí até assustando aí, né, tchê? Será que vem tempo feio aqui pra Soledade? Agora parece que já tá mais ameno, mas a previsão é de chuva, mas não é tanta chuva assim. Amanhã 6 milímetros é a previsão, mas o tempo tá prometendo. Rápido intervalinho, mano velho, na sequência, enquanto a gente vai preparando mais uma chaleira de água, virando a erva da cuia, vamos pro rápido intervalo e na sequência eu já volto com mais música das buenas pra você.
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5: 5h46.
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7: 16 graus.
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Faltam 11 para as 18 horas. Deixa eu mandar um forte abraço aqui para Margarete, que tá ligadita aqui na programação, mandando um abraço apertado para amiga Lourdes, que diz que amanhã vai pegar a estrada passeando para Não Me Toque. É, um abraço então para Lourdes, também para Margarete, que já estão participando aqui do sorteio, acertando aí, tio. Vocabulário campeiro de hoje, o que significa a palavra chasque? Quebra costela para esse considerado amigo, parceiro de marca maior, gaúcho de marca maior, tio. Meu amigo, Jaigo da Silva, tio, é. Tá ligadito aqui da nossa programação, oferecendo para os filhos, também para esse que vos fala. Um abraço afetuoso, quando serve um mate, revisitando memórias, mateando aí, te na boa companhia da tua rádio. Forte abraço, meu amigo, daqui a pouco chega pra ti, Pilares. Meu amigo lá no bairro Fontes, seu Beto Macedo, oferecendo ao amigo Paulo, foi apresentador por muitos anos desse programa, ti. E aí eu tenho comigo aqui que foi um dos grandes do rádio. Um forte abraço essa gauchada. Já já canta também Newton Ferreira e a canção Para um Peão Solito. Antes de primeiro as damas, Marinê Siqueira das antigas, Vida de Gaúcho. Boa tarde, paz e bem.

Tá aí, Magnês Siqueira, Vida de Gaúcho. 17:54, pedido feito, pedido aceito, tiro dado e bugio deitado. Canta Newton Ferreira, canção para um peão solito.

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2: Chegamos ao final de mais uma tarde. Convidamos a vocês, irmãos e irmãs, para um momento de reflexão, um momento de paz. Hoje, o Evangelho de Mateus nos diz: vinde a mim, vós todos que estáis cansados e sobrecarregados, e eu vos darei descanso. Este é o chamado geral e universal à conversão para Jesus, pois sempre se pergunta: quem não está cansado? Quem não está sobrecarregado? Quando olhamos as pessoas e as vemos nas suas obrigações, com os estudos, para os que não vão à escola, com os alimentos, com o trabalho, aos que ainda têm trabalho, com a família, com tudo, enfim, o que se passa com sua alma não será o peso das obrigações e da quase impossibilidade de resolvê-las todas? Não será por isso que muitos apelam para o suicídio? Ou mergulham de vez em quando na loucura? Como seria bom para estes ouvirem o chamado de Jesus e se reconhecerem de fato como cansados e sobrecarregados pelas coisas todas da vida, para então darem ouvido atento às palavras de Jesus e achar o descanso oferecido por Ele. São muitos os motivos que nos levam à surdez e ao descaso ao chamado de Jesus. Os encantos que o mundo nos oferece, as viagens, os estudos, a família, o trabalho. Para escutar a Jesus, devemos colocá-lo no primeiro plano da nossa vida. Abrir os olhos e analisar o que é mais importante em nossa vida. As coisas do mundo passarão. O prazer que elas nos dão é passageiro. Jesus se preocupa com cada um de nós. Ele conhece os nossos problemas, os nossos pesos. Ele quer carregar esses pesos para nós. Com o descanso que nos oferece, iremos viver uma vida plena com Ele. O chamado de Jesus foi para todos, sem exceção, pois todos nós temos problemas que na maioria das vezes não temos solução. Com a nossa condição humana, procuramos resolver os nossos problemas, o nosso peso, usando a bebida, fazendo farras com amigos, usando drogas. As coisas do mundo não satisfazem a nossa alma. Nós necessitamos de Deus, pois é nossa alma que está cansada. A solução está no perdão dos nossos pecados e somente Deus pode nos perdoar. Rezemos. Senhor meu Deus, tenho estado cansado e procurando descanso no mundo. Perdoa-me, ajuda-me a viver contigo, confiando nas tuas promessas. Que assim seja. E a vocês, irmãos e irmãs que agora me acompanham, que o Senhor da paz e do bem vos abençoe e vos guarde. Em nome do Pai, do Filho e do Espírito Santo. Amém.
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0: Bora, gauchada, que o tempo passa. É impossível vencer o tempo, tchê, porque o tempo tem vida própria. O tempo escapa pelo vão dos dedos, por isso que a gente tem que aproveitar cada momento, não perder as oportunidades para reunir os amigos, cevar o mate, ter uma prosa, lembrar dos bons momentos, fazer dos momentos atuais também de bons momentos e assim por diante, porque a vida passa e já diz o ditado, quando a vida nos chama para a gente ir, só tem um jeito de ficar, e é ficar no coração das outras pessoas. Então que a nossa passagem aqui seja de amor, seja de levar uma mensagem de paz, de amizade, que a gente seja pessoas que vale a pena estar junto. E é por isso que eu gosto, eu amo estar aqui, porque eu tô junto de ti, mano velho. De ti mesmo. Chega mais perto aí do rádio, é de ti que eu tô falando. Ter a tua amizade, ter a tua parceria nos finais de tarde, nas oportunidades, sempre nos engrandece e faz as coisas ter mais sentido. Abraço, tchê. É aqui pra Janice Batista de Assis, ligadita na nossa programação, já participando do sorteio do vocabulário campeiro, mandando para nós o significado da palavra chasque. Não é charque, é chasque, hein, tchê? Também aqui, participação dos amigos, vão mandando teu recado, 549-9222-9878. Tem recado, tia? Tem recado do ouvinte? Vamos ouvir aqui.
1: Estamos aí voltando para casa, eu e o Gustavinho. Buenas tardes, meu amigo. Como é que tá? Tudo tranquilo, tudo certo? Aqui o Cassiano, lá das Querências do Curuçu. Estamos aí voltando para casa, eu e o Gustavinho. Obrigadito na tua Rádio Cristal aí. Se possível, manda para nós aí, criado em galpão. Um forte abraço, Cassiano Oliveira e família.
0: E é tiro dado, bugio deitado, que Deus abençoe a tua vida, acompanha aí, tchê. E vá firme, que São Cristóvão lhe abençoe, mano velho, forte abraço pra ti, pra toda a companhia.

0: poeta e os serranos, criado em galpão pedida. O amigo, tia, que tá na lida, tá no trabalho, Cassiano Oliveira, sempre na companhia, nos levando na carona e na boleia do caminhão. Que Deus abençoe a lida.
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0: Até as 19 horas, aqui o nosso encontro sempre marcado, Te Aproxega. 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Não vai ser por falta de aviso.
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0: 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Logo mais, tia, tem o resultado das loterias, hein? Fique acompanhando aqui a nossa programação, que é no oferecimento do Adonis, Rede Integrada Banrisul, o resultado das loterias. Vai pegar a estrada, vai pegar a prenda aí pra dar uma viajada, aquele momento especial dos dias dos namorados? 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Que honra, meu amigo. Que honra poder chegar até teu rancho, matear junto. Esse final de tarde de quinta-feira, mais uma semana no arremate. Da Proxega, aumenta o volume do rádio, meu amigo, que tá na sintonia, seu Calderino, juntamente com a prenda, a dona Carmen. Que honra tá com os amigos aí que estão sempre nos prestigiando com a audiência, estão cevando aquele mate gordo, te cevando também da boa amizade e da música gaúcha, que não abrimos mão da qualidade musical, uma vez que a qualidade dos ouvintes, te, é inigualável. Excelente final de tarde, paz e bem.

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4: 6:24.
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6: 16 graus.
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relógio marca 18 horas mais 26 minutos. A temperatura nos Pagos da Soledade, 16 graus. A chuva parecia que já vinha, tchê, mas tá tímida, tá envergonhada, tchê. É. Mas logo ela chega, a previsão não mente, né, tchê? Previsão aí de logo mais. A chuva chega aqui nos Pagos da Soledade. A noite já deu as caras, tchê, aonde quer que tu esteja, já finalizando a lida, já na paz do teu rancho, mateando com a esposa, com a família, com os amigos. Onde quer que estejas, estamos contigo na companhia. Até às 19 horas é o Te Aproxega, sempre na boa parceria. Os amigos de Soledade, de toda a região. No vocabulário campeiro, tchê, participe, manda aqui o significado, o que significa a palavra chasque e concorra a uma linda cuia personalizada da tua Rádio Cristal. Lembrando que a tua participação, tchê, aqui pedindo música também, respondendo, vale então esse baita regal, então não deixe de participar. A gauchada entende das coisas e vai mandando o recado. WhatsApp 549-9222-9878. O que significa a palavra chasque? Então vai mandando o recado e participando aqui conosco. As boas amizades, tchê, é aquilo que a gente leva e... Como é bom ter bons amigos, que independente da distância, independente de onde a gente esteja, quando se encontra, é aquele sentimento que parece que se encontrava todo dia. Todo mundo tem esses amigos, essas amizades. E diz a música dos Monarcas, acreenciado, não adianta ir embora, pois o pensamento fica no lugar que a gente mora. E essa linda herança dos versos tradicionalistas ganha ainda mais força quando falamos de amizade verdadeira. E mesmo com a distância geográfica, o sentimento de pertencimento e o carinho pelos amigos de Nova Alvorada permanecem intactos, unidos, tchê, pela mesma paixão pela cultura gaúcha, sintonizados no mesmo compasso. E aí eu quero mandar um quebra-costela, tchê, aquele abraço de galpão para os amigos lá de Nova Alvorada que estão ligaditos aqui na tua Rádio Cristal, na 100.5. Quero, então, mandar esse abraço especial para a grande amiga Silvete Franciscon, para o esposo Amarildo, a filha Sheila, tchê. Essa gente buena de Nova Alvorada que está na escuta, está nos dando a honra da audiência. Então, esse abraço bem apertado, gratidão pela lembrança de estar aí acompanhando. E a música, a pedida, os Monarcas e essa marca gaúcha demais, a Querenciado. Que o patrão celestial abençoe. Excelente final de tarde. Forte abraço, paz e bem.

0: Che, quando eu digo que a nossa programação vai virando uma tertúlia, eu não falo mentira por aqui não, che. Gauchada de toda a região sintonizada com a gente. Um quebra-costela aí, um bom final de tarde para Jaciara, que tá ligadita aqui, participando também do nosso vocabulário campeiro, mandando o significado da palavra chasque. Forte abraço lá para Fontoura Xavier, o Luiz Pérez também na sintonia, acompanhando, machando no final do dia. Meu cavalo vai no baú. Também por aqui, te participando, o Leonardo. Sintonizado, manda pra nós de onde tu tá escutando aí, seu Leonardo Spinelli da Silva. Aonde é que tu tá sintonizado na 100.5 aqui na tua rádio? Te aproxega, mano velho, manda teu recado, participa, porque aqui a boa música do Rio Grande não para. Já já temos aqui o resultado das loterias desta quinta-feira, resultado das 18 horas.
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0: E é tiro dado, bugio deitado, resultado das loterias, resultado das 18 horas. 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Resultado do quinto prêmio, número 4249. Quarto prêmio, 4.335. 4335. Terceiro prêmio, 8.521. 8521. Segundo prêmio, 8.400. 8400. O primeiro prêmio, 1.870. 1870. Esses então os resultados das loterias, resultado das 18 horas.
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1: 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Tô te indicando no momento que são 18 horas e 41 minutos, rápido intervalo. Já já, mais música do Rio Grande para curtir aqui na nossa programação.
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4: 6 horas e 42 minutos.
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6: 16 graus.
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1: Aqui na tua Rádio Cristal 100.5, a cultura do Rio Grande em evidência. Não abrimos mão da qualidade musical, um verdadeiro rodeio da música gaúcha. A tertúlia-te do Rio Grande, contando sempre com a boa participação, a companhia dos amigos. Companhia-te aí do amigo também, sempre ligadito com a gente, o Edelar de Moraes Camargo, tá pedindo música. O veterano, na sequência, vai rodar aqui na nossa programação. Quebra-costela-te pro seu Armando Spear, gaúcho de marca maior também. Oferecendo música lá pro amigo Ibanês Portela nos pagos da Ibirapuitã. A gauchada de Ibirapuitã também sempre sintonizada aqui na nossa programação. E é pedido feito, tchê, tá na ponta da agulha, porque aqui não tem enrolação. Gildo de Freitas, Figueira Amiga, cantando na nossa programação.
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0: Freitas e a Figueira Amiga, mais uma marca das antigas que passe o tempo que passar, tá na lembrança, tá no gosto da gauchada, porque é música boa e música boa que a gente não deixa de tocar na nossa programação.
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0: Os fatos ocorridos nas últimas horas, o resumo da segurança chegando na nossa programação. Muito boa tarde, Miguel Pereira.
2: Muito bem, ouvintes da tua Rádio Cristal, você que nos acompanha nas nossas redes sociais, final de quinta-feira, e a gente vem trazendo aí os fatos de maior relevância na área da segurança e do trânsito desta segunda-feira, né? Destacando que já conversamos com a Polícia Civil, com a Brigada Militar, com a Corporação de Bombeiros, e a gente vem trazendo aí, então, um balanço das últimas 24 horas, né? Destaque aí para um acidente entre um cruze e uma moto que aconteceu na Avenida Marechal Floriano Peixoto com a esquina aí da Rua Venâncio Aires, aqui no centro de Soledade, né? Onde acabou acontecendo uma colisão entre esse carro e também essa moto, destacando, né, que o serviço de atendimento móvel de urgência, o SAMU de Soledade, atendeu esse sinistro, né? Nenhum fato de maior relevância, né? Apenas feridos, mas com certeza eles tiveram os atendimentos básicos aí, mas sem ferimentos graves. Também trazendo as informações que a Polícia Federal cumpre mandados em Funtura Xavier durante a operação interestadual, né? Em Funtura Xavier, a Polícia Federal cumpriu na manhã desta quinta-feira mandados de busca e apreensão e de prisão em uma operação que integra uma investigação conduzida pela Polícia Federal do Mato Grosso. As ações do Rio Grande foram coordenadas pela Delegacia de Polícia Federal de Santa Cruz do Sul. Além das diligências realizadas em Funtura Xavier, a operação também resultou na prisão em flagrante de uma pessoa no município de Travesseiros, no Vale Taquari. As autoridades, no entanto, não divulgaram informações sobre as identidades dos envolvidos. Até o momento, a Polícia Federal do Mato Grosso não forneceu detalhes sobre os alvos da investigação, nem sobre os crimes que estão sendo apurados. Também não foram informados as circunstâncias que levaram à prisão em flagrante registrada no município de Travesseiros. E também trazendo mais uma informação, né, a Polícia Civil apreende armas e munições durante a operação em Ernestina e também no município de Ibirapuitã. A Polícia Civil realizou na manhã desta quinta-feira uma operação que resultou na apreensão de armas de fogo e munições nos municípios de Ernestina e Ibirapuitã. A ação foi coordenada pela Delegacia de Polícia de Ernestina sob comando do delegado Vinícius de Martini, com o apoio da Draco de Passo Fundo e da Brigada Militar. Durante o cumprimento de dois mandados de busca e apreensão em Ernestina, os policiais localizaram uma espingarda calibre 12, uma espingarda calibre 32 e um revólver calibre 32, além de munições de diversos calibres, incluindo munições de calibre 9mm. Três pessoas foram autuadas por posse irregular de arma de fogo, duas delas foram

0: da 100.5 e também da tua Rádio Cristal. Com informações, Miguel Pereira.
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É o grupo Matizes, o Bagual Chorou. Tchê, a hora vai passando, vamos nos aproximando do arremate da nossa programação. Lembrando-te, é hoje, o Soledade Futsal faz a sua estreia em casa pela Liga Gaúcha de Futsal Série C. E é diante do torcedor, enfrentando a equipe do O Saudade de Putinga. A partida terá transmissão completa da tua Rádio Cristal a partir das 20 horas do Zecão Martins em FM 100.5, além das plataformas digitais com imagens pelo Facebook e também no YouTube, levando toda a emoção do futsal até você. Não perca esse grande confronto. É hoje, Soledade Futsal fazendo a sua estreia pela Liga Gaúcha de Futsal Série C. Mano Velho, agradeço a tua companhia, a tua preferência. Que Deus te abençoe nesse final de tarde, te dando o descanso também. Amanhã, abençoando o teu dia. E amanhã, final de tarde, 17 horas, o nosso encontro marcado aqui na tua Rádio Cristal. Bom fim de tarde, até amanhã, paz.

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5: De 100 mil famílias de 31 municípios serão beneficiadas por contratos de regularização fundiária.
6: Os documentos foram assinados hoje em cerimônia no Palácio do Planalto com a presença do presidente Lula.
5: Uma parceria com o programa Imóvel da Gente, que destina imóveis sem uso ou ociosos para atender necessidades da população, como saúde, educação e moradia.
7: Com a assinatura dos novos contratos nesta quinta-feira, mais de 100 mil famílias em 31 municípios serão beneficiadas com a posse definitiva do imóvel onde vivem. A iniciativa faz parte do programa Periferia Viva e prevê investimentos de 138 milhões de reais do novo PAC para que as prefeituras transfiram as titularidades dos imóveis. De acordo com o ministro das Cidades, Vladimir Lima, é o primeiro passo para dar dignidade a esses brasileiros.
8: Além da gente levar a regularização fundiária, a gente leva a urbanização de assentamentos precários, a gente leva água, drenagem, esgoto, melhoria habitacional, de forma a impactar positivamente vidas.
7: Os novos contratos somam-se a outros 14 em execução. O programa Periferia Viva é uma das ferramentas de democratização e destinação social do patrimônio da União e funciona em parceria com o programa Imóvel da Gente. A ideia é direcionar imóveis sem uso ou ociosos para políticas públicas, como afirmou o presidente Lula.
9: Não é preciso a gente ficar esperando que o movimento ocupe uma terra para a gente distribuir essa terra. A minha ideia era fazer uma prateleira de terras disponíveis, de terras ociosas, para que a gente não precisasse ter invasão, que a gente invadisse o movimento e entregasse para eles.
7: Desde 2023, o Imóvel da Gente destinou mais de 1.900 áreas e imóveis federais para atender necessidades da população, superando em quase 20% a meta estabelecida até o fim de 2026. A estimativa, segundo a ministra Esther Dueck, da Gestão e da Inovação em Serviços Públicos, é que as ações de moradia, titulação fundiária e instalação de equipamentos públicos beneficiem cerca de 400 mil famílias.
10: O patrimônio da União deixou de ser um conjunto de imóveis para se tornar mais uma vez um instrumento de justiça social, de desenvolvimento territorial e de fortalecimento de políticas públicas. A gente já está chegando hoje, com as entregas de hoje, a quase 1.900 imóveis, com a possibilidade de beneficiar 400 mil famílias.
7: Ao todo, as áreas destinadas somam mais de 18.500 quilômetros quadrados, cerca de 3 vezes o tamanho do Distrito Federal. Reportagem Gabriela Noronha.
6: O desmatamento na Amazônia legal teve redução de 61,4% em maio deste ano em relação ao mesmo mês de 2025.
5: É a maior queda percentual já registrada na região.
6: O mês também registrou queda de 12% no desmatamento no Cerrado.
5: Durante a apresentação dos dados hoje, o presidente Lula destacou que eles serão usados para reverter as sobretaxas impostas pelos Estados Unidos ao Brasil.
11: Os dados são do Sistema de Detecção de Desmatamentos em Tempo Real, DETER, feito pelo Instituto Nacional de Pesquisas Espaciais, o INPE, e mostram que foi registrada uma queda expressiva no desmatamento na Amazônia e no Cerrado brasileiro. Na Amazônia, em maio deste ano, a redução foi de 61% na comparação com o mesmo mês do ano passado. Em relação a maio de 2024, a queda foi de 26%. O ministro do Meio Ambiente, João Paulo Capobianco, destacou essa redução significativa.
12: Monitoramos isso dia a dia, o IBAMA indo a campo, fazendo os embargos remotos, o ICMBio indo a campo, impedindo o desmatamento em unidades de conservação federais e também agindo em terras indígenas e assentamentos, conseguimos esse feito fundamental.
11: Também foi registrada queda dos números de desmatamento no Cerrado em maio. A redução foi de 12% em relação ao mesmo mês do ano passado. Já na comparação com 2024, a queda foi de 25%. A ministra da Ciência, Tecnologia e Inovação, Luciana Santos, apontou que os dados são históricos e demonstram um compromisso do país com a ciência.
13: Essa divulgação dos dados é importante, unidade de pesquisa do nosso ministério, que é o Instituto Nacional de Pesquisas Espaciais, reconhecida internacionalmente, faz valer aqui a sua diretriz, que é exatamente colocar a ciência a serviço dos grandes desafios nacionais, como o combate ao desmatamento e a proteção dos nossos biomas.
11: O presidente Lula, que acompanhou a divulgação dos dados, voltou a afirmar que o combate ao desmatamento é uma prioridade do governo brasileiro e que os avanços precisam ser reconhecidos pelos Estados Unidos, que alegam questões ambientais entre as justificativas para impor maiores tarifas comerciais.
14: Isso é importante porque nós vamos ter que pegar esses dados, mandar para o cidadão do comércio dos Estados Unidos, que coloca a questão do desmatamento como justificativa para punir o Brasil com uma taxação maior, e vamos comparar o que acontece no Brasil com o que acontece nos Estados Unidos. Eles não sabem o trabalho que nós fazemos para fazer com que o desmatamento chegue a desmatamento zero até 2030.
11: Para o Ministério do Meio Ambiente e Mudança do Clima, a queda no desmatamento é resultado de um trabalho amplo que passa pela intensificação de ações de fiscalização, aumento de investimentos no setor ambiental e pelo trabalho do governo federal na fiscalização das normas de acesso ao crédito rural. Reportagem, Márcia Fernandes.
6: O Enem, Exame Nacional do Ensino Médio, é a última etapa do ensino básico no Brasil.
5: É ele que abre a porta de entrada para o ensino superior e seleciona os estudantes para as vagas nas universidades públicas e privadas e nos institutos federais.
6: No caso dos estudantes do PEDMEI, a participação no Enem garante também uma bolsa adicional de R$200.
5: As inscrições acabam amanhã e hoje nós conversamos com Manuel Palacios, presidente do INEP, o instituto responsável pela execução do exame. Boa noite, presidente, bem-vindo.
15: Boa noite, é um prazer estar aqui com vocês. Boa noite para todos que nos acompanham.
5: Presidente, as inscrições foram prorrogadas até amanhã. Até que horas os estudantes podem fazer a inscrição? E há previsão de nova prorrogação no prazo?
15: Não, essa já foi a prorrogação possível. Às 23 horas e 59 minutos, ou seja, até a meia-noite de amanhã, todos podem fazer as suas inscrições na plataforma do INEP, enem.inep.gov.br/participante.
6: Agora, esse ano a gente teve a inscrição pré-preenchida para os estudantes de escolas públicas, né, presidente? E eu tenho aqui uma pergunta da Raquel Santos, de Alagoas. Ela tem uma dúvida exatamente sobre isso. Vamos ouvir.
16: Meu nome é Raquel Huerta dos Santos. Sou aluna da Escola Pública Maria Eliane de Albuquerque Tavares, na cidade de Junqueiro, no estado de Alagoas. E minha inscrição para o Enem já está pré-preenchida. Mesmo assim, eu devo fazer a inscrição? E como eu faço isso?
15: Olha, esse ano nós tivemos a inscrição automática de todos aqueles que estão concluindo o terceiro ano do ensino médio na rede pública em todos os estados brasileiros. Essa inscrição automática, ela significa que estão todos devidamente registrados para fazer o Enem lá em novembro. Mas é preciso entrar na plataforma do INEP, entrar na página do participante para, primeiro, dizer qual é a língua estrangeira que vai fazer prova no final do ano, escolher entre inglês e espanhol. Também dizer se tem necessidade de algum tipo de atendimento especializado. É também na página do participante, na hora do preenchimento dos formulários, que essa solicitação é feita. E há um questionário do candidato, do participante, que deve ser respondido. Nos casos daqueles estudantes que querem fazer prova em outro município que não aquele em que estudam, também podem solicitar nesse momento a sua transferência para um outro município. Enfim, mesmo já inscrito automaticamente, é fundamental entrar na página do participante para realizar essas ações. Escolher a língua, dizer se precisa de algum atendimento especializado, em especial, isso é para todo mundo, e responder o questionário de estudante.
6: Sem isso, não está inscrito, né?
15: Sem isso, a inscrição fica ainda pendente de seleção da língua e não estará concluída, efetivamente não estará concluída.
17: O mesmo vale para os estudantes do PED-MEIA, né? Eles precisam concluir a inscrição, né?
15: O PED-MEIA está na mesma situação. Eles estão todos inscritos automaticamente, mas precisam entrar na plataforma para realizar essas ações.
6: Agora, presidente, e o pagamento da inscrição para esses estudantes de escolas públicas, do PED-MEIA, principalmente, eles ficam automaticamente isentos? Não, né? O prazo para pedir isenção de pagamento já foi concluído, também foi prorrogado. Como é que fica nesses casos?
15: Todos os concluintes de rede pública estão isentos. E como a inscrição foi feita automaticamente, eles não vão precisar pagar a taxa, mesmo que não tenham pedido a isenção no tempo certo. A decisão de fazer a inscrição automaticamente isentou os concluintes. Os estados brasileiros informam quais são os estudantes que estão concluindo o ensino médio e, com base nesses dados, nós fizemos a inscrição automática e isentamos a todos eles, especialmente os que estão inscritos no PED-MEIA também estão isentos.
17: E aí o pagamento para quem precisa fazer vai até que dia?
15: Até dia 17 de junho, aqueles que precisam pagar, ou porque não foram isentos, ou porque não estão previstos mesmo nas categorias de isenção, eles precisam até dia 17 pagar o boleto. O sistema emite o boleto, vai no banco e paga a taxa de inscrição de R$ 85,00.
6: Bom, então vamos lá. Precisa, mesmo quem já está com inscrição pré-preenchida, precisa entrar na página do participante, concluir a sua inscrição, fazer essas seleções que o senhor mencionou. Essas pessoas que são de escolas públicas e PED-MEI estão isentas. E quem não está isento precisa pagar a taxa de inscrição até a semana que vem.
15: Perfeitamente. É exatamente isso que precisa fazer para assegurar a sua participação no Enem dia 8 e dia 15 de novembro, como está previsto.
6: Então, antes de concluir, presidente, a gente tem também uma pergunta, mas agora não é temática inscrição, já é temática prova. Vamos ouvir.
18: Olá, meu nome é Manu Azevedo, tenho 17 anos e eu estudo em escola pública, mais precisamente no Instituto Federal Goiano, Campus Cristalino, em Cristalina, Goiás. E minha dúvida é sobre a redação do Enem. Quais são os erros mais comuns que fazem os estudantes perderem pontos e o que podemos fazer para evitá-los durante a prova?
15: Olha, eu recomendo muito que você entre lá no site do INEP, na página do participante, para consultar o manual da redação. Todo ano, o INEP publica um manual com orientações para aquele que vai participar do exame, para justamente informar como é que é avaliada a redação, para que tenha uma noção clara do que é esperado. Mas eu posso dizer para você que uma das principais preocupações que tem crescido nos últimos tempos é a de que a redação não seja feita com base em argumentos pré-elaborados, que servem para qualquer situação, porque eles acabam fazendo com que o argumento desenvolvido pelo estudante, pelo participante no Enem, fique frágil, fique sem relação com o tema proposto. Então, aquelas frases feitas, aquilo que muitas vezes o estudante mais desavisado prepara para colocar na prova, não funciona. Então, pense no tema e escreva de forma bem vinculada ao assunto que está sendo solicitado na prova.
17: Muito bem, nós conversamos com o Manuel Palacios, presidente do INEP, o Instituto Nacional de Estudos e Pesquisas Educacionais, Anísio Teixeira. Muito obrigado por sua entrevista à Voz do Brasil.
15: Eu que agradeço, estou sempre à disposição.
6: Todos os anos, mais de 80 mil pessoas desaparecem no Brasil e 40% delas não retornam para casa.
17: Por isso, o governo do Brasil está fortalecendo a Política Nacional de Busca de Pessoas Desaparecidas.
6: 3 novas ações foram elaboradas para aumentar a resposta aos casos de desaparecimentos.
19: Num piscar de olhos, em qualquer lugar, alguém simplesmente pode desaparecer, deixando para trás um grande vazio. O país registrou 84.760 casos de desaparecimento de pessoas em 2025, um aumento de 4% em relação a 2024. Ivanise Esperidião perdeu a filha aos 13 anos e há 3 décadas a dor ainda persiste.
20: São 30 anos de busca por respostas, de busca por melhorias no sistema de identificação e localização de pessoas desaparecidas.
19: E o que antes era uma jornada solitária ganhou força com a Política Nacional de Busca de Pessoas Desaparecidas. O governo federal, sociedade civil e organismos internacionais discutem a melhoria da integração, da atuação em rede, de cooperação entre as instituições para a busca dos desaparecidos. 3 publicações vão contribuir para o fortalecimento de ações conjuntas entre as instituições. Os materiais são para orientar, capacitar e servir de referência para a localização de pessoas desaparecidas em todo o país, como explica o diretor do Sistema Único de Segurança Pública, João Nogueira Júnior.
21: A cartilha, atuação da Polícia Militar e Guarda Municipal da busca de pessoas desaparecidas, o guia de orientações às autoridades centrais e estaduais e o diagnóstico da gestão de pessoas falecidas com identidade desconhecida. Nosso objetivo é fortalecer a capacidade institucional dos entes federativos e estimular a atuação articulada entre todos os atores envolvidos.
19: Dados da Secretaria Nacional de Segurança Pública apontam que, no Brasil, 60% dos desaparecidos são encontrados. Reportagem Cleide Lopes.
17: A violência contra a mulher pode se esconder atrás de uma tela de computador ou celular.
6: Ofensas virtuais, ataques de ódio, perseguição e exposição da nudez são casos vividos por muitas mulheres no ambiente digital.
17: O governo federal editou medidas voltadas às plataformas para que elas tenham mais agilidade e rigidez nesses casos.
22: Uma em cada 10 brasileiras com 16 anos ou mais sofreu violência digital no último ano, segundo dados levantados pelo Data Senado, Instituto de Pesquisa do Senado Federal. São quase 9 milhões de vítimas de crimes como perseguição, o chamado stalking, ataques de ódio online e exposição não consentida de imagens íntimas. Em muitos casos, o agressor é parceiro, ex-parceiro ou alguém do convívio da vítima. Rose Leonel faz parte dessas estatísticas. Ela teve fotos íntimas divulgadas na internet, sofreu linchamento moral e chegou a perder o emprego. Hoje é uma ativista.
23: Eu falei, assim que eu puder, que sair a condenação do meu ex, eu vou criar uma ONG para ajudar essas mulheres. E foi o que eu fiz. Nós criamos a ONG, Marias da Internet, e de lá para cá nós temos trabalhado atendendo vítimas em todo o Brasil e fora do Brasil também.
22: No mês passado, foi assinado um decreto com normas para as plataformas digitais. Segundo o texto, as empresas devem atuar rapidamente nesses casos, principalmente de exposição não consentida de imagens íntimas, com prazo de até 2 horas para a retirada do material. E também terão que reforçar o combate aos ataques de ódio. Outra mudança é que as plataformas precisam ter um canal específico e de fácil acesso para denúncias e informar os usuários sobre o Ligue 180, Central de Atendimento à Mulher. Janara Kalini, chefe da Assessoria Especial de Comunicação do Ministério das Mulheres, fala sobre a importância de atuar junto às plataformas.
0: fazer com que as plataformas sejam mais rápidas e proativas em retirar esse conteúdo, em banir perfis ofensivos, isso é muito mais eficiente para manter um ambiente de paz para as mulheres.
22: No caso das plataformas que vendem anúncios na internet, elas terão que guardar informações sobre quem pagou por aquela publicidade. O objetivo é identificar os responsáveis caso aquele conteúdo cause prejuízos ou seja usado para cometer crimes. A fiscalização das plataformas digitais vai ficar a cargo da Agência Nacional de Proteção de Dados. Reportagem Luciana Colares de Holanda.
6: Amanhã, os cidadãos de Belém, no Pará, terão uma ótima oportunidade de renegociar dívidas pelo programa Desenrola.
17: É que a cidade vai receber o Governo do Brasil na Rua, iniciativa que leva serviços do governo federal para as capitais, em parceria com o governo do estado e prefeitura.
6: Com isso, quem quiser vai poder ter ajuda para fazer a renegociação pelo Desenrola.
1: O Governo do Brasil na Rua chega ao Parque da Cidade em Belém, no Pará, nesta sexta-feira, 12 de junho. A capital é a 22ª cidade do país a receber o

0: verificar as condições de renegociação ou entender quanto realmente podem pagar para quitar suas dívidas. Nós orientamos sobre como acessar o Desenrola pelos aplicativos dos bancos, fazemos simulação utilizando a calculadora do programa e ajudamos as pessoas a compreenderem melhor as opções disponíveis para a negociação.
1: Estandes da Caixa Econômica Federal e do Banco do Brasil estarão no local para auxiliar a população na adesão ao programa. Segundo Ana Sobral, isso é importante para que as pessoas tomem conhecimento do valor da dívida e consigam as melhores condições possíveis.
0: E quando a dívida é com o Banco do Brasil ou com a Caixa, nós fazemos um encaminhamento para os estandes desses bancos, onde a negociação pode ser realizada na hora. Uma dúvida muito comum é quando a pessoa não sabe exatamente o valor atualizado da dívida. Nesses casos, nós utilizamos a calculadora do Desenrola para fazer uma estimativa do valor que poderá ser pago após a negociação.
1: A programação será no portão 9 do Parque da Cidade, das 9 horas da manhã às 5 horas da tarde desta sexta-feira. O acesso é pela Avenida Senador Lemos. Além do Desenrola Brasil, outros serviços serão ofertados, como perícias do INSS sem agendamento prévio, pé de meia e reforma Casa Brasil. Reportagem Joxan Natividade.
2: Mais 300 pessoas aprovadas no último Concurso Público Nacional Unificado, CPNU2, foram nomeadas.
3: A portaria do Ministério da Gestão e da Inovação em Serviços Públicos prevê a nomeação dos analistas técnicos executivos e a formação de cadastro de reserva do Ministério.
4: Foi autorizada a nomeação de 300 aprovados na segunda edição do Concurso Público Nacional Unificado, o CPNU2, e também a formação de cadastro de reserva do quadro de pessoal do Ministério da Gestão e da Inovação. As 300 vagas, todas de nível superior, são para o cargo de analista técnico executivo, que permite a atuação dos servidores em diferentes áreas e órgãos da administração pública federal. As nomeações individuais e os procedimentos relativos à posse serão publicados posteriormente pelos canais oficiais do Ministério da Gestão e da Inovação em Serviços Públicos. Informações sobre documentação, prazos e entrada em exercício podem ser acessadas no portal do servidor e na página oficial do Concurso Público Nacional Unificado, que é gov.br/gestão/concurso-nacional. Daniele Popov para a Voz do Brasil.
2: A agricultura brasileira deve registrar mais uma safra recorde.
3: A Companhia Nacional de Abastecimento prevê que serão colhidas 358 milhões e 600 mil toneladas de grãos, aumento de 1,8% em relação ao ciclo anterior.
2: O levantamento indica crescimento nas culturas de soja, milho e café na safra 2025-2026.
3: Já o Instituto Brasileiro de Geografia e Estatística trabalha com uma estimativa de 358 milhões e 400 mil toneladas, em crescimento de 1,2%.
2: O IBGE mede a safra de janeiro a dezembro e a Conab adota ano safra, que geralmente vai de setembro de um ano a agosto do ano seguinte.
3: E essas foram as notícias do Governo do Brasil.
2: Uma realização da Secretaria de Comunicação Social da Presidência da República.
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2: Fique agora com as notícias do Poder Judiciário e do Congresso Nacional. Boa noite.
3: Boa noite para você e até amanhã.
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7: STF julga recursos sobre responsabilidade de redes sociais.
8: STJ mantém indenização à família que pagou por tratamento após descumprimento de ordem judicial pelo Estado.
7: Senado Federal inspeciona códigos-fonte dos sistemas eleitorais.
8: Boa noite, eu sou Marcela Luiza.
7: E eu sou Walter Lima.
8: O plenário do Supremo Tribunal Federal votou na sessão plenária desta quinta-feira pelo aprimoramento da decisão que definiu parâmetros para a responsabilização das plataformas digitais por conteúdos publicados por terceiros.
7: Os ministros analisaram recursos contra a decisão que alterou a aplicação do artigo 19 do Marco Civil da Internet. A questão envolve a tese fixada pelo STF, que alterou o regime de responsabilização das empresas provedoras de aplicações de internet.
8: Pela

0: regra anterior, as plataformas só respondiam civilmente por danos gerados por terceiros se descumprissem ordem judicial específica de retirada. Pelos novos critérios, as plataformas podem ser responsabilizadas se não atuarem imediatamente para retirar publicações que envolvam crimes graves, como terrorismo, racismo, homofobia, tentativa de golpe de Estado, instigação ao suicídio ou mutilação, além de crimes contra mulheres e crianças.
1: Na sessão de hoje, o relator de parte dos recursos apresentados ao Supremo Ministro Dias Toffoli propôs que esse entendimento tenha efeitos apenas para o futuro, a partir da publicação da ata do julgamento em 27 de junho de 2025. Com isso, a nova interpretação não alcançaria fatos antigos que ainda não haviam sido levados ao judiciário.
0: Quando o poder público não cumpre ordem judicial para garantir tratamento de saúde, a obrigação de custear o atendimento pode ser convertida em indenização.
1: O entendimento é do STJ. Fátima Uchoa.
2: Uma mulher entrou na justiça para garantir a internação compulsória do filho com vários problemas de saúde. Segundo ela, não havia vaga adequada para o tratamento no estado onde a família morava, então pagou a internação na capital paulista. Como o estado não cumpriu a ordem judicial para custeá-la, a mulher pediu que a obrigação fosse convertida em indenização pelos gastos. O ente público foi condenado a pagar pouco mais de R$20 mil e a segunda turma do STJ manteve a determinação. Para a relatora ministra Maria Tereza de Assis Moura, não houve decisão fora do pedido da ação e, como a ordem judicial não foi cumprida, a indenização foi uma adaptação à realidade do caso, o que é permitido por lei.
0: Semana da Conciliação Trabalhista 2026 atendeu mais de 500 mil de pessoas.
1: Os valores movimentados superam os 2 bilhões de reais. Marla Lacerda.
3: Os números são recordes. Na 10ª edição do mutirão, que aconteceu de 25 a 29 de maio, foram realizadas mais de 97 mil audiências de conciliação em todo o país. Foram fechados mais de 30 mil acordos. No TST, mais de R$100 mil foram arrecadados em processos encerrados. A ideia da campanha é incentivar os acordos e reduzir o volume de ações e o tempo de espera dos trabalhadores para resolver pendências na justiça. Um ganho que vai além de resultados financeiros. O fim de uma disputa é um alívio tanto para a empresa quanto para o trabalhador.
0: Senado Federal inspeciona códigos-fonte dos sistemas eleitorais.
1: Os códigos foram abertos para inspeção em outubro do ano passado. Fábio Ruas.
4: O representante do Senado foi recebido pela equipe da Secretaria de Tecnologia da Informação do TSE. Ele viu uma urna desmontada e analisou a programação dos códigos-fonte. O Senado é a segunda instituição a fazer a inspeção. A primeira foi o Partido União Brasil, que foi ao TSE em maio. Os códigos-fonte são um conjunto de instruções que orientam o funcionamento da urna e dos sistemas eleitorais. A inspeção pode ser feita até setembro, quando será realizada a cerimônia de assinatura digital e lacração dos sistemas eleitorais. A Confederação Nacional do Comércio tem inspeção agendada para a próxima segunda-feira, dia 15 de junho.
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0: Uma boa noite.
1: E até amanhã.
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7: Eu sou Paula Groba.
8: E eu sou Ricardo Nakaoka.
7: E estes são os destaques de hoje do Jornal do Senado, que começa agora.
8: Renegociação de dívidas rurais. Linha de crédito vai atender produtores com perdas de safra entre 2019 e 2025.
7: Brasileira que inventou caneta detectora de câncer defende tecnologia no SUS.
8: Ensino domiciliar recebe apoio em debate no Senado.
9: Boa noite.
10: Boa noite.
9: Em uma tentativa de dar fôlego a produtores rurais afetados por crises climáticas e oscilações do mercado internacional, o Senado aprovou um projeto que cria mecanismos para a renegociação de dívidas no campo. A proposta autoriza o uso de recursos do fundo do pré-sal e de outras fontes para financiar novas linhas de crédito destinadas a agricultores que acumularam prejuízos nos últimos anos.
10: O texto, aprovado com alterações, segue agora para a nova análise da Câmara dos Deputados. Repórter Alexandre Campos.
11: Pelo texto, poderão ser beneficiários da linha de crédito especial os produtores rurais, associações e consórcios que, no período entre 2019 e 2025, tenham registrado em duas ou mais safras perdas de no mínimo 30% da renda bruta agropecuária comprovadas por laudo técnico. Ex-ministra da Agricultura, a senadora Tereza Cristina, do PP de Mato Grosso do Sul, afirmou que a renegociação é essencial para o setor agrícola, que enfrenta um cenário de dificuldades motivado por diversos fatores.
12: Nós temos as commodities em baixa, nós temos os juros em alta, nós plantamos uma safra com $1 a 6 e estamos colhendo com $1 a 5. Isso é mortal para os preços dos agricultores, fora o problema que o Rio Grande do Sul teve climático e outros estados brasileiros.
11: O texto ainda permite a concessão de desconto para liquidação até o final de 2027 de dívidas de mini, pequenos e médios produtores rurais referentes a operações de crédito contratadas até 31 de dezembro de 2018 e a renegociação de dívidas de produtores de municípios nas áreas de atuação da SUDENE e da SUDAM.
9: E a regularização de áreas rurais embargadas por questões ambientais poderá se tornar mais ágil no país.
10: A Comissão de Agricultura aprovou por unanimidade um projeto que altera o Código Florestal e permite a celebração de acordos entre produtores rurais e órgãos de fiscalização para facilitar a recuperação e a regularização dessas propriedades. Repórter Marcela Cunha.
13: O projeto do senador Sérgio Petecão, do PSD do Acre, prevê que o produtor poderá buscar a regularização da área rural junto ao órgão ambiental. Esse processo será feito por meio de um termo de compromisso, com obrigações para interromper a irregularidade, reparar o dano e regularizar a área. E não vale para atividades como garimpo ilegal, grilagem e infrações em terras indígenas ou unidades de conservação. O relator, senador Zequinha Marinho, do Podemos do Pará, defende que o embargo, criado para interromper danos ambientais, não vire uma punição sem prazo definido.
14: Lá no meu estado, o estado do Pará, o que tem de gente que já cumpriu tudo, mas continua embargado, alguma coisa assustadora. A gente precisa regularizar isso para que a economia rural não venha quebrar, como está acontecendo em função desses embargos.
13: Entre as mudanças feitas pelo relator está um cronograma para análise de embargos que já estão em vigor, priorizando os mais antigos. Durante a discussão, senadores defenderam que o embargo fique limitado à área onde ocorreu a infração, sem comprometer toda a propriedade ou outras áreas vinculadas ao produtor.
9: A possibilidade de pais assumirem integralmente a educação dos filhos dentro de casa voltou ao centro do debate no Senado.
10: Defensores do chamado ensino domiciliar ou homeschooling afirmam que a modalidade amplia a liberdade das famílias e pode oferecer uma formação mais personalizada para crianças e adolescentes. Os detalhes com Márcio Maturana.
15: O presidente da Associação Nacional de Educação Domiciliar, Carlos Vinícius Reis, defendeu o chamado homeschooling com argumentos religiosos.
16: Quando Deus estabeleceu, de maneira ainda mais clara, que os pais deveriam educar os seus filhos, transmitir para eles a sua fé, seus valores, a sua moral, a sua concepção. E isso, nenhum Estado, nenhum regime, nenhuma Constituição poderia atentar contra.
15: O senador Eduardo Girão, do Novo do Ceará, foi o requerente da audiência e presidiu a reunião. Ele revelou que já foi feito um pedido de urgência para o projeto ser votado no plenário do Senado e disse que, no Brasil, o ensino domiciliar vem sendo prejudicado pela justiça.
17: Nós temos a presença de pais aqui que foram ameaçados, né, inclusive com determinação de um juiz, com todo respeito a quem pensa diferente, para mim um militante.
15: A família citada por Girão participou da reunião e a experiência da condenação dos pais foi relatada pela filha Alícia Denar, Leonardi, de 11 anos.
18: Meus pais foram condenados a 50 dias de detenção em regime semiaberto. E esse é o único modo da gente conseguir continuar junto, sem eles terem de dormir durante 50 dias com bandidos.
15: A presidente da Comissão de Direitos Humanos, Damaris Alves, do Republicanos do Distrito Federal, disse que o ensino domiciliar é uma tendência mundial.
19: O Brasil quer sentar no mundo inteiro com as nações ricas. As nações ricas têm o ensino domiciliar. Por que que a gente ainda, com relação a esse tema, quer ficar na Idade das Trevas, na Idade Primitiva?
15: A Comissão de Educação, onde o projeto está sendo analisado, já fez 3 audiências públicas sobre homeschooling. A maior parte dos debatedores considerou a medida equivocada por fazer uma contraposição entre família e escola, quando as duas são necessárias. O ensino domiciliar foi associado à falta de socialização, ao risco de violência no ambiente doméstico, à desvalorização dos professores e à desconsideração das crianças com deficiência.
9: E uma tecnologia brasileira capaz de identificar células cancerígenas em tempo real durante cirurgias foi destaque em audiência pública na Comissão de Assuntos Sociais.
20: A chamada caneta que detecta o câncer, desenvolvida por uma cientista brasileira, foi apresentada como uma inovação com potencial e parlamentares defenderam a incorporação da tecnologia ao Sistema Único de Saúde. Repórter Marcela Diniz.
21: A Maspec Pen é uma caneta que identifica em mais ou menos 10 segundos células cancerígenas. Testada em cerca de 450 cirurgias para a retirada de 12 tipos de tumores, a tecnologia permitiu uma operação precisa, sem retirada de mais tecido do que o necessário, o que reduziu o tempo de recuperação dos pacientes, a necessidade de novas operações e também de quimio e radioterapias complementares. A invenção é da cientista brasileira Lívia Schiavinato Eberlin, formada pela Unicamp e que atua hoje na Baylor College of Medicine, em Houston, no estado americano do Texas. No Brasil, o Hospital Albert Einstein é o primeiro fora dos Estados Unidos a conduzir testes clínicos em pacientes com cânceres de pulmão e tireoide. Em audiência no Senado, Lívia Eberlin defendeu a incorporação da tecnologia ao Sistema Único de Saúde.
22: Todos os dias a gente recebe uma mensagem perguntando: Lívia, quando que estará disponível no SUS? E essa é a realidade que a gente precisa mudar, né? O acesso à tecnologia de ponta tem que ser para todos.
21: A senadora doutora Eudócia, do PSDB de Alagoas, que presidiu o debate, defendeu rapidez nas análises da Anvisa e da Comissão Nacional de Incorporação de Tecnologias no SUS, a Conitec, para que a caneta detectora de câncer possa ser oferecida nos tratamentos oncológicos da rede pública de saúde.
9: Enquanto o mundo volta as atenções para o futebol com a abertura da Copa do Mundo masculina nesta quinta-feira, o Brasil segue avançando nos preparativos para receber a Copa do Mundo feminina de 2027.
20: O Senado aprovou um projeto que estabelece regras para a isenção do ISS sobre serviços ligados à organização e à realização da competição. A medida busca garantir o cumprimento dos compromissos assumidos pelo país junto à FIFA para sediar o torneio. Repórter Pedro Pincer.
23: A medida não cria automaticamente o benefício, mas estabelece uma base legal para que os municípios decidam, por meio de legislação própria, se vão ou não adotar a desoneração. A adoção de incentivos fiscais costuma fazer parte desse tipo de acordo internacional, com o objetivo de garantir a estrutura necessária para a realização da competição. Para o relator, senador Romário, do PL do Rio de Janeiro, a realização da Copa no Brasil transcende a questão econômica.
24: Agora, na Copa Feminina, sem projetos e obras faraônicas, estamos falando do mais importante, da essência do esporte, o legado social que ela deixará. Estamos falando de jovens e crianças que certamente irão se inspirar com as atletas e com a festa nos estádios.
23: O evento será disputado em Brasília, Belo Horizonte, Rio de Janeiro, São Paulo, Recife, Salvador, Fortaleza e Porto Alegre. O texto segue agora para a sanção presidencial.
20: Com edição de Paula Groba e trabalhos técnicos de João Lira, o Jornal do Senado fica por aqui. Acompanhe agora as notícias da Câmara dos Deputados. Boa noite.
9: Boa noite e até amanhã.
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0: Relator apresenta nova versão à proposta que criminaliza a misoginia.
1: Projeto prevê redução de desigualdades regionais no tratamento do câncer.
0: Câmara pode votar adesão do Brasil a medidas contra a violência no trabalho.
1: Boa noite. A Câmara pode votar a adesão do Brasil à Convenção Internacional que prevê punições e reparações para assédio e violência no trabalho. O repórter Antônio Vital tem os detalhes da proposta.
2: Ganhou o regime de urgência e pode ser votado pelo plenário da Câmara a proposta que aprova a adesão do Brasil à Convenção da Organização Internacional do Trabalho, a OIT, com medidas contra violência e assédio no trabalho. O regime de urgência permite que o texto seja votado diretamente no plenário sem passar pela análise das comissões permanentes da Casa. Mas a votação provocou discussão com críticas da oposição. A Convenção 190 da OIT é o primeiro tratado internacional a reconhecer o direito de todas as pessoas a um mundo de trabalho livre de violência e assédio. Os países que ratificarem o texto ficam obrigados a adotar medidas, como proibir violência e assédio contra trabalhadores e garantir reparação às vítimas e sanções aos autores. A Convenção considera violência e assédio baseados no gênero como práticas inaceitáveis e inclui o assédio sexual como violência praticada contra as pessoas em razão do seu sexo e gênero. Outro trecho estabelece que as medidas previstas na Convenção se aplicam à violência e assédio que ocorre no trabalho, inclusive durante os deslocamentos do empregado. Deputados da oposição criticaram a adesão do Brasil à Convenção. Para o deputado Cabo Gilberto Silva, do PL da Paraíba, o texto pode acarretar punições aos empregadores, mesmo que a violência ocorra fora do ambiente de trabalho. Já o deputado Márcio Marinho, do Republicanos da Bahia, sugeriu alteração para que a expressão gênero seja interpretada como uma referência ao sexo da pessoa. O deputado Kim Kataguiri, do Missão de São Paulo, disse que os termos do tratado são vagos.
3: Obviamente, sempre se coloca palavras bonitas para tentar justificar enfrentamento a assédio, coisas que todos são favoráveis, mas quando você vai ver nas definições, você coloca aqui a violência e o assédio, a definição. Um conjunto de comportamentos e práticas inaceitáveis ou ameaças de tais comportamentos que sejam suscetíveis de causar dano econômico. O que é uma ameaça de um comportamento inaceitável capaz de causar um dano econômico?
2: A convenção entrou em vigor em 2021 e até 2023 já tinha sido ratificada por 27 países, entre os quais a Inglaterra, Espanha, Itália, Uruguai, Peru e Argentina. Na Câmara, parecer pela aprovação do texto apresentado pela deputada Fernanda Melchiona, do PSOL do Rio Grande do Sul, não chegou a ser votado pela Comissão de Relações Exteriores. Ela citou estudos que indicam que uma em cada três mulheres afirma ter sofrido algum tipo de assédio sexual no ambiente de trabalho. Ao defender o regime de urgência para a proposta, a deputada Jaque Rocha, do PT do Espírito Santo, disse que a convenção amplia o combate à violência.
4: Essa ratificação, ela cria uma base internacional para fortalecer e ampliar os instrumentos de combate à violência e principalmente fortalecendo leis, como nós aprovamos aqui, que cria o programa Emprega Mais Mulheres, para dar mais suporte às medidas administrativas e de proteção no serviço público e privado.
2: Ainda não há data para votação no plenário da Câmara da proposta que aprova a adesão do Brasil à Convenção da OIT sobre combate à violência e assédio no trabalho. Da Rádio Câmara de Brasília, Antônio Vital.
25: Trabalho.
0: Alexandre Lindemaier, do PT do Rio Grande do Sul, celebra a aprovação na Câmara de proposta que acaba com a escala 6x1. O parlamentar afirma que a redução da jornada para 40 horas semanais representa um avanço para a qualidade de vida dos trabalhadores.
1: Alexandre Lindemaier critica projeto apresentado no Senado que permite regime flexível de trabalho com pagamento baseado nas horas cumpridas. Ele avalia que a medida ameaça direitos trabalhistas ao reduzir a previsibilidade de jornada, salário e descanso.
0: Enfermeira Rejane, do PCdoB do Rio de Janeiro, critica o que classifica como terceirização da saúde pública por meio das organizações sociais. Ela avalia que o modelo das chamadas OSs impõe metas e cobranças que precarizam o trabalho de profissionais responsáveis pelo cuidado dos pacientes.
1: Enfermeira Rejane defende a criação de uma CPI na Assembleia Legislativa do Rio de Janeiro para investigar a atuação das organizações sociais. Ela afirma que essas entidades adotam contratos marcados por pejotização, com relatos de salários atrasados e perda de direitos trabalhistas.
25: Desenvolvimento Regional.
0: pedido de vista adiou a votação de uma proposta que aumenta os repasses federais para municípios e cria fundos para as regiões Sul e Sudeste. A repórter Noelle Nobre tem mais detalhes da votação.
5: Um pedido de vista coletivo adiou para o próximo dia 17 de junho a votação da proposta de emenda à Constituição que aumenta em um ponto percentual os repasses da União para o Fundo de Participação dos Municípios, o FPM. A proposta, em análise em comissão especial da Câmara, também cria fundos constitucionais de financiamento para as regiões Sul e Sudeste. O adiamento foi solicitado pelo deputado Reginaldo Lopes, do PT de Minas Gerais, um dos autores da PEC original, para que os parlamentares tenham mais tempo de dialogar sobre o texto elaborado pelo relator, deputado Arnaldo Jardim, do Cidadania de São Paulo. Lopes explicou.
6: E a ideia é que pudesse, então, construir uma transição para a aprovação desta emenda constitucional. Se for possível, eu preferia então que a gente pudesse, sei lá, suspender ou deixar para a gente apreciar na semana que vem.
5: O parecer de Arnaldo Jardim prevê que a União entregue a estados e municípios 53% da arrecadação do imposto de renda, do IPI e do novo imposto seletivo. Atualmente, esse índice é de 50%. Com a mudança, o FPM passará a receber uma parcela adicional de 1% em março de cada ano, somando-se aos repasses já existentes de julho, setembro e dezembro. O relator argumentou que o reforço no FPM é vital para prefeituras que lidam com custos operacionais crescentes. Além disso, o texto institui fundos para o Sul e Sudeste, destinando 1% da arrecadação federal para cada região financiar o setor produtivo local por meio de bancos regionais. O objetivo, segundo Arnaldo Jardim, é dar tratamento igualitário às regiões do país.
7: A região Nordeste já tem um fundo de desenvolvimento, a região Centro-Oeste também o tem, a região Norte tem um fundo de desenvolvimento e exatamente as duas outras regiões. As regiões Sul-Sudeste não têm.
5: O texto atual incorpora sugestões de outras propostas que tratam do assunto e estão sendo analisadas na Câmara. Da Rádio Câmara de Brasília, Noelle Nobre.
8: Economia.
1: Beto Preto, do PSD do Paraná, apresentou o projeto de lei que prevê a extinção do Conselho Administrativo de Recursos Fiscais, o CARF. Ele argumenta que o modelo atual contribui para a demora no julgamento de processos envolvendo grandes débitos tributários.
0: O deputado apoia um novo sistema de contestação fiscal, no qual os contribuintes tenham acesso mais célere à análise judicial de seus casos. Para Beto Preto, a ideia é modernizar os procedimentos e tornar a relação entre cidadãos e administração tributária mais simples e eficiente.
8: Agricultura.
1: Rafael Simões, do União de Minas Gerais, cobra do governo federal medidas contra a concorrência desleal no comércio de leite importado da Argentina e do Uruguai. O legislador afirma que produtores brasileiros estão decepcionados com a falta de ação por parte do executivo.
0: Rafael Simões destaca a força da pecuária leiteira do Brasil para a economia nacional. Ele também defende a aprovação de propostas que criam uma linha especial de renegociação de dívidas de produtores rurais afetados por eventos climáticos com o uso de recursos do Fundo Social do Pré-Sal.
8: Transportes.
1: Eduardo Bismarck, do PV do Ceará, pede ao DENIT medidas para aumentar a segurança na BR-304, no trecho que corta o município de Aracati. Entre as reivindicações estão a retirada de lombadas das pontes sobre o rio Jaguaribe e a adoção de alternativas que reduzam os acidentes.
0: O parlamentar também defende a implantação de uma rotatória e o reforço da sinalização no acesso às praias de Canoa Quebrada, Marjolândia e Quixaba. Segundo ele, as intervenções são necessárias para melhorar a mobilidade e acompanhar o crescimento do turismo na região.
8: Segurança Pública.
1: A relatora da proposta que criminaliza a misoginia apresentou ajustes ao texto principal que está em debate na Câmara. A expectativa é que o projeto seja votado ainda este mês no plenário, como informa o repórter José Carlos Oliveira.
10: A coordenadora do Grupo de Trabalho de Criminalização da Misoginia, deputada Tabata Amaral, do PSB de São Paulo, anunciou ajustes no projeto de lei sobre o tema, já aprovado no Senado e com possível votação no plenário da Câmara dos Deputados ainda neste mês, com relatoria da própria deputada. O texto original equipara a misoginia ao crime de racismo, o que a torna inafiançável e imprescritível. Tabata alterou principalmente a definição de misoginia.
11: A fim de preservar a uniformidade conceitual da legislação penal e processual penal sobre o tema, propomos a substituição dos termos ódio e aversão previstos no projeto para a caracterização da misoginia pelas expressões menosprezo ou discriminação em razão da condição de mulher.
10: Tabata Amaral afirmou que a aprovação da proposta será avanço civilizatório essencial. A misoginia é descrita como fenômeno estrutural profundamente enraizado em relações de poder historicamente marcadas pela desigualdade de gênero. A deputada também identificou crescente disseminação de comunidades e redes de conteúdo na internet associadas à chamada machosfera, que difundem narrativas de hostilidade ao feminino e promovem processos de radicalização, sobretudo entre jovens. Entre outros pontos, o novo texto de Tabata Amaral prevê suspensão temporária de conta ou perfil de internet que veiculem conteúdo ilícito.
11: A gente precisa aprovar esse texto ainda nesse mês, porque enquanto a gente não atualiza a legislação, a gente vai ter criminosos que não só se sentem à vontade, mas estão sendo autorizados todos os dias a dizerem que mulheres podem e devem ser assassinadas, podem e devem ser humilhadas, podem e devem ser estupradas. É isso o que a gente quer combater.
10: Segundo a deputada, as audiências do grupo de trabalho da Câmara mostraram que o feminicídio é muitas vezes uma morte anunciada, precedida por violência verbal e simbólica. Tabata Amaral manteve a previsão de pena de 2 a 5 anos de reclusão e multa para crimes praticados em razão de misoginia, mas incluiu, entre os agravantes, o crime contra criança, adolescente e pessoa idosa ou com deficiência. O texto ainda poderá passar por novos ajustes até 16 de junho, quando será votado no GT e depois levado ao Colégio de Líderes e ao plenário, possivelmente na mesma semana, de acordo com a deputada.
11: E aí, fiquem muito à vontade nos próximos dias para me procurar, para que a gente possa ir ajustando e que traga, de fato, um consenso de todos os membros do nosso grupo de trabalho.
10: Tabata Amaral também definiu propostas prioritárias complementares ao projeto de lei principal. Duas já estão formalizadas e tratam do enfrentamento à violência digital contra as mulheres. A outra proposta é um anteprojeto sobre investigação e atendimento das vítimas de ato de misoginia com medidas de prevenção à violência doméstica e familiar contra a mulher. A deputada Talíria Petroni, do PSOL do Rio de Janeiro, manifestou otimismo quanto à rápida aprovação dos textos no Congresso.
12: Tem muitas diferenças que constituem as deputadas da bancada feminina, mas tem também muitas coisas que nos unem e, lamentavelmente, a violência é uma delas. 367 meninas menores de 18 anos foram vítimas de feminicídio nos últimos 5 anos. A vida inteira interrompida pelo feminicídio. Isso é chocante num país que, infelizmente, todo ano mata quase 1.500 mulheres por serem mulheres.
10: O grupo de trabalho ainda apresentou uma indicação ao Ministério das Mulheres para a regulamentação de medidas de prevenção e enfrentamento à violência digital contra a mulher, além de ações preventivas em articulação com os órgãos federais. Da Rádio Câmara de Brasília, José Carlos Oliveira.
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0: ex-presidente Jair Bolsonaro. Ele afirma que o material indica repasses em dólar entre 2025 e 2026.
1: Rogério Correia questiona a origem dos recursos envolvidos. O deputado pede investigação sobre uma possível conexão entre as transferências feitas ao projeto cinematográfico e verbas da Previdência dos Servidores do Estado do Rio de Janeiro.
0: Coronel Crisóstomo, do PL de Rondônia, elogia a postura dos políticos da direita diante dos desafios enfrentados pelo Brasil. Ele afirma que os parlamentares de oposição têm contribuído para o fortalecimento da segurança pública, do agronegócio e de valores ligados à família.
1: Coronel Crisóstomo acrescenta que o país também precisa de mudanças na condução da economia para evitar mais pressão sobre a população. O deputado critica a política econômica do governo federal, citando o editorial da imprensa que alerta sobre o aumento de gastos públicos.
0: Ricardo Maia, do MDB, faz um balanço de sua agenda no interior da Bahia, destacando encontros com lideranças políticas e comunidades locais. Ele afirma que sua presença nos municípios fortalece o diálogo com a população e permite acompanhar de perto as demandas regionais.
1: Ricardo Maia também ressalta a participação em inaugurações e visitas a obras em andamento. Ele defende que a atuação no interior é fundamental para contribuir com ações voltadas ao desenvolvimento local e à melhoria da qualidade de vida da população.
2: Saúde.
0: A Comissão de Finanças e Tributação da Câmara aprovou proposta para ampliar o combate ao câncer e a assistência aos pacientes, reduzindo as desigualdades regionais de acesso ao tratamento. A repórter Sofia Peçanha tem os detalhes.
3: A Comissão de Finanças e Tributação da Câmara dos Deputados aprovou a criação de um Programa Nacional para Combate ao Câncer. Originalmente, o projeto estabelecia o Fundo Nacional de Combate ao Câncer e de Assistência a Portadores. Mas, por recomendação do relator do texto, deputado Merlong Solano, do PT do Piauí, a comissão optou por substituir o fundo pelo Programa Nacional de Combate ao Câncer e de Assistência a Portadores. Entre as prioridades previstas estão a prevenção e o diagnóstico precoce da doença, a ampliação do acesso aos serviços de oncologia, a qualificação de profissionais de saúde e apoio à pesquisa científica. Se a proposta for transformada em lei, o Ministério da Saúde deverá regulamentar o programa e definir as ações necessárias para sua implementação. Segundo Merlong Solano, ações de prevenção e diagnóstico precoce são fundamentais para aumentar as chances de sucesso no tratamento.
4: A gente sabe que o câncer é uma das enfermidades que mais agrava a vida das pessoas, mas felizmente ele cada vez mais tem cura, desde que haja cuidados preventivos e tratamento rápido, até mesmo precoce, se for possível, melhor. O que implica na montagem de toda uma rede de informação e de diagnóstico precoce.
3: O texto também determina que o programa prioriza a redução das desigualdades regionais no acesso aos serviços oncológicos. O relator afirma que a intenção é reduzir a necessidade dos pacientes se deslocarem longas distâncias para realizar exames, consultas ou tratamentos especializados.
4: Também no projeto, a gente estabeleceu a necessidade do Ministério dar especial atenção à descentralização dessa rede, no sentido de diminuir a desigualdade regional que existe em relação ao acesso ao tratamento do câncer.
3: A criação de um Programa Nacional de Combate ao Câncer será analisada agora pela Comissão de Constituição e Justiça, antes de seguir ao Senado. Da Rádio Câmara de Brasília, Sofia Peçanha.
2: Direitos Humanos.
1: Robinson Faria, do PP do Rio Grande do Norte, quer impedir a aplicação de punições baseadas na lei do silêncio em situações relacionadas a comportamentos de pessoas com transtorno do espectro autista. A ideia é evitar constrangimentos contra famílias atípicas.
0: Robinson Faria afirma que a proposta surgiu após o relato de uma mãe de crianças autistas que teria sido ameaçada e intimidada em seu condomínio. Para o deputado, é papel do legislativo garantir mais respeito às necessidades das pessoas neurodivergentes e de seus familiares.
1: Termina agora o Jornal Câmara dos Deputados, produzido pela Rádio Câmara, com trabalhos técnicos de Wellington Teles e a apresentação de Val Monteiro e Luciana Vieira. Uma boa noite para você.
0: A Voz do Brasil está de volta amanhã. Boa noite.
2: Você ouviu A Voz do Brasil. Boa noite.
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6: Concentre-se no que você tem. Passamos muito tempo imersos nos nossos problemas, mas eles são também um sinal de vida. Quem está morto, não tem problema. Seja grato por tudo que você tem, incluindo os desafios.
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0: Heróis da Resistência.
1: Gilmar Ferreira.
0: Assim abrimos o Tua Essência desta quinta, 8h07. Boa noite aí pra você, paz e bem. Vamos juntos com muito prazer em mais uma noite aqui através da Rede Tua Rádio, presente na tua história. 8h08, na sequência de sucessos, Lionel Richie.

0: 8 horas com mais 8 minutos. 8:08, temperatura nesse momento em Soledade, na casa dos 15 graus. A partir de agora você acompanha mais uma jornada esportiva aqui na tua Rádio Cristal. Hoje, Campeonato Gaúcho de Futsal Série C se enfrentam aqui no Ginásio Zecão as equipes do Soledade Futsal versus a equipe do Saudades de Putinga. A partir de agora, tudo em imagem e a cores para você no Facebook e no YouTube. E você acompanha tudo ao vivo no 100.5.
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2: Um grande abraço para você que nos acompanha ao vivo. Falamos diretamente do ginásio José Américo Martins, o Zecão, em Soledade, ao vivo nas ondas do 100.5 para toda a grande região, através das ondas da tua Rádio Cristal e, é claro, no YouTube e no Facebook. Iniciamos mais uma jornada esportiva com a segunda rodada da Liga Gaúcha da Série C. É o Soledade Futsal em quadra, em busca da primeira vitória, e a primeira vitória em casa, também na competição. Daqui a pouquinho, rola a bola para o duelo entre Soledade Futsal e o Saudade de Putinga. 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A partir de agora, no detalhe, a jornada esportiva da tua Rádio Cristal, ao vivo do ginásio Zecão Martins, em Soledade, para a segunda rodada da Liga Gaúcha da Série C. Para você que está acompanhando no 100.5, para você que está através do Facebook e também do YouTube, dá tempo de vir até o Zecão para acompanhar ao vivo este grande jogo. É o segundo compromisso da equipe de Soledade na competição, em busca dos primeiros pontos e, é claro, da primeira vitória na competição e a primeira vitória em casa. De bate-pronto, a gente chega com o trabalho de reportagem nesta noite. Paulinho Paes chega para trazer os primeiros detalhes e as primeiras informações da equipe do Soledade. Boa noite, Paulinho!
3: Boa noite, Felipe, ouvintes da tua Rádio Cristal, a toda a nossa equipe, a grande audiência do rádio e também pelas redes sociais. Soledade estreia em casa e sabe que é fundamental vencer. Para isso, tem novidades, tem mudança, inclusive, na escalação. Tem três estreias. E o Kiko Gardim, que é o treinador da equipe, fala e projeta esta partida. Boa noite.
4: Boa noite. Uma partida difícil, acho que como todas as partidas do campeonato são difíceis. Nós somos Sobradinho, sabendo que lá é muito complicado, lá foi uma equipe que em 2 anos perdeu um jogo, a equipe que os times da Ouro não ganharam deles lá. Hoje é um jogo diferente, a equipe de Putinga é uma equipe mais jovem, mas é uma equipe que tem bons valores individuais. E nós temos estreia, como tu falou, mas isso não quer dizer nada. Eu acho que o time meu que jogou lá em Paes Sobradinho foi bem. Claro, o acréscimo dos jogadores hoje ajuda e nós vamos tentar fazer uma boa partida. O que eu falei, se nós manter o ritmo, nós manter a nossa pegada, nós manter o nosso jogo, um pouquinho mais de concentração do que nós tivemos lá em Sobradinho, nós temos grandes chances de ser com o resultado.
3: Para hoje, 3 novos jogadores vão fazer parte, o Betinho, o Vini Silva e também o outro jogador que é o Pete. O que acrescentará na equipe esses jogadores, Kiko?
4: O Pete já jogou com nós aqui, o amistoso contra o Amaral, já conheço. O Betinho, muito boas referências, um ala rápido. A nossa equipe tinha algumas carências em algumas características dos jogadores. Tem o Vini Silva, que é outro pivô, que nós tinha pivô mesmo, só o Bebezão. De repente não precisamos improvisar hoje aqui. Mas tudo acrescenta. Tudo tem que ser acrescentado ao que nós temos em casa, que é o nosso time. Nosso time está bem, nosso time tem que estar focado em buscar o resultado.
3: Muda a equipe para iniciar o jogo?
4: É, vai ter uma pequena mudança ali. Vamos começar com o Betinho. É, nós não tivemos treino essa semana, então ele está chegando hoje aqui, claro, é difícil, mas é para início do jogo. É o time que começa, quase nunca é o time que termina, não é o time que de repente vai até ter, não vai estar nem no fim do primeiro tempo. É uma alternativa para iniciar o jogo, é uma proposta de jogo que nós temos. Começa Betinho, Márcio, Taylor, Bebezão, e nós vamos tentar impor o nosso ritmo. Acho que se nós conseguirmos fazer uma boa marcação aí, nós vamos ter chance de conseguir um bom resultado hoje aqui.
3: Bom jogo.
4: Obrigado.
3: Tá aí, Kiko Gardim, ele que é o treinador do Soledade Futsal, projetando a partida com 3 novos reforços, uma mudança na escalação na equipe que inicia, mas é claro, a importância da vitória nessa estreia em casa diante da equipe do O Saudade de Putinga. 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
2: 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E o detalhe, o Sicredi vai premiar hoje o craque da partida. 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A gente chega para trazer o destaque nesta noite de quinta-feira, 15 graus a temperatura aqui em Soledade. A gente vai chegando para acionar o nosso comentarista nessa noite, nosso amigo Antônio Irineu, o pé de bruxa, que está aqui com a gente para avaliar essa partida. Jogo importante para o Soledade, primeiro jogo em casa, pé, e a possibilidade e a condição de buscar a primeira vitória na competição. Boa noite.
0: Boa noite, Felipe. Boa noite, ouvintes da tua Rádio Cristal. Realmente, Felipe, uma noite muito importante, né, para a equipe de Soledade, uma noite que, onde que os jogadores realmente vão ser apresentados aí para o público soledadense. A gente espera que o público compareça, né, já tem um público razoável, mas a gente, né, espera aí um grande público para essa noite, porque diante desse público que aqui a gente está esperando, a gente também espera uma boa atuação da equipe soledadense, né? Principalmente porque estreou jogando fora, estreou jogando diante de uma equipe difícil, a equipe do Sobradinho, e naquele momento a equipe soledadense, né, foi derrotada, mas hoje tem estreia de alguns jogadores novos, tem a questão do jogo em casa, diante da torcida, conhecendo bem a quadra, mas do outro lado, né, a equipe também que chega para jogar contra a equipe soledadense, a equipe de Putinga, a equipe que os Saudades, né, de Putinga, onde que tem aí no comando técnico da sua equipe o Felipe Von Elton, Felipe Cador, Felipe que todo mundo conhece, e ele também conhece todos os jogadores da equipe soledadense. Então, foi uma grande partida, mas a gente espera que a equipe Soledade, dentro de quadra, consiga desenvolver um grande futebol e buscar aí a primeira vitória da competição, né, diante do torcedor, diante da nossa dos olhos aqui da imprensa, né, e que traga um fato bastante positivo aí para que próximos jogos a gente consiga, né, cada vez mais botar mais torcedores aqui dentro do Zecão e prestigiar nessa equipe juntamente com outras que também vem jogando as competições aqui em Soledade, mas hoje a gente falando especialmente do Soledade, que busca aí, né, a primeira vitória dentro do campeonato, e com certeza, né, o Kiko, o pessoal está concentrado para isso, Felipe.
2: Muito bem, para você que está acompanhando, dá tempo ainda de vir para o Zecão para acompanhar esse grande jogo ao vivo, o duelo entre Soledade Futsal e a equipe do O Saudade, segunda rodada da Liga Gaúcha da Série C. Prefeitura de Soledade valorizando e incentivando o esporte como ferramenta de saúde, integração e qualidade de vida. 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O Paulinho está nesse momento na quadra para trazer também os destaques da equipe visitante, o Saudade de Putinga, que vem para o jogo, e o Paulinho está na quadra com o técnico da equipe. Olha aí, Paulinho.
5: É, e o Saudade que vem com novidades. Fabinho, jogador que jogou pelo Fontoura, está na Rússia, reforçará a equipe nesta partida. Estou ao lado do Felipe Von Elden, soledadense, mas que é o treinador da equipe do Saudade. Como foi trabalhado o time para este jogo, Felipe? Boa noite.
6: Boa noite, Paulinho. Boa noite, os ouvintes. A gente vem, faz duas, né, duas, três semanas que a gente vem preparando a equipe, não só para esse jogo, mas para o jogo de estreia também, que a gente teve em Espumoso, né? A gente tem apenas um dia de treinamento, mas conta bastante no fim da preparação, né, Paulinho? Estamos tranquilos e sabemos o que nós vamos enfrentar aqui, a gente sabe a qualidade que tem a equipe de Soledade, mas também a gente sabe do nosso potencial, das nossas virtudes, das nossas, né, condições. Viemos aqui somar pontos, sim. Né? A gente espera sair daqui somando ponto.
5: A equipe do Saudade que empatou na primeira rodada contra o Audax em Espumoso. E hoje contará com o Fabinho. O que esse jogador acrescentará na equipe, Felipe?
6: É diferente, né? Experiência, maturidade, O Fabinho, qualquer equipe que vá atuar, ele vai acrescentar. Mas não adianta o Fabinho somente jogar, toda a equipe tem que estar compacta, né? Todo mundo tem que se doar, tem que fazer um jogo atípico. É um clássico, querendo ou não, é a rivalidade, todo mundo se conhece, né? Então, o Fabinho é um bom jogador, é um assinante jogador, está numa fase maravilhosa, sim, mas vai acrescentar, mas não vai ser o salvador da pátria se nós não botar o pé também.
5: Pelo que a gente percebe do Biotipo, é uma equipe leve que se movimenta de mobilidade?
6: Sem dúvida, eles têm uma interposição boa, uma condição muito boa de bola, né? O Fabinho acrescenta muito a rapidez da equipe. Esperamos sim, Fabinho, com uma grande noite, né? Com tranquilidade, com maturidade principalmente, fazer um grande jogo.
5: Definida a equipe?
6: Definida a equipe, né? Os guris estão tudo tranquilo e conscientes pro jogo.
5: Daí a palavra do Felipe Von Helden, treinador da equipe do O Saudade, definida para o jogo. 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
2: 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Pé de bruxa, o técnico Felipe Von Helden da equipe do O Saudade, destacando aí a equipe praticamente completa e com reforço. Fabinho, jogador que atuou pelo Fontoura Xavier Futsal, joga no futebol da Rússia, tá de férias aí no Brasil, tá aproveitando para entrar em quadra pela Liga Gaúcha. É uma equipe forte e, como a gente viu e o Paulinho destacou, uma equipe rápida. A gente espera nessa noite, boa, a pé de bruxa.
0: É, dá para notar, né? Equipe bastante jovem, uma equipe rápida, uma equipe que a gente vê que os jogadores com um biotipo, né, de ser muito ágil, mas a gente vai ver dentro de quadra, né? E a questão do Fabinho, todo mundo conhece, principalmente nós aqui em Soledade, né? Vários campeonatos ele atuou aqui em Soledade, jogando os campeonatos municipais. A gente acompanhou também pela equipe de Fontoura Xavier, também teve uma passagem por Espumoso, né? Então a gente sabe da qualidade desse jogador e sabe que hoje ele está lá na Rússia jogando porque apresentou um grande futebol e teve aí a intenção do pessoal buscar ele para jogar lá. Então eu acredito que é um a mais para a equipe do O Saudade, né? Que pode contar com um jogador da qualidade do Fabinho. E a gente já também salienta e alerta, né? Que é mais, né, um ponto de alerta para a equipe de Soledade, né? Onde que vai jogar diante de uma equipe de qualidade, uma equipe que já empatou o primeiro jogo fora dos seus domínios, né? E hoje joga o segundo jogo fora e ainda acrescenta aí um jogador de muita qualidade, que é o Fabinho.
2: 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O Paulinho Paes chega no detalhe para trazer as escalações das duas equipes. E a gente começa com a equipe da casa, a equipe do Soledade Futsal, que tá escalada pro jogo, Paulinho!
5: Escalada há poucos minutos, o Kiko revelou a escalação, ele tinha dúvidas, mas acabou conversando aí com os integrantes da comissão técnica e definiu a equipe da seguinte forma: na tela da tua Rádio Cristal vão aparecer os relacionados, mas a equipe que sai jogando tem Wagner no gol com a número 1, 17 para Taylor, 8 para Márcio Borges, sai jogando também o Alisson Bebezão e ainda o Betinho. Esta é a equipe que inicia o jogo na equipe do Soledade Futsal. Vou repetir: Wagner Moraes, Taylor, Márcio Borges, Betinho com a 22 e o Alisson Bebezão com a número 9. No banco de reservas, 12 para Wesley, 24 para Bruno Portela, 5 para Arnaldo, 3 para Lipe, 6 para Pitty, o estreante, 7 para Vini Silva, outro estreante, 10 para Diogo, 11 para Ariel, 14 para Lucas Teodoro. Este é o time e banco da equipe do Soledade, treinado pelo Kiko Gardim, na informação para Ótica Vision.
2: Muito bem, escalada portanto a equipe da casa, a equipe do Soledade Futsal, pé de bruxa com apenas uma mudança, a entrada do Betinho na equipe em comparação ao time que saiu jogando lá em Sobradinho no último sábado. Betinho que chega, como destacado pelo Kiko Gardim, para acrescentar na equipe.
0: Ah, com certeza, né? Eu conheço o jogador Betinho, um jogador que é bem ágil, né? Um jogador que vai dar um pouco mais de movimentação na equipe. E acompanhando, né, pela tua Rádio Cristal, né, no primeiro jogo, Felipe, pela telinha, né? Então a gente viu que a equipe Soledade teve bons e teve altos e baixos, né, naquele jogo lá de Sobradinho. Eu acredito que provavelmente, né, o treinador, o Kiko Gardim, né, ele deu essa conversada com a gurizada para acertar os detalhes, né, principalmente onde que a equipe teve alguns pontos negativos naquela noite, com certeza para tentar acertar isso aí hoje, buscar a vitória. É pontos importantes, é jogadores que acrescentam o plantel, jogadores que vêm aí para somar, então a gente espera que diante dessas condições, esses jogadores que vieram, a gente conhece também a qualidade do jogador Pitch, que está no banco também, é um jogador de muita qualidade, assim como os outros jogadores, o próprio Ariel, né, que fez uma grande partida lá também, no meu ponto de vista. Então eu acredito que tem jogadores sim para dar muito para a equipe soledadense, e com certeza o Kiko vai tentar tirar o máximo de cada um desses jogadores.
2: 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E a equipe visitante, Paulinho, o Saudade também está escalada pelo técnico Felipe Vouelden.
5: É, e vem da seguinte forma a equipe de Putinga: Rezende no gol com a 18. Na tela, os relacionados, mas saem jogando. O goleiro Rezende com a 18, o Wesley com a número 10, o William com a número 12, o Toquinho com a 17 e o Fabinho com a número 2. No banco de reservas, um Maurício, 20 Matheus, 3 Guilherme, 4 Felipe, 5 Basso, 6 Dudu, 7 Gabriel, 8 Candiago, 11 Ramon e 15 Eliezer. Time banco do Saudade, treinado pelo Felipe Von Helden, o Cadorfa. Time banco da equipe pudinguense, na informação da Placar Esportes.
2: Muito bem, destaque portanto para a escalação da equipe do Saudade. Uma equipe pé de bruxa, Wesley Borges, jogador aqui de Soledade, conhecido em toda a região, o próprio Toco, o Fabinho. É uma equipe muito leve e muito rápida, com a presença ainda do William, que é um pivô característico, mas jogador também de muita qualidade. Bom time do O Saudade.
0: Bom time, uma equipe que investiu também, né? Uma equipe que trouxe jogadores de fora para acrescentar, jogadores de qualidade, jogadores conhecidos, né, por todo o futsal. Eu acredito que teremos hoje aqui duas equipes bastante fortes, duas equipes de muita qualidade, e com certeza, né, a equipe Soledade está sabendo das condições, está sabendo do adversário que vai enfrentar hoje, um adversário muito forte, né, sabendo também aí, nós falávamos antes que o Felipe conhecia bastante a equipe, mas a gente sabe que também os jogadores como Wesley também, né? Um jogador que está voltando de lesão, um jogador que está em recuperação ainda, não está 100%, mas é um jogador que tem uma qualidade muito grande, que com certeza também é um jogador que vai acrescentar bastante na equipe do O Saudade. Então a gente tem que ter um alerta muito grande aí diante dessa equipe que vem a Soledade, com certeza, para tentar estragar a festa aí da equipe soledadense.
2: Muito bem. As duas equipes se preparam para entrar na quadra e a arbitragem do jogo está confirmada, Paulinho.
5: Definida a arbitragem do jogo: o árbitro principal, o Odair Tonin, o árbitro auxiliar, o Matheus Cassini, o anotador, o Maurício Sobrosa. No momento em que o Soledade está na porta para entrar na quadra, o anotador então, o Maurício Sobrosa, o cronometrista, o João Gabriel Bux, e o representante da liga, o Valmir Pascoaloto, o gringo. As duas equipes já prontas, preparadas para entrar em quadra. Inclusive estamos aqui com a nossa câmera postada aí para mostrar a equipe do Soledade, que em seguida vai entrar em quadra, sendo puxada aí pelo capitão Márcio Borges, que está aqui pronto. E uma palavra rápida aí sobre o jogo, Márcio.
6: É, foco total. A gente sabe a importância que é pontuar em casa e começar com a vitória é muito importante para nós hoje.
5: Aí, Marcinho Borges, capitão da equipe. A equipe do Soledade já pronta, a equipe de Putinga também, ô Saudade. Em seguida, as duas equipes em quadra. 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
2: É a jornada esportiva da tua Rádio Cristal, ao vivo do Zecão Martins. Momento em que a equipe do Soledade Futsal entra na quadra, na sua estreia em casa, na busca da primeira vitória, na busca dos primeiros pontos. E a equipe do Soledade está em quadra. Detalhe para o uniforme titular, todo amarelo, camisa, calção e meias. E a equipe do O Saudade de Putinga com uniforme branco, camisa branca, calção branco e meias brancas. Equipes perfiladas no meio da quadra. E daqui a pouquinho a bola vai rolar para o duelo entre Soledade Futsal e O Saudade de Putinga. É a segunda rodada da Liga Gaúcha da Série C. E é claro, você acompanha tudo no detalhe, na super jornada esportiva da tua Rádio Cristal, no show de imagens, dentro e fora da quadra. Para você que acompanha no YouTube, no Facebook, grande abraço a toda a nossa audiência qualificada de Soledade e também de toda a região. Destaque também para você, amigo, nas ondas do 100.5, para Soledade e toda a região, a jornada esportiva e a Liga Gaúcha da Série C, Paulinho Paes.
5: É, e em seguida a equipe do Soledade vai lá para aquela corrente que a gente conhece, Felipe. É, fazer aquela roda, vai conversar entre os jogadores, aquela corrente de positiva em busca da vitória. É isto que quer o Soledade, é isto que vai buscar. Tá fechando a roda, nós estamos acompanhando e nós vamos ouvir aqui o que vão falar. Aí, a expectativa de um grande jogo e a bola em seguida vai rolar aqui no ginásio José Américo Martins. A gente vê a mobilização dos jogadores e aqui o Wagner. Palavra, Wagner, em relação à estreia em casa e à importância da vitória.
7: Ah, uma estreia, né? Em casa sempre é bom, né? De andando do nosso torcedor a uma estreia difícil contra uma grande equipe, né? Mas a gente tem que propor o ritmo de jogo para buscar os três pontos.
5: Aí, propor o jogo para conquistar os três pontos. É o que quer o Wagner Moraes, goleirão da equipe do Soledade.
2: Muito bem, daqui a pouquinho rola a bola para Soledade e O Saudade, a segunda rodada da Liga Gaúcha da Série C. Rapidamente, Miguel Pereira para trazer os jogos da primeira rodada do gauchão da Série C. Miguel, boa noite.
8: Muito boa noite, Felipe, muito boa noite a todos os ouvintes da tua Rádio Cristal. Vamos trazendo então, recapitulando aí os resultados da primeira rodada, né? Destacando que a equipe de Soledade foi derrotada pela AES de Sobradinho pelo placar de 5-3 em Sobradinho na primeira rodada. O Saudades e Audax ficaram em 3-3 no empate em Espumoso na primeira rodada. Já a equipe da ACF de Caçapava do Sul bateu o Arsenal pelo placar de 7-3 em Caçapava do Sul. Com os resultados, a tabela atualmente fica da seguinte maneira. Em primeiro colocado, ACF com 3 pontos e saldo de gols 4. Em segundo colocado, Sobradinho com 3 pontos e 2 gols de saldo. A equipe do Audax e também a equipe do O Saudade dividem a terceira colocação com apenas 1 ponto. Quinto lugar vai para a equipe de Soledade com menos 2 gols de saldo e nenhum ponto somado. E a equipe que fica na lanterna atualmente é o Arsenal com nenhum ponto e menos 4 gols de saldos. 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
2: 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Tudo pronto, vai rolar a bola para Soledade e O Saudade, a segunda rodada da Liga Gaúcha da Série C, ao vivo do ginásio Zecão em Soledade. A estreia em casa, Paulinho.
5: É, e aqui para conversar com o Alisson Bebezão, expectativa positiva para a estreia em casa e, logicamente, a busca pela vitória?
9: A expectativa é muito alta, né, Paulinho? Desde a montagem do grupo, a gente sempre esperou esse momento, né? A expectativa é deixar uma boa impressão aí pro restante da competição.
5: Aí, a palavra do Alisson Bebezão. Rapidamente aqui, Wesley, uma palavrinha pra tua Rádio Cristal desse jogo contra a Soledade.
10: Vai ser um jogo bom hoje de assistir. E vamos ver, que vence a melhor equipe hoje, graças a Deus, jogando na minha casa, né?
5: Daí, Wesley, ele que é aqui de Soledade, vai pra um jogo para o Saudade. A bola no centro da quadra, em seguida o início da partida.
2: Abraço para o Zuza Massabic, né, que está acompanhando o jogo lá de Sarandi. Grande abração para o Zuza, que também é parceiro da gente nas jornadas esportivas. O Juliano Prado na torcida. Vamos, meu filho Wesley. E autoriza o árbitro. A bola está em jogo. Soledade Futsal. E o Saudade é a Liga Gaúcha da Série C. Ao vivo na jornada esportiva da tua Rádio Cristal. A tentativa do Saudade lá pelo setor esquerdo na primeira chegada de ataque do goleiro Rezende. Acabou chutando direto para fora. É lateral já cobrada. A bola está com o Betinho pelo setor esquerdo para a equipe do Soledade Futsal. Inverteu para Taylor. Devolve ali para Betinho. Vai tocando bola. E já tem a primeira falta do jogo. Falta em cima do Betinho, Paulinho.
5: É cometida pelo Wesley. Acabou dando toco por baixo do jogador da equipe do Soledade. Falta marcada. Primeira do jogo pertence ao Soledade. 0-0 placar. Início de jogo. 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
2: Cobrada a falta agora com o Márcio Borges no setor de defesa. Trabalha na direita com o Betinho. Domina ali o camisa 22 do Soledade Futsal. Deixa de lado para Taylor. Taylor na perna direita. Mais atrás para Márcio Borges. Vai tocando bola o Soledade. Agora está no setor canhoto ali com o Taylor, que recomeça com o Márcio Borges. Domina o capitão da equipe de Soledade. Márcio Borges para Taylor. Agora para Alisson Bebezão no comando de ataque. Girou, bateu cruzado. Chega para tirar o toco. Finalização do Alisson Bebezão, na verdade era uma tentativa de cruzamento. O toco chegou para cortar e a bola volta para o setor defensivo do O Saudade com o Fabinho. Descarrega para o campo de ataque e aí chega para cortar ali o Betinho. Mas a intenção do Bebezão era boa ali, Paulinho. Quase ela chegou para o Márcio.
5: É, a intenção era boa. Ele conseguiu fazer o giro como pivô. A bola acabou não chegando no Márcio como ele queria, porque se chegasse seria uma oportunidade de gol do Soledade.
2: A bola está no setor esquerdo agora do Soledade ali com o jogador que é o Betinho. Para Alisson Bebezão na parede, devolveu para Betinho, a bola ficou apertada e vai direto para fora, faltando 18:40 para terminar o primeiro tempo. 0-0 é a Liga Gaúcha da Série C que você acompanha ao vivo pelas ondas da tua Rádio Cristal, em imagens no YouTube e também no Facebook. Bola na esquerda agora para Betinho. Betinho vem trazendo mais uma vez a equipe do Soledade. Trabalha na direita com o Márcio Borges. Aí o capitão soledadense deixa de lado para Taylor. Vai tocando bola o Soledade na defesa agora com o Taylor pela esquerda. Inverte para Betinho. Betinho domina na perna direita, busca ali a movimentação no campo ofensivo. Encontrou bem Márcio Borges. Levou para a esquerda. Tentou o chute, foi bloqueado pelo Wesley e a bola sai em escanteio para o Soledade Futsal, faltando 18:13 para terminar o primeiro tempo. Márcio Borges chega para movimentar a bola, cobrança de escanteio, inversão, buscava o Betinho e ela vai direto para fora. 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A bola está com o Fabinho na direita, setor de defesa da equipe do O Saudade, lá da cidade de Putinga. Aí o toco deixa de lado, quem domina é Fabinho, na velocidade já inverte na esquerda para Wesley Borges. Wesley vai encarar o marcador, tentou o drible, foi travado, ela volta para Wesley, que recomeça mais atrás da defesa com o Fabinho. Fabinho domina, deixa de lado agora com o jogador que é o Toco. Toco vai encarar a marcação, pedalou, puxou para o meio. Toco lá pelo lado esquerdo, levou para o fundo. Márcio Borges foi para a jogada, travou e o juizão marcou apenas o escanteio para a equipe do O Saudade. Ficou pedindo falta ali o Toco, o juizão sinalizou que é escanteio e ele mesmo vai para a bola para botar em jogo o Toco da equipe do O Saudade, camisa número 17, lá de Arvorezinho. O Toco também grande destaque aí a nível regional. A quadra nesse momento lá está sendo secada pelo árbitro. Teve pedido de falta ali, Paulinho.
5: É, mas tocou na bola o Márcio na disputa com o Toquinho. Ela foi pela linha de fundo, escanteio para a equipe do Saudade.
2: Aí o Toco que movimenta a bola. Mais atrás para Fabinho, dominou a perna canhota, bateu pro gol. O chute do Fabinho, rasteiro, rasante. E ela vai para fora.
5: É o chute do Fabinho, lado esquerdo na cobrança de escanteio do Toquinho. Ele chutou forte e passou tirando tintas do poste esquerdo do goleiro Wagner.
2: Aí Alisson Bebezão na referência, tenta o toque mais atrás. A bola vai ali direto na marcação, fica com o Márcio Borges na direita para cobrança de lateral para a equipe do Soledade Futsal, faltando 17:18. É a segunda rodada da Liga de Futsal da Série C. 0-0 é o marcador, é Soledade Futsal e o Saudade de Putinga. O Soledade tentando a sua primeira vitória, tentando os seus primeiros pontos na tabela de classificação. Chega para roubar a bola o Fabinho, vem puxando contra-ataque para o meio da quadra, tentou inverter. Alisson Bebezão no meio do caminho, rouba a bola para a equipe do Soledade. Inversão na esquerda, chega o Márcio Borges, Acabou adiantando demais a bola, o Fabinho estava na cobertura, bate direto para fora, é lateral na canhota, quem vai para a bola para movimentar em jogo é o Betinho, número 22, ele que está estreando hoje com a camisa do Soledade Futsal pela Liga Gaúcha. Taylor domina, toca mais atrás para Márcio Borges, vai tocando na defesa, agora a bola está na canhota ali com o Betinho, puxou para o meio, bateu para o gol, a bomba do Betinho e a defesa do goleiro Rezende.
5: É, arriscou do meio da quadra o Betinho, bem posicionado o Rezende, firme fez a defesa.
2: A bola está na defesa agora com o goleiro Wagner, na frente para Bebezão, 2 contra 1, atrás para Betinho, devolveu o Márcio Borges, bateu pro gol, mais uma defesa do goleiro Rezende, a resposta do Saudade na cara do gol, Betinho chega para tirar. Primeiro contra-ataque do Soledade, depois o contra-ataque do Saudade. E as duas equipes tiveram chances de marcar o gol, Paulinho.
5: É, lá e cá, jogo movimentado. Por último, a bola chegou no Wesley. Ele tentou o toque por cima para a chegada do Toquinho. Aí na cobertura, o Betinho chegou e tirou a bola que estava chegando nos pés do Toquinho para ele marcar o gol da equipe de Putinga.
2: Faltando 16 e 19... para terminar o primeiro tempo de partida, o placar é de 0 a 0. Tem um lateral do lado direito para a cobrança. Wesley Borges movimenta com o Fabinho. Fabinho domina, inverte o jogo para Toco, lá do lado esquerdo. Toco vai encarar a marcação, tentou puxar para o meio. O Taylor chegou na jogada e tem falta do Taylor em cima do Toco, Paulinho.
5: É praticamente no meio da quadra, fez a falta o Taylor, empurrou o jogador. Falta marcada, pertence à equipe de Putinga. Primeira falta cometida pelo Soledade. Faltando 16 e 10 para terminar o primeiro tempo. 0 a 0 placar, a informação. 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
2: Tem cobrança de falta a equipe do Saudade lá pelo setor esquerdo. Um pouquinho pra frente ali do meio da quadra. O Toco tá na bola na perna direita. O goleiro Wagner bota apenas um homem na barreira e já tá autorizado o Toco pra fazer a cobrança. Vai pra perna direita, Toco. Cobra mais atrás agora com o capitão Fabinho. Fabinho domina ali pra equipe do Saudade no setor defensivo. Wesley Borges tentou inversão. Errou o passe. Taylor inverteu. Betinho lado esquerdo tentou o chute. Foi bloqueado pelo Fabinho que rouba a bola. Ela se ofereceu de graça pra Bebezão. Pisou pra Taylor. Tentou devolver. Errou o passe. Voltou pra Márcio Borges na ponta para Bebezão. Soledade tenta, tentativa de cruzamento. Fabinho chega para bloquear. Dava para ter feito coisa melhor ali, a equipe do Soledade. Era uma chance boa, Paulinho.
5: É, perdeu o tempo da bola o Betinho, também o Alisson Bebezão, porque poderia ter feito o chute no primeiro momento. Perdeu o tempo aí, a defesa chegou e afastou o perigo. A equipe de Putinga, ô Saudade.
2: Faltando 15:32 para terminar o primeiro tempo, pé de bruxa. O jogo começa movimentado.
0: Soledade está faltando rematar um pouquinho com mais rapidez. Já sobrou 2 ou 3 oportunidades para finalizar gol e os jogadores estão demorando para finalizar. E do outro lado tem que cuidar o contra-ataque. A equipe do Saudade é muito rápida e Soledade proporcionou 2 ou 3 contra-ataques aí, ainda que os jogadores tiveram uma recuperação rápida. Mas o jogo é bom.
2: 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A bola tá rolando lá pelo setor direito de defesa da equipe do Soledade. Márcio Borges inverte ali para Betinho. Ele tentava o passe, chega o jogador da equipe do Saudade ali, o Basso, para fazer o corte, para botar a bola direto para fora. Já cobrado a lateral na defesa agora mais uma vez para Taylor. Taylor tá pela direita, domina, trava a bola, deixa atrás para Betinho. Betinho agora onde está colocado outro estreante da noite, o Vini Silva. Vini Silva da equipe do Soledade Futsal. Movimenta ali com o jogador Betinho, na troca de passes, cai o Vini Silva, pede falta, o juizão manda o jogo seguir. A bola tá com o Betinho, agora para Vini Silva de novo, inverteu na esquerda para Taylor, Taylor deixou para Vini Silva na perna direita, ele toca mais de lado agora com o Betinho, onde está colocado lá pelo setor direito, deixou na frente no corredor para Vini Silva, tentou devolveu mal, ela sobra para Toco ali no setor de meio de campo, meio de quadra para a equipe do Saudade. E agora para acalmar o jogo, Toco toca atrás com o Fabinho. Fabinho deixa para William. William para Toco. Meio da quadra. Recomeça o jogo com o Fabinho na defesa. Fabinho inverte o jogo lá para Basso. Basso domina. Tenta ali o toque para Fabinho que está pela direita. Agora ele chama o goleiro Rezende para o jogo. Rezende domina. Apertado ali pelo Betinho. Ele acha o bom passe para Fabinho na direita. Fabinho atravessa a linha do meio da quadra para William. Na parede. Inverteu. Bateu pro gol, a finalização do camisa 5 ali, o Basso E ela foi direto pra fora, Paulinho.
5: Troca boa de passes da equipe do Saudade. Começou com o Fabinho, metendo o pivô no William. Do outro lado para o Baço, ele conseguiu achar o espaço, o chute. A bola bateu na rede pelo lado de fora. Reposição feita, faltando 14-4 para terminar. O primeiro tempo está 0-0 para a Soledade Futsal e o Saudade Putinga. 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
2: Betinho veio pela esquerda, tentou escapar da marcação, bateu, foi bloqueado pelo jogador o Ramon, que estava ali para fazer o bloqueio, e a bola vai direto para fora. Quem vai para a movimentação é o próprio Betinho, atrás para Taylor. Taylor recomeça na direita com o Márcio Borges, deixou para Vini Silva, toca a bola o Soledade agora no meio da quadra. Taylor já está pela canhota, vai encarar a marcação do passo, levou para o fundo Taylor, na finalização de biquinho, botou direto para fora.
5: Foi a individual do Taylor, botou do lado do Baço, conseguiu achar o espaço, o chute com a perna canhota, só a bola foi à direita do gol do Rezende. Reposição já feita.
2: A bola tá com um toco no setor de defesa, inverte ali para Fabinho. Fabinho domina, vai encarar a marcação do Vini Silva. Aí o capitão da equipe do Saudade, Fabinho, carregou, levou para ponta, marcado ali por dois. Foi travado o Fabinho, a bola sai em lateral, e é lateral para a equipe do Soledade, Paulinho.
5: É a jogada que foi aqui pelo lado direito com o Fabinho, acabou se perdendo com bola e tudo. Bola em jogo, vem o Soledade em busca do gol.
2: Márcio Borges domina na defesa, trava na perna direita, deixa na canhota para Taylor, Taylor para Pitt. Outro estranhante ali, o meia dúzia é Pitt. A bola vem para ele, no comando de ataque sai do gol, goleiro Rezende. Acabou saindo da área com a bola no punho ali ou não, Paulinho? Daqui o lance foi meio confuso.
5: É, eu pra mim, saiu com a bola fora da área, pra mim seria falta. A imagem até que o Miguel vai apurar aí, pode fazer uma análise mais profunda, mas pra mim houve a irregularidade do goleiro da equipe do Saudade.
2: É, o goleirão ali se atrapalhou, tentou sair com a bola na mão pra fora da área, quase que ele entregou. A bola tá com o Baço no setor de defesa. Inversão de passe ali do Ramon para Fabinho. Domina na direita, puxou para o meio, bateu bloqueado pela marcação do Márcio Borges. Ela sobra para Pitty. Pitty mais atrás para o goleirão Wagner. Wagner tenta jogar lá na frente, o chute vai direto para fora. Faltando 12 e 37 para terminar o primeiro tempo. O placar é de 0 a 0. Pé de bruxa. E agora, como é que tá o jogo nesse momento? Pé de bruxa, quase metade do primeiro tempo.
0: Começou a movimentar as peças, né, o treinador Kiko, e eu acho que é o ideal, porque é bom para dar um fôlego, e também os jogadores de muita qualidade, como o Pitt, como né, os jogadores como o Taylor, agora só faltou a perna boa ser a esquerda, né, porque ele limpou e não conseguiu concluir. Mas está um bom jogo, a equipe do Saudade também está propondo o jogo, isso é bom para o espetáculo. Acredito que tem que ter um pouquinho mais de atenção a equipe do Soledade, e quando tiver a oportunidade, finalizar com um pouquinho mais de rapidez.
8: Felipe.
2: Sim.
8: Felipe, a gente olhando as imagens do lance anterior, que gerou dúvidas aí se o goleiro teria saído com a mão, e com a bola com a mão fora da área, né, cara? É um lance bem interpretativo, é um lance que depende muito da dimensão da bola ultrapassar a linha ali de marcação, né? Mas aparentemente saiu sim.
2: Olha a bola, Pitt bateu na perna esquerda, finalização do Pitt e ela vai para fora.
5: Lado esquerdo, perna canhota, arriscou o chute, a bola foi à direita do Rezende, que faz o sinal. Jogada 1.
2: Aí a bola tá com o jogador Baço na defesa, Baço tenta na frente, vem direto ali para Vini Silva, para a equipe do Soledade. Inverteu na esquerda para Márcio Borges, na frente para Pitt. Pitt dominou, vai tocando bola agora na direita com o jogador que é o Lucas Teodoro. Inverteu na canhota, Vini Silva puxou pro meio, na perna direita. O drible foi bom, mas o chute não foi tão bom assim, Paulinho.
5: Ele foi para individual, lado esquerdo, trouxe para o meio, uma pancada, a bola foi sobre o gol, na jogada individual do Vini Silva.
2: A bola está com um toco no setor de defesa para a equipe do O Saudade, da cidade de Putinga. Domina toco, tenta o toque na frente ali, buscando o Ramon. Fez a parede, devolveu para toco, ficou nas costas do toco, a bola sai direto para fora. É lateral, lado direito de defesa da equipe do Soledade Futsal. Quem está para movimentar lá é o Lucas Teodoro. 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Aqui quem vem é a equipe do Soledade. Pitt vai para cima, tentou o drible, Toco chegou para fazer o bloqueio, faltando 10h49 para terminar o primeiro tempo, 0x0 é o placar. É a estreia do Soledade Futsal em casa, na Liga Gaúcha da Série C. Quem domina é Vini Silva, deixa de lado para Lucas Teodoro, para Pitt, tentou de primeira, o Basso chegou roubando, o Pitt tentava inverter para o Diogo ali, Paulinho, mas ele estava bem posicionado lá, se tivesse dominado, podia levar perigo.
5: É, mas estava marcado também, a jogada que foi do passe do Lucas, a jogada em cima que o Basso estava para tirar a possibilidade de chegada no jogador do Soledade.
2: A bola está mais uma vez pela direita, agora com o Pitt para a equipe do Soledade Futsal. Inverteu para Diogo, aí o camisa 10 do Soledade Futsal deixa para Vini Silva. Vini Silva domina, pede a movimentação do Diogo, está marcado ali pelo Wesley Borges, ele trava na perna direita. Wesley segue na marcação, ele tenta inverter, o Wesley bloqueia. Volta agora para Pitt, Pitt no setor de defesa, trabalha com o Lucas Teodoro, vai tocando bola a equipe do Soledade Futsal. Pitt domina, trabalha na direita com o Lucas Teodoro, na frente para Diogo. Diogo fez a parede, devolveu a bola para o Pitt, ele não conseguiu o domínio, mas a troca de passe da tabela era boa, hein, Paulinho?
5: A intenção do Diogo foi muito boa para o Pitt, que não conseguiu fazer o domínio para, quem sabe, fazer o chute. A bola acabou escapulindo e tirou a chance da conclusão do Pitt. Seria uma jogada interessante de gol da equipe do Soledade.
2: 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E o jogo tá parado aí com falta marcada, Paulinho.
5: Em cima do Wesley, ele tentou colocar a bola na frente, o Vini Silva veio, fez a proteção, a arbitragem entendeu como falta, se jogou aqui em cima da mesa, bagunçou todo o Wesley, a falta foi marcada e já cobrada.
2: Vem descendo ali a equipe do A Saudade, vinha na tentativa do passe do Dudu, número meia dúzia. Ele buscava o Ramon, o passe foi forte, já está reposta a bola com o goleirão Wagner do Soledade Futsal. Bola na direita para Lucas Teodoro, domina ali o Teodoro, deixa de lado agora com o Diogo. Diogo domina, na esquerda, toca de volta para Teodoro, vai trabalhando no setor de defesa o Soledade. Bola na frente, Alisson Bebezão, tentou a parede, voltou para Teodoro. Na perna esquerda o chute saiu espirrado, taco, como costumam dizer, e ela vai direto para a lateral. É lateral para a equipe do O Saudade, faltando 9 e 13 para terminar o primeiro tempo. O marcador é de 0 para o Soledade Futsal, 0 também para o O Saudade. Rezende domina, tenta o goleirão, a inversão, Pitt corta de cabeça para o meio da quadra, voltou para Wesley Borges, tentou passar pelo marcador. William de primeira faz o corte, tira dali a zaga do Soledade, ela volta para William. William está posicionado pela direita para a equipe do O Saudade, atrás ali para Rezende, passe apertado, o goleirão se aperta e bate para frente. Tinha a marcação lá do jogador, que era o Diogo, estava também o Pitt apertando a saída de bola. O Soledade tenta encurralar nesse momento a equipe do O Saudade ali, pé de bruxa.
0: É, o Soledade está um pouquinho desorganizado agora nesses últimos minutos aí. Eu acredito que a equipe perdeu um pouquinho da concentração, mas é uma equipe que tem qualidade. Agora o Diogo na quadra, um jogo que tem uma finalização boa também. Acho que está faltando um pouquinho mais de coragem para os jogadores para tentar uma jogada individual aí e quem sabe buscar o primeiro gol da partida.
2: E também aquela questão do entrosamento, né, pé de bruxa? A equipe não treinou na semana, tem vários estreantes nesta noite, então o entrosamento também fala mais alto.
0: E dificilmente os estreantes, os jogadores de fora vêm todos os jogos.
2: Olha o Lucas Teodoro, tentou o chute, foi bloqueado pelo marcador, ela volta para Wesley Borges, deixa para William, mais atrás ali o William recomeça o jogo lá com o jogador número 5, Basso. Basso domina para a equipe do Saudade, achou bom passe no meio da quadra, o William bateu pro gol, a bomba, defendeu Wagner, duas defesas em sequência, chega com perigo o Saudade, Paulinho.
5: Primeiro no chute do William, tinha endereço o canto direito, o Wagner fez uma grande defesa, voltou para o Wesley, de chapa, ele pegou, a bola tinha endereço do canto e o Wesley deu um tapa na bola, aliás, o Wagner deu um tapa na bola, mandando para escanteio.
2: A bola está atrás agora com Wesley Borges, a bomba foi bloqueada ali pela marcação do Pitt, a bola vai direto para a lateral, é lateral para o Saudade, lá do lado esquerdo, Basso chega para movimentar a bola, vai trabalhar o jogador do Saudade invertendo na direita, onde está posicionado ali o jogador número meia dúzia, o Dudu. Dudu deixou de lado para William, William protege, na parede, típico ali, pivô, agora na frente para Dudu, tentou escapar lá pelo Lucas Teodoro, acabou saindo com bola e tudo, é lateral para o Soledade no campo de defesa. 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Alisson Bebezão tentou inverter o jogo. Agora o contra-ataque é do Saudade. Sai do gol. Abandona a meta ali o goleirão Wagner. E tira o que era um contra-ataque da equipe visitante, Paulinho.
5: Providencial a saída do Wagner. Olha o lance. Providencial a saída do Wagner. O William estava por ali, ele se jogou e tirou a bola que poderia chegar no jogador da equipe do Saudade.
2: A bola está no setor de ataque da equipe do Saudade. William deixa agora para Wesley Borges cobrar pela direita. Ele começa o jogo mais atrás com o Fabinho. Fabinho para cima do Bebezão. Tentou o toque. O Alisson Bebezão chegou bloqueando e roubou a bola. Lado esquerdo, Bebezão bateu cruzado. A bola passou pela área e ninguém chegou para conferir, Paulinho.
5: Ele conseguiu recuperar no meio da quadra. Foi levando com o seu corpo, empurrando os jogadores. Chegou do lado esquerdo, o chute saiu forte, cruzado. Não havia ninguém no segundo pau para entrar e fazer a conclusão na jogada do Alisson Bebezão.
2: A bola está no setor direito agora com o jogador que era o Wesley, para Fabinho. Fabinho na frente, para William. Tentou girar. O Lucas Teodoro chegou para fazer o bloqueio. A bola sai em lateral para a equipe do Saudade. Toco vai para movimentar a bola lá pelo setor esquerdo. Toco vai botar a bola em jogo para Wesley. A bomba na perna canhota. E o chute do Wesley vai direto para fora.
5: De arvorezinha para a Soledade. Do Toco para o Wesley. Chute cruzado. A bola foi à esquerda do gol do Wagner.
2: Bola na frente. Alisson Bebezão escapou do marcador. É falta. Wesley Borges puxou o Alisson Bebezão. Ele estava saindo na cara do gol. Tomou cartão amarelo ali o Wesley. E o Bebezão cavou uma falta perigosa, Paulinho.
5: É, e o Matheus Cassini não teve dúvidas de marcar a falta e aplicar bem o cartão amarelo para o Wesley, que acabou indo no corpo e o Bebezão tirou.

0: na frente da jogada, acabou caindo, cavou a falta, é uma falta que pode levar perigo ali pro gol da equipe do O Saudade. Tem três homens na barreira, tá lá o número 22, o estreante da noite, o Betinho, tá na bola também o Lucas Teodoro e o Lipe que entrou na quadra, e a bola ficou pro Lipe na perna direita, autorizado, inversão, na boca do gol, o Rezende faz a defesa, jogada ensaiada, o Lucas Teodoro achou bem o passe ali pro Betinho, o goleiro tava ligado, a resposta do Saudade, toco, bateu pro gol, a defesa do goleirão Wagner, salva agora o Lucas Teodoro. Que defesa que fez o Wagner na bomba do toco ali, Paulinho.
1: No chão, embaixo, mais uma vez, faz uma boa partida o Wagner. O chute do toco tinha endereço certo, o canto. E aí o Wagner fez uma grande defesa, evitando o gol do Saudade.
0: Aí o William tentou na parede, perdeu a bola. Contra-ataque, a bola era no pé do Betinho, ele não consegue o domínio. Se ele domina, ele estava livre na cara do gol. O William fez a parede, vai girar, deixou para toco, bateu, foi bloqueado pelo marcador. A bola volta para o goleirão Rezende. Rezende trabalha na direita. A bola está no pé do O Saudade agora com o Fabinho. Tentou lá na canhota, agora para toco. Toco pisou na qualidade, vai para cima do marcador. Tabelou com o William. O William não devolveu o passe, acabou se batendo com o próprio companheiro. E ela sobra de graça para Márcio Borges, que acalma o jogo para o Soledade. É a tentativa de passe para ele na frente, foi direto para fora. Faltando 5:58 para terminar o primeiro tempo de partida. O placar é de 0-0. 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A bola tá na direita agora com o Fabinho ali na equipe do O Saudade. O Lipe tá na marcação, ele vai para cima, roubou a bola, tentativa de contra-ataque. Não tá conseguindo encaixar esse contra-ataque, hein, Paulinho?
1: É, acabou faltando o domínio de bola para o Lipe, que recuperou a jogada, era 2 contra 1. Ele acabou não fazendo o passe, aí os dois jogadores com o Betinho acabaram se confundindo.
0: Olha o toco, bateu pro gol na perna esquerda, ela vai direto para fora.
1: É, o chute do toco, a bola acabou saindo pela linha de fundo, é tempo solicitado pela equipe do Soledade. Nós vamos aqui chegar com a nossa câmera para que possamos acompanhar. É, e agora uma discussão aí do Lipe com o Betinho, que se desentenderam aí nesse último lance, os dois jogadores discutem aqui. Vamos chegar para ouvir o que vai falar o Kiko Gardim em relação ao tempo de jogo. É, o pessoal está discutindo aqui, o Kiko chega... apaziguar ali, o Lipe, o Betinho discutindo, e o Kiko vai fazer aí a sua orientação. Vamos ouvir em seguida. Ele pede calma.
2: Nós vamos perder o jogo, isso é pra nós mesmo. Nós estamos loucos. Nós vamos voltar diferente, olha aqui, ó. Nós vamos voltar. Cadê o... Ei, vem cá, você tem que estar ouvindo aqui. Os caras estão focados no jogo, nós estamos brigando entre nós. Vamos lá, Brasil, vamos. Ninguém mais fala no banco. Com o jogador só eu falo. Então, ninguém mais fala. Volta tudo lá no pivô. Volta, Márcio. Volta tu e Pitty. Vamos! E ninguém mais fala.
1: Aí a bronca do treinador em relação às discussões que aconteceram aqui. Só eu falo no banco.
0: É, pé de bruxa, todo mundo quer ganhar e faz parte do futebol, né? Mas o Kiko, como técnico, bota ordem ali pros jogadores.
3: Ah, tem que cobrar, tem que ter a cobrança dos jogadores entre eles, mas também tem que ter a absorção, né? O jogador que vê quando errou, tem que absorver e dizer, eu errei e vou a próxima, vou acertar. Agora, se tu errou e ficar batendo boca, daí tu vai virar uma discussão e eu acho que aí entra o mister, né? Entra o treinador. Acho que aí o Kiko agiu de uma forma correta. Tem que organizar a casa, né?
0: Aí o Pitty botou para Márcio Borges no corredor, bateu pro gol! O Rezende defende em dois tempos a finalização do Márcio e a defesa do goleiro Rezende.
1: É, foi boa a jogada do Márcio lá pelo lado direito, arriscou o chute. O Rezende em dois tempos fez a defesa quando tem falta cometida pelo Pitty em cima do Fabinho. Quarta falta da equipe do Soledade nesse primeiro tempo, faltando 5 minutos e 1 segundo para terminar o primeiro tempo, 0-0 placar. 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
0: E aí tem cobrança de falta agora a equipe do O Saudade no setor de defesa. Fabinho vai movimentar na perna canhota. Trabalhou para Wesley Borges, ele tentou de primeira. Bloqueado ali pelo jogador, o Vini Silva, que bota ela para fora. É lateral, Wesley já movimenta atrás com o Fabinho. Fabinho para a equipe do O Saudade. No corredor para toco. Tem